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0: 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As notícias do governo federal que movimentaram o país no dia de hoje.
1: Olá, boa noite.
2: Boa noite para você que nos acompanha em todo o país.
1: Quinta-feira, 6 de agosto de 2026.
2: Vamos aos destaques do dia.
1: Atualização do Estatuto da Criança e do Adolescente.
2: Lei estabelece medidas de enfrentamento e repressão ao crime de violência sexual na

0: internet e uso de inteligência artificial.
1: E abusadores ficam obrigados a ressarcir o tratamento psicológico e psicossocial da vítima. Gabriela Noronha.
2: Entre as mudanças está a ampliação da pena para quem adquire, possui ou armazena material contendo violência sexual contra crianças ou adolescentes.
0: Você vai ouvir também saúde.
1: Prorrogado o prazo para ampliação de recursos do FGTS em instituições hospitalares filantrópicas que atuam no SUS. Márcia Fernandes.
3: Com a prorrogação, mais de 2 bilhões de reais de recursos em crédito ficarão disponíveis para essas instituições.
0: E vamos conhecer hoje como funciona o banco genético da Embrapa.
1: Ele funciona como um cofre de segurança de espécies da biodiversidade brasileira. Pablo Mundim.
4: Hoje, o banco genético da Embrapa conserva cerca de 156 mil amostras de mais de 1.200 espécies vegetais.
0: Hoje, na apresentação da Voz do Brasil, eu, Mariana Jungmann e Luciano Seixas.
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0: Sancionada a lei que prevê medidas de repressão à violência sexual contra crianças e adolescentes na internet e com o uso de inteligência artificial.
1: A norma também estabelece ações para proteger as vítimas e a responsabilização financeira do agressor.
0: Os detalhes você vai ouvir agora na reportagem de Gabriela Noronha.
2: A lei, sancionada nesta quinta-feira, atualiza dispositivos do Estatuto da Criança e do Adolescente e de outras leis como o Código Penal e o Código de Processo Penal e estabelece mais rigor para quem praticar crimes de violência sexual contra crianças e adolescentes no ambiente digital, como disse o ministro da Justiça e Segurança Pública, Wellington César Lima.
5: Na legislação até então existente, não tinha especificidade nem a proporcionalidade da resposta adequada para esses casos, e agora nós temos isso, que o ambiente digital, por sua imediatidade, cobra respostas igualmente imediatas. Então, esses tipos penais mais adequados, como de violência sexual, abuso sexual, exploração sexual, vêm tomar o lugar de outras figuras mais genéricas e que não tinham uma especificidade adequada para a tipicidade penal correspondente.
2: Entre as mudanças está a ampliação da pena para quem adquire, possui ou armazena material contendo violência sexual contra crianças ou adolescentes. O texto também cria uma punição específica para a simulação de abuso sexual por inteligência artificial, utilizando o rosto, corpo ou voz de crianças e adolescentes. Janine Mello, ministra dos Direitos Humanos e da Cidadania, destacou que o uso da tecnologia não pode servir como instrumento de violação de direitos.
6: Inteligência artificial, de maneira geral, os avanços tecnológicos têm um potencial enorme para o desenvolvimento econômico do nosso país, mas eles não podem e não devem ser instrumentos de violações de direitos e para a criação de ambientes que não são seguros para as nossas crianças e adolescentes.
2: Com a lei, a criança ou adolescente, vítima ou testemunha, tem assegurado atendimento psicológico e psicossocial contínuo e especializado. E os abusadores ficam obrigados a cobrir integralmente os custos do tratamento da vítima. A delegada da Polícia Federal, Rafaela Parca, comentou sobre os novos dispositivos.
7: Possibilitam não só a repressão, que é muito importante, as pessoas têm que ter uma sentença justa e adequada. A polícia tem que ter condições de investigar, mas também trazem o que eu acho mais importante, que é a prevenção. A gente precisa de muitos mecanismos para defender essas crianças, especialmente no ambiente digital, que não foi desenhado para elas.
2: A lei também prevê autorização para a chamada ronda virtual, mecanismo que permite a atuação de órgãos de investigação em ambientes digitais para identificar e coletar arquivos relacionados a crimes de violência sexual contra crianças e adolescentes. E no rol dos crimes hediondos, considerados de extrema gravidade, passam a figurar condutas como produzir, vender, trocar, publicar, divulgar e armazenar registros de violência sexual contra menores de idade. Reportagem Gabriela Noronha.
1: Lei prorroga até 2030 acesso de santas casas e hospitais filantrópicos a crédito com recursos do FGTS.
0: Instituições que atendem o Sistema Único de Saúde podem dispor de até 2 bilhões de reais.
3: A lei prorroga até 2030 o prazo para a aplicação de recursos do FGTS como crédito para hospitais filantrópicos e santas casas de misericórdia. A linha de crédito também poderá ser utilizada

por instituições sem fins lucrativos, que atuam no atendimento a pessoas com deficiência e prestam serviços ao Sistema Único de Saúde. Com a prorrogação, mais de 2 bilhões de reais de recursos em crédito ficarão disponíveis para essas instituições. Em 2025, as Santas Casas realizaram mais de 1 milhão e 300 mil internações e foram responsáveis por cerca de 2 milhões de cirurgias.

0: obrigação do empregador e não deve ser descontado do salário. Pode ser usado em diversas situações, como demissão sem justa causa, compra da casa própria, aposentadoria ou no caso da pessoa estar com alguma doença grave, como câncer. Agora, os recursos continuarão a ser usados como crédito para hospitais filantrópicos e santas casas de misericórdia. O ministro do Trabalho e Emprego, Luiz Marinho, falou sobre a importância desse fundo.
1: O Fundo de Garantia tem a grande responsabilidade de, primeiro, de proteger o trabalhador. Segundo, ser um fundo de investimento para investimento na saúde, as cidades para construir os viadutos, hospitais também, tantos outros investimentos.
0: Nesta quinta-feira também foram formalizados novos contratos de crédito a partir do FGTS entre a Caixa Econômica Federal e o Instituto do Câncer do Ceará, Santa Casa de Misericórdia de Goiânia e com a Santa Casa de Misericórdia de Parretos. Reportagem Márcia Fernandes.
2: O Brasil exportou mais que importou no mês de julho, o que representa um superávit na balança comercial em mais de 7 bilhões de dólares.
3: No acumulado do ano, a balança também registra um superávit. O valor é de 49 bilhões de reais.
2: O resultado foi impulsionado pela exportação nos setores da agropecuária, indústria extrativista e indústria da transformação.
3: Entre os principais parceiros comerciais está a China, com um aumento de 19,7% nas exportações, e União Europeia com crescimento de 11%.
2: Já para os Estados Unidos, as exportações caíram 12,2% nos primeiros 7 meses do ano, em relação ao mesmo período de 2025.
3: Já está valendo a nova inscrição do Cadastro Nacional de Pessoa Jurídica, o CNPJ.
2: O novo modelo de identificação das empresas combina letras e números e conta com um total de 14 caracteres.
3: A medida garante mais combinações disponíveis e permite novas inscrições.
2: As empresas já inscritas no CNPJ não sofrem alteração e não precisam realizar atualização cadastral.
4: O novo modelo mantém os 14 caracteres do Cadastro Nacional de Pessoa Jurídica. A novidade é que o registro passa a combinar letras e números. A medida amplia a quantidade de combinações disponíveis para novas inscrições e garante a continuidade do cadastro. Já o procedimento para a abertura de novos CNPJs não será alterado, como ressalta o coordenador-geral de Gestão e Cadastros e Benefícios Fiscais da Receita Federal, Heriton Gomes.
5: Nada vai mudar em relação ao processo de abertura de empresas. Então, todo aquele fluxo que existe hoje via Rede Sim, em que todas as empresas já estão acostumadas a trabalhar para a melhoria do ambiente de negócio, ela continua.
4: Os CNPJs nos formatos numérico e alfanumérico vão existir simultaneamente. Ambos são válidos para fins legais e operacionais. Para quem já tem empresa aberta, não haverá troca de número nem a necessidade de atualizar o cadastro. O coordenador Heriton Gomes explica que a mudança vale apenas para as novas inscrições.
5: Você não precisa fazer nenhuma alteração no seu cadastro do CNPJ. Então o sistema vai reconhecer tanto os CNPJs que já existem hoje, que são numéricos, quanto os novos CNPJs que vão vir a ser emitidos, que são alfanuméricos.
4: Mesmo sem mudar o cadastro das empresas já existentes, a recomendação é que os softwares de gestão, sistemas de emissão de notas fiscais e cadastros de clientes sejam adaptados para reconhecer o novo formato do documento, como destaca o contador Floriano Carvalho.
6: Todos os sistemas continuarão reconhecendo os CNPJs que já existem hoje, porém eles têm que se adaptar para reconhecer o alfanumérico. Sistemas contábeis, emissão de nota fiscal, fornecedores, compras, precisa ser adaptado para começar a reconhecer o alfanumérico.
4: Para atualizar o CNPJ, acesse gov.br/Receita Federal, tudo junto, e clique na aba de serviços. Reportagem Edinaldo Júnior.
3: Correção, agora há pouco quando falamos da balança comercial brasileira, o acumulado da balança no ano registra um superávit de 49 bilhões de dólares, não de reais, como eu disse anteriormente.
2: A partir da próxima semana, quem tem imóvel rural já pode declarar o imposto territorial.
3: O processo é feito pela internet e quem perder o prazo pode pagar uma multa.
7: A declaração do Imposto sobre a Propriedade Territorial Rural, ITR, é obrigatória para pessoas físicas ou jurídicas que sejam proprietárias de imóvel rural e pode ser preenchida e transmitida por meio digital. A auditora fiscal da Receita Federal, Giana Han, explica.
8: A ferramenta permite o envio de declarações pela internet, sem necessidade de instalação do programa, e ela pode ser acessada pelo computador ou pelo celular.

0: acessar a aplicação é necessário ter conta gov.br nível prata ou ouro. E existe um passo a passo disponível na internet que mostra toda a interface dessa ferramenta.
1: O prazo para envio da declaração vai de 10 de agosto a 30 de setembro. O valor pode ser dividido em 4 parcelas, sendo que a primeira deve ser paga até o dia 30 de setembro. Este também é o prazo para o pagamento em parcela única. A auditora fiscal, Diana Han, reforça que é importante não perder o prazo.
0: E é importante também lembrar que a entrega da declaração após esse prazo, ou seja, após o dia 30 de setembro, vai sujeitar o contribuinte ao pagamento de multa por atraso, que é calculada sobre o imposto devido e também conforme o número de meses de atraso.
1: Para fazer a declaração, acesse o portal de serviços da Receita Federal em receitafederal.gov.br na aba Imóveis. Reportagem Graziela Mendonça.
2: Municípios e prestadores de serviços devem concluir o preenchimento de dados do Sistema Nacional de Informações em Saneamento Básico até 3 de setembro.
3: Esse é um passo importante para garantir o acesso a recursos federais para investimentos na área.
2: O sistema reúne dados sobre abastecimento de água, esgotamento sanitário, manejo de resíduos sólidos, drenagem e manejo de águas pluviais e gestão municipal.
3: As informações subsidiam a formulação de políticas públicas e o planejamento de investimentos. Como afirma o secretário nacional de Saneamento Ambiental do Ministério das Cidades, Márcio Leão.
4: A coleta é um passo importante, né? Porque todos os municípios e prestadores têm a responsabilidade de colocar os dados e as informações que o sistema permite, e isso permite ao governo federal elaborar suas políticas e a destinação dos seus recursos para a universalização do saneamento. Então, é importante para que o governo tenha as informações precisas e que possa atuar de forma mais adequada.
2: Edital Recaatinga vai destinar 60 milhões de reais para recuperação de áreas degradadas na Caatinga.
3: O programa receberá projetos em municípios de 9 estados, com foco em áreas afetadas pela seca e pela desertificação.
2: O prazo de recebimento de propostas pelo edital termina segunda-feira, 10 de agosto.
5: A iniciativa vai disponibilizar 60 milhões de reais para apoiar ações que combinem restauração ambiental, produção sustentável, conservação da água, segurança alimentar, geração de renda e adaptação às mudanças climáticas em 9 estados. Serão selecionados projetos em municípios de Alagoas, Bahia, Ceará, Minas Gerais, Paraíba, Piauí, Pernambuco, Rio Grande do Norte e Sergipe, com foco em territórios com maior degradação e mais vulneráveis à seca e ao avanço da desertificação. Do total de recursos a serem disponibilizados, 30 milhões de reais virão do BNDES, o Banco Nacional de Desenvolvimento Econômico e Social, e 30 milhões do Banco do Nordeste. A iniciativa é uma parceria dos dois bancos com o Ministério do Meio Ambiente e Mudança do Clima. O chefe do Departamento de Meio Ambiente do BNDES, Marcos Santiago, detalha os tipos de projeto que poderão ser apoiados pelo edital.
6: O edital vai apoiar projetos voltados para restauração ecológica, espécies nativas, o que inclui sistemas agroflorestais, enfim, o uso sustentável da nossa caatinga. Na prática, os projetos poderão envolver o quê? Recuperação de áreas degradadas com nativas, mas pode também a cadeia, né? A produção de sementes e mudas. Assistência técnica, capacitação de comunidades também estão dentro. É uma coisa muito importante para nossa caatinga, que é a captação e armazenamento de água, cercamento de nascente e ações de prevenção e combate a incêndios.
5: O primeiro ciclo de apresentação de propostas para o edital Recaatinga vai até o dia 10 de agosto. O edital prevê ainda um segundo ciclo entre 15 de outubro e 14 de dezembro. Mais informações estão disponíveis no site bnds.gov.br/Floresta Viva 2025. Reportagem André de Barros Lima.
3: Dos rios às áreas costeiras, a pesca atrai praticantes e ajuda a movimentar o turismo em diferentes destinos brasileiros.
2: E está aberto um edital para que seja desenvolvido um diagnóstico nacional do setor.
3: O trabalho será feito em parceria com a Organização das Nações Unidas para a Educação, a Ciência e a Cultura, a Unesco.
2: Vamos saber mais na reportagem de Luciana Colares de Holanda.

0: Marcos Vinícius Barros é amante da pesca esportiva e transformou o hobby que começou lá na infância até em profissão. O engenheiro de aquicultura conta que faz pelo menos 12 viagens por ano só para pescar.
1: É uma paixão. Eu pesco desde criança, então hoje eu sou engenheiro de aquicultura, né? Acabei conectando o que eu gosto com a minha profissão.
0: O turismo de pesca movimenta cerca de 3 bilhões de reais e gera 200 mil empregos no Brasil. De acordo com o Ministério do Turismo, pelo menos 8 milhões de brasileiros viajam todos os anos para praticar a pesca esportiva. O setor será objeto de um diagnóstico nacional. Para isso, está aberto o edital para a seleção de empresa especializada responsável pela realização do estudo. O trabalho prevê a elaboração de um guia de boas práticas com referências nacionais e internacionais, além da organização de um catálogo de produtos, experiências e serviços relacionados ao turismo de pesca. O resultado desse trabalho vai fornecer subsídios técnicos para o planejamento de políticas públicas. A iniciativa busca ainda estimular o uso sustentável dos recursos naturais e o desenvolvimento econômico de destinos que possuem rios, lagos, reservatórios e áreas costeiras. É o que explica Humberto Pires, analista técnico executivo da Secretaria Nacional de Políticas de Turismo do Ministério do Turismo.
2: Nós sabemos que é um segmento extremamente importante e a gente trabalha num trabalho conjunto com o Ministério da Pesca, quando a gente trabalha para além do ordenamento, a questão da sustentabilidade e trazendo todo esse conjunto de informações para que a gente possa, de fato, ter uma prática sustentável e responsável, né? E que abarca toda a cadeia produtiva do segmento da pesca.
0: Kelvin Lopes é dono de uma agência especializada em Brasília, que há 9 anos promove viagens de pesca esportiva por todo o país. Consultor do setor, ele afirma que um diagnóstico, como propõe o edital, era uma demanda antiga, assim como o trabalho que vem depois.
3: Esse diagnóstico vem a trazer à mesa todas essas informações, toda essa identidade. Além desse diagnóstico, que é super importante, é a oferta sistematizada, organizada do turismo de pesca no Brasil. Todo o setor precisa dessas informações para desenvolver.
0: As propostas das empresas interessadas podem ser encaminhadas até às 5 horas da tarde, horário de Brasília, no dia 12 de agosto de 2026, exclusivamente por meio do portal de compras da Unesco Brasil. Reportagem Luciana Colares de Holanda.
4: Um verdadeiro banco de alimentos em forma de sementes. Assim, a Embrapa, empresa brasileira de pesquisa agropecuária, conserva milhares de espécies de sementes de grãos, verduras e frutas consumidos no Brasil e no mundo.
5: O material também é utilizado em pesquisas para o desenvolvimento de plantações mais resistentes e alimentos mais nutritivos.
4: E apoia o país a estar preparado para ser um produtor de alimentos.
6: No banco genético da Embrapa, em Brasília, são conservadas centenas de milhares de amostras de plantas, sementes e micro-organismos. As coleções apoiam a conservação de diversidade genética e disponibilizam material para pesquisas e outras atividades relacionadas à agropecuária e à segurança alimentar. Uma variedade do Brasil e do mundo, explica Juliano Pádua, supervisor do banco genético da Embrapa.
7: O nosso banco funciona como uma cópia, né, de segurança para evitar se a gente perder esse material um dia, a gente tem essa cópia guardada aqui para uso. Então, por isso a gente é um banco cópia de segurança, porque a gente pode manter a viabilidade da semente aqui por muitos e muitos tempos.
6: O banco utiliza diferentes métodos de conservação definidos de acordo com as características de cada espécie. As sementes são armazenadas em câmaras frias, com temperatura em torno de 20 graus negativos, onde podem permanecer viáveis por décadas. Parte das amostras também possui uma cópia armazenada no cofre global de sementes na Noruega. O pesquisador da Embrapa, Juliano Pádua, destaca que o procedimento integra as estratégias adotadas para a conservação de recursos genéticos utilizados em pesquisas e outras atividades relacionadas à agropecuária.
7: O consumidor cada dia está mais exigente. A gente tem todo um campo, por exemplo, de alimentos funcionais, né, que tragam também não só alimentação, mas também saúde. Então, por isso a importância desse banco.

0: uso desse material para o futuro.
1: Hoje, o Banco Genético da Embrapa conserva cerca de 156 mil amostras de mais de 1.200 espécies vegetais. Entre elas estão variedades de arroz, feijão, milho, soja, frutas, hortaliças e espécies nativas brasileiras. Reportagem Pablo Mugim.
2: Nos institutos federais oferecem cursos técnicos, graduações e também voltados à educação profissional e tecnológica.
3: Também chamado de IFE, cada escola deve oferecer pelo menos metade das vagas para cursos técnicos de nível médio, prioritariamente na forma integrada, que permite ao estudante concluir a educação básica e ao mesmo tempo obter uma formação técnica.
4: Só mais um semestre e a Ana Letícia Costa, de 19 anos, vai terminar o curso técnico de meio ambiente no Instituto Federal do Rio de Janeiro. A formação técnica vai aumentar o leque de conhecimentos e possibilidades da estudante carioca que planeja cursar engenharia ambiental.
5: Eu, como técnica em meio ambiente, eu posso trabalhar em diversas áreas, em diversos setores. Eu posso trabalhar com laboratório, posso trabalhar com licenciamento. Tem, assim, inúmeras possibilidades que a área ambiental providenciou para mim.
4: Nos institutos federais, as oportunidades são variadas e gratuitas. São ofertados desde cursos de panificação e de cuidadores de idosos até pós-graduação em diversas áreas de conhecimento. O estudante também pode cursar o ensino médio e, ao mesmo tempo, fazer um curso profissionalizante, como explica Marcelo Breganoli, secretário de Educação Profissional e Tecnológica do Ministério da Educação.
6: Então, o jovem, quando ele está cursando o ensino médio, ele pode fazer na mesma instituição ou em outra instituição o curso técnico. Então, a gente passa a ter muito provavelmente, uma predominância dessa forma de oferta do técnico, mas o nosso olhar é muito voltado para o técnico integrado.
4: A Rede Federal de Educação Profissional e Tecnológica possui 754 unidades em todo o Brasil, vinculadas a 39 institutos federais, dois centros federais de educação tecnológica, os CEFETs, e ao Colégio Pedro II, no Rio de Janeiro. De acordo com o secretário Marcelo Breganoli, os cursos são ofertados para contemplar as necessidades de cada região.
6: Eles estão distribuídos no território de uma forma a atender, sobretudo, as meso e hoje micro-regiões. A rede tem essa característica e ela também tem uma característica do envolvimento com os arranjos produtivos locais. Então, é muito intrínseco, né, dela fazer as suas atuações, os seus projetos, sejam eles, né, envolvidos no ensino, na pesquisa, na extensão, mas tendo como temáticas o arranjo produtivo local, o arranjo social.
4: Os processos seletivos e as matrículas nos institutos federais são semestrais. Interessados devem procurar os editais na escola onde pretende realizar o curso. Reportagem Graziele Bezerra.
2: E essas foram as notícias do governo federal.
3: Uma realização da Secretaria de Comunicação Social da Presidência da República.
2: Com produção da empresa Brasil de Comunicação.
3: Fique agora com as notícias do Poder Judiciário e do Congresso Nacional. Boa noite.
2: Boa noite para você e até amanhã.
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9: STF suspende julgamento sobre norma que proíbe jogos de azar.
10: Justiça e Ministério Público assinam acordo para fortalecer o combate ao assédio eleitoral.
9: STJ vê lesão a direitos difusos e mantém condenação de empresa por alterar a fórmula de agrotóxicos.
10: Boa noite, eu sou Marcela Luiza.
9: E eu sou Walter Lima.
10: Supremo Tribunal Federal julga se norma que proíbe jogos de azar ainda pode ser aplicada.
9: Hoje, o relator do caso, ministro Luiz Fux, votou. Depois, o julgamento foi suspenso após o pedido de vista do ministro Flávio Dino.
11: O caso chegou ao Supremo em um recurso apresentado pelo Ministério Público do Rio Grande do Sul contra a decisão da Justiça Gaúcha que absolveu um comerciante que explorava caça-níqueis em um bar no município de São Leopoldo. Na prática, o tribunal vai definir se explorar jogos de azar deve continuar sendo atividade proibida e sujeita a punições ou se deixará de ser tratado como uma ilegalidade. Isso inclui bingos, jogo do bicho e casas caça-níqueis.
12: O relator ministro Luiz Fux citou possíveis relações

0: entre a exploração clandestina de jogos, organizações criminosas, violência e lavagem de dinheiro. Também diferenciou jogos de azar das loterias exploradas pelo poder público.
1: Como pretendo evidenciar, a loteria não se vale de mecanismos voltados a extrair lucro mediante exploração do vício do comportamento, do risco dos apostadores, é em detrimento da autonomia da vontade.
0: O ministro destacou que a proibição prevista na lei das contravenções penais não viola a autonomia privada nem a livre iniciativa. Assim, Fux votou no sentido de que os jogos de azar devem continuar sendo considerados ilegais.
2: Essa foi a repórter Marta Ferreira. Justiça e Ministério Público assinam acordo para fortalecer o combate ao assédio eleitoral no ambiente de trabalho.
3: Para denunciar ou baixar o selo da campanha, é só acessar o site No Meu Voto Manda Eu. Rocine Gomes.
4: O acordo de cooperação técnica foi assinado entre a Justiça do Trabalho, a Justiça Eleitoral, o Ministério Público do Trabalho e o Ministério Público Eleitoral. Com o slogan No Meu Voto Mando Eu, o objetivo é construir a Aliança pelo Voto Livre, uma rede que defende o direito da pessoa de votar no candidato que quiser, sem pressão ou constrangimento.
2: Comercialização em todo o país de agrotóxicos com fórmulas alteradas sem autorização da Anvisa configura lesão a direitos difusos e coletivos.
3: Para o STJ, isso expõe de forma indeterminada o meio ambiente, os consumidores e a saúde pública a riscos. Fátima Uchoa.
5: Com esse posicionamento, a primeira turma do STJ manteve a condenação de uma empresa imposta pelo TRF4 ao pagamento de R$1.750.000 por mudar a fórmula de dois agrotóxicos e a produção de um herbicida sem a necessária aprovação da Agência Nacional de Vigilância Sanitária. Os produtos foram comercializados nessas condições por mais de 3 anos em todo o território nacional. O colegiado considerou que, como o bem jurídico protegido é indivisível e pertence à coletividade, é possível fixar o valor da indenização já na sentença. A relatora foi a ministra Regina Helena Costa.
2: Justiça Federal nega recurso da Agência Nacional de Mineração e mantém proibição de mineração em terras indígenas em Roraima.
3: O tribunal acompanhou o entendimento do Ministério Público Federal de que a exploração mineral em terras indígenas depende de lei e de aval do Congresso. Vanessa Pereira.
6: Segundo a decisão, enquanto não houver lei regulamentando o artigo 231 da Constituição Federal e autorização do Congresso Nacional, a exploração mineral por terceiros em terras indígenas é juridicamente impossível. Ainda segundo a decisão proferida pela 12ª Turma do Tribunal Regional Federal da 1ª Região, está proibido conceder ou manter em tramitação pedidos de pesquisa e exploração mineral em terras indígenas em Roraima.
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2: Boa noite.
3: E até amanhã.

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1: Eu sou Paula Groba.
2: E eu sou Humberto Pinheiro.
1: E estes são os destaques de hoje do Jornal do Senado, que começa agora.
2: MP do piso mínimo do frete vira lei, mas perdão a caminhoneiros é vetado.
1: Projeto amplia prioridade no trabalho remoto para pessoas com deficiência.
2: Senado vai acompanhar segurança e condições de trabalho de agentes de saúde indígena.
1: Boa noite.
2: Boa noite.
1: Foi sancionada a lei que aperfeiçoa a fiscalização do piso mínimo do frete rodoviário, valor mínimo que deve ser pago aos caminhoneiros pelo transporte de cargas. A medida busca garantir mais transparência e cumprimento das regras do setor.
2: Mas o governo vetou o trecho que perdoava multas aplicadas a caminhoneiros envolvidos em bloqueios de estradas em 2022. Segundo o executivo, o perdão das penalidades violaria a separação de poderes e não apresentava estimativa de impacto orçamentário e financeiro.

0: Repórter Bruno Lourenço.
1: A lei que cria mecanismos para facilitar a fiscalização do cumprimento do piso mínimo para o frete rodoviário surgiu de medida provisória apresentada pelo governo no início deste ano. O objetivo seria combater, por meio de sanções mais fortes, fragilidades no sistema que permitiam a contratação reiterada de fretes abaixo do estipulado pela Agência Nacional de Transportes Terrestres. O Poder Executivo, no entanto, vetou o trecho que saiu do Congresso Nacional, que anistiava multas aplicadas a caminhoneiros que bloquearam rodovias em 2022. O relator da MP, senador Stevenson Valentim, do Podemos do Rio Grande do Norte, defendeu na ocasião o perdão.
2: No conturbado momento político que o nosso país viveu, aos nossos trabalhadores caminhoneiros que hoje dirigem com essa perturbação, andam pelas estradas do Brasil afora, com a carga de trabalho, movimentando a nossa economia, preocupados ainda com esse tema. Entendo que esse viés da multa já atingiu a sua pedagogia, já foi alcançado.
1: O governo justificou o veto por violar o princípio da separação de poderes e da não previsão de estimativa de impacto orçamentário e financeiro da medida. Deputados e senadores podem derrubar o veto em sessão conjunta do Congresso Nacional, convocada para essa finalidade.
3: E já está pronto para votação no plenário do Senado o projeto que autoriza o uso de recursos dos fundos partidário e eleitoral em situações de calamidade pública.
0: A proposta surgiu a partir de uma ideia legislativa apresentada por um cidadão brasileiro. Repórter Marcela Diniz.
4: Se o projeto virar lei, partidos políticos poderão abrir mão de recursos dos fundos partidário e eleitoral para ajudar nas despesas decorrentes de pandemias, eventos climáticos, rompimento de barragens e outras situações que exigem ajuda emergencial do Estado. O projeto nasceu de uma ideia legislativa apresentada em 2020 pelo Wagner Paulo de Santa Catarina, por meio do portal Cidadania do Senado Federal. A ideia original era destinar o dinheiro para o enfrentamento à Covid, mas com o fim dessa emergência em saúde e para aproveitar a ideia que obteve mais de 22 mil apoios, o escopo do projeto foi ampliado pelo relator, senador Márcio Bittar, do PL Acreano, para abranger todas as situações de calamidade pública. O senador astronauta Marcos Pontes, do PL de São Paulo, apoia a proposta.
5: Emergências provocadas por calamidades vêm se tornando recorrentes, como as causadas nas enchentes da Bahia, de Minas Gerais e no Rio Grande do Sul. Tal medida pode contribuir para a ampliação e a capacidade de atuação do Estado em situações de crise, alinhando o uso de recursos públicos a prioridades impostas por cenários excepcionais.
4: O projeto está pronto para ser votado no plenário do Senado.
3: Eleitores de todo o país já podem consultar o local de votação para o primeiro turno das eleições, marcado para 4 de outubro. A pesquisa pode ser feita no site do TSE ou pelo aplicativo e-Título. A consulta é importante porque a Justiça Eleitoral pode alterar locais de votação. No Rio de Janeiro, por exemplo, 66 zonas eleitorais foram modificadas por motivos de segurança, afetando cerca de 188 mil eleitores.
0: E por falar em eleições, você sabe o que é assédio eleitoral? O consultor legislativo Eduardo Modena explica como se proteger dessa forma de abuso ainda muito presente nas relações de trabalho no Brasil. Repórter Aissa Abreu.
6: Vigilância de redes sociais, exigência de declaração ou de não declaração de voto, ameaças ou mesmo promessas vinculadas a um resultado específico. Se alguma dessas situações soa familiar, você pode estar sendo vítima de assédio eleitoral. O consultor legislativo Eduardo Modena diz que a principal arma do trabalhador e da trabalhadora é a denúncia.
7: Qualquer situação em que o empregador se utilize da sua posição econômica para influenciar a opinião do empregado pode ser considerado um tipo de assédio.
6: Para denunciar casos de assédio eleitoral, procure a Justiça do Trabalho ou a Justiça Eleitoral. Para tirar dúvidas sobre como denunciar, visite o site do Conselho Superior da Justiça do Trabalho em csjt.jus.br. csjt.jus.br.
3: Pessoas com deficiência podem ganhar regras mais claras para ter prioridade no trabalho remoto.
0: A legislação trabalhista já prevê essa prioridade, mas o projeto amplia e detalha a proteção, que poderá ser aplicada também ao regime híbrido e a diferentes tipos de vínculo profissional. O projeto está pronto para votação no plenário do Senado. Repórter Marcela Cunha.
8: O projeto dá às pessoas com deficiência prioridade no teletrabalho ou no trabalho.

0: remoto, quando as atividades puderem ser realizadas à distância. A proposta inclui esse direito na Lei Brasileira de Inclusão e estabelece regras para a apresentação e a análise do pedido. A legislação trabalhista já prevê essa prioridade, mas o projeto amplia e detalha a proteção, que poderá ser aplicada também ao regime híbrido e a diferentes tipos de vínculo profissional. A senadora doutora Eudócia, do PSDB de Alagoas, que apresentou o relatório na Comissão de Assuntos Sociais, destacou que a modalidade deve promover a inclusão.
1: Tais soluções concretizam igualdade e não discriminação e reforçam a eliminação de barreiras, evitando que o remoto seja usado como forma de isolamento ou perda de oportunidades.
0: A prioridade dependerá da manifestação do próprio trabalhador e da compatibilidade da atividade com o trabalho à distância e não poderá resultar em perda de salário.
2: E aguarda análise da Comissão de Assuntos Econômicos um projeto que destina no mínimo 25% dos recursos do Pronamp a microempresas lideradas por mulheres.
3: A proposta também prevê prioridade para mulheres negras de baixa renda e com deficiência, além de condições diferenciadas de financiamento e capacitação. Segundo a relatora, senadora Jussara Lima, do PSD do Piauí, a medida fortalece o empreendedorismo feminino.
4: Reforça a utilização do sistema de crédito como mecanismo ativo de justiça social, de modo a apoiar grupos historicamente desfavorecidos e dar concretude ao direito constitucional da igualdade entre homens e mulheres.
2: A Comissão de Direitos Humanos do Senado debateu os desafios dos agentes de saúde indígena no Brasil. Falta de segurança, dificuldades na logística e condições precárias de trabalho foram citadas pelos representantes da categoria.
3: A presidente da Comissão de Direitos Humanos, senadora Damares Alves, anunciou a criação de um grupo de trabalho com a temática da saúde indígena. Repórter Marcela Diniz.
5: No dia 17 de julho, o agente de saúde Giovanni Yanomami foi morto a tiros. Em novembro de 2024, o técnico de enfermagem Wilson Souza também já havia sido assassinado. Os dois crimes ocorreram em contexto de conflitos internos na terra indígena Yanomami e levantaram o debate sobre a segurança das equipes de saúde que atuam neste e em outros territórios. A presidente do Sindicato dos Empregados em Estabelecimento Privado de Serviço de Saúde do Estado de Roraima, Joana Mendes, relatou a apreensão por parte desses profissionais.
6: Hoje a gente tem profissional em Roraima que ele não quer mais entrar no território.
5: Os participantes do debate também relataram desafios logísticos, falta de estrutura, condições de trabalho precárias e desvalorização salarial. A presidente da Comissão de Direitos Humanos, senadora Damares Alves do Republicanos do Distrito Federal, anunciou a criação de um grupo de trabalho com a temática da saúde indígena.
7: Inclusive, quero informar que as instituições presentes aqui serão convidadas para fazer parte do grupo de trabalho. Nós vamos trazer o Ministério Público para esse grupo de trabalho também, Defensoria Pública.
5: A audiência sobre a segurança dos agentes de saúde indígena é parte de um ciclo de debates sobre os direitos humanos e o desenvolvimento dos povos e comunidades tradicionais, promovido pela Comissão de Direitos Humanos do Senado.
3: Com edição de Paula Grova e trabalhos técnicos de Eliseu Caires, o Jornal do Senado fica por aqui. Acompanhe agora as notícias da Câmara dos Deputados. Boa noite.
2: Boa noite e até amanhã.

0: quadro de profissionais da saúde.
1: Deputados aprovam símbolo de identificação para pessoas com Alzheimer.
0: Câmara torna mais rígida a declaração de insanidade mental de criminosos.
1: Boa noite. Os deputados aprovaram um projeto que endurece o processo de declaração de insanidade mental de acusados por crimes. A repórter Paula Bittar traz mais informações sobre a proposta aprovada.
2: A Comissão de Constituição e Justiça da Câmara aprovou um projeto que busca tornar mais rígido o processo de declaração de insanidade mental de acusados por crimes. Acusados de crimes podem ser beneficiados com a isenção ou a redução da pena, caso sejam considerados inteiramente ou parcialmente incapazes de entender que o ato que cometeram era crime. No caso da isenção da pena, o juiz deve encaminhá-lo a tratamento médico obrigatório. De acordo com o projeto, o laudo pericial sobre a insanidade mental do acusado deverá ser

0: feito por perito oficial, preferencialmente com especialização na área de psiquiatria ou psicologia forense. Além disso, o juiz poderá chamar mais de um perito em caso de dúvida sobre a especialização do convocado. Apesar de a lei hoje já exigir que o acusado seja submetido a exame médico legal, a avaliação quanto à sanidade mental pode ser realizada por médicos de qualquer especialidade. Segundo o texto aprovado, o perito deverá observar critérios técnicos, científicos e éticos na elaboração do laudo, sendo vedada qualquer forma de influência externa. Ainda de acordo com a proposta, caso o acusado apresente histórico de transtornos mentais, isso deverá ser considerado para a instauração do incidente de insanidade mental. E a defesa poderá apresentar um assistente técnico para acompanhar o exame. O autor do projeto, o deputado Coronel Assis, do PL de Mato Grosso, disse que o objetivo é atualizar a legislação brasileira.
1: Essa legislação é uma legislação muito antiga, da década de 40. Nós buscamos estabelecer esses critérios de forma muito objetiva para que ele possa ser avaliado com precisão, para que não possa ocorrer como aconteceu naquela ocorrência lá de São Paulo, onde o criminoso lá, o fisiculturista, deu 60 socos na cara daquela moça e depois, quando ele foi preso, estava sendo processado, ele alegou que ele ouvia vozes, que ele tinha problemas mentais, justamente com o intuito de fugir da justiça brasileira.
0: Coronel Assis se referiu ao caso do ex-atleta Igor Eduardo Cabral, que deu 61 socos na namorada dentro de um elevador em Natal. Ele alegou um surto claustrofóbico como causa para a agressão. A proposta, que busca tornar mais rígido o processo de declaração de insanidade mental de acusados por crimes, já pode seguir para análise do Senado, a menos que haja recurso para votação antes pelo plenário da Câmara. Da Rádio Câmara, de Brasília, Paula Bittar.
2: Economia. A Câmara aprovou recentemente projeto que cria a Política Nacional de Minerais Críticos e Estratégicos. Autor da iniciativa, Zé Silva, do União de Minas Gerais, explica que a ideia é incentivar a industrialização desses minerais no Brasil, ampliar a produção de energia limpa e atrair investimentos para o setor.
3: Essa política é importante para interromper as mudanças climáticas, para garantir a produção de energias limpas e também, um ponto que é fundamental, combater a fome. Então, nessa política, nós criamos mecanismos para as pessoas virem investir no Brasil, numa mineração que preserve a vida, não seja um risco à vida, preserve o meio ambiente, não seja um risco ao meio ambiente e, ao mesmo tempo, traga riquezas. Por isso que é fundamental aprovar essa política nacional no Senado e para a sanção do presidente.
2: Zé Silva afirma que a proposta cria incentivos para empresas que processarem e industrializarem os minerais estratégicos em território nacional, agregando valor à produção brasileira. Ele ressalta que a medida fortalece o agronegócio, amplia a segurança jurídica e estimula novos investimentos.
4: Votação.
5: O plenário pode votar em breve projeto que inclui os esteticistas e cosmetólogos entre os profissionais da área da saúde. A ideia é tornar mais clara a lei que já regulamenta o setor. A reportagem é de Antônio Vital.
6: A Câmara dos Deputados pode votar projeto que enquadra as profissões de esteticista, cosmetólogo e técnico em estética como da área da saúde para todos os efeitos legais. Hoje isso não está claro na lei que regulamenta essas profissões, aprovada em 2018. O projeto, assinado por 5 deputados de diversos partidos, tem como justificativa a existência de lacunas legais que têm provocado a suspensão de estabelecimentos e autuação de profissionais pela Agência Nacional de Vigilância Sanitária, Anvisa. A proposta é resultado dos trabalhos de uma subcomissão da Comissão de Trabalho da Câmara. O texto também trata da formação desses profissionais, com exigência de estágio, tanto para os técnicos quanto para os esteticistas e cosmetólogos de nível superior. Esteticista é o profissional de nível superior encarregado de procedimentos práticos de cuidados corporais e faciais, como peeling. Já o cosmetólogo, também de nível superior, é aquele que estuda a formulação e a química dos produtos de beleza, como cosméticos. E o técnico em estética é o profissional de nível médio que realiza tratamentos faciais, corporais e capilares não invasivos, como limpeza de pele, hidratação, drenagem linfática e depilação. De acordo com a proposta, a exigência de formação mínima vai valer até que o Ministério da Educação defina currículos específicos para essas profissões. Para prevenir autuações da Anvisa, o projeto estabelece que os técnicos em estética, bem como os esteticistas e cosmetólogos, poderão utilizar produtos, técnicas e equipamentos com registro no órgão. O texto também prevê punições para fiscais que interditarem estabelecimentos ou apreenderem.

0: equipamentos de maneira abusiva, o que pode acarretar pena de até 2 anos de detenção e multas. Estima-se que o setor movimente cerca de 50 bilhões de reais por ano no Brasil. De acordo com a deputada Soraya Santos, do PL do Rio de Janeiro, uma das autoras da proposta, o texto deixa mais claras as responsabilidades dessas profissões e o enquadramento na área de saúde previne abusos. Soraya também é autora da proposta que deu origem à regulamentação atual da profissão de esteticista, cosmetólogo e técnico em estética.
1: E óbvio que é como atividade da saúde. Você faz uma cirurgia, você tem que fazer um pós e você tem que saber como você vai se qualificar, como você vai ampliar. Infelizmente, nós começamos a ter problemas sérios, onde a Anvisa, ela começou a fechar a clínica, impedir compra de insumo. É como se eu tivesse feito direito e não tivesse direito a comprar código civil, código processual.
0: O projeto que enquadra as profissões de esteticista, cosmetólogo e técnico em estética como da área de saúde ganhou o regime de urgência e pode ser votado diretamente no plenário da Câmara, sem passar pela análise das comissões permanentes da Casa. Da Rádio Câmara, de Brasília, Antônio Vital.
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1: Trabalho.
2: Sérgio Brito, do PSD da Bahia, apoia a proposta que põe fim à escala de trabalho 6x1. O congressista avalia que a medida representa uma grande vitória para milhões de trabalhadores brasileiros que constroem o país todos os dias com o próprio esforço.
3: Estamos falando de uma medida que garante mais dignidade, mais qualidade de vida e mais equilíbrio entre o trabalho e a vida em família. A proposta reduz a jornada semanal de trabalho, sem reduzir os salários, e assegura 2 dias de descanso por semana. Isso significa mais tempo para cuidar da saúde, conviver com os filhos, estudar e descansar. Um trabalhador valorizado produz mais, adoece menos e vive melhor.
4: Para Sérgio Brito, a mudança demonstra a possibilidade de conciliar desenvolvimento econômico e valorização do trabalhador. O parlamentar espera que o Senado dê continuidade à proposta para que o avanço se consolide como política pública no país.
1: Saúde.
2: O projeto que institui um símbolo de identificação para pessoas com Alzheimer já pode seguir para o Senado. A repórter Maria Neves tem os detalhes da aprovação.
5: Aprovado na Comissão de Constituição e Justiça da Câmara, projeto da deputada Laura Carneiro, do PSD do Rio de Janeiro, que institui a fita roxa como símbolo para identificar pessoas com Alzheimer, pode seguir para análise do Senado. De acordo com a autora, o objetivo da medida é facilitar a identificação de pacientes em espaços públicos para evitar situações de conflito ou constrangimento. Laura Carneiro afirma que a identificação é importante em diferentes situações, como no caso do paciente se perder, por exemplo.
6: É muito importante que a gente tenha esse cordão da fita roxa para que as pessoas acometidas pelo Alzheimer possam ser localizadas. Eventualmente elas saem nas ruas e ninguém sabe que elas têm Alzheimer, muito menos que estão perdidas. Então essa fita pode evitar transtornos graves e ao mesmo tempo proteger essas pessoas que são acometidas pelo mal de Alzheimer.
5: A deputada explica também que entre os sintomas comportamentais da doença de Alzheimer estão alterações de julgamento, perda de filtros sociais e redução da capacidade de autocontrole. Devido a isso, muitas vezes o paciente pode proferir falas inadequadas ou agressões verbais e voluntárias. Como as outras pessoas não sabem sobre a doença, podem interpretar mal esses comportamentos e reagir também de forma agressiva, o que aumenta o sofrimento do paciente e dos cuidadores. O texto aprovado estabelece que o uso do cordão será facultativo e a utilização do símbolo não substitui a apresentação de laudos médicos quando a comprovação do diagnóstico for exigida por lei.

0: Sara Carneiro afirma ainda que a iniciativa se inspira em outros modelos de identificação visual, como o cordão de girassol utilizado para sinalizar deficiências ocultas. Da Rádio Câmara de Brasília, Maria Neves.
1: Previdência.
2: Projeto de doutor Flávio, do PL do Rio de Janeiro, prevê a concessão automática do salário maternidade. Hoje, mães que acabaram de dar à luz precisam enfrentar filas e burocracia para acessar o benefício, um processo que, segundo o parlamentar, pode levar até 4 meses.
3: Todo mundo sabe que quando uma pessoa falece, a informação chega rápido ao INSS e o benefício é encerrado. Mas quando nasce uma criança, a mãe que acabou de dar à luz precisa enfrentar filas, documentos e burocracia para receber um direito que já é dela. Isso não é justo. Se o Estado consegue agir rápido para retirar um benefício, também precisa agir rápido para garantir um direito. E o que a gente quer é desburocratizar.
4: Pelo texto de Dr. Flávio, o pagamento seria liberado logo após o pedido de licença maternidade, sem a necessidade de apresentação imediata de documentos. A análise e a comprovação do nascimento ficariam a cargo do INSS em um momento posterior.
1: Justiça.
2: A lei regulamenta o chamado filtro de relevância em recursos especiais ao Superior Tribunal de Justiça. Somente no primeiro semestre deste ano, mais de 260 mil processos chegaram ao STJ, como informa o repórter Luiz Cláudio Canuto.
5: Processos com relevância social e ampla terão atenção especial em julgamentos do Superior Tribunal de Justiça. Nova lei regulamenta o chamado filtro de relevância em recursos especiais ao STJ. A lei exige que esse tipo de recurso deva demonstrar que o caso tem relevância jurídica, política, social ou econômica que ultrapasse o interesse individual das partes. O recurso especial é usado quando uma das partes de um processo pede ao STJ que examine se uma decisão judicial aplicou corretamente uma lei federal. O texto muda o Código de Processo Civil e prevê que o relator do recurso no STJ suspenda por 6 meses, total ou parcialmente, todos os processos individuais ou coletivos pendentes sobre o assunto relevante. Se forem necessárias audiências públicas ou a participação de terceiros, a suspensão pode ser prorrogada uma única vez, também por 6 meses. Mas o interessado na análise do caso deve demonstrar no pedido ao STJ a relevância do recurso. Para que um recurso especial seja rejeitado por falta de relevância, será necessário o entendimento de pelo menos 2/3 dos ministros da corte. O projeto que deu origem à lei foi aprovado pela Câmara dos Deputados e pelo Senado e depois sancionado pelo presidente da República sem vetos. Na Câmara, o relator de plenário foi o deputado Ranieri Paulino, do Republicanos da Paraíba. Ele afirma que o filtro de relevância permite um melhor fluxo aos processos no STJ.
6: Rui Barbosa deixou como ensinamento que justiça tardia não é justiça. Né? E é justamente isso, é buscar que os jurisdicionados tenham, além do acesso garantido, mas que tenha mais celeridade nos processos que ali tramitam. Então, compreendemos essa matéria vai ao encontro de uma demanda importante, mas, sobretudo, garantir um fluxo melhor para os jurisdicionados, para o povo brasileiro.
5: Apenas as decisões judiciais publicadas após 30 dias da publicação da lei vão ter exigência para que o recurso apresente relevância perante o STJ. O presidente da Câmara, Hugo Mota, participou da cerimônia de sanção da lei no Palácio do Planalto nesta terça-feira e ressaltou a importância das novas regras.
7: Com esta lei, o STJ deixa de ser empurrado para uma atuação semelhante à de uma terceira instância, como um mero órgão de revisão, e passa a dedicar suas energias ao cumprimento de sua missão constitucional. Depois de anos de impasse, o Congresso Nacional agiu com extraordinária celeridade. O novo projeto foi apresentado no Senado em 12 de junho, chegou à Câmara dos Deputados em 9 de julho e em apenas 5 dias já estava aprovado pelo plenário e encaminhado à sanção.
5: Segundo o presidente do STJ, ministro Herman Benjamin, o número de processos no tribunal chegou a 260 mil no primeiro semestre do ano. No ano passado foram 235 mil casos. O STJ analisa causas de direito federal que não são constitucionais. As causas relativas à Constituição são julgadas no STF, Supremo Tribunal Federal. Da Rádio Câmara de Brasília, Luiz Cláudio Canuto.
1: Segurança Pública.
4: delegado Palumbo, do Podemos de São Paulo, defende a aprovação de projeto que proíbe condenados por crimes hediondos e equiparados de criar, administrar e utilizar redes sociais quando o crime tiver sido cometido por meio dessas plataformas ou estiver diretamente relacionado ao ambiente digital.
2: Ele explica que a medida busca impedir que plataformas sejam usadas para aplicar golpes e aliciar vítimas.
1: Nós sabemos que os criminosos hoje não estão só no semáforo de 38, pistola, fuzil, atirando nas pessoas. Estão também na internet, cooptando criminosos, fazendo golpes, aplicando golpes, principalmente em idosos, e principalmente pegando as nossas crianças, induzindo as nossas crianças e cometendo um crime gravíssimo, que é a pedofilia. Criminoso não tem que usar rede social, eles têm que ser banidos. E não é censura. Nós temos que dar liberdade para o cidadão de bem e não para criminoso.
4: Delegado Palumbo observa que a restrição só poderia ser aplicada após condenação definitiva durante o cumprimento da pena, com possibilidade de manutenção por até 20 anos. O parlamentar ressalta que o projeto também prevê sanções para quem descumprir a decisão judicial.
2: Kim Kataguiri, do Missão de São Paulo, defende proposta que endurece a punição contra pessoas que cometem crimes de forma reiterada. O texto cria a figura do reincidente crônico, aplicada a quem pratica 3 crimes dolosos em até 15 anos.
8: Hoje a gente tem bandidos aí que tem 10, 15 passagens pela polícia e não ficam presos porque eles não são considerados reincidentes. Ele só é reincidente depois que ele é condenado e a condenação transita em julgado. Mas quando tem várias passagens pela polícia, ele não é considerado. Então, o crime em flagrante é um crime que você não precisa gerar muitas provas, que o processo não é complexo, porque o sujeito ele foi pego cometendo um crime. Não precisa de uma investigação complexa.
4: Kim Kataguiri acrescenta que a proposta busca impedir que autores habituais de crimes sejam tratados como réus primários. Ele ressalta que a matéria prevê regime inicial fechado, pena em patamar máximo e restrições a benefícios como transação penal e livramento condicional.
2: Felipe Beccari, do Podemos de São Paulo, defende projeto que torna hediondo o crime de maus tratos aos animais quando a ação criminosa provocar a morte do animal. Ele avalia que a proposta representa uma resposta mais rigorosa do Estado a casos de extrema crueldade.
9: O crime hediondo, para quem não sabe, é um crime de maior repulsa, de maior ranço da sociedade, de maior gravidade, ou seja, o Estado ele tem que ter uma resposta mais firme, né? Rápida, firme e contundente com relação a esse crime. Há exemplos, o estupro, estupro de vulnerável, homicídio. Então a gente prevê que aquele que cometa um maus tratos contra os animais e ele faleça, ou seja, foi até o limite e provocou a morte desse animal, como por exemplo o cão-orelha e outros animais aí que repercutem em alguns casos, a pessoa se enquadre nesse rol.
4: Felipe Beccari explica que a pena permanece a mesma, mas o enquadramento como crime hediondo muda o regime de cumprimento. O condenado começa em regime fechado e enfrenta regras mais rígidas para a progressão da pena.
2: Termina agora o Jornal Câmara dos Deputados, produzido pela Rádio Câmara, com trabalhos técnicos de Wellington Teles e a apresentação de Luciana Vieira e Val Monteiro. Boa noite.
4: A Voz do Brasil volta amanhã. Uma boa noite para você.
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5:01. Vamos ler o nosso salmo de hoje. Hoje, nosso salmo é o de número 77. É um consolo nas horas de tristeza. É um salmo de Asaf, é o regente do coro, para uma confissão. O salmo de Asaf diz assim: eu grito bem alto para Deus, grito e Ele me ouve. Nas horas de aflição, eu oro ao Senhor durante a noite, levanto as mãos em oração, porém, não encontro consolo. Penso em Deus e começo a gemer. Começo a pensar e fico desanimado. Deus não me deixa dormir. Deus não me deixa dormir. Estou tão preocupado que não posso falar. Penso nos dias que já se passaram e nos anos que se foram há muito tempo. Gasto noites em pensamentos profundos e começo a meditar e a mim mesmo faço estas perguntas. Será que o Senhor vai nos rejeitar para sempre? Será que Ele nunca mais vai ficar contente conosco? Será que deixou de nos amar e será que a sua promessa não tem mais valor? Será que Deus se esqueceu de ser bondoso e será que a ira tomou lugar da sua compaixão? Então, eu disse assim: pior de tudo é que o Deus Altíssimo não quer nos ajudar como antes. Ó Senhor Deus, eu lembrarei dos teus feitos maravilhosos, recordarei das maravilhas que fizeste no passado, pensarei em tudo o que tem feito e meditarei em todos os teus atos poderosos. Ó Deus, tudo o que faz é santo e não há Deus que seja tão grande como nosso Deus. Tu és o Deus

0: que faz milagre. Tu tem mostrado teu poder entre as nações e pela tua força salvaste o teu povo e descendente de Jacó e José. Ó Deus, quando as águas viram e ficaram com medo, as águas profundas do mar tremeram. As nuvens se derramaram chuvas e houve trovoadas, as alturas relâmpagos riscaram o céu em todas as direções. Estrondo dos teus trovões se espalhou por toda parte. Relâmpago iluminaram o mundo inteiro e a terra foi sacudida e tremeu. Tu andastes no meio do mar, abriste caminho no oceano profundo, mas ninguém viu as marcas dos teus pés. Como um pastor dirige o teu povo pelas mãos de Moisés e de Arão. O salmista nos conta um momento difícil de sua vida. Ele retrata um momento de aflição ao ponto de duvidar até mesmo que a bondade de Deus poderia alcançá-lo novamente. A realidade é que ele estava tão temeroso com o futuro que o seu passado muitas das vezes o fazia refletir. E nessa meditação do passado, ele viu quantos livramentos Deus lhe havia dado. Os fez passar pelo Mar Vermelho a seco e quantas coisas maravilhosas Deus havia feito ao ponto de renovar a sua fé. Que tudo que Deus tem feito em nossa vida possa ser a motivação de renovarmos cada manhã a nossa fé em Deus.
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0: E de bem com a vida e junto com você estou chegando na sua manhã desta sexta-feira, né? Sextou, minha gente, sexta-feira, 7 de agosto de 2026. Ei, sextou, é isso aí, é o que você tava querendo, né? Ele tava torcendo para que chegasse esse dia. Quanta gente curtindo o nosso bom dia e junto com você estou aqui, ó, nesta manhã de sexta-feira, feliz da vida, pela 99.5 FM, agora no ar, o nosso Bom Dia Mulher, até às 7 da manhã, com muita coisa boa para acontecer, e vamos juntos, já trazendo para você as informações das manchetes do dia, a previsão do tempo, a prestação de serviço, sempre trazendo informações esportivas, vamos falar do alô aos caminhoneiros, dando aquele abraço e, claro, trazendo grandes notícias e muita informação para os nossos amigos e irmãos caminhoneiros. Vamos trazendo também, claro, para você que está sintonizado com a gente aí, ó, curtindo o nosso Bom Dia, o melhor da música sertaneja, do jeito que você gosta, do jeito que você quer. E eu já estou por aqui e não estou sozinho não, tá? Já chegou junto comigo aqui, ó. E que maravilha, quanta gente boa já está comigo nessa manhã, desejando muita coisa boa para nós, hein? Paz na alma, amor no coração, gratidão pela vida e fé na caminhada. Tenha um bom dia. É o Hélio que deseja pra gente. Ô Hélio, deseja pra gente aí um bom dia com maravilhosa motivação, né? Que o amor no coração e a gratidão pela vida esteja aí nossa caminhada. E que seja assim, né, gente? Que seja assim. Olha, a Lúcia lá de São Paulo já chegou por aqui também, hein? E já disse pra gente aqui, ó, que este novo dia seja cheio de fé, esperança e bênção sem fim. Confie, entregue, descanse, pois Deus cuida de cada detalhe. É a grande verdade, minha amiga. Obrigado pelo carinho. Mensagem de voz já chegou por aqui. Eu registro agora da minha amiga Ângela Maria. Ângela, já sintonizada com a gente, mandando sua mensagem. Daqui a pouco vamos ouvir, tá? A Sandra Tavares, lá de Barão do Monte Alto, com seu carisma e sua listinha de sempre, nos mandando seu abraço e o seu carinho, já chegou por aqui marcando seu ponto. A Fátima Maria também está junto com a gente, mandou uma mensagem de áudio que daqui a pouco vamos ouvir. E não para por aí não, tem mais mensagens aqui que já nós vamos também saber. É ele, o Cleiton, né? O Clemilson, né? O filho da minha amiga Maria José, obrigado pelo carinho, um forte abraço. Já mandou uma linda mensagem também, já mandou sua mensagem de voz. Daqui a pouco nós vamos ouvir, tá? Obrigado pelo carinho de você que está sintonizado com a gente, curtindo o nosso bom dia. Para você no sítio, na fazenda, na chácara, excelente sexta-feira. Para você no seu trabalho também aí no curral, meus amigos retireiros e retireiras, um ótimo dia para vocês. Tudo de bom. Deixa eu mandar um abraço pro Terim, lá na Pedra Alta. Ei, Terim, ele e a sua esposa junto com a gente, curtindo o nosso bom dia. Obrigado pelo carinho de sempre. A vocês que estão aí sintonizados em qualquer lugar deste Brasilzão afora aí, meus amigos retireiros, tá? E a você, vigilante noturno, porteiro de edifício, a todos do setor de enfermagem, os farmacêuticos de plantão, meus amigos das redes hoteleiras, hospitalares, das padarias, panificadoras, das pastelarias, meus amigos da segurança pública, é os policiais militares, civis, corpo de bombeiros, SAMU, obrigado pelo carinho. Também dos meus amigos que estão aí, o catador de reciclagem, meus amigos do Gari, e a você, em qualquer profissão que seja, fazendo o que quer que esteja, sendo lista e abençoada a sua profissão, garantindo o pão de cada dia, um ótimo dia, com muita produtividade e fé. E que seja uma sexta-feira maravilhosa para todos.

todos nós, para você empresário, para você costureira, para você aí que tem as suas confecções. Um ótimo dia para vocês e música chegando pra gente curtir. Com Teodoro Sampaio abrindo a sequência de hoje. Minha terra distante. Agora 5:09, bom dia.

0: 12, bom dia. Minha terra distante, abrindo a sequência do nosso bom dia.
1: Bom dia, Muriel. E a previsão do tempo?
0: Aí para hoje a previsão do tempo vai se programando aí, porque promete, hein? Promete ser um dia de sol com aumento de nuvens a partir da tarde. Mas não chove não, tá? Temperatura mínima fica em 16, a máxima chega a 32 graus. E a umidade relativa do ar tende a variar de 36% a 83%. Eu creio que você também é desse tempo, hein? 1900 antigamente.

0: 1900 antigamente. Tempos bons, hein? 5 horas e 16 minutos. O nosso bom dia pra você sintonizado com a gente. É só o começo, tá? Não para, não. Até às 7 estamos aqui junto com você no nosso Bom Dia, Mulher. Breve intervalo, já já eu volto trazendo as manchetes do dia.
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8: Olha, vamos então às principais manchetes de hoje, desta sexta-feira, para você que está sintonizado com a gente, curtindo o nosso bom dia. Vamos trazendo os destaques da nossa página radiomuriaé.com.br e também dos principais jornais do Brasil e do mundo. É só ficar ligado e sempre bem informado acessando radiomuriaé.com.br, um site a serviço da notícia. Confere comigo as manchetes do dia. Veículo carregado de material radioativo tomba na BR-116, sentido Além Paraíba. Arroz cremoso de moqueca do Rudá leva os sabores do mar ao circuito gastronomia em Pedra Menina. A Fiagro em espera feliz, a contagem regressiva para a maior feira de negócios da região já começou. Olha, o primeiro Fórum da Juventude de Muriaé será realizado na próxima semana, hein, gente? Menor de idade suspeito de tráfico de drogas e receptação.

0: Ação está foragido em divino. Procon de Muriaé orienta consumidores para cuidados na hora das compras para o Dia dos Pais. Arraiar do São Cristóvão acontece no próximo domingo. Feira do Campo Produtivo Especial Dia dos Pais vai acontecer nesta sexta-feira na Praça João Pinheiro. Terceiro Festival Literário de Muriaé será realizado em agosto. Motorista perde controle e carreta tomba na BR-356 entre Muriaé e Eugenópolis. Agora dando um giro pelos principais jornais do Brasil e do mundo. Olha, caso Master e INSS expõe tensão entre Andrei e Mendonça. Ex-policial federal questiona a autonomia da corporação após nota de superintendentes. Sudeste terá hoje o maior risco de ventania com rajadas de até 110 quilômetros. Rio Grande do Sul registra muro de presídio derrubado por tornado e vento de 120 quilômetros por hora. Prefeitura do Governo do Rio cancelam aulas por previsão de ventos fortes. Ex-presidente do INSS e mais 5 pessoas são indiciadas em segundo inquérito da Polícia Federal. Mendonça solicita atuação independente e técnica da Polícia Federal. Maria da Penha fala sobre os desafios da lei que leva o seu nome a exatos 20 anos da Lei Maria da Penha. Referente ao Pix, no exterior, brasileiros já conseguem usar o sistema de pagamentos, hein? Idosa de 97 anos quebra recorde como a mais velha a voar em asas de avião. Já pensou, hein? O que é que as vovós estão aprontando, hein, gente? É isso aí. No esporte, na Copa do Brasil, o jogo está encerrado. Vitória venceu o Atlético por 4-0, enquanto que o Corinthians por 2-1 venceu o Inter. Diretor do Atlético abre o jogo sobre negociação com Kevin Castellano. Diz que tem interesse. Tudo isso e muito mais sobre o esporte com ele, Jota de Souza, durante toda a programação.
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0: Vamos de música com eles, César e Paulinho, cantando pra gente. Eles cantam no nosso Bom Dia. Menino Folgarzão. Essa é do ano, sabe de quando? 1995, hein? E gira no tempo pra você matar saudades.

0: áudio. Obrigado pelo carinho, Luiz. Um abraço, meu querido. Tudo de bom. Mas quem tá chegando por aqui também desejando pra gente, olha o café, olha o café. Ei, que maravilha. Já tá desejando a gente aqui. Olha o café, que bacana, hein? Obrigado pelo carinho. Um forte abraço aí. A Maria Aparecida, sintonizada com a gente, curtindo aí o nosso bom dia. Um ótimo dia para você, Maria Aparecida. O Elton Faria também, com o seu bom dia, o seu radinho sintonizado aqui. Lembra daquele radinho antigo, gente? Ele mandou imagem daquele radinho antigo e tá aqui, clica aqui, ó, na nossa Bom Dia Mulher. Tá no ar, tá no ar, tá bacana demais. Olha, comunhão com Deus não evita os dias difíceis, mas transforma a maneira como você os enfrenta. Bom dia, excelente e abençoado final de semana, é o que deseja pra gente a Cida Gonçalves. Obrigado pelo carinho, amiga. Ó, bom dia também, desejando aqui pra gente, o Wilson Ferreira, também sintonizado com a gente. Olha, que o Espírito Santo de Deus te abençoe, seja o teu guia, orientador e que leve você saúde, paz, amor, força e faça do seu lar uma bênção, tenham um bom dia. Olha que positividade dos nossos ouvintes, hein? É o Raimundo Dias que deseja isso pra gente, olha que bacana. Olha só, nem todo mundo conhece os detalhes que você venceu em silêncio, mas Deus conhece. Bom dia, Marcos Rogério, obrigado pelo carinho, tamo junto sempre. Essa aqui é do meu amigo Josmar. Ótimo dia, meu amigo, obrigado pelo carinho, tá? Essa é a realidade de todos nós. Vamos juntos com o nosso bom dia, trazendo música, trazendo informação e muito mais pra você. Olha só, gente, uma caminhonete carregada com material radioativo tombou na quilômetro 790 da BR-116 em Além Paraíba, hein? Isso foi na manhã de quinta-feira. O condutor de 46 anos que seguia aí do Rio de Janeiro para Muriaé quando perdeu o controle do veículo e bateu numa vala e tombou. O trânsito ficou impedido no local até que procedimentos de remoção da carga do veículo fossem realizados. Não houve vazamento de carga e o motorista não sofreu lesão corporais. Que bom, menos mal, né? Então, é isso aí. Foi um acidente que, graças a Deus, não teve danos maiores, nem em questão, né, do motorista ter sofrido algo pior, bem como também vazamento da carga, que é uma carga que a gente sabe que realmente é perigosa, né? Quando se trata principalmente de material radioativo, tá certo? Mas, graças a Deus, nem com o motorista, nem com a carga aconteceu nada, a não ser alguns danos materiais realmente referente aí à questão do tombamento do veículo, tá bom? É isso aí. 5 horas 37 minutos, vou um breve intervalo e já volto pra gente falar dos resultados das loterias.
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4: Vamos então trazendo os resultados das loterias para você que está sintonizado com a gente, curtindo o nosso bom dia. Pegou aí o bilhetinho da sorte? Pegou? Pegou papel e caneta para anotar, para não perder nenhum número, não. E não perde, não, porque se perder o time já era, tá, gente? Tem que conferir o bilhetinho, tem que guardar bem guardado o bilhetinho, porque, ó, se perder o bilhetinho, perdeu o prêmio, hein? É, já pensou? Receber aquele abraço de milhões e não poder pegar? Que é isso, hein? Ei, gente, olha só. Agora, olha só. O concurso 3.755 da Loto Alface teve seu sorteio ontem no Espaço da Sorte em São Paulo. E os números sorteados foram estes aqui, ó. 3, 4, 5, 7, 8. 3, 4, 5, 7, 8. 9, 11, 12, 16 e 18. 9, 11, 12, 16 e 18. 20, 22, 23, 24 e 25. 20, 22, 23, 24 e 25, hein? É isso mesmo, 24 e 25 foram os últimos números aí sorteados, enfim, que deram a duas apostas o prêmio principal, hein? Olha, cada uma faturou aquele abraço de milhões, ó, 2.010.338 reais, 2.010.338 reais e 23 centavos, hein? Olha só, mais de 2 milhões cada acertador faturou aí com 15 números e com 14 acertos, 416 apostas levaram R$1.846,95 para casa. R$35, mais de 13 mil apostas levaram com 13 números. Com 12 números, mais de R$14 levaram R$14, mais de 154 mil apostadores. Mais de 821 mil apostas levaram R$7 para casa. É o que deu aí, ó, referente a Loto Fácil, concurso 3.755, tá bom? E a Quina, gente? A Quina também tem o prêmio, hein? É, deu a boa ontem também, ó. Concurso 7.085, desencantou mais um aí, ó. E não foi pouco não, hein? Com os números 8, 14, 49, 58 e 78, 8, 14, 49, 58 e 78, deu a uma pessoa aquele abraço, sabe de quantos milhões? De R$10.121.903,51. Tá pensando o quê? É uma boa grana, hein? Muito mais do que uma boa grana, é abraço realmente de milhões. 10 milhões, meu amigo, faturou sozinho aí um prêmio da Loto Fácil, aliás, da Quina, né? Melhor dizendo, da Quina, que faturou aí com 5 números que foram sorteados, 8, 14, 49, 58, 78, tá bom? R$9.967,91 levaram para casa 48 apostas que fizeram 4 números. Quem fez pelo menos 3 levou aí R$122,10, que foram mais de 3.600 apostadores. Já a Mega Sena acumulou, hein? Ninguém faturou no prêmio principal do concurso 3.041, com os números 16, 21, 24, 31, 43 e 54, 16, 21, 24, 31, 43 e 54.

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ninguém faturou no prêmio principal. Ou seja, deu ruim aí, gente. É isso mesmo. Mas 88 apostas levaram R$52.843,18. Um bom prêmio, hein? Um bom dinheiro. R$52.000. Mas com 4 acertos, fizeram aí R$1.110,41. Mais de 6 mil apostadores, tá bom? A premiação ficou, então, da seguinte forma para hoje. Ficou desse jeito. A Loto Fácil paga 2 milhões, a Mega Sena, a Quina, paga hoje 600 mil e a Mega Sena paga amanhã, dia 8, 165 milhões. Isso mesmo que você ouviu. Aquele abraço de 165 milhões você pode receber amanhã pela Mega Sena, que acumulou e acumulou de novo. Então, tudo de bom pra você. E Dudu, que Dalvan canta pra gente. Igreja da Serra.

0: Chitãozinho e Chororó, perdões. Agora 5 horas e 54 minutos para você na sintonia da 99.5 FM. Perdões com Chitãozinho e Chororó cantando pra gente, fechando bem esse momento aqui do nosso programa, porque já já eu volto com muito mais e já falando com os nossos amigos e irmãos caminhoneiros, que vamos já já começar com informações aqui para os caminhoneiros. Ó, fique ligado aí, meu amigo caminhoneiro, caminhoneira, ó, tá na sintonia, tá na estrada, tá com o pé na estrada, vai sair agora de viagem também, mas antes, se liga aqui porque tem informações para vocês já já.
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2: Vamos juntos então trazendo informações para os caminhoneiros que estão sintonizados com a gente, curtindo aí o nosso Bom Dia, hein, gente? Olha só, a nova lei 15.485 de 2026 mudou as regras do transporte de cargas no Brasil para reforçar a fiscalização do frete mínimo, hein? Mas agora todo o frete deve ser registrado por meio do CIOT, que é o Código Identificador de Operação de Transporte, tá? O que comprova o valor contratado e ajuda a impedir os pagamentos abaixo da tabela oficial da NTT. A lei também aumenta aí as punições para quem descumprir as regras, tá? As multas podem chegar até 1 milhão e até suspensão ou cancelamento do registro de transporte. Olha, mas alguns trechos aprovados pelo Congresso foram vetados pelo presidente Lula, hein? É isso aí. E os deles bem polêmicos, né? Entre eles, o perdão da multa aplicada aos caminhoneiros que participaram dos bloqueios em 2022. É a mudança da fiscalização do peso dos caminhões até 74 toneladas, que continuará sendo feito por eixo para preservar aí as rodovias e segurança do trânsito. Também foi vetada aí a proposta que transferia para os fabricantes a aferição inicial dos tacógrafos em caminhões. Essa questão aí, principalmente referente aí ao perdão das multas, o governo justificou, né? O presidente Lula justificou que ela não estaria de acordo, né? Ou seja, referente aí ao interesse público, né? Ou seja, esse veto aí referente ao destaque da anistia da multa, o presidente disse que as pessoas físicas e jurídicas e os motoristas tenham sido penalizados em decorrência da participação de manifestação em bloqueios em atos correlatos ocorridos no território nacional, tá? Ou seja, um dos maiores dispositivos que seria aí, no caso, essa anistia, mas o despacho da presidência diz que a anistia contraria o interesse público e incorre numa inconstitucionalidade e prevê uma anulação genérica de multas já aplicadas, que viola aí o princípio da separação dos poderes, segundo o presidente, para não dar anistia aos caminhoneiros referente às multas de 2022. Mas tá certo aí, ó. Vamos lá. Vamos continuando, caminhoneiro. Cuide bem, caminhoneiro. Teodoro Sampaio canta pra vocês.

e Teodoro Sampaio cantando pra gente, fechando a sequência Cuide Bem Caminhoneiro. Na sequência eu volto com muito mais, porque a gente vai dar aquela pausa, tá? Vem chegando aí, Reverendo Wilson Reis com o programa Cadeia da Prece, e eu volto já já no programa Bom Dia Murié, dando sequência à nossa programação. 6 horas em ponto, bom dia! Bom dia!

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1: Eis que venho sem demora. Guarde bem o que tens para que ninguém roube a tua coroa. Ouvintes do coração, prazerosamente bom dia. Que a luz e a graça do Divino Mestre volte a resplandecer no seu lar, na sua vida, nos seus trabalhos, nesta manhã de sexta-feira. Hoje é sexta-feira, estamos chegando ao final de mais uma semana, mas podemos dizer até aqui nos ajudou o Senhor. Nós já estamos no mês de agosto. Veja que o ano já vai acabando, está correndo, o tempo está passando. Queridos, e nós estamos aqui nesta manhã para dizer a você que estamos vivendo em dias difíceis sobre a face da terra, mas nós estamos debaixo de uma promessa. E hoje, sexta-feira, nós teremos a grande noite da libertação. Amanhã a mocidade faz o culto da noite e no domingo, louvado seja Deus. Mais uma vez, nós estamos na expectativa de participarmos da Santa Ceia do Senhor. É um culto solene, é um culto espiritual, é um culto de lembranças, é um culto de uma reverência muito grande, porque é o culto da Santa Ceia. Domingo às 8 horas da manhã, ali na igreja sede, nós estaremos unidos ali para invocar o nome do Senhor, para trazer a memória daqueles que ali estiverem, que o corpo do Senhor Jesus Cristo, simbolizado pelo pão, e o suco, simbolizado pelo sangue, é a razão de nós não desesperarmos e termos esperança. O apóstolo Paulo, escrevendo a sua primeira carta aos Coríntios, no capítulo de número 1, no verso de número 23, Paulo ele traz um esclarecimento a respeito da ceia. Ele diz: porque eu recebi do Senhor o que também vos ensinei, que o Senhor Jesus Cristo, na noite em que foi traído, tomou o pão, tendo dado graça, partiu e disse: tomai, comei, isto é o meu corpo, que será partido por vós, fazei isto em memória de mim. Semelhantemente também, depois de cear, tomou o cálice, dizendo: este cálice é o novo testamento no meu sangue, fazei isto todas as vezes que beberdes em memória de mim, porque todas as vezes que comerdes este pão e beberdes este cálice, anunciai a morte do Senhor até que venha. Você percebe que o apóstolo São Paulo, nesta carta, ele procura destacar o momento da Santa Ceia, em que antes da ceia, os judeus se reuniam para participarem da Páscoa. A Páscoa era uma grande festa, ainda é uma grande festa em Jerusalém, que os judeus se reúnem para comer, jejuar, cantar e ler a Torá. E ali os antigos, os mestres, eles contam a passagem do deserto, de que este povo de Deus foi escravo de Faraó e que eles caminharam 40 dias e 40 noites pelo deserto, que eles atravessaram o Mar Vermelho. E ali conta toda essa história, em todos os anos a mesma coisa, para que eles não se esqueçam de geração para geração. Mas Paulo agora fala sobre a nova aliança, porque a Páscoa era passado, mas Deus agora escreveria um presente, trazendo a resposta da Páscoa, do sacrifício do Cordeiro para o sacrifício do Filho do Homem. E Paulo diz: porque eu recebi do Senhor o que também vos ensinei. Paulo está dizendo: eu não estava lá, porque eu era um perseguidor da igreja, mas eu tive um encontro com ele, ele mudou a minha vida, e eu recebi dele esta promessa no dia que ele foi traído. E ele diz: porque eu, Paulo, recebi do Senhor o que também vos ensinei. Paulo está contando que o Senhor Jesus Cristo, na noite em que foi traído, ele pegou o pão e, tendo dado graça, partiu. E ele disse: isto é o meu corpo, que será partido por vós. Jesus então parte o pão e dá aos seus discípulos, e faz para eles uma revelação: isto que vocês estão comendo simboliza o meu corpo, que será dado por vocês para a remissão dos pecados. Semelhantemente também, depois de comer o pão, ele pegou o cálice, ergueu do suco da vide e deu aos seus discípulos e disse: isto é o meu sangue, que será derramado por vós. Fazei isto em memória de mim, porque todas as vezes que comeres este pão e beberes este cálice, anunciai a morte do Senhor até que venha. Querido, que revelação maravilhosa. Paulo está dizendo: todas as vezes que reunimos para celebrarmos não mais a Páscoa, mas a ceia, nós vamos ter lembrança que ele disse: esse pão e este suco é o símbolo do meu corpo, que será partido por vós. Por quê?

0: salário do pecado é a morte, mas o dom gratuito de Deus é a vida eterna em Cristo Jesus, a esperança da glória. Cristo morreu, mas ao terceiro dia ele ressuscitou, e ele diz: estarei convosco todos os dias até a consumação do século. Eu deixo, querida, esta palavra para você e convido: esteja conosco no domingo de manhã, 8 horas da manhã. Venha celebrar juntamente conosco este momento tão importante da vida cristã, e tenho certeza que a sua vida não será mais a mesma. Prepare a tua alma, teu espírito, e receba então a prece poderosa.
1: 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E agora, de mãos dadas, ouvindo a prece poderosa, na voz do missionário Wilson Reis.
0: Amantíssimo e soberano Deus, é neste momento de prece, Pai, que te apresento milhares de ouvintes que une a nós. Alcançai, Senhor, os que choram, que lamentam e que padecem. Ó, Senhor, alcançai os que estão tão enfermos agora nesta manhã, os que estão internados nos hospitais, os que sofreram um acidente, Pai, que eles sejam curados, restaurados. Ó, Deus de todo poder e bondade, que estas vidas sejam ricamente abençoadas, Pai. Ó, Senhor, toma, Senhor, a criança que chora e não sabe dizer, nas tuas mãos. Penetrai, Senhor, naquela ala das crianças no hospital. Ah, Senhor, cura aquelas crianças que se encontram tão enfermas nesta manhã e tão indefesa, Pai, que choram, mas não sabem aonde dói. Mestre, nós te apresentamos o enfermeiro, o médico. Senhor, agora alcançai, Senhor, a nossa nação brasileira. Dai, Senhor, um destino para um governo, Pai, honesto, que venha fazer-nos, Pai, a confiar e termos uma vida tranquila. Mestre, abra, Senhor, a porta do emprego para aquele que está desempregado. Abençoa o que já está trabalhando ou que sai para o trabalho. Transforma este copo d'água em remédio, na força desta corrente, em nome de Cristo, nesta Trindade Augusta e Divina. Amém e amém, Senhor. Amados ouvintes, tenham todos um bom dia. Fique aí com o nosso amigo Marcos Rogério. E até segunda, se Deus assim permitir.

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1: Tudo bem com a vida e junto com você, estou de volta aqui no nosso Bom Dia, depois desse programaço Cadeira Press, que volta segunda-feira aqui em nossa programação a partir das 6 da manhã, encontro marcado com o programa Cadeira Press, né? Sempre por aqui, Reverendo Wilson Reis, Pastora Silvia, o irmão Mário, essa equipe maravilhosa que está sempre aqui sintonizada junto com a gente, e às 6 da manhã, trazendo essa mensagem bíblica e evangelística aí aos nossos corações. Tratando de mensagem bíblica e evangelística, deixa eu mandar também um abraço para toda a equipe do programa Boa Tarde com Cristo, que hoje, sexta-feira, também tem, hein? É, tá pensando o quê? De segunda a sexta, às 5 da tarde, o programa Boa Tarde com Cristo também tá por aqui, ó, junto com você, trazendo aquela mensagem bacana, aquela mensagem renovadora, sempre bíblica e evangelística aí também aos seus corações. Um abraço a toda a equipe, como a equipe é muito grande, eu não lembro o nome de todo mundo, gente, que coisa, hein? Mas, ó, quero mandar um abraço pra toda a equipe, tá? Um beijo no coração aí de todos vocês, em nome da Marlene, em nome do Batista e outros mais, todos vocês da equipe do Boa Tarde com Cristo, um beijo no coração de vocês, obrigado pelo carinho de sempre, que eu sei que estão sempre nos ouvindo também aqui na nossa manhã aqui do Bom Dia Muriel, tá bom? Obrigado pelo carinho de vocês e às 5 da tarde, vocês já sabem, ouvinte, às 5 da tarde, encontro marcado com

0: programa Boa Tarde com Cris, tá bom? 6:14, vamos juntos com o nosso bom dia. Você que está chegando agora em nossa programação, uma excelente sexta-feira para você. Meus amigos que estão aí sintonizados com a gente, está se preparando para ir para o trabalho, já está aí de roupa, né? Já trocou de roupa, já deu aquela chacoalhada aí para tirar o sono. E agora é só aquele cafezinho que resolve, né? O cafezinho do vovô e da vovó. Não tem jeito não, tá? Se não tomar o cafezinho do vovô e da vovó, não tem jeito não, não desperta o sono não. Então, um abraço para você, toma lá o cafezinho do vovô e da vovó para despertar o sono, porque tem mais hoje, hein? Mais um dia de trabalho para depois postar aquela foto, aquela selfie bacana. Sextou! Ei, que maravilha, hein? Tem muita gente que já acordou querendo fazer selfie, tá? Eu fiquei sabendo por aqui, me contaram, um passarinho me contou, tá? Que tem gente que já acordou querendo fazer selfie do sextou. Gente, que é isso? Espera um pouquinho, tá? Deixa pra mais tarde, tá bom? Um abraço. Deixa eu mandar um abraço aqui pro meu amigo Jorginho, toda a sua família, também aí a Soninha, a todos e a vovó Dalmi. E em nome da vovó Dalmi, eu abraço todos os vovôs e vovós que estão sintonizados com a gente, que estão aí na sintonia, no Lar Osanã, também aí no Led Abraço, todos os vovôs que estão sendo cuidados em casa, por você, titio, por você, titia, por você, sobrinho, neto, por você, filhinho, enfim, você que cuida do vovô e da vovó e cuida muito bem, merece o nosso aplauso, tá? Cuide bem do vovô e da vovó que merece, tá bom? Um abraço pra você que tá sintonizado com a gente aí, curtindo o nosso bom dia e tá indo pra escola já já, essa moçada que daqui a pouco tá lá aprendendo e aprendendo muito, tem que aprender. Tem que ir para a escola porque é o seu futuro garantido. Então, um ótimo dia de bons estudos para vocês também. Meus amigos taxistas, meus amigos motoristas de aplicativos, muito obrigado pela carona. Um abraço também a todos vocês. Um abraço aos caminhoneiros e caminhoneiras que estão sintonizados com a gente. E a você, onde quer que esteja, no salão. A todos vocês aí que estão também, as costureiras que estão indo aí para os salões de costura, né? Que a gente chama assim, salões de costura, né? Antigamente era assim que falava, mas são as confecções que é o nosso polo importante aqui da nossa mulher, do comércio da nossa mulher, né? Todas as confecções, o nosso abraço e o nosso carinho para todas vocês, confeccionistas, a todos que trabalham nas confecções, os empresários que vão aí nesta sexta-feira também continuar o seu trabalho. Tudo de bom e que seja uma sexta-feira de produtividade, muita coisa boa acontecendo para todo mundo, tá legal? 6:16, agora é hora de informação no nosso Bom Dia.
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0: Vamos dando um giro pela nossa página e também pelos principais jornais do Brasil e do mundo. Em nossa página, você já sabe, sempre atualizadíssima, nosso departamento de jornalismo já postos atualizando as informações, nosso vermelhinho já gira pela cidade, hein? E qualquer fato que mereça destaque, em primeira mão chega para você. Então confere comigo as manchetes do nosso site, que estão lá para você conferir com fatos e fotos. É veículo carregado de material radioativo, gente, tomba na BR-116 no sentido em Além Paraíba. Arroz cremoso de muqueca do Rubá. Leva os sabores do mar ao circuito da gastronomia em Pedra Menina. Tá demais esse circuito aí, hein? Ei, Tiagão, hein? Que é isso? O negócio tá bom aí, hein? Essa gastronomia da Pedra Menina tá demais, tá bacana demais. A gente confere aqui com as fotos, a gente fica de água na boca, né? Que coisa! Viagro espera feliz, contagem regressiva para a maior feira de negócios da região já começou. Primeiro Fórum da Juventude de Buriaé será realizado na próxima semana. Menor de idade, gente, suspeito de tráfico de drogas e receptação está foragido em Divino. Procon de Buriaé orienta consumidores para os cuidados na hora das compras para o Dia dos Pais. É dia do papai, tá chegando, é hora das compras, tem que tomar cuidado, né? Arraiá do São Cristóvão vai acontecer no próximo domingo. Feira do Campo Produtivo, especial do Dia dos Pais, vai acontecer hoje, sexta-feira, isso na Praça João Pinheiro. Terceiro Festival Literário de Mulher será realizado agora em agosto. Motorista perde controle e carreta tomba na BR-356 entre Muriaé e Eugenópolis. Agora dando um giro pelos principais jornais do Brasil e do mundo, dando um giro nas informações que já estão nos destaques das páginas dos principais jornais do Brasil. Soldados russos feridos são obrigados a voltar para o campo de batalha, o que aponta a investigação. Donald Trump assina decreto que restringe cidadania por turismo de nascimento. Caso Master e INSS expõe tensão entre Andrei e Mendonça. Ex da Polícia Federal questiona autonomia da corporação após nota de superintendência.
2: Ciclone bom.

0: Pomba, Sudeste terá hoje o maior risco de ventania, com rajadas de até 110 km por hora. Rio Grande do Sul já registra muro de presídio derrubado por tornado e vento de 120 km. Prefeitura e governo do Rio cancelam aulas por previsão de ventos fortes. Ex-presidente do INSS e mais 5 pessoas são indiciados em segundo inquérito da Polícia Federal. Mendonça solicita atuação independente e técnica da Polícia Federal. Maria da Penha, Lei Maria da Penha completa 20 anos, hein? É, isso mesmo, completando 20 anos e Maria da Penha fala sobre os desafios da lei que leva o seu nome nesses exatos 20 anos da lei que mudou a vida das mulheres. Pix no exterior já podem ser feitos por brasileiros, é, brasileiro já consegue usar o sistema de pagamentos mesmo no exterior. Idosa de 97 anos, olha só, gente, olha o que uma idosa de 97 anos fez, hein? Quebrou o recorde com mais uma pessoa mais velha a voar, sabe onde? Nas asas do avião, hein? Eu tenho medo de voar até dentro do avião, gente. A vovó foi lá e voou nas asas do avião, que coisa, hein? Gente, Flávio Bolsonaro promete acabar com reeleição, e revisar duração de mandatos, caso vença o pleito. Mega Sena acumula em Mega Sena acumulou de novo. É, tá pensando o quê? É muita grana que no próximo domingo você pode ganhar, sabe quanto? 165 milhões pela Mega Sena ter acumulado. No próximo domingo terá o sorteio. Novo técnico do Real Madrid, Mourinho, teve papel-chave na renovação de Vini Júnior com o clube. Inter resiste pressão e elimina Corinthians da Copa do Brasil. E muito mais para você sobre a classificação nas quartas de final da Copa do Brasil, detalhes do sorteio e muito mais. Tudo isso você vai conferir com ele, que sabe tudo e muito mais, Jota de Souza, a partir do programa Manhã da Muriaé, com Gilson Júnior, dando o tom da sua manhã, fazendo a alegria aqui da sua manhã, juntamente com Jota de Souza, trazendo as informações do esporte, tá? E na tarde não é diferente. Marcelo Bittencourt chega por aqui, incrementando a sua tarde e também com as informações esportivas com Jota de Souza. E à noite, aí sim, a resenha esportiva com o Esporte Total, com os craques da 99.5 FM. Antônio Monteiro, Lúcio e Silvério Machado, trazendo as informações para você em nossa programação.
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0: E vamos juntos com o nosso bom dia, trazendo música de Edson Hudson cantando pra gente. Esse é um dos grandes sucessos do trio Parada Dura, que ficou bacana na voz de Edson Hudson. Essa aqui é das antigas, pra você lembrar, ó. Bobiô, a gente pimba, 3h22.

0: Povo Argentina, 6h25, bom dia para você sintonizado com a gente. Olha só, gente, olha que coisa, hein? Olha, vovô, vovó, bom dia, muito obrigado pelo carinho dos meus vovôs e vovós, mas olha só, quando a gente vê uma notícia como essa, é impressionante, né? Porque eu acho impressionante, tá? Uma britânica chamada Beth Blomange, ela tem 97 anos. Pensa bem, uma senhora de 97 anos, ela entrou pro livro dos recordes, né? Os Guinness Book Worlds, dos Guinness World Records, ou seja, por quebrar aí, sabe o quê? O próprio recorde da mulher mais velha a voar presa em asa de um avião. Olha que coisa, gente! A modalidade que é conhecida lá nos Estados Unidos como wing hanging, olha, durante o voo, a aeronave fez acrobacias cerca de 240 km por hora e a quase 900 metros de altitude. Essa foi, sabe qual? É a sexta vez que ela participa dessa aventura, hein? E que começou quando ela tinha 87 anos. Corajosa demais, a vovó. Ó, o feito ganha ainda mais destaque, sabe por quê? Porque Beth, o ano passado, ela sofreu um AVC, gente. Ela teve um AVC, ou seja, um acidente vascular cerebral. Mesmo assim, ela usou o desafio, sabe para quê? Por que ela fez esse desafio? Para que os fundos que ela arrecadou com esse recorde, né? O dinheiro que ela arrecadou, ela doou para o hospital que tratou da sua doença de AVC o ano passado. Ela afirma que, apesar da idade e das limitações, ela prefere continuar vivendo essas experiências novas, né? E diz que pretende repetir a façanha daqui a alguns anos, se ainda aí estiver tranquilinha em condições de fazê-lo, tá? Olha só que vovó corajosa. Eu tenho medo de andar de avião, gente. Já pensou que coisa? Ela tem coragem de andar na asa do avião, presa na asa do avião, ainda fazendo aí acrobacias e muito mais. Que corajosa ela, hein? É isso aí. Mas são notícias como essa que muitas das vezes, apesar de aparente hilária, né? Apesar de ser um pouco engraçada, mas pode-se dizer motivadora, né? Porque uma senhora de 97 anos com tanta coragem e ainda o feito dela, né? Não foi somente por fazer, só para se divertir. Teve na realidade um propósito de arrecadar doações para o hospital que tratou do seu AVC. Tá de parabéns a vovó e que atitudes, não sei dizer como essas, né? Possam aparecer por aí, mas que sejam atitudes realmente que possam trazer aí, quem sabe, a alegria de muita gente como ela fez aí, né? Não só se aventurou, mas também pôde ajudar pessoas aí com a arrecadação que ela teve pro hospital que a tratou aí do seu AVC. 6h27, bom dia, eu volto já para atender os nossos ouvintes que estão sintonizados com a gente.
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6: Horas 32 minutos e vamos juntos agora atender os nossos ouvintes que estão sempre sintonizados com a gente. Eu já citei vários que já estão aqui conosco, né? Desde cedinho, hein? Ah, a galera marcando ponto, tá o quê? Cedinho, chegando por aqui. Quanta gente eu já citei aqui nessa manhã mandando sua mensagem e não para não, tá? Olha mais mensagem chegando aqui, ó, pra gente. Olha que bacana, hein? Mais mensagem chegando. Olha, quem sou eu pra duvidar dos teus planos, senhor? Se até o fôlego me sustenta, a vida, o presente é teu. Atos 17:25. É, bom dia, que Deus abençoe nosso dia, esse final de semana. Um abraço a todos vocês aí da rádio. Aqui é a Andréia Assis, que hoje também está aniversariando a minha irmã, a Rosimeire Assis. Deus abençoe a vida dela. Vamos abraçar a Rosimeire Assis, tá bom? Pode deixar. Vamos abraçar sim, tá bom, Andréia? Obrigado pelo carinho, tá? Tamo junto sempre, meu amigo. José Ceribera mandou aqui, ó, que todas as coisas boas do nosso dia, da nossa vida, se multiplique e que nosso dia seja abençoado. Que assim seja para todos nós, meu amigo. Obrigado pelo carinho, tá bom? Mas quem tá chegando aqui para falar com a gente, ó, é que a paz desse dia chegue com amor, pensamento positivo e com todas as bênçãos de Deus. Quem deixa essa mensagem pra gente é o Carlos Magno. Obrigado pelo carinho, Carlos Magno. Um abraço, tá bom? Tudo de bom para você. Bom dia, Marcos Rogério. Que Deus ilumine o nosso dia com um cafezinho passando aqui naquele coador de pano. Ó, que bacana. Mandou pra gente aqui o Mauro Cergueira essa imagem, né? E aquela canequinha esmaltada. Essa canequinha, quando eu olho, me dá saudade da roça. E aquele cafezinho feito na hora com rapadura, né? É, aquele cafezinho com rapadura. Que bom demais. Um abraço para você, tá? Tudo de bom. Meu querido, um abraço. Vamos aqui ouvir os nossos ouvintes agora que estão sintonizados com a gente e mandaram também sua mensagem de voz. Vamos pegar lá embaixo na listinha, porque chegou cedo, hein? É, o pessoal chega cedo aqui, tá bom?

0: Tá pensando o quê? Não é brincadeira não, pessoal. Chega cedinho, quer ver? Olha o bom dia aqui, ó, dos nossos ouvintes, que chegou pra gente, e essa aqui era bem mais cedo que eu imaginava, ó. Olha só.
1: Bom dia, Marco Rogério. Ótima sexta-feira pra você e pra todos os ouvintes. Deus abençoe. É o Wellington do Dornelas. Um abraço.
0: Um abraço, Wellington. E o Wellington mandou essa mensagem, sabe que hora, gente? Era 3h57 da manhã. Tá pensando o quê? Já tá...

0: Narciso, meu primo, mas a Rita, minha prima, lá no Joanópolis, e o Sebastião, lá no bairro Recanto Verde, meu sobrinho, pra Martinha e família, e pra irmã Nilza, e também pro Magno e família, o... Pro Braz. Um bom dia para nós, uma sexta-feira abençoada a nós todos. Bom dia, Marcos Rogério.
1: Isso aí, obrigado. Bom dia, minha amiga Ângela. Tudo de bom. Obrigado pelo carinho, tá? Tudo de bom para você aí sintonizado com a gente, tá? Pois bem, mas quem mandou mensagem aqui pra gente? Vamos ver quem é ela com a sua listinha lá de Barão do Monte Alto. E não pode faltar, não. Ela chegou cedinho também, 4h35, não é isso?
2: Bom dia, Rogério. Bom dia para toda a equipe aí da Rádio Muriaé. Um bom dia para todos os ouvintes aí que estão ligadinhos aí no Bom Dia Muriaé. Que Deus abençoe aí, Rogério. Seu dia, o meu dia, o dia de cada um dos nossos ouvintes aí, das minhas amigas aí, da Massa Simão, Márcio Simão, a Massa na Fazenda do Bazeira, Dona Graciema, Dona Nina, Marta Helena, Marta Tavares, a Fátima, o Geso, a Evelyn, Patrocínio de Muriaé, a Pequeno Bal lá no bairro do Rual Velho. Vou mandar também para Aparecida Santana, lá na Vila Verdiero. A Juliana, o Joe, Dona Derli, seu Antônio, o Divaldo, sua esposa Nilza, lá na Fazenda do Binha. Vou mandar para a Liette, lá no centro da rua. E mando também para todos os ouvintes aí que estão ouvindo a programação aí do Bom Dia Mulher. Desejar, Rogério, a você e a todos os nossos ouvintes aí, um bom final de semana aí para todos aí, regado de muitas bênçãos, muita vitória e muita esperança aí nesse novo dia aí. Fica com Deus aí, Rogério. Tchau, tchau. Com fé nós venceremos todos os obstáculos, se Deus quiser. Tchau, tchau.
1: É isso aí, amiga. Obrigado pelo carinho de você e todos de Barão do Monte Alto aí. Mas quem tá chegando para falar com a gente? Vamos ver quem mais tá chegando por aqui. Vai lá.
3: Oi, Marco Rogério, bom dia. É a Fátima de Belisário. Gostaria, né, de dar um abraço na Dona Marília, lá em Rosário de Limeira, e no Sebastião, e na Marilene, Daniel, Caleb, meu irmão. E o irmão Raldão, o irmão Sidney, e para todos ali da Fazenda Domingos Negrão. E gostaria também de mandar um abraço também para aquele, para a família do Zé Beijinho, lá em Ervalha, que é Evine e o Vagues. E para você, fica com Deus, que é a Fátima de Belisário. Já estou acordada esperando uma minha mulher para nós.
1: Ok, querida, obrigado pelo carinho. Era 4h46 quando ela mandou essa mensagem. Obrigado, muito obrigado pelo carinho da Fátima Maria. Um abraço também, o Zé Beijinho. Ô, Zé Beijinho, obrigado pelo carinho. O Zé Beijinho é sanfoneiro de primeira, gente. Tá pensando que quer uma boa sanfona? É o Zé Beijinho, tá bom? Mas quem chega pra cá, vai lá.
4: Bom dia, Marco Rogério. Aqui é o Cleiton, da Fazenda Vai Vem, Macuco. Bom dia pra vocês aí da rádio aí. Principalmente pra minha mãe, Maria José, que eu ouvi uma música do Rio Negro Solimões.
1: Valeu, Cleiton. Obrigado pelo carinho. Cleiton cedinho trabalhando lá. Um abraço, querido. E sintonizado com a gente. Sempre na sintonia. Mandando aí o seu bom dia. Mas quem tá chegando por aqui, vamos ver quem é. Vai lá.
5: Bom dia, Marcos Rogério. Manda um abraço aí pro meu irmão José Roberto dos Santos. Aniversário dele hoje. Se puder, toca dois irmãos para nós. Né? Valeu. Maguinho do Retiro. Um abraço para todo mundo aqui, minha família. Minha mãe não é Santa Terezinha, meu pai.
1: Valeu, Maguinho. Aí a todos do Retiro Campo Formoso, meu abraço. Um abraço para você, obrigado pelo carinho. E o Zé Roberto hoje tá aniversariando, Zé Roberto Santos, é o filho da Ângela, lá do bairro Santa Terezinha. E que maravilha! Então nós vamos cantar parabéns já já para ele, tá? Tudo de bom, obrigado pelo carinho, meu amigo. Mas quem?
6: Bom dia, sextou na fé de Deus. Ótima sexta-feira para todos nós. Um bom dia. Tchauzinho.
1: Valeu, é Adriana. Obrigado pelo carinho, Adriana. Tudo de bom. Mas quem tá chegando por aqui? Bom dia, Marcos Rogério. Eu sou a Rita Catarina do Santo Antônio e sou ouvinte, hein? Todos os dias. Eu e meu esposo, Arthur. Um abraço, Rita. Arthur, obrigado pelo carinho. Fico feliz em saber aí. Um abraço a todos vocês aí também do Santo Antônio. E ela diz que acorda 5 horas da manhã todos os dias para ouvir o salmo do dia. Olha que bacana. Fico feliz em saber, tá bom? Mas quem chega por aqui? Um ótimo dia para você, querida. Tudo de bom.
7: Bom dia, Marcos Rogério. Aqui é o Simeão da Barra. Hoje eu estou abraçando minha sogra, Simone, Dona Simone. Lá de

0: de fora, a minha doce, amada sogra. Eu desejo tudo de bom para ela, eu e a Camila, e a Ana Paula, minha filha. Eu pedi uma música, Casinha Branca. Eu desejo tudo de bom para minha sogra, um abraço gostoso. É a doce, ela é minha doce, minha sogra. É o Simeão aqui da Barra, da Rua Belisário. É a primeira vez que eu mando. Um bom dia para você, Marcos Rogério. Bom dia, tudo de bom para você e o Dia dos Pais. Um abraço para você, tudo bom, tá?
1: Valeu, meu amigo.
0: Bom dia.
1: Bom dia, Simeão. Obrigado pelo carinho. Vamos com muito carinho abraçar também a sua sogra, tá bom? Mas quem chega por aqui, vai lá.
2: Bom dia, Marco Rogério. Bom dia para todos os ouvintes. É 99.5. Mandar um abraço pro pessoal ali de sempre, né? Roberto, Ronaldo, Maurão, nosso amigo Lineu também, que sempre tá ali ajudando. Entendeu? E hoje eu quero mandar um parabéns pro meu sobrinho, o doutor Maurício, ele é advogado, Maurício Henrique, beleza? Manda um abraço para ele, deixando aqui um abraço para ele, e para a Sula, o tio Adora aqui do Beco da Esperança, o tio Roberto, a Eduarda, o Bernardo, Cristiane, a todas as pessoas do bairro de Santa Terezinha aqui e da Barra, beleza? Muito obrigado. Um bom final de semana, sexta-feira. Um bom final de semana para você, para toda a sua família. Muito obrigado, bom dia.
1: Valeu, Obinha. Sextou, obrigado pelo carinho, meu amigo. Um abraço para você também, mas quem chega por aqui, vai lá.
3: Bom dia, Gilson Júlio. Aqui é Maria José. Manda um alô pro meu marido que tá no curral tirando leite. Gilson Júlio, Antônio Pedro Paraíba, Gilson Júlio.
1: Obrigado pelo carinho, Maria José. Mandou também aqui pro Gilson Júnior. Ei, bacana demais. Ó, o Cleito também mandou, tá? O Clemilson mandou também pra você. Obrigado pelo carinho, tá, Maria? Um abraço, mas quem tá chegando por aqui, vai lá.
4: Bom dia, Marcos Rogério. Aqui sou eu, Leni Maria Peixoto, do bairro da Barra. Tô mandando um bom dia pra você e pra Pedro Liz, todos vocês da Rádio Murié, tá? Mas, Rogério, eu, Leni Maria Peixoto, tô passando aqui para dar um bom dia para vocês e desejar um feliz aniversário para minha neta, Laísa. Laísa Peixoto. Ela é filha da Nathalie Peixoto, minha filha. A Laísa é minha neta. Eu e o Raimundo estão passando aqui para desejar um feliz aniversário para ela, que hoje ela está fazendo aniversário, tá? Manda um alô para ela. Ela mora aqui em Muriaé, tá bom? Lá no bairro da Barra. Manda um alô para ela, para a mãe dela. Eu, mas Raimundo, tá desejando tudo de bom para ela e toda a família. Desejando para ela um feliz aniversário, muita saúde, muitos anos de vida. Deus Jesus no coração, né, Marco Rogério? Marco Rogério, parabéns pelo programa, tá? Top, líder de só alegria. Eita, gosto muito quando vocês falam assim, estamos juntos. Fica todos nas proteções de Jesus, Leni Maria Peixoto, bairro da Barra.
1: Valeu, Leni, obrigado pelo carinho. Tamo junto, querido. Um abraço pra você, pra toda a família aí. Um abraço muito especial pra vocês, tá bom? Mas quem chega por aqui, vai lá, rapidinho.
5: Marcos Rogério. Bom dia pra todos da Rádio Muriaé. Estiver ouvindo na Rádio Muriaé, mando um abração pra minha mãe lá no Capitinga, pros meus irmãos, pra toda a minha família. Se eu estiver ouvindo na Rádio Muriaé, Marcos Rogério, tá bom? Que esteja um excelente final de semana abençoado para todos nós, tá bom? Que Deus está na nossa frente para nos guiar, tá bom? Ótimo dia abençoado, bom dia.
1: Valeu, querida, obrigado pelo carinho. E fechou aqui a participação. Agora vamos abraçar os nossos ouvintes aqui que estão aniversariando. Antes, só registrar aqui, um abraço aqui ao meu amigo que está sempre curtindo o nosso bom dia, que é o Zé Francisco dos Teclados. Ei, Zé Francisco, sempre sintonizados com a gente. Obrigado pelo carinho de todos os dias do meu amigo Zé Francisco. Vai estar lá no bar do Batateiro, né? É, a partir das 19 horas. Bacana, hein? Obrigado pelo carinho, tá? É hoje, hein? Vamos lá, abraçar os aniversariantes do dia.
6: Parabéns.
1: Um abraço aqui ao José Roberto dos Santos, que recebe abraço aí do Maguinho, lá de Campo Formoso e de toda a família. Também o Simeão tá abraçando aí a Simone, né? A sua sogra, que recebe abraço da Camila, da Ana Paula, e ele deseja aqui a música Casinha Branca, que já já nós vamos tocar pra ela aqui, tá bom? Um abraço também aí, a Leni Maria Peixoto tá abraçando a neta Laísa Peixoto, juntamente com a mamãe Nathalie Peixoto, e abraços também quem recebe aqui pelo seu aniversário, é a Júlia Patrícia Fernandes Brito, completando 13 aninhos hoje, recebendo abraço da avó Maria, da Aparecida Francisco, lá do Vermelho e familiares. O Luiz Fernando, completando 12 anos lá em Macuco, hein? Abração aí dos familiares e também da Maria Francisca, lá do Vermelho, a todos os aniversariantes.

muita saúde, paz e grandes realizações. E atendendo meu amigo Simeão, do bairro da Barra, tá mandando aí pra sogra, né? A Simone, dona Simone, receba com carinho aí, ó. Casinha Branca. Jean Giovanni canta pra gente.

0: Jean Giovanni, Casinha Branca, sucesso do ano de 1995, isso na voz de Jean e Giovanni, tá bom? Pra você que tá sintonizado com a gente, um ótimo dia pra você que tá aí na sintonia e vamos juntos com o nosso Bom Dia, trazendo mais informações pra você aí sintonizados, tá? Ó, esse final de semana promete, gente, e hoje, sexta-feira, nós teremos aí uma programação especial, hein? É isso mesmo, teremos uma programação especial que é a Feira do Campo Produtivo, que acontece hoje, né? Em especial o Dia dos Pais, sendo realizado nesta sexta-feira, tá? Agora das 7 da manhã até as 14 horas na Praça João Pinheiro. Essa feira é promovida, gente, pela Prefeitura por meio da Secretaria de Desenvolvimento Econômico e Inovação Social, com apoio aí do SEBRAE e também da Emater, tá? Um abraço aos meus amigos lá do SEBRAE e também meus amigos também lá da Emater, né? A todos vocês aí, o nosso abraço e o nosso carinho, né? O Robério e toda essa equipe maravilhosa que estão sempre aí, sempre fomentando aí o melhor aí junto ao produtor rural. Nela você vai encontrar variedade de produtos para sua mesa, tá? Hortaliça, fresquinhas, frutas, quitandas, né? É, o artesanato, as flores, os doces, os queijos, mel e produtos artesanais e muito mais. Tudo direto, né? Dos produtores artesanais de Muriaé para sua mesa. Então, não dá bobeira não. Aproveita o Dia dos Pais, passa lá, quem sabe você vai encontrar aquele presentão que o papai tá querendo aí, ó, lá nas feiras do Campo Produtivo, que tem muita coisa boa aí para você sintonizado com a gente, tá? Ó, também acontecendo, gente, vai acontecer também nesse final de semana, e você já põe na sua agenda aí, é o Arraiá do bairro São Cristóvão. No bairro São Cristóvão vai ficar em festa, né? É, gente, tá pensando o quê? O bairro São Cristóvão vai ficar em festa com o Arraiá do São Cristóvão, que vai acontecer no próximo domingo, tá? Isso vai ser na Praça Heitor Villa-Lobos, a partir das 16 horas. A tradicional festa que vai ter comida típica, bebida, bingo, sorteio, uma programação especial aí, show com Quinzinho, quadrilha da Escola Municipal Professora Terezinha Maria Oliveira Ribeiro, quadrilha do projeto Chute Certo, também Grupo Folclórico Santa Terezinha e Mineiro Pau do Distrito do Boi Soberano. Olha que bacana a programação e a todos aí do bairro São Cristóvão, o nosso abraço e o nosso carinho aí para todos vocês que vão estar em festa neste finalzão de semana aí no bairro, tá certo? Já eu volto trazendo mais informação aqui no nosso Bom Dia.
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0: E vamos trazendo aqui informações para você e prestação de serviço com a agenda das comunidades aí, ó. Por exemplo, o Encontro de Adolescentes com Cristo EAC está convidando todos para participar da sua festa da roça, hein? Acontece neste sábado agora, dia 8, logo após tem Miss na paróquia Nossa Senhora Imaculada Conceição, no bairro da Barra. Vai ter música ao vivo, momentos com barracas, bingos e muita diversão, tá bom? Tá convidado a estar lá. Excursão para o programa Silvio Santos com Patrícia Bravanel nos próximos dias 25 e 26 de agosto. Tá incluso o tour nos estúdios do SBT, almoço, lanche, participação do programa, com chance de ganhar até prêmios em dinheiro, hein? O valor R$350 e aceita-se dinheiro, cartão ou Pix. Interessados, procura aí o Pedro Aredes, telefone 32999964043. Comunidade do Santo Cristo convidando para sua festividade do mês vocacional no mês de agosto, sempre às 19 horas e aos sábados e domingos do mês, com coroação, bingos e leilões e cantina, né? Também aí acontecendo desse finalzão de semana, a comunidade católica de São Fernando, convidando aí para a missa neste domingo, dia 9, às 19 horas, e você é convidado a estar lá. Né? Terça-feira tem o Texto dos Homens lá em Boa Família, na Igreja São Francisco, a partir das 7h30 da noite. O Lions Club convida para todos, né? Um jantar beneficente que vai acontecer no próximo dia 11 de agosto, às 19 horas, no restaurante do Zé Neto, lá no Parque de Exposição, com jantar especial, tá? Também terá música ao vivo, bingos e sorteios. Comunidade Santa Rita de Caça do Bairro Coletivo convida você e sua família para missa nesta, também aí, tá? É, festa da Santa Mônica na comunidade da paróquia Nossa Senhora do Rosário, em Pirapanema, dias 8h15 até o dia 22 e às 19 horas com a celebração da palavra. Domingo, dia 23, tem feijoada cavalgada a partir das 11 horas e dia 27, a padroeira, dia da padroeira, tem missa às 7h30 celebrada aí pelo padre Giovanni Bacaré Moreira. Leandro Pipas também convida todos para um festival de pipa que acontece dia 16 de agosto no bairro São Vicente de Paula, atrás da UPA da Muriaé, na UPA ali Muriaé, tá? Das 8 até as 16 horas, com premiações e doações de pipas. Proibido usar cerol, tá bom, gente? É proibido, tá certo?
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0: Vamos abraçando os aniversariantes para fechar com chave de ouro a nossa programação aqui nesta sexta-feira. Sextou, hein? A Leni Maria Peixoto, abraçando a neta Laísa Peixoto, juntamente com Nathalie Peixoto, tá? O José Roberto dos Santos recebendo abraço de Ângela, também do Maguinho, lá de Retiro Campo Formoso, de toda a família. O Simeão tá abraçando a Simone, que é sua sogra, lá em Juiz de Fora, juntamente com a Camila, Ana Paula e também abraçando juntamente com todos os familiares. Quem também faz aniversário hoje é a Júlia Patrícia Fernandes Brito, 13 anos, recebendo abraço da avó Maria Aparecida Francisco, também a todos lá de Vermelho e familiares. Luiz Fernando, com 12 anos, lá no Macuco, hein? Abração dos familiares da Maria Francisco, também do Vermelho. E a todos os aniversariantes, tudo de bom! E a última de hoje com Daniel, Um Coração e Um Milhão. Vem chegando o Jornal da Itatiaia, Gilson Júnior na sua manhã à tarde. Tem Marcelo Bittencourt aqui, incrementando sua tarde. Amanhã a gente se encontra a partir das 5 da matina, ótima sexta. E até amanhã, se Deus disser que sim.

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2: 20 anos depois, Lei Maria da Penha ainda esbarra na misoginia e na violência de gênero.
3: Operação Agora contra a guerra de facções após onda de violência em Baleados e mortos em Contagem.
2: Ciclone bomba coloca quase 400 cidades mineiras em alerta para fortes ventos.
3: Republicanos de Minas volta a insistir para lançar pleitinho ao governo do estado.
2: Candidato do PL, Flávio Roscoe, afirma que prioridade é impedir a volta da esquerda ao poder em Minas.
3: Transporte de cargas pede exceção em debate sobre o fim da escala 6x1.
2: Professor, alunos e atiradores estão entre os mortos em ataque a tiros em escola na Tailândia.
3: Após avanço na Copa do Brasil, Cruzeiro e Atlético retomam a disputa no Brasileirão.
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2: 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Muito bom dia para você que está com a gente. Estamos ao vivo também no YouTube, no site, no aplicativo da Itatiaia, na Alexa, na TV a cabo e no canal 957 da Parabólica Digital. A partir de agora, toda a rede Itasat reunida para trazer os principais destaques de Minas, do Brasil e do mundo. 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
4: BR-040 apresenta mais de 7 quilômetros de congestionamento na pista em direção a Belo Horizonte, devido ao fluxo intenso de veículos no trecho entre o Trevo de Ribeirão das Neves e o Posto Bonanza, em Contagem, na região metropolitana. Para quem segue no sentido Sete Lagoas, a 040 apresenta boas condições. Na capital, mais um veículo com defeito no anel rodoviário. Um caminhão bloqueia a faixa da direita no sentido Rio de Janeiro, na passagem pelo bairro Universitário, e deixa o trânsito travado na região. Direto da Central de Trânsito Itatiaia MIV, repórter Isabela Gouveia.
3: 7:02, entre avanços na proteção às mulheres e alta nos casos de feminicídio, a Lei Maria da Penha completa hoje 20 anos como um dos principais instrumentos de combate à violência doméstica no Brasil.
2: A legislação que transformou a forma como o Estado brasileiro trata esse tipo de crime ainda esbarra na misoginia e na violência de gênero.
5: Duas décadas da lei que veio proteger a mulher de agressões e feminicídios. Nesses 20 anos, nunca se falou tanto sobre o combate à violência contra a mulher, mas por outro lado, o feminicídio vive uma constante de aumentos. Uma vez que o anuário da segurança pública mostrou um aumento de 4% nos feminicídios, foram 1.571 mortes de mulheres em 2025 em todo o país. Para a delegada Letícia Gamboge, chefe da Polícia Civil de Minas Gerais, essa questão reflete uma crise cultural e social.
6: É uma questão muito preocupante, né? Exatamente, a gente reputa isso até uma crise cultural e social, porque hoje as mulheres, elas estão inseridas no mercado de trabalho, né? Sempre se fala do empoderamento feminino, mulheres em espaço de poder, competindo para e passo com os homens pelas posições no mercado de trabalho. E por outro lado, né, a gente tem esse sentimento que é expresso pelos homens de uma apropriação em relação à mulher, ou então de não aceitar uma negativa da persistência do relacionamento. Então, a gente precisa de fato, né, ter uma transformação social e cultural. Nesse momento, eu reputo até de uma regressão da sociedade, né, à medida que a gente está tendo esse aumento dos índices de feminicídio, para que o homem ele tenha consciência de que o relacionamento ele tem que ser consensual e persistir enquanto houver a vontade de ambos.
5: Verônica Cristina Souza Suriani, de 40 anos, sofreu uma tentativa de feminicídio brutal no bairro Gutierrez em maio de 2022, quando foi atacada com várias facadas pelo ex-companheiro que não aceitava o fim do relacionamento. Mesmo tendo vivido na pele a violência contra a mulher, Verônica tem um olhar otimista sobre os 20 anos da Lei Maria da Penha.
7: Mesmo com esses números ruins, a sociedade civil está cobrando, está conseguindo uma melhora na questão de reconhecimento, de tratamento dessa violência. Então eu vejo um avanço na sociedade e a gente nesse momento cobrar políticas públicas, exigir dos pré-candidatos e candidatos e evoluir, né? Principalmente como seres humanos. Do meu luto de ter quase morrido, eu fiz uma luta pra gente estar a cada mulher que conseguimos tirar de um ciclo de violência uma vitória.
5: Apesar dos avanços, a normalização da violência e a misoginia são pontos que ainda não foram alcançados pela Lei Maria da Penha. Na opinião da advogada Isabel Araújo Rodrigues, presidente da Comissão de Enfrentamento à Violência contra as Mulheres da OAB de Minas Gerais.
8: Os números ainda nos assustam e eles dizem muito sobre a nossa relação enquanto sociedade com a violência, a normalização da violência, o discurso de ódio, a misoginia na nossa sociedade. E esse é o ponto em que a legislação ainda não alcançou. Envolve mudanças estruturais, mudanças culturais, mudanças no entendimento dos tribunais sobre as violências cotidianas que as mulheres sofrem, inclusive ou sobretudo aquelas que não são violências físicas. Entender que nós temos o direito de estarmos vivas.
5: Pela primeira vez, Minas Gerais tem duas mulheres nos comandos das polícias civil e militar. A delegada Letícia Gamboge, chefe da Polícia Civil de Minas Gerais, fala sobre a ampliação da rede de apoio à mulher na Polícia Civil nesses 20 anos de Maria da Penha.
9: Nós ampliamos, né, nossa estrutura. Então começamos há 40 anos atrás, né, com uma delegacia de atendimento à mulher aqui na capital. Hoje nós já temos 70 unidades especializadas, 69 delegacias especializadas e a Casa da Mulher Mineira, e fortalecendo essa rede.
5: Para Coronel Cleide Barcelos, comandante-geral da Polícia Militar de Minas Gerais, um marco importante nesses 20 anos foi em 4 de abril de 2018, quando foi criminalizado o descumprimento da medida protetiva. Ou seja, quem descumprir a medida protetiva vai preso.
10: Ao longo de todo esse período, nós vimos uma evolução muito grande, tanto legislativa quanto das ações das forças de segurança pública em prol da proteção, do acolhimento às vítimas e a responsabilização dos autores de violência doméstica. Houve uma alteração muito importante que foi a criminalização do descumprimento da medida protetiva.
5: Isso é fundamental.
10: Que é extremamente fundamental para que nós possamos realmente garantir a integridade física das vítimas.
5: A íntegra da entrevista com a Coronel Cleide Barcelos e a delegada Letícia Gamboge está no YouTube da Rádio Itatiaia. Repórter Renato Rios Neto.
3: 7:08. A chegada de um ciclone bomba no Brasil coloca quase 400 cidades mineiras em alerta para ventos de até 80 quilômetros por hora.
11: As rajadas de vento podem chegar aos 80 quilômetros por hora no sul de Minas e na Zona da Mata. Já no centro-oeste do estado e na região central, inclusive aqui na metropolitana de BH, os ventos variam entre 60 e 70 quilômetros por hora. Quem explica os motivos dessa possível ventania toda é a meteorologista do Instituto Nacional de Meteorologia, Anete Fernandes.
12: Com a formação desse ciclone bomba, a gente vai ter uma diferença de pressão muito grande entre o continente e o oceano onde está o sistema. Então, ali no sul do país, vai ter ventos fortes, principalmente na faixa litorânea, superando 100 km por hora. Aqui em Minas Gerais, na propagação da frente que vai decorrer, né, esse sistema vai favorecer a formação, a gente vai ter uma aceleração dos ventos. Então, a gente pode ter ventos da ordem de 40 a 60 km por hora no Triângulo Mineiro, principalmente próximo à divisa com São Paulo, mas principalmente no Sul, Campo das Vertentes e Zona da Mata, onde a gente pode ter rajadas da ordem de 50 km por hora, como nós tivemos na semana passada no evento anterior, aquele evento com ventos fortes no Rio e São Paulo.
11: Mas a expectativa, principalmente na central metropolitana, aqui em BH, o vento deve ficar mais moderado.
12: A gente pode ter uma ou outra rajada, mas não tão forte quanto a gente espera ter no sul, zona da mata, que é bem menor do que a gente espera no Rio de Janeiro, por exemplo, e litoral de São Paulo.
11: A partir de quanto ali, quilômetros por hora, o que, que pode acontecer também?
12: Ventos da ordem de 40, 60 quilômetros por hora, eles provocam quebra de galhos, um vento mais forte levanta muita poeira, não tem grandes perigos em relação às propriedades. A partir de 60 quilômetros por hora, a gente começa a ter problemas, destelhamento de casas, queda de placas, né? Acima de 60 quilômetros por hora, aí tem que ficar atento. Então, se for um aviso de vendaval laranja, as pessoas só tem que ficar atentas porque o transtorno ele é maior.
11: Ouvimos a meteorologista do Instituto Nacional de Meteorologia, Anete Fernandes. Repórter Clever Ribeiro.
2: Em São Paulo, várias regiões também estão em alerta para ventos fortes. As informações ao vivo com o repórter Yuri Cavalieri. Bom dia, Yuri.
13: Bom dia, Eustáquio. Exatamente. Após o estado de São Paulo registrar temperaturas maiores do que as previstas para a atual época do ano e também dessa previsão de fortes ventos, o governo paulista já instalou um gabinete de crise que vai funcionar até amanhã, sábado. O gabinete vai monitorar esses ventos fortes que aqui em São Paulo podem passar dos 100 quilômetros por hora e também vai monitorar as chuvas em tempo real para que haja uma resposta rápida para ocorrências e suporte para os municípios afetados através dos órgãos de proteção civil, concessionárias de energia e serviços de distribuição de água. A Defesa Civil aqui de São Paulo alerta para o risco de queda de árvores, destelhamento, queda de energia, queda também de placas e outdoors, além de desabamento de estruturas e também pode haver impactos em portos e aeroportos. Os alertas começaram ontem na classificação laranja, que como ouvimos com a meteorologista, já é um estado de alerta com ventos de até 60 quilômetros por hora, mas entre hoje e amanhã, portanto, já estamos no alerta vermelho com fortes rajadas de vento, principalmente no litoral paulista, onde já venta muito a faixa leste do estado de São Paulo e também as regiões de Serra e Claro. A Itatiaia aqui em São Paulo segue acompanhando todos os desdobramentos e possíveis estragos causados por esse vendaval. Eu volto com vocês.
3: Obrigada, Yuri Cavalieri. Agora a gente vai para o Rio de Janeiro, porque por lá as aulas foram suspensas. É isso, Diana Rogers? Bom dia para você.
14: É isso, Fernanda Viegas. Bom dia para você e para os ouvintes. A gente lembra que a cidade do Rio está no estágio 2 desde a noite de ontem, devido à previsão da intensificação desses ventos até o próximo domingo. Inclusive, na madrugada de hoje, mais uma vez, a Defesa Civil enviou um SMS com aviso de alerta severo, com previsão de ventos fortes nas próximas horas. E dessa vez, no alerta, veio junto a mensagem sobre as aulas suspensas, tanto na rede municipal quanto na rede estadual. Então, além da capital fluminense, mais de 10 cidades suspenderam as aulas hoje, não só escolas, mas também faculdades. O estágio 2, a gente lembra, ele indica que há risco de ocorrências de alto impacto no município, embora sem registros de eventos graves no momento. As condições para esse vendaval se intensificaram nas últimas horas desta quinta-feira por conta da combinação entre o ciclone bomba e uma frente fria. De acordo com os meteorologistas, a previsão é de ventos passando de 100 quilômetros por hora hoje, principalmente na região da Costa Verde, que pega ali cidades como Paraty e Angra dos Reis. Na região metropolitana, que envolve aqui a capital fluminense, entre outras cidades, os ventos podem passar de 90 quilômetros por hora. Então, por isso, as aulas suspensas. Com a aproximação de uma frente fria, também há previsão de chuva moderada a qualquer hora do dia. Inclusive, já está chovendo em alguns bairros. O Instituto Nacional de Meteorologia orienta que a população permaneça em locais abrigados, evite ficar embaixo de árvores, justamente por conta do risco de quedas e descargas elétricas, e também não é importante não estacionar os veículos perto das torres de transmissão e placas de propaganda. O alerta da Defesa Civil foi enviado, a gente lembra, 9 dias depois que um vendaval atingiu o estado do Rio, ventania que passou de 100 quilômetros por hora, provocando queda de milhares de árvores e deixando mais de 1 milhão de pessoas sem energia. A força do vento derrubou um muro, matando 2 pessoas na região central do Rio, e em Paraty, na Costa Verde, um pescador também morreu após ser levado pela força da água. Neste momento, já chove em vários bairros do Rio, inclusive em cidades da Baixada Fluminense. Por enquanto, chuva moderada, vento já passando dos 50 quilômetros por hora, e a gente acompanha, a gente aguarda os próximos passos aqui da prefeitura. Voltamos com vocês, Fernanda Viegas e Eustáquio.
2: Obrigado, Diana Rogers, ao vivo do Rio de Janeiro. 7:14.
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3: Nesta sexta-feira, a frente fria decorrente do ciclone extratropical avança em direção à região sudeste, potencializando inicialmente a elevação das temperaturas. Situação pré-frontal e, consequentemente, a ocorrência de índices críticos de umidade em quase todo o estado. O avanço do sistema pode acelerar os ventos em localidades isoladas do Triângulo Mineiro, Oeste, Sul-Sudoeste, Campo das Vertentes e Zona da Mata. Belo Horizonte terá um dia de céu claro com baixa umidade do ar e calor no período da tarde. Aqui na capital, a temperatura máxima deve marcar 31 graus e a umidade deve ficar em torno de 20%. Na

0: capital, ventos mais intensos com rajadas de 40 quilômetros por hora podem ser registrados em pontos isolados da cidade. Repórter Aline Neves.
1: 7:15, operação agora, mira, guerra entre facções na região metropolitana de Belo Horizonte. Os detalhes com o nosso repórter Felipe Quintela ao vivo. Bom dia para você, Felipe.
2: Bom dia para você também, Fernando Viegas. Bom dia, Eustáquio Ramos.
3: Bom dia.
2: Policiais civis do DHPP, o Departamento de Homicídios e Proteção à Pessoa, estão desde as primeiras horas do dia na região do bairro Jardim Laguna, em Contagem, também região ali do bairro Novo Progresso, cumprindo mandados, principalmente mandados de busca e apreensão ligados a esse confronto entre facções criminosas, entre organizações do tráfico de drogas que a gente acompanha, né, que acontece já algumas semanas naquela região, que envolve aí, de um lado, o Comando Vermelho e de outro o terceiro comando puro, né? Dos dois do Rio de Janeiro. E a gente acompanhou nos últimos dias, inclusive deixou 3 pessoas mortas, esses 3 suspeitos mortos de envolvimento aí com essa guerra, outras 10 pessoas baleadas, incluindo pessoas inocentes, mulheres inclusive, que foram atingidas por essas balas, né? Que foram disparadas em meio a esse confronto, e também 2 suspeitos mortos em confronto com a polícia militar, que também tem feito operações lá na região. E hoje então, desde as primeiras horas do dia, Polícia Civil, DHPP, está cumprindo mandados também relacionados aos dois lados, inclusive desse confronto, aos dois lados, o CV e também o TCP. Expectativa é que a Polícia Civil apresente mais detalhes sobre os resultados dessa operação ao longo da manhã, e a nossa reportagem segue acompanhando e traz mais detalhes aqui na programação. Eustáquio Ramos.
4: Obrigado, Felipe Quintela, ao vivo aqui no Jornal da Itatiaia. 7:17, depois do intervalo você acompanha. Caminhoneiros e empresas defendem regra específica para o transporte de cargas.
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1: 7:19, o último capítulo da série especial sobre transporte de cargas mostra como o fim da escala 6x1 pode mudar a vida de caminhoneiros que cruzam diariamente as rodovias brasileiras.
3: As discussões sobre a redução da jornada de trabalho estão no meio político brasileiro desde os anos 80. Porém, nos últimos dois anos, o fim da escala 6x1 passou a ser amplamente debatido na sociedade e chegou em Brasília. Praticamente todos os setores do país serão afetados de alguma forma com a possível adoção da escala 5x2. Mas o setor do transporte é um caso à parte, já que ele acaba influenciando toda a economia do país. Para além disso, vem sofrendo com as poucas políticas voltadas exclusivamente para a categoria. Cleiton César, um dos vice-presidentes da FETSENG, a Federação das Empresas de Transporte de Cargas e Logística de Minas Gerais, explica que a redução na escala de trabalho vai gerar um impacto bilionário para o setor, que vai refletir diretamente no bolso da população.
10: A expectativa é que custe acima de 12 bilhões por ano para o setor de transporte. Podemos chegar aí a 28 bilhões, então é um impacto econômico muito grande. E o reflexo disso nós vamos sentir, porque não existe milagre em matemática e em economia. Se você tem um custo operacional mais alto, esse custo ele é repassado no produto para o consumidor final.
3: A mudança para a escala 5x2 não é vista com receio apenas pelos empresários. Os próprios caminhoneiros se preocupam com o assunto, pois muitos motoristas afirmam que folgar na estrada, longe de casa, é um verdadeiro castigo. E a folga dobrada, estando na estrada, também não seria algo positivo para a categoria. O caminhoneiro Juliano Vieira da Silva, que Itatiaia acompanhou no trajeto entre Betim e Paracatu, pede que todas as partes sejam ouvidas antes de qualquer mudança.
11: Agora eu acho que tem que ter um diálogo com o empresário para poder ver como é que faz, porque dois dias a pessoa pernoitando e num posto de gasolina não é fácil não, né? É complicado, porque a gente está a trabalho, a gente sai para viajar, para atender o cliente, a gente não está passeando, né? A gente quer ter o descanso em casa, com a família da gente, né?
3: Já Oswaldo Salgado, outro vice-presidente da FETSENG, repete o discurso dos motoristas e defende regras de exceção para que os trabalhadores possam acumular folgas e descansar em casa ao lado da família.
12: Agora você imagina, numa escala de 5x2, o motorista que fez uma viagem ali de centenas de quilômetros, ele chegou lá na Bahia, lá em Manaus, numa sexta-feira, 4 horas da tarde. Imagina esse motorista, ele vai ficar a sexta, o sábado, o domingo e até na segunda-feira o dia todo para efetuar a descarga desse caminhão. Que aconteceu aí? Nós tiramos ele do convívio familiar.
3: A situação também é acompanhada de perto pela CNT, a Confederação Nacional do Transporte. Nicole Goulart, diretora executiva nacional do SESC-SENAT, órgão do Sistema S voltado para os transportadores, destaca que é preciso pensar nos caminhoneiros e no transporte de cargas como uma política de Estado.
13: São eles que garantem o abastecimento das cidades, o escoamento da produção e a integração entre as diferentes regiões do Brasil. Quando esse motorista profissional enfrenta dificuldades, os impactos acabam sendo sentidos por toda a economia e pela sociedade. Sabemos que valorizar o caminhoneiro e esse motorista profissional não depende de uma única medida. São muitos os fatores, mas todos eles caminham juntos. E aí, o que a gente quer é que esse motorista trabalhe de forma mais segura, a empresa ganha eficiência e toda a sociedade é beneficiada.
3: Nesse momento, a discussão no Congresso está travada. Enquanto isso, o setor de transportes tenta convencer a classe política de que precisa urgentemente de uma política de Estado para a categoria e não de uma mudança feita às pressas e às vésperas do período eleitoral. É esse o pedido do vice-presidente da FETSENG, Cleiton César.
10: O transporte rodoviário de carga, pela importância que tem, pela relevância que tem, ele deveria ser tratado com um pouco mais de cautela, um pouco mais de planejamento, um pouco mais de responsabilidade pelos nossos legisladores, principalmente. Hoje, para você ter uma noção, hoje 70% de todos os produtos que são transportados, em todos os modais, é feito pelo transporte rodoviário de cargas. Caminhão jamais deixará de existir. Então, eu acho que com isso nós precisamos ser enxergados de uma forma diferente, né?
3: Com produção de Ellen Araújo, repórter Célio Ribeiro.
4: 7h24.
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4: Ô Rita, a combinação entre a escalada das tensões no Oriente Médio, o aumento do endividamento das famílias. E o debate em torno dos juros, essa escalada, né, essa combinação, volta a acender o alerta sobre os rumos da economia do país. Bom dia.
15: Bom dia. Uma ressaca pós-Copom, promovida principalmente pela piora na perspectiva do desfecho para o conflito no Oriente Médio. Ontem nós tivemos de novo a sensação de que o acordo pode estar longe, já que os Houthis entraram para valer no conflito. E além disso, circulou, né, pelo mundo afora, a possibilidade de que o Irã admite fechar um acordo, desde que não haja fluxo de navios americanos e israelenses pelo Estreito de Hormuz, e desde que o Irã administre, faça a gestão do estreito. Aí, gente, não dá nem para continuar com essa conversa. É óbvio que Trump não vai concordar com isso e deve dar a resposta de sempre: vamos atacar o Irã, vamos acabar com a resistência deles, com o exército deles. Aquela guerra que, segundo Trump, teria sido ganha em 3 a 4 semanas, e nós estamos falando do dia 28 de fevereiro de 2025. Então era uma guerra que deveria durar até março. Nós já estamos em agosto e o conflito continua, e o preço do barril de petróleo oscila, e oscila de uma forma bipolar. É 5% para cima num dia, 7% para baixo no outro, 20% para baixo no mês, em junho, e 20% para cima em outro, em julho. E com isso, os mercados reagem e precificam as incertezas e o caos. As bolsas caem quando a notícia é negativa e sobem quando a notícia é positiva, numa verdadeira festa junina em agosto. Olha a cobra, é mentira. Olha o acordo, é mentira. E foi isso que aconteceu ontem, com a entrada cada vez mais real dos Houthis no conflito. Eles promovendo ataques. E o que a gente tem é uma escalada, uma piora na percepção do mercado. As bolsas caíram, os juros futuros aqui no Brasil, que estavam caindo, subiram, e nós tivemos um dólar também em queda. O normal seria o dólar ter subido, mas houve uma entrada de fluxo, está acontecendo uma entrada de fluxo aqui para o Brasil em função da temporada de balanços. O índice Bovespa caiu 1,23%, o dólar fechou a 5,10, em queda de 0,41, e como eu disse, os juros futuros fecharam um pouquinho mais assanhados para cima. O Copom não trouxe nenhuma surpresa para que o mercado precificasse. Todo mundo apostava no corte de 0,25 e na abertura de uma janela para novo corte de 0,25 na reunião de setembro. A novidade que nós tivemos não é nada boa. Segundo a CNC, as famílias bateram pelo sexto mês consecutivo novo recorde de endividamento, o que atingiu 82% das famílias. As famílias de menor renda, o endividamento chegou a 84,9%. E o comprometimento da renda com o pagamento de dívidas chegou praticamente no número do Banco Central, 30%. É assim que o Brasil está funcionando, mas finalmente o ministro Dario Düringer reconheceu em rede nacional que o problema do Brasil é os juros e que o governo tem uma grande parcela de culpa na gestão da política fiscal. Aquela seriedade fiscal que o presidente Lula falou tem que ser transformada o quanto antes em responsabilidade fiscal, porque indo nessa direção, a coisa está ficando muito ruim para o país e para todos nós brasileiros. Rita Mundim, para a Rádio Itatiaia.
1: 7:29. No próximo bloco, direção estadual do Republicanos mantém pressão para lançar Cleitinho ao governo de Minas.
4: Candidato do PL, Flávio Roscoe, afirma que prioridade é impedir a volta do PT ao comando do estado.
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0: 7h32, mesmo após a executiva nacional do Republicanos colocar como definitiva a decisão de não lançar a candidatura do senador Cleitinho ao governo de Minas, a direção estadual do partido pretende manter a articulação em torno do nome do parlamentar. Então vamos a Brasília, acionando a nossa repórter Edilene Lopes, que tem mais informações. O Edilene, o que que você apurou por aí? Bom dia.
1: Bom dia a todos. Contra a vontade do presidente nacional do Republicanos, Marcos Pereira, o diretório estadual do partido em Minas Gerais vai insistir na candidatura do senador Cleitinho. Aos 45 do segundo tempo, no último dia para a realização das convenções, o Republicanos em Minas decidiu deixar em aberto a ata para todas as posições da chapa majoritária, o que significa que o nome do candidato ao governo será definido somente no final do prazo de registro das candidaturas, o que acontece no dia 15 deste mês, ou seja, na semana que vem. A decisão pode ser tomada antes? Pode, mas o Republicanos deixou o espaço aberto para qualquer nova articulação e pretende insistir no nome do senador Cleitinho. Segundo fontes ouvidas pela Itatiaia, Euclides Petersen, o presidente estadual do Republicanos, tem conversado com Marcos Pereira, que permanece resistente. A tentativa é emplacar o nome de Cleitinho, que tem recebido apoio público de outros políticos e também de personalidades, como ocorreu com o Ratinho, o apresentador, e Gustavo Lima, o cantor. E o presidente nacional da sigla, Marcos Pereira, tem recebido ligações de correligionários, deputados estaduais, federais e até de membros de outros partidos, incentivando a candidatura de Cleitinho e pedindo que ele volte atrás. Caso não consiga emplacar o nome de Cleitinho, o Republicanos em Minas Gerais deve apresentar um novo nome. O mais cotado e cotado de imediato é Luiz Eduardo Falcão, ex-presidente da MM, Associação Mineira de Municípios, e que também era o cotado e sempre foi para a vice de Cleitinho, um nome defendido por ele para fazer dupla nas urnas aí em Minas Gerais. Caso isso não seja possível, um outro nome ventilado é o de Gledson Azevedo, que é irmão do senador Cleitinho e que foi prefeito de Divinópolis. Fato é que o Republicanos agora trava essa queda de braços, pelo menos ao que parece, o que está colocado como público, para ter uma candidatura própria em Minas Gerais. Fernanda Eustáquio.
0: Obrigada, Edilene Lopes. Agora, 7h34, o candidato do PL ao governo de Minas, Flávio Rosqui, afirma que o principal objetivo da candidatura é impedir a volta do PT ao comando do estado.
2: Indicado pelo Partido Liberal para disputar o governo de Minas, o ex-presidente da FIENG, Flávio Rosqui, afirmou em sua primeira entrevista como candidato que a legenda se esforçou para unir o campo da direita no estado, mas que os esforços não deram certo. Apesar disso, ele disse que o foco da campanha será impedir que políticos considerados de esquerda voltem ao executivo.
3: O PL tomou a decisão lá atrás de ter uma direita unida, uma direita que estivesse trabalhando para que a gente tivesse a vitória aqui no nosso estado, que seria fundamental para a vitória no Brasil, para que a direita voltasse ao poder no governo federal. E esse trabalho, ele acabou esbarrando em alguns obstáculos, né? Havia ali a unificação em

da campanha do senador Cleitinho. E infelizmente, devido aos acontecimentos que todos vocês acompanharam, não preciso comentar, houveram idas e vindas, vai e vem, e aí o PL, na data de ontem, decidiu lançar chapa própria para que não a direita não ficasse representada e houvesse um risco real da esquerda retornar aqui

0: Além de Roscoe, o ex-prefeito de Betim, Vittorio Medioli, também estava disponível para a disputa eleitoral. Entre os dois, o partido preferiu ficar com o ex-presidente da FIENG. De acordo com ele, esse processo foi democrático.
1: E eu acredito que quanto mais nomes a gente tem à disposição no processo, melhor chance da gente fazer uma escolha mais adequada ao momento. E eu acredito que o partido entendeu que nesse momento o nome mais adequado seria o meu, não em detrimento de nenhum nome, inclusive do prefeito, que fez um grande trabalho, né, à frente de Betim. Além disso, é um líder empresarial muito bem sucedido, que eu respeito muito. Mas nesse momento, na conjuntura, fazia mais sentido o meu nome. E por isso que foi escolhido.
0: Também em entrevista, o candidato disse que a legenda irá disputar as eleições com uma chapa puro sangue, ou seja, com outro nome que também será do Partido Liberal como vice. Esse nome já está definido. De acordo com Roscoe, será anunciado nos próximos dias. Repórter Luísa Marques.
2: 7:37.
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2: O Dia a Dia da Política Entrevista conversa hoje com Cássio Soares, presidente estadual do PSD. Olá, presidente. Depois de uma semana conturbada, a Federação União Progressista saiu do governo e voltou. E saiu com o governador Matheus Simões acusando o ex-secretário de Estado Marcelo Aro de ter traído o governo Zema e traído o seu próprio governo. O que aconteceu nesse meio do caminho para a federação sair e voltar?
4: Bem, Berta, eu creio que a federação, seus membros que têm legitimidade para responder, devem ter avaliado que o projeto de poder que foi oferecido a eles naquele momento da saída do secretário Marcelo, do ex-secretário Marcelo do governo, não era o melhor caminho para Minas Gerais. Eles puderam reavaliar que o caminho que estavam traçando e seguindo com o Matheus Simões era o mais interessante e viável para Minas Gerais. E não apenas um projeto de poder, um projeto que foi construído de forma tão meticulosa, né, e muito estranha para a política mineira, né? Nós nunca vimos uma atuação dessa maneira, dessa forma. Então acho que a Federação União PP reavaliou e percebeu há tempo de que o caminho com o Matheus Simões era um caminho mais seguro para Minas Gerais.
2: Como é que fica a relação agora com Marcelo Aro, que volta para o campo da mesma coligação e vai ter a sua candidatura ao Senado lançada avulsamente pela federação, convivendo com duas outras candidaturas da chapa ao Senado, Carlos Viana e Superman. Como é que vai ficar essa relação?
4: Bem, Berta, a relação, ele vai ter que construir os apoios dele, refazer, enfim, ou garantir os apoios de prefeitos que eventualmente ele tenha. Seja, nós não vamos fazer uma política contrária, uma política negativa contra qualquer pessoa que seja, mas nós vamos fazer a política de proteção dos nossos candidatos, de promoção daqueles candidatos que nos representa, que é o senador Carlos Viana, que é o Superman representando o Partido Novo, e sobretudo com a condição de Matheus Simões, candidato a governador, e Danilo de Castro, vice-governador, nessa chapa que nós conseguimos formatar na noite do dia 5.
2: Agora que o quadro da sucessão está colocado com Flávio Roscoe no campo do bolsonarismo, Matheus Simões na sua candidatura à reeleição, Alexandre Calil com o PSDB, em aliança com o PSDB, Gabriel Azevedo pelo MDB e Patrus Ananias com a frente do campo lulista e coligado com o PSB e Rede PSOL, como é a estratégia, a qual campo do eleitorado a campanha do governador Matheus Simões vai se dirigir? Qual é o espaço que ele tem para crescer?
4: Berta, o espaço é a proposta que vai ser levada aos mineiros e mineiras da melhoria de vida, da resolução dos problemas que Minas enfrenta. Eu não vejo ideologia melhorando o atendimento de saúde imposto do SUS. Eu não vejo a questão ideológica melhorando a condição de educação das nossas crianças nas escolas públicas estaduais. Eu não vejo a questão ideológica melhorar a questão da segurança pública para o trabalhador ir e voltar para casa em segurança. Então, o trabalho da campanha do Matheus será de mostrar aquilo que foi feito, mostrar quais são as propostas para o futuro de Minas Gerais e, principalmente, mostrar que o PT, que é a esquerda em Minas Gerais,

0: Gerais foi muito danosa quando esteve à frente do governo e que esse momento não pode voltar. Então, nós vamos fazer esse trabalho e apresentar à população que queremos dar sequência nessa evolução e progresso de Minas Gerais.
1: A situação fiscal do estado está bastante comprometida e o futuro governador vai necessariamente precisar de manter uma interlocução política muito propositiva com o futuro governo federal. O governador Matheus Simões vai fazer campanha estimulando esse embate ideológico, a polarização Lula-Bolsonaro, ou vai adotar uma postura mais propositiva?
0: Olha, nós temos muito respeito com o presidente da República, né, com a sua candidatura, porém, isso não significa que o governador Matheus vai esconder os danos que o governo federal trouxe para Minas Gerais. Né? Minas é o segundo estado da federação, a importância política histórica que Minas Gerais tem não está sendo considerada pelo governo federal com as soluções que nós precisamos de Brasília. Mas nesse caso, o governador Matheus Simões vai poder apontar os erros que ele percebe, as falhas, criticar, mas sobretudo reivindicar também do governo federal aquilo que Minas merece.
1: Muito obrigada por sua entrevista, deputado, foi um prazer recebê-lo aqui no nosso programa. O Dia a Dia da Política Entrevista conversou hoje com Cássio Soares, presidente estadual do PSD. Berta Macaron para o Jornal da Itatiaia.
2: 7:42, a seguir os destaques do futebol.
3: Após avanço na Copa do Brasil, Cruzeiro e Atlético retomam a disputa no Brasileirão.
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0: 18.
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0: Isabela Gouveia traz para você, ouvinte motorista, informações sobre estrada. 040, Fernão Dias. Isabela.
2: Viegas, na BR-040, para quem segue no sentido Rio de Janeiro, há congestionamento nas proximidades do Viaduto das Almas, em Itabirito, por conta de obras que acontecem no local. Tem cerca de 3 quilômetros de fila, não compensa buscar outros caminhos, mas claro, fica esse ponto de alerta para o motorista. Na rodovia Fernão Dias, no sul de Minas, uma carreta tombou na pista em direção a Belo Horizonte, na passagem por Camanducaia. Neste momento, a faixa da direita está bloqueada, também já causa congestionamento, ainda sem

0: informação sobre feridos, mas fica esse ponto também de atenção. Para quem segue no sentido São Paulo, neste mesmo ponto, a Fernão Dias apresenta trânsito livre. E aqui na capital, tem um acidente envolvendo dois carros no anel rodoviário. Para quem segue no sentido Vitória, pouco antes da chegada ao viaduto São Francisco, mais um trecho de alerta. Volto com você, Eustáquio.
1: Obrigado, Isabela Gouveia, ao vivo no Jornal da Itatiaia. 7h46.
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1: Quem chega com tudo é a Nath Fiuza. Nath, agora Cruzeiro e Atlético voltada com as atenções para o Campeonato Brasileiro neste fim de semana. O Cruzeiro contra o Mirassol, o Atlético contra o Remo e tem um Coelhão também em campo. Bom dia para você.
3: Bom dia para você também, viu, Eustáquio? A todos que nos acompanham aqui no Jornal da Itatiaia, depois de uma semana de classificações na Copa do Brasil, né? Cruzeiro e Atlético garantidos na próxima fase do torneio. Agora é hora de pensar no Brasileirão. Neste sábado nós já teremos o Atlético jogando fora de casa contra o Remo. Repórter Paulo Azeredo conosco aqui no Jornal da Itatiaia, porque agora pela manhã o técnico Eduardo Domingues vai fechar a preparação junto com o time e a gente pode ter mudanças na equipe para esse duelo fora de casa. Não é isso, Paulinho? Bom dia.
4: Bom dia para você, Natália Fiuza, e quem tá ligado com a gente aqui no Jornal da Itatiaia. É isso, Nath. Galo fecha a preparação hoje pro jogo contra o Remo. Amanhã, 6:30, em Belém do Pará, no Mangueirão. Jogo válido pelo Campeonato Brasileiro. E depois, o Atlético tem na sequência o Bragantino. Já partida de ida na quarta-feira pelas oitavas de final da Copa Sul-Americana. O Baba deve mexer nesse time do Atlético pensando nessa sequência de jogos importantes e poderemos ter mexidas principalmente no setor de meio campo, Nath. E nessa quinta-feira, em treino aberto à imprensa, o Paulo Brax confirmou que o Atlético tem uma negociação com Kevin Castanho do River Plate, volante colombiano que pode pintar no Galo sim e que vai esperar o Fred até o último minuto dessa janela de transferências que se encerra no próximo dia 11 de setembro. Uma outra questão importante, Ivan Román, que tem uma negociação em andamento. O Atlético não confirmou o time, mas a imprensa chilena já dá o Colo-Colo como o time preferido para que o Ivan Román possa seguir uma negociação por empréstimo atuando pela equipe chilena. Para fechar, Riquelme, joia da base atleticana, tem renovação muito bem encaminhada que deve ser assinada até a próxima quarta-feira, já que na quinta ele segue para a Granja Comari e amistosos preparatórios para o Mundial da categoria. Ele foi convocado, é titular da seleção e vai jogar esses jogos contra a equipe da Venezuela. Tá certo, Nath? Com o Atlético para o Jornal da Itatiaia, para o repórter Paulo Azeredo.
3: Tá certo, Paulinho, muito obrigada pelas informações. O Atlético, que está no décimo lugar no Campeonato Brasileiro, tem 28 pontos. O Paulinho falava há pouco sobre essa negociação, né, com o Kevin Castanho. A imprensa argentina já dá como certa a negociação, a chegada dele ao Galo por empréstimo. Informação que foi divulgada ontem pelo jornalista César Luiz Merlo, que é especialista em mercado. O Atlético joga no sabadão, o Cruzeiro estará em campo no domingo, às 11 da manhã no Mineirão, contra o Mirassol. Na verdade, Emerson Pansieri chegando aqui no Jornal da Itatiaia, são dois jogos em sequência no Gigante da Pampulha, com boa previsão de público, porque são duelos importantíssimos para o Cruzeiro. Não é isso, Emerson Pansieri? Bom dia.
5: Bom dia para você, Nath, para quem acompanha o Jornal da Itatiaia. O Cruzeiro, mais de 40 mil torcedores garantidos para domingo, duelo contra o Mirassol. Mineirão lotado, a perspectiva de público 60 mil. Então, é Gigante da Pampulha cheio, domingo, dia dos pais, 11 horas da manhã, com certeza, público gigantesco da Nação Celeste. E para o duelo contra o Flamengo, o torcedor precisa ficar atento, porque logo, logo vai esgotar. A venda de ingressos está acelerada, todo mundo querendo passar incentivo ao Cruzeirão no duelo contra o Flamengo. Para o duelo contra o Mirassol, o Matheus Henrique está fora, suspenso com o terceiro cartão amarelo. Vai ser importante até para ele cuidar do nariz fraturado. Jogador que tem uma tendência, né? O Mateuzinho tem uma tendência de começar a partida contra o Flamengo, jogo na quarta-feira. Lúcio Rodrigues sendo apresentado hoje na Toca da Raposa, atividade aberta à imprensa, e ele vai falar sobre essa perspectiva que tem agora no Clube Celeste. No Bahia foi muito bem, na Arábia Saudita vinha trilhando a carreira dele, agora essa oportunidade de jogar no Cruzeiro. Lúcio, o Wesley e também o João Costa, a tendência é que esses jogadores fiquem à disposição do técnico Arthur Jorge. Pra domingo, Nath!
3: Obrigada, Emerson Pancieri. O Cruzeiro, que vai abrir a 22ª rodada da Série A na 7ª colocação, tem 30 pontos. E olha só, ontem nós tivemos as últimas duas.

0: duas equipes se classificando para as quartas de final da Copa do Brasil. O Vitória goleou o Atlético Paranaense jogando no Barradão em Salvador por 4-0 e se classificando, fazendo 4-2 no agregado. O time baiano segue adiante, assim como o Internacional, que venceu a ida por 2-0 em Porto Alegre. Ontem foi derrotado pelo Corinthians em São Paulo por 2-1, mas também está classificado. Desta forma, Vitória, Internacional, Vasco, Grêmio, Atlético, Santos, Cruzeiro e Palmeiras são os remanescentes aí na Copa do Brasil. Sorteio das quartas na próxima terça-feira, 11 da manhã, que você vai acompanhar aqui na Itatiaia. Notícias do esporte com Nath Fiuza, volto com você, Fernanda Viegas.
1: Obrigada, Natália. 7:52. A seguir, ataque a tiros em escola deixa vários mortos na Tailândia.
2: Professor, alunos e atiradores estão entre as vítimas.
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0: 8h54.
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0: Após matar os avós, adolescente abre fogo em escola e deixa vários mortos na Tailândia. Daniela Franco.
2: 13 estudantes e 3 professores morreram e 23 pessoas ficaram feridas no ataque ocorrido nesta sexta em uma escola de ensino médio próxima da capital Bangkok. O atirador de 14 anos também morreu. O primeiro-ministro da Tailândia classificou o ocorrido de incidente terrível. Ele deve visitar o local da tragédia nesta tarde. A Tailândia apresenta uma das mais altas taxas de posse de armas na região, com cerca de 10 milhões de armas de fogo em circulação, o equivalente a aproximadamente uma arma para cada 7 habitantes. As promessas políticas de endurecer a legislação sobre armas não impedem a repetição de tiroteios. Em fevereiro deste ano, um adolescente abriu fogo em uma escola no sul do país, matando o diretor da instituição e ferindo 2 estudantes antes de ser preso pela polícia. Em 2022, um ex-policial armado com uma pistola e uma faca matou 24 crianças e 12 adultos em uma creche no norte da Tailândia.
3: Faltam 4 minutos para as 8. 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Polícia Federal

0: Indicia ex-presidente do INSS em nova investigação sobre fraudes contra aposentados.
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8: 7h58, o ex-presidente do INSS volta a ser indiciado em investigação sobre esquema de fraudes.
9: A Polícia Federal indiciou o ex-presidente do INSS, Alessandro Stefanuto, e outras pessoas investigadas no esquema de descontos indevidos em aposentadorias e pensões. O indiciamento ocorreu no inquérito que apura um suposto esquema de desvio de recursos de beneficiários do INSS. Stefanuto deixou o comando da instituição após ser alvo de investigação. Segundo a Polícia Federal, esse caso envolve associações e entidades que teriam realizado descontos não autorizados nos benefícios de aposentados e pensionistas. O indiciamento significa que, na avaliação da investigação, existem elementos que apontam para a possível participação dos envolvidos nos crimes apurados. Agora, esse caso segue para análise do Ministério Público, que pode apresentar denúncia, pedir novas diligências ou até mesmo arquivar a investigação. De Brasília, João Pedro Melo.
10: Jornal da Itatiaia. 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
3: Legal, são 8:02 para você.
4: Bom dia!
3: Hoje é sexta-feira, é o tal do sexto, e eu não sextarei, né? 7 de agosto de 2026, aonde quer que você esteja ligado comigo em 99,5 ou através da live também, né? Está assistindo a gente ao vivo através do Instagram, @ Rádio Muriaé, fica à vontade, seja bem-vindo. Eu já começo abraçando os nossos companheiros do Sistema Integrado de Comunicação.
4: Rádio Muriaé, bom dia!
3: Alô, Paulinho, bom dia. Pô, passei na sala do chefe, mas não deu pra tomar um cappuccino. Hoje não teve o cappuccino na sala do chefe, né? Bom dia pro Silvério, bom dia pra Manu, bom dia pra nossa recepcionista, a Daniele. E o casca de bala, chamado Pedro Luiz.
4: Bom dia!
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3: É isso, vamos lá, 8:03 agora pra você não se atrasar. Vamos levantar dessa cama que é sexta-feira, meu camarada. Tá na hora de correr atrás do papel bordado. Então, vamos que vamos, canta comigo, diz aí. Tô saindo pra batalha, vambora. Alô, querido amigo aposentado. Mas que carinho eu tenho com os meus queridos aposentados. Bom dia, os meus idosos. Hã? Acima de tudo, respeito aos meus idosos, né? Bom dia a você idoso, você idosa, aquele abraço, né? Aos pensionistas, bom dia, minha amiga dona de casa e as costureiras, levantam cedo, ligam o rádio em 99,5 para ouvir quem? O Marcos Rogério com o melhor da música sertaneja, não é isso? É isso aí, o melhor da música sertaneja de 5 às 7 da manhã. Logo depois tem o Jornal da Itatiaia e agora é nóis. É isso aí, vamos que vamos. 8:04, 8:04. Abraçamos amigos, claro, da Polícia Militar, Polícia Civil, Corpo de Bombeiros, Polícia Penal, Equipe do SAMU, Polícia Rodoviária Federal, Equipe da Eco Via Minas, bom dia, bom dia. Aos amigos da Energisa, alô Cristiano, aquele abraço. Alô Rodrigues, a galera do Densur também ouvindo a gente. Valeu pelo carinho. Abraçando também meu amigo Eduardo Goulart, pró-reitor da Faminas, sempre a caminho do trabalho, ouvindo a gente. Bom dia, bom dia. 8:04, a você, pedreiro, servente, pintor, serralheiro, gesseiros, padeiros, porteiros, carteiros, balconistas, bom dia. As empregadas domésticas, todo mundo sabe da admiração que eu tenho pelas empregadas domésticas, pelas babás, eletricistas, jardineiros, contadores, dentistas, produtor rural e, claro, os meus amigos retireiros. Bom dia para quem está trabalhando nos hospitais, Pronto Socorro, São Paulo, Casa de Saúde, Fundação Cristiano Varela e, claro, lá na UPA também, ouvindo a gente. Bom dia. Abraçando o Poder Judiciário, ao Ministério Público, aquele abraço. A você, médico, bom dia. Aos empresários, bons negócios. Aos vendedores, boas vendas. A você, caminhoneiro, transportando progresso para todo
6: Brasil.
3: Meus amigos e amigas nas confecções, bom dia, sejam todos muito bem-vindos à Rádio Muriaé. São 8:05 agora, 8:05, aí vem o

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1: Vamos lá, as principais manchetes do programa de hoje. Marcelo Bittencourt, bom dia.
2: Bom dia, Gilson. Bom dia a todos os ouvintes da Rádio Muriaé. Olha só, Gilson, as inscrições da 68ª Corrida da Fogueira estão abertas. Tem mais, hein? Campeonato de skate será realizado em Muriaé na próxima semana. Essas são as notícias que a gente vai repercutir daqui a pouco.
1: Legal, 8:07, Vanessa Fávero, bom dia.
3: Bom dia, Gilson, bom dia a todos que nos acompanham. Gilson, comércio de Muriaé vai funcionar em horário especial para as vendas do Dia dos Pais. E tem mais, Arraiá de Muriaé acontece nesse sábado, Gilson, e mais tarde a gente vai ter uma entrevista sobre esse assunto.
1: Ok, valeu. São 8:07, a vez de Jota de Souza. E aí, Jota, bom dia.
4: Bom dia, Gilson, e a todos que estão ligados aí no Manhã da Muriaé desta sexta-feira. Gilson, vamos passar a limpo, né, sobre tudo o que vai acontecer no futebol no fim de semana. Ontem, por exemplo, o Vitória, quem esperava, engoleou o Atlético Paranaense e se classificou para as quartas de final da Copa do Brasil. Quem também se deu bem foi o Internacional. Mesmo perdendo para o Corinthians, conseguiu vaga para a próxima fase da segunda competição mais importante do país. A CBF define datas do sorteio das quartas de final da Copa do Brasil, hein? Já conhecemos aí os 8 finalistas. E desses 8, não tem ali, não tem Flamengo, não tem Botafogo, né? Poderoso Mengão, fora, né?
1: É isso aí.
4: Vamos falar aí as 8 equipes classificadas após o fechamento dos jogos.
1: Destacam pra mim que tá aí.
4: Hein?
1: Destacam aí.
4: Vou falar daqui a pouco.
1: Os 8.
4: Mas uma coisa eu te garanto. Não,
1: quero saber dos 8. Dos 8.
4: Hein?
1: Fala só um que tá aí dos 8.
2: Você sabe o que é?
1: Ah, isso aí. Muito obrigado, Pedro Luiz. Muito obrigado. Hoje você vai ganhar um Pix, viu? Isso, parabéns. Vamos lá.
4: É mais um Pix, eu também. Bem, finalistas e equipes que estarão na primeira divisão do Campeonato Mineiro o ano que vem serão conhecidos amanhã e nós estamos torcendo para o Aimoré de Ubaí.
1: É isso aí, tá bem próximo, né? O único representante da zona da mata agora, né?
4: É verdade. 22ª rodada do Brasileirão acontece neste final de semana, com destaque aí para o clássico Fogão e Flusão, hein? Lá no Nilton Santos. Esse clássico...
1: É o clássico vovô?
4: É conhecido como o clássico vovô lá do Rio de Janeiro. É o clássico mais antigo do futebol brasileiro, né?
1: Acho engraçado, clássico
4: vovô. O NAC, o Nacional, volta a campo também neste sábado pelo decagonal final do Campeonato Mineiro Sub-20 da primeira divisão. Então já vamos passar ali futebol aqui no seu programa, ok? E lembrando, Gilson, não tem Mengão na próxima fase.
1: Não tem, não tem Flamengo na Copa do Brasil. É isso aí, mas o Vasco tá lá.
2: Rapaz, ninguém esquece o Mengão, né? Incrível, né?
1: É, porque é o poderoso, poderia estar lá.
3: Você é flamenguista, Gilson?
2: Não, ele é vascaíno.
1: É isso. Dá licença do estúdio. Me dá licença.
2: A pressão dele abaixou agora, ó.
4: Posso fazer uma pergunta para o grande vascaíno?
2: Vai lá, João.
1: A mim?
4: Vou fazer? Ah, vou fazer.
1: Depende, não, faz não. Vamos lá, são 8:10 agora.
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1: Eu começo com o G1. Ninguém acerta as dezenas e Mega Sena acumula em 165 milhões. UOL. Chegada de ciclone provoca tornado no Rio Grande do Sul e emite alerta vermelho. Agora a Folha de São Paulo. Bancos veem piora de crédito e sinalizam um aperto diante da alta de calotes.

0: Agora o estado de Minas, eleições 2026. Zema sugere uso de inteligência artificial para substituir juízes. Hoje em dia, após convenções, partidos têm até 15 de agosto para registrar os candidatos. O tempo de Belo Horizonte. Filho que matou mãe a facadas em Belo Horizonte é condenado a mais de 48 anos de prisão. Jornal Globo. STF impõe derrota a Alexandre de Moraes e abre brecha para beneficiar réus do 8 de janeiro. Revista Veja. Investigações envolvendo Lulinha levantam tema corrupção para o centro da eleição. IR7. Acidente da Voo Paz. Testemunha cita propina e Polícia Federal recomenda que Ministério Público investigue a ANAC.
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0: Vamos então aos fatos que marcaram o dia de hoje na história, 7 de agosto. Em 1978, morre o cantor brasileiro Orlando Silva. Aliás, amanhã podemos fazer uma homenagem ao Orlando Silva na Hora do Brega, viu, Pedro Luiz? Anote aí, por favor, Orlando Silva. A gente vai fazer uma homenagem para ele amanhã na Hora do Brega, hein? Em 1980, o furacão Allen deixa centenas de vítimas no Caribe. Em 1996, a NASA encontra evidências de vida primitiva em Marte. Em 1998, a estagiária Mônica Lewinsky declara à justiça que manteve um caso com Bill Clinton, presidente dos Estados Unidos. Em 2000, a União Astronômica Internacional anuncia a descoberta de 10 novos planetas fora do sistema solar. E em 2006, sancionada no Brasil a Lei Maria da Penha, considerada pela Organização das Nações Unidas como uma das três melhores legislações do mundo no enfrentamento à violência contra as mulheres. E hoje, exatamente completando 20 anos, a Lei Maria da Penha.
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Muito bem, vamos abraçando quem completa a idade nova no dia de hoje. Deixou para nascer justamente hoje, 7 de agosto, é o seu aniversário. Parabéns para você, tá? Temos famosos completando a idade nova. Caetano Veloso, ninguém menos do que irmão de Maria Bethânia, né? Caetano Veloso é cantor e compositor, nasceu em 1942. Vera Holtz, atriz, nasceu em 1953. E o Raul Gazola, ator que nasceu em 1955.

0: Bolivia.
1: Muito bem, a nossa enquete de hoje falando sobre urnas eletrônicas, tá? O Tribunal Superior Eleitoral voltou a destacar recentemente as camadas de segurança que cercam o sistema eletrônico de votação brasileiro, em meio à intensificação de novas críticas direcionadas às urnas eletrônicas. Segundo o Tribunal, todas as etapas são regulamentadas por normas específicas e permitem acompanhamento por partidos políticos, Ministério Público, Polícia Federal, universidades, entidades fiscalizadoras e especialistas credenciados. De acordo com a Corte Eleitoral, representantes de diferentes instituições já realizaram inspeções no sistema das eleições de 2026, entre eles integrantes do Senado Federal, da Sociedade Brasileira de Computação e da Confederação Nacional do Comércio de Bens, Serviços e Turismo. Bom, eu quero saber, qual é o seu nível de confiança gera no sistema de votação eletrônica atual? Você acredita que o resultado das urnas reflete fielmente a vontade do eleitor? A sua confiança nas urnas eletrônicas aumentou, diminuiu ou permaneceu igual nos últimos anos? Participe com a gente. É a nossa enquete de hoje. 988301140, valendo convites de cadeira VIP para o espetáculo do Circo Planeta Mágico, armado ali no bairro, no Trevo, né, do João 23, sempre às 20h30. Sábado e domingo, dois espetáculos, às 18 e às 20h30, tá? 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
1: Mas bom dia mesmo. A música que a gente vai começar o programa de hoje, ela foi lançada em 1967 por ele, Caetano Veloso, que está de aniversário hoje. A música Alegria, Alegria marcou o início do movimento tropicalista no Brasil, misturando cultura, pop, guitarras elétricas e crítica social em plena ditadura militar. Agora tu imagina, né? O nome da música veio de um bordão usado pelo cantor Wilson Simonal e pelo apresentador. Lembra dele? Hã? Chacrinha. Caetano quis criar uma marcha moderna inspirada no sucesso A Banda, de Chico Buarque, mas com elementos de cultura da massa. A canção foi apresentada no 3º Festival de Música Popular Brasileira da TV Record em outubro de 67, chocando os puristas ao usar guitarras elétricas com o apoio do grupo argentino Beat Boys. Terminou em 4º lugar, mas virou um enorme sucesso popular e o hino da contracultura. E é isso que a gente traz agora. Alegria, alegria é o que eu desejo para você. Aniversário de Caetano Veloso hoje. E nada melhor do que fazer homenagem para esse grande intérprete da música popular brasileira.

0: 21 para você, uma ótima sexta-feira e muito bom dia.
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Muito bem, agora são 8h28. Gente, o cantor Roberto Carlos anunciou nesta quinta-feira a saída de Leonardo Esteves. Sabe quem é? Filho do seu parceiro histórico, Erasmo Carlos. Parceria de muitos anos, né? Bom, Leonardo estava à frente das contratações dos shows do cantor. Em seu perfil oficial no Instagram, Roberto Carlos informou que a decisão foi tomada de comum acordo. Informamos que Leonardo Esteves deixará de atuar à frente das contratações dos shows do artista Roberto Carlos. A decisão foi tomada amigavelmente e em comum acordo. Os shows já firmados anteriormente serão realizados normalmente, diz aí o comunicado. Então, a partir de agora, o filho do Erasmo Carlos, né, que era responsável ali pelas contratações, que era um show do Roberto, tinha que conversar com ele, né? Ele era o responsável, né, fazia todos os trâmites ali para a contratação do Roberto. Agora não faz mais parte, segundo o que diz a nota, é que foi amigavelmente, não teve... Então daqui a pouco, né, todo mundo começa a comentar, mas o Erasmo morreu, aí esperou um tempo para tirar ele, não. Segundo o que diz a nota, foi amigavelmente, entraram em comum acordo. Aí também deve ter outros projetos e tal, né? Deve seguir outra carreira, enfim. Algo, né, de especial deve ter para ele, né, sair da equipe do Roberto Carlos. Então, a partir de agora, Leonardo Esteves, que é o filho do saudoso Erasmo Carlos, não mais faz parte da equipe de Roberto Carlos.

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6: Oito e trinta e dois, comércio de Muriaé vai funcionar em horário especial para a venda dos pais, hein? Do Dia dos Pais. A Vanessa Fávero tem os detalhes.
7: Exatamente, Gilson. A expectativa dos comerciantes de Muriaé é alta para as vendas dos dias dos pais. A data movimenta diversos segmentos e gera um aumento importante no fluxo de consumidores. O horário de funcionamento da CDL no sábado será de 9 às 16. E muitas lojas devem acompanhar essa agenda, segundo Vitor Santos, secretário executivo da CDL AC+. Durante a semana, o comércio está funcionando normalmente. Já neste sábado, que antecede Dia dos Pais, a orientação é que os consumidores acompanhem os horários divulgados pelas lojas, pois muitos estabelecimentos terão atendimento ampliado para oferecer mais comodidade nas compras. Dentre os itens mais procurados estão roupas, calçados, perfumes, acessórios, eletrônicos e presentes personalizados. Também percebe-se um crescimento na procura por experiências e serviços, observa Vitor. O secretário executivo também informou que está acontecendo uma promoção com diversos prêmios no comércio de Muriaé e um concurso de melhor vendedor do Dia dos Pais para valorizar os vendedores e estimular que os consumidores recebam o melhor atendimento. Gilson.
6: Ok, valeu. Obrigado pelas informações. Então aproveite para fazer as compras aí no comércio de Muriaé, né? Um horário especial. O Marcelo Bittencourt, inscrições da 68ª Corrida da Fogueira já estão abertas?
8: É isso aí, Gilson. As inscrições da 68ª Corrida da Fogueira estão abertas e podem ser realizadas até o dia 13 de agosto através do site www.corridão.com.br. A largada da prova começa às 8 horas na Praça João Pinheiro. A prova terá percurso de 6 quilômetros com categorias masculina e feminina, contemplando premiações nas classificações geral, municipal e por faixa etária. Ao todo serão distribuídos R$ 8.600 em premiações, além de medalhas para todos os corredores inscritos que concluírem a prova. Em sua 68ª edição, a corrida reafirma sua importância no calendário esportivo, reunindo atletas de Muriaé e de diversas cidades da região e também de estados como Rio de Janeiro e Espírito Santo. A corrida é organizada pela Prefeitura de Muriaé por meio da Fundarte e da Diretoria de Esportes, a ACAN, e incentiva a prática esportiva em um dos principais eventos esportivos da região. A Corrida da Fogueira, ela é considerada uma das mais tradicionais e bem organizadas do interior de Minas Gerais, atraindo tanto atletas de alto rendimento quanto corredores amadores e iniciantes que buscam superar desafios, melhorar a performance e vivenciar o espírito esportivo.
6: Ok, então, né, o pessoal que gosta de dar aquela corrida, aproveite as inscrições até 13 de agosto. São 8h36.

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0: com a doutora Caroline Salvato.
1: A odontopediatria é uma especialidade da odontologia que aplica cuidados especiais na saúde bucal de bebês e crianças, além de gestantes e pacientes com necessidades especiais. Sua principal função é aplicar técnicas de psicologia infantil para eliminar desde cedo os traumas relacionados ao dentista, que podem ser iniciados neste período da infância. Quando nascer o primeiro dente do bebê, já é recomendável o início do tratamento com um dentista especializado em odontopediatria. Os dentes de leite são os primeiros dentes a surgirem em seres humanos. Assim que nascem, devemos procurar um odontopediatra para fazer sua manutenção, para que no futuro a criança possa se tornar um adulto com dentes perfeitos, livre de doenças, com uma estética bucal bonita, com dentes fortes e resistentes.
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4: Vamos lá falar de esporte com Jota de Souza às 8:38. E aí, Jota?
5: É isso aí, Gilson. Esporte Clube Vitória goleou o Atlético Paranaense por 4-0 na noite de ontem no Barradão e se classificou para as quartas de final da Copa do Brasil. No jogo de ida, a equipe paranaense havia vencido por 2-0. Goleiro Santos, do Atlético, falhou em lances aí cruciais da partida. Já o Internacional carimbou seu passaporte para as quartas de final, perdeu para o Corinthians lá em São Paulo por 2-1 na Neoquímica Arena, mas no placar agregado o Internacional acabou se classificando. Na ida, o Inter havia vencido por 2-0. O time gaúcho avançou aí, então, pelo placar agregado, que foi 3-2. E a CBF define dia e horário do sorteio da próxima fase da Copa do Brasil. Vamos às informações do repórter Wellington Campos. Bom dia, Wellington.
6: Muito bom dia para você. E será terça-feira, dia 11 de agosto, 11 horas da manhã, na sede da CBF, o sorteio dos jogos das quartas de final, definindo também os cruzamentos das semifinais. As quartas de final com datas básicas 26 e 27 de agosto, 2 e 3 de setembro. CBF esperando os jogos de hoje para fazer a definição. Com relação ao Campeonato Brasileiro do ano que vem, por causa do Mundial Feminino, que será no Brasil, as competições da CBF serão paralisadas de 24 de junho a 25 de julho. Por causa deste Mundial, 8 cidades dos Jogos da Copa do Mundo Feminina: Belo Horizonte, Rio, São Paulo, Fortaleza, Salvador, Recife, Porto Alegre e Brasília também. A CBF, portanto, trazendo esta informação.
5: E essas são as 8 equipes que estarão aí nas quartas de final: Atlético Mineiro, Cruzeiro, Grêmio, Internacional, Palmeiras, Santos, Vasco da Gama e o Vitória. Os finalistas e também os clubes que garantem acesso à elite estadual de 2027 do módulo 2 do Campeonato Mineiro serão conhecidos neste final de semana, com a realização aí dos jogos de volta das semifinais neste sábado. Vamos aos jogos. Aimorés e Vila Nova, amanhã 15 horas no estádio Paulo Pascoalino em Ubá. Na ida, o Vila Nova venceu por 1-0 e joga pelo empate, mas o Aimorés, com uma vitória simples, carimba vaga para a final e também a elite o ano que vem. Democrata de Sete Lagoas e Mamoré, 16h, na Arena do Jacaré em Sete Lagoas. Na ida, o Democrata jogou bem, hein? Venceu fora de casa pelo placar de 2-1 e pode perder até por 1-0 e estará classificado. Ao Mamoré, tem que vencer aí por 2-0 lá em Sete Lagoas. Lembrando que, repetindo, Vila Nova e o Democrata de Sete Lagoas jogam com a vantagem do empate, né? Devido aí aos resultados da primeira partida.
4: O empate serve pro Vila Nova.

0: O Vila Nova joga pelo empate, ganhou o jogo de ida por 1-0. Então, o Aimoré tem que vencer por 1-0 para se classificar. E é o mesmo caso do Democrata de Sete Lagoas. Pode perder até por 1-0 e também estará na final e, por consequência, na primeira divisão em 2027.
1: Então o Democrata está com bastante chance. Pode perder até por 1-0.
0: Vai decidir ainda em casa. Pois é. Né? Em casa.
1: E se fizer 1-0, ele fizer 1-0, já está de bom tamanho. Né?
0: Verdade. 22ª rodada do Campeonato Brasileiro. Vamos aos jogos. Serão 6 partidas no sábado. Aliás, 4 partidas no sábado e mais 6 no domingo. Amanhã, 16 horas, Arena, Grêmio, Grêmio e São Paulo. 18h30, Mangueirão, Remo e Atlético Mineiro. 20h30, Couto Pereira, Coritiba e Chapecoense. Agora, não entendi porquê, né? 21h, o clássico lá no Nilton Santos. Botafogo e Fluminense. Isso é horário pra jogo? 21h. Fluminense! Tem que acabar com essas partidas muito tarde.
1: Pois é.
0: Pra nós aqui que estamos no interior, imagina lá no Rio de Janeiro. Hein? O jogo vai acabar quase 00h.
1: É isso aí, muito tarde.
0: É, o CBF eu acho que inclusive já tá se movimentando pra acabar com esses jogos noturnos aí muito tarde, né? Então, vamos esperar que isso vai pra frente.
1: 19h seria um horário ideal, né?
0: Pois é, mas é aquele negócio, né? É o interesse das TVs, né?
1: É, porque aí tem, né?
0: Bem, repetindo agora, domingo, 11h. Esse horário é bom, né? Horário bom porque nós estamos aí num clima mais ameno, né?
1: Tranquilo.
0: Mineirão, impossível, né? É. Mas, 11h, Mineirão, Cruzeiro e Mirassol. 16h, no Nubank Park, Palmeiras e Internacional. Arena Fonte Nova, Bahia e Vasco, hein? O Vasco vai poder provar aí que realmente mudou aí com o novo técnico português que está lá, né?
1: Tomara, né?
0: Arena Fonte Nova, Bahia e Vasco. 18h30, Vila Belmiro, Santos e Atlético Paranaense. No mesmo horário, no Cícero Souza Marques, Bragantino e Corinthians. 19h30, no Maracanã, o Flamengo vai pegar o empolgado Vitória, né? Vitória que se classificou ontem para as quartas de final da Copa do Brasil com goleada por 4-0. Sobre o Atlético Paranaense. Então, Flamengo abre o olho, né? Vitória vai com tudo aí, motivado pela goleada em cima do Atlético Paranaense. O G4, primeiro Palmeiras, 47 pontos, seguido do Flamengo com 39, terceiro Atlético Paranaense, 37, em quarto Fluminense com 34. Depois, em quinto, Bahia com 32. O Cruzeiro é sétimo com 30, o Botafogo, o oitavo com 29, em décimo, Atlético Mineiro com 28. Os quatro últimos, 17º, Grêmio, 22. 18º, Vasco, 21. 19º, Remo, 21. A Chapecoense é a lanterna, é 20ª colocada, com 10 pontos ganhos. E depois de empatar semana passada com o Boston City de Manhuaçu, de 1-1 no Soares de Azevedo, o Nacional volta a campo amanhã pelo decagonal final do Campeonato Mineiro Sub-20 da Primeira Divisão. O adversário será o Betim Futebol às 15h na Arena Urbissan, em Betim. O Nacional ocupa a 6ª posição na tabela com 4 pontos. O Betim é 4º também com 4. O decagonal classificará 4 equipes para a semifinal. A briga pelas 4 vagas está acirrada. Para você ter uma ideia, o NAC, por exemplo, está a 2 pontos do líder, que é o Coimbra SAF, que tem 6 pontos ganhos. Gilson.
1: É isso aí. Boa sorte pro NAC, né? O NAC profissional ainda está, né? Não começou ainda, né?
0: Não, é só em setembro.
1: É só em setembro, né?
0: Final de setembro, né?
1: É isso aí.
0: Vini Júnior renovou aí com o Real Madrid, hein? Novo contrato dele é válido até 30 de junho de 2032, hein?
1: Aí, tem muito tempo, né?
0: Então são 6 anos de contrato, hein? Com o contrato renovado, ele receberá agora algo em torno de 22 milhões de euros líquidos anuais, cerca de 130 milhões de reais por ano, além aí de metas e bônus por desempenho. É bom lembrar que o Vini Júnior chegou ao Real Madrid em 2018, quando completou 18 anos, né? Inclusive é o único clube dele desde que ele deixou o Brasil, quando defendia a equipe do Flamengo. Teve muitas vezes aqui em Mulher, né?
1: Com certeza, e ninguém esperava isso, né? Chegar a esse patamar aí, né? 22 milhões de euros por ano. Imagina?
0: 130 milhões

0: por ano, né?
1: É muito dinheiro.
0: 10 milhões e 800 mil.
1: É, alguma fez, coisa, né? Assim, por aí. Hã?
0: Dinheirinho bom, né?
1: Será que dá pra suprir as despesas dele?
0: Ah. Ele tem muita despesa, né?
1: Então, mas será que dá?
0: Tem muito investimento, tem lá a Virgínia Fonseca pra sustentar também.
1: Pois é, tem tudo isso, né?
0: Então, quer dizer, né? Eu acho que ele... Tem muitos jogadores que não sabem...
1: Não, isso aí a gente tá falando, só de salário, né? Não. Fora tem patrocínios e
0: tal. Tem jogadores que ganhavam muito e estão falidos aí, porque não souberam, né?
1: Curtiu demais, né?
0: Gasto.
1: Muita farra, né?
0: Muita Maria Chuteira, né?
1: Acaba que, né, da onde tira e não põe, então, acaba.
0: O Vini Júnior, mesmo que ele... Né, gaste bastante, mas mesmo assim ele vai guardar.
1: Vai ter muito dinheiro ainda, né?
0: 130 milhões, gente, por ano.
1: É muito dinheiro, né?
0: 10 milhões, quase 11 milhões por mês, né? Poxa
1: vida, né? Bom que ele gaste aí 2 milhões por dia.
0: Pois é.
1: Enfim.
0: Nem vou falar mais, né?
1: É isso aí. Vamos lá. Falou. Vamos deixar pra lá, Jota de Souza. São 8h48.
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4: A insuficiência cardíaca é quando o coração não consegue bombear ou receber adequadamente o sangue para suprir as necessidades do nosso organismo. As causas variam desde infarto, pressão alta não controlada adequadamente a longo prazo, miocardite, diabetes e doença nas válvulas cardíacas, como a febre reumática. Os sintomas mais comuns são cansaço, falta de ar aos esforços ou à noite após se deitar, inchaço nas duas pernas ou pés e dores no peito. Se você sente ou conhece alguém com alguma dessas queixas, procure um cardiologista. O diagnóstico e o tratamento precoce pode curar ou melhorar sua qualidade de vida.
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3: Essa aqui vai para todos os aniversariantes. Uma música querida para esse dia.

Vamos lá, abraçando quem completa a idade nova nesse 7 de agosto. É o seu aniversário, parabéns pra você, tá? Júlia Patrícia Fernandes Brito, 13 anos no Porto. Abraços da avó Maria Aparecida Francisco do Vermelho e familiares. Luiz Fernando completa 12 anos no Macuco. Abraço dos familiares e da Maria Aparecida Francisco no Vermelho. José Roberto dos Santos, no bairro Santa Terezinha. Abraço dos pais Gumercindo e Ângela, irmãos Magno Gumercindo Filho, Rodrigo Edson e do filho Salomão Roberto. Rosemeire Assis, na Barra. Abraços da irmã Andréia Assis e familiares. A Simone em Juiz de Fora. Abraços do genro Simeão, da Barra. Ana Paula, Camila e familiares. A Laysa Peixoto. Abraço dos avós Leni, Raimundo, mãe Nathalie e familiares. Cristiano Velasco no centro. Abraço dos pais Maria do Carmo, José Augusto, irmãos Tainara, Júnior e Tatiana. O Rondinelli no Cardoso de Melo. Abraço dos sogros Vicente, Marta Falco e também todos os familiares. Daqui a pouquinho tem o Marcelo Bittencourt e as notícias, mas o presente musical que a gente traz agora é a famosa música Fogo e Paixão, lançada pelo Vando em 1985. Foi composta por sua então esposa, Rose Marie. Ela escreveu a letra como uma brincadeira para provocar o marido. E Vando registrou a autoria e os direitos da canção no nome dela para que pertencesse totalmente à amada. A letra nasceu de uma brincadeira doméstica despretensiosa. Rose desafiou o marido dizendo que faria uma música para ele. O sucesso estourou primeiro dentro de casa com as crianças dançando. Vando relutou em gravar, mas acabou cedendo e colocando o hit no disco Vulgar é Comum e Não Morrer de Amor. Tá aí a música do Vando, Fogo e

0: 9 horas. O WhatsApp deixará de funcionar em celulares antigos em setembro.
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0: Daqui a exatamente um mês, o WhatsApp deixará de funcionar em celulares Androids mais antigos. A mudança entra em vigor em 8 de setembro de 2026, quando o aplicativo passará a ser compatível apenas com aparelhos que rodam o Android 6.0, lançado em 2015, ou versões posteriores. Com a mudança, aparelhos que pararam nas versões 5.0 ou 5.1 do Android perderão o acesso ao aplicativo, como já aconteceu com sistemas anteriores. Em sua central de ajuda, o WhatsApp exibe a mensagem: a partir de 8 de setembro de 2026, o WhatsApp será compatível apenas com Android 6 e posterior. Para continuar usando o aplicativo, a pessoa precisa atualizar o sistema Android ou transferir a conta para um aparelho com uma versão mais recente.

0: Esta sexta-feira deve concentrar o maior risco de ventania no sudeste, com rajadas que podem chegar a 110 quilômetros em áreas do litoral e do leste de São Paulo e no sul do Rio de Janeiro. Os ventos também devem ser fortes no sul e em partes do centro-oeste, ainda sob influência da frente fria ligada ao ciclone extratropical que se intensifica sobre o Atlântico Sul. O sistema se formou entre o Uruguai e o Rio Grande do Sul e deve avançar rapidamente para alto mar ao longo desta sexta. Mesmo distante do continente, o ciclone continuará influenciando o tempo na costa sul e do sudeste, principalmente por causa da grande diferença de pressão entre o oceano e as áreas próximas ao litoral.
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0: Candidato do Novo à presidência da República, Romeu Zema, afirmou nesta quinta-feira em entrevista ao G1 e à Globo News que, se eleito, fará um choque na área fiscal e vai privatizar tudo, a começar pela Petrobras. Disse ainda que, na cadeira de presidente, retaliaria os Estados Unidos diante das tarifas impostas ao Brasil. Sob a proposta de governo para a área econômica, Zema disse que se baseou nas medidas adotadas durante a gestão dele no governo de Minas Gerais. O político não disse, no entanto, como viabilizaria essas privatizações se for eleito presidente. O candidato afirmou ainda que pretende implementar 4 medidas na área fiscal. Segundo Zema, o conjunto dessas medidas traria uma economia de cerca de 1 trilhão ao longo dos próximos 20 anos. Zema também afirmou que esse cenário seria bem recebido pelo mercado e contribuiria para uma redução de taxa de juros, que, segundo ele, poderia cair para menos da metade do patamar atual. O sorteio do concurso 3.041 da Mega Sena foi realizado na noite desta quinta-feira em São Paulo. O prêmio para as apostas que acertassem as 6 dezenas era de 147 milhões. No entanto, ninguém levou a faixa principal e o valor acumulou para 165 milhões. Os números sorteados foram 16, 21, 24, 31, 43 e 54. Com 5 acertos, foram 88 apostas ganhadoras, cabendo a cada uma R$ 52.843 e 18 centavos. Já 6.903 apostas acertaram as 4 dezenas e cada uma receberá o valor de R$ 1.110.41. 9h04, notícias da hora, oferecimento Elétrica do Povo. 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
1: Hoje iremos falar sobre o câncer colorretal, também conhecido como câncer do intestino grosso ou do reto. Esse tipo de câncer é mais comum após 50 anos e está entre os tumores mais comuns, tanto em homens como em mulheres. Tem como os principais sinais e sintomas alterações do hábito intestinal, sangue nas fezes e emagrecimento. Quando diagnosticado na sua fase inicial, tem grandes chances de cura. O principal exame para o seu diagnóstico é a colonoscopia, na qual podemos realizar biópsias da lesão, como também definir a sua localização. O câncer do intestino tem como ser prevenido através da realização da colonoscopia a partir dos 45 anos a cada 5 anos.
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4: Vamos lá para a agenda do programa de hoje. Encontro de Adolescentes com Cristo convida todos para participar da Festa da Roça. É sábado, ou seja, amanhã, logo após a missa, na paróquia Nossa Senhora Imaculada Conceição, na Barra, vai ter música ao vivo, movimento de barracas, bingos e muita diversão. Excursão para o programa Silvio Santos com a Patrícia Bravanel, dias 25 e 26 de agosto. Inclui um tour nos estúdios do SBT, almoço, lanche, participação no programa com chances de ganhar prêmios em dinheiro, e o valor é R$350, tá? Então você que de repente quer ir conhecer o SBT e tal, no programa da Patrícia Bravanel, é a oportunidade, R$350. E aí você tem direito, como eu disse, ao tour nos estúdios, almoço, lanche e a participação no programa com chances, né, de ganhar prêmio em dinheiro. Você pode pagar no Pix, cartão ou dinheiro. Interessados, procurar o Pedro Aredes pelo telefone 32 99996 4043. É a caravana de Muriaé, né? Lá na Patrícia Bravanel. Bom, a comunidade de Santo Cristo convida para as festividades do mês vocacional. Mês de agosto, sempre às 19 horas, aos sábados e domingos do mês, coroação, bingos, leilões e cantina. Convite para o Terço dos Homens e das Famílias, toda terça-feira às 20 horas, na comunidade São José, no bairro São José. Convite para o Terço Mariano, todas as quintas-feiras às 19h30, no Santuário Diocesano de Nossa Senhora Aparecida, no bairro do Porto. Comunidade Católica de São Fernando convida para a Santa Missa, domingo, dia 9 de agosto, às 19 horas. Você é o nosso convidado especial. Toda terça-feira tem Terço dos Homens em Boa Família, na Igreja São Francisco, a partir das 7h30 da noite. O Lions Clube convida todos para um jantar beneficente, que acontecerá dia 11 de agosto, às 19 horas, no restaurante do Zé Neto, no Parque de Exposições, com jantar especial, música ao vivo, bingo e sorteio, né, de prêmios que vai acontecer. A comunidade Santa Rita de Cássia, no bairro Coleti, convida você e sua família para a Santa Missa, que acontece nesta quinta-feira, não, dia 6 já foi ontem, né? Na verdade foi ontem, essa aí já foi ontem, né? Bom, festa de Santa Mônica na comunidade paróquia Nossa Senhora do Rosário em Pirapanema. Trido, dias 8, 15 e 22, às 19 horas. Celebração da palavra, domingo dia 23, feijoada e cavalgada a partir de 11 horas da manhã. Quinta-feira dia 27, dia da padroeira, missa às 7h30 da noite, celebrada pelo padre Giovanni Beccari Moreira. Leandro Pipas convida todos para um festival de pipas que acontecerá no dia 16 de agosto, no bairro São Vicente de Paulo, atrás da UPA, aqui em Muriaé, de 8 às 16 horas. Vamos ter premiações e doações de pipas. Proibido cerol. Então, se você vai lá no festival de pipas participar, a linha não pode ter cerol, tá bom? É a agenda do programa de hoje.

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2: Muito bem, a nossa enquete do dia falando sobre urnas eletrônicas, tá? Para você que ligou o rádio agora, o Tribunal Superior Eleitoral voltou a destacar recentemente as camadas de segurança que cercam o sistema eletrônico de votação brasileiro, em meio à intensificação de novas críticas direcionadas às urnas eletrônicas. Segundo o tribunal, todas as etapas são regulamentadas por normas específicas e permitem acompanhamento por partidos políticos, Ministério Público, Polícia Federal, universidades, entidades fiscalizadoras e especialistas credenciados. De acordo com a Corte Eleitoral, representantes de diferentes instituições já realizaram inspeções nos sistemas das eleições de 2026, entre eles integrantes do Senado Federal, Sociedade Brasileira de Computação e da Confederação Nacional do Comércio de Bens, Serviços e Turismo. Eu quero saber qual é o seu nível de confiança geral no sistema de votação eletrônica atual. Você acredita que o resultado das urnas reflete fielmente a vontade do eleitor? A sua confiança nas urnas eletrônicas aumentou, diminuiu ou permaneceu igual nos últimos anos? É isso, a nossa enquete de hoje para você participar. 988301040, valendo convites de cadeira VIP para o espetáculo do Circo Planeta Mágico às 20h30 hoje. Sábado e domingo, dois espetáculos, né? Duas sessões, como queiram. Às 18 e às 20h30, armado ali no trevo do bairro João 23. E hoje eu vou liberar aqui uma bolsa térmica, tem bebidas, petiscos e guloseimas da Dufestas, né, para dar de presente pro papai. Domingo é dia dos pais, né? E ainda tem um vale para você fazer um lanche lá na do Sucos, na Barão do Monte Alto, quer? Então participe com a gente. 988301040.
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4: Agora são 9:33, direto da redação. Deixa eu chamar a Vanessa Fávero. Ela vai trazer informação. Arraiá de Muriaé acontece amanhã, hein? Aí, ó, festa. Ah, mas nós estamos em agosto. A festa agostinha. Tem a festa julina, que é no mês de junho. Não, junina no mês de junho. No mês de julho, festa julina. E no mês de agosto, festa
5: agostina.
4: É isso aí.
5: E em setembro, setembrina.
6: Bom, quem gosta?
4: E outubro, outubrina.
5: Outubrina.
4: Essa é boa, hein?
6: Quem gosta de quitudes, né?
4: É, em dezembro, festa natalina. Não se fala mais nisso. Foi péssima a brincadeira.
6: Ô, Gilson.
5: Não, foi boa.
4: Vamos lá, o que é que vai acontecer então amanhã no Sesc, no Arraiá?
6: Ô, Gilson, a 6ª edição do Arraiá de Muriaé vai acontecer neste sábado na quadra do Sesc. A festa promete uma noite de muita tradição, alegria e apresentações inesquecíveis para toda a família. A programação completa está no portal da Rádio Muriaé. @radiomuriae.com.br. Gilson.
4: Ok, tá aí então, todo mundo convidado amanhã lá no Sesc, né? Vamos ter aí o Arraiá de Muriaé, várias quadrilhas se apresentando, vai ser realmente um evento muito bacana e muito colorido, vamos dizer assim, né? Muitas cores, né? Acho bacana o desfile aí dessas quadrilhas. Bom, 9:34, Marcelo Bittencourt vai falar sobre o festival de skate que acontece em o campeonato, na verdade, né? Sim. Campeonato de skate será realizado também em Muriaé. Quando será?
5: Tem trilha de skate, hein? Vamos lá. Olha só, Gilson, o campeonato Rei da Pista será realizado no dia 16 de agosto na pista de skate Rafael de Oliveira Costa, que fica localizado ali no Horto Florestal, e vai acontecer às 9 horas. As inscrições, elas podem ser realizadas no local mesmo, e a inscrição custa R$20. A disputa está dividida em 4 categorias: mirim, feminino, iniciante e amador. Os atletas irão concorrer a mais de R$3.000 em prêmios, entre troféus, dinheiro e brindes. O aquecimento da competição está previsto para ser iniciado de 8 às 9 horas. A pista será palco de muita adrenalina, manobras insanas e grandes disputas. Você
4: eu já andei de skate?
5: De skate?
4: Não, só sentado. Quando eu era
5: sentado?
4: Eu era pequeno, não, quando eu era mais novo, porque pequeno eu sou até hoje, né? É verdade. Eu falo assim, quando eu era pequeno, não, quando eu era pequeno, pequeno eu sou até hoje. Mas quando eu era mais novo, eu gostava de andar no skate mais sentado.
5: Uhum.
4: Fazer manobras radicais. Eu...
5: por exemplo, na sua infância, qual que era a sua preferência?
4: Bicicleta.
5: Bicicleta?
4: É, bicicleta.
6: Você, Marcelo.
5: Eu também gostava de bicicleta.
4: Pô, eu não esqueço, ganhei uma bike do meu pai uma vez, uma Monark.
5: Pô, que fera,
4: era bonita, uma Monark vermelha ainda.
5: Na época...
4: Eu fiquei numa felicidade.
6: Você caía?
4: Ah, já caí muito, né? Quem que nunca caiu de bicicleta?
6: Quem que nunca, né?
4: E você, na sua infância?
6: Menino, uma vez, lá em Juiz de Fora tem o campus da UFJF, que tem uma pista, né? Que o pessoal caminha, que o pessoal anda de bicicleta. Tem umas bicicletas lá que são comunitárias, você faz um cadastrinho e...
4: Aí pode andar.
6: Pode andar.
4: Aí, Marcelo.
6: Eu fui pegar essa bicicleta. Ingênua que sou.
5: Vai vendo
6: não
5: aí.
6: Testei o freio.
5: Ai,
6: E aí a pista de caminhada lá

0: Ainda bem que a gente não tava lá, Jesus. A gente ia dar tanta risada.
1: Não, e com a adrenalina, nos primeiros segundos, eu não senti nada. Nada.
2: Depois que o corpo esfria,
1: depois,
2: o
1: rapaz,
2: sangue esfria, já era.
0: Você fez igual aquela menina? Tá tudo bem.
1: Tá tudo bem. É, tinha uns estudantes, uns acadêmicos de medicina passando, aí eles...
2: Ainda bem, né, que era de medicina.
1: Eles vieram me socorrer e
2: ainda
1: tudo.
2: Ainda bem.
1: E aí perguntaram se estava tudo bem. E o bombeiro, logo na frente, assim, nem me ocorreu que eu poderia pedir ajuda ao bombeiro, né?
2: A gente falando disso aí, passando bombeiro, passando pessoal da medicina, nesse caso aí da Vanessa que aconteceu. Anteontem aconteceu um caso, eu preciso destacar aqui, porque foi até o SAMU, né? Estava conversando com uma pessoa do SAMU. Disse que estava vindo na estrada Muriaé Miraí, próximo do Sossego ali.
0: Certo.
2: Ele viu o motociclista cair.
0: Ó.
2: Ele deu sorte, tá? Ele pode. Eu vou te falar, ele caiu, ele estava tentando ultrapassar o caminhão, não sei se esbarrou ali na traseira do caminhão, o caminhão foi embora e ele acabou caindo. Ele caiu na frente do SAMU, hein? Isso não é todo dia que acontece, não. À noite, na estrada do Sossego. Você toma um tombo de moto na frente do SAMU.
0: Que legal.
2: Na mesma hora, o companheiro do SAMU acabou fazendo ali o retorno, e porque estava no sentido contrário, foi lá e socorreu. Estava com o paciente, mesmo assim socorreu esse motociclista.
0: Mas foi tudo bem, né, Júlio?
2: Ele não teve ferimentos assim graves, mas ficou meio confuso, acho que bateu a cabeça e tal. Então vale a pena a gente destacar isso, né, e parabenizar a equipe do SAMU que fez esse socorro. Né, porque nunca mais acontece um negócio desse. O cara sofreu acidente na frente do SAMU.
0: É verdade, por isso que eu falei que legal, mas...
1: O anjo da guarda desse aí não tá dormindo.
2: Pois
1: aí,
2: é,
1: tá
2: esse
1: ligado.
2: Aí tava acordado, realmente, né? Então imagina, você na estrada Muriaé Miraí, né? À noite, sozinho, e ali determinado horário não passa mais ninguém. É muito raro passar um carro, passar um ônibus e tal.
0: Uhum.
2: E aí até ele ser ali, né, descoberto, que sofreu um acidente. Às vezes a pessoa cai da moto, ela perde a consciência, ela pode ficar desacordada. E esse, né, deu tanta sorte. Primeiro que não se feriu muito, né? Porque quando a gente fala de motocicleta no asfalto, você já imagina, né, que o cara tá todo ralado, que o cara bateu a cabeça, mesmo com o capacete. Às vezes ele cai, o capacete sai.
0: É verdade,
2: né? Aí acaba, né, sofrendo um traumatismo craniano. A pessoa sofreu um traumatismo, ficar no meio do mato lá, no meio de uma estrada sozinho, né, se ninguém pedir socorro, pode vir a óbito. E esse, né, deu sorte. Quis comentar isso aqui, porque realmente foi Deus ali que estava no momento, né, que o SAMU estava passando e socorreu esse motociclista.
0: A gente está falando de esporte radical, né? A gente estava falando de skate, aí você já viu, né? Skate.
2: Pois é.
0: Remete a toda essa...
2: É isso aí.
0: Essas coisas, né?
2: Então, parabéns à equipe do SAMU que socorreu esse motociclista. Faltam 20 para as 10.
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2: Mandar um abraço aqui pro seu José Hamilton, no bairro São Pedro, lá em Juiz de Fora, acompanhando a gente. É pai da Vanessa Fávero, tá conosco aqui. Um abraço, Zé Hamilton. A todos aí, o juiz forano, né? Todos os juízes foranos ligados aqui na Rádio Muriaé, no bairro São Pedro. Muito obrigado. Mandar um abraço para esse trio aqui que tá trabalhando e ouvindo a gente. Meu amigo Magão, bom dia. Bom dia pro Davi Miqueias, né? E o Luizinho, grande Luizinho. É isso aí. Galera já na ativa, né? E aí, correndo atrás do papel bordado. Esse trio não é fácil não, hein? Alô, Magão. Alô, Davi. Alô, Luizinho. Um abraço para vocês aí. São 9h42.
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2: O infarto, popularmente conhecido como ataque cardíaco, é o processo de morte ou isquemia de parte do tecido cardíaco, geralmente por uma obstrução da artéria coronária, popularmente a veia entupida. Sintomas como dor no peito, principalmente durante os esforços, queimação nos braços, falta de ar, palidez, suor frio, podem ser sintomas de infarto agudo, devendo procurar imediatamente o hospital para o tratamento precoce. A boa notícia é que o infarto pode ser prevenido. Procure um cardiologista, passe por uma avaliação. Fatores como colesterol em excesso, hipertensão arterial, glicose elevada, o temido diabetes, tabagismo, estresse e até mesmo a depressão devem ser controlados para que o nosso coração trabalhe melhor e seja reduzido o risco de infarto.
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Vamos lá, abraçando quem completa a idade nova no dia de hoje, 7 de agosto de 2026, é o seu aniversário, né? Deixou pra nascer justamente no dia de hoje, Júlia Patrícia Fernandes Brito, 13 anos no Porto. Abraços da avó Maria Aparecida Francisco no Vermelho e familiares. Luiz Fernando completa 12 anos no Macuco. Abraço dos familiares e da Maria Aparecida do Vermelho. José Roberto dos Santos, no bairro Santa Terezinha. Abraço dos

Pais Gumercindo e Ângela, irmãos Magno Gumercindo, filho Rodrigo Edson e do filho Salomão Roberto. A Rosimeira Assis Navarra, abraços da irmã Andréa Assis e familiares. A Simone, em Juiz de Fora, abraços do genro Simeão da Barra, Ana Paula, Camila e familiares. A Laysa Peixoto, abraço dos avós Leni e Raimundo, mãe Nathalie e familiares. A Cristiane Velasco, no centro, abraço dos pais Maria do Carmo e José Augusto, irmãos Tainara, Júnior e Tatiana. Rondinelli, no Cardoso de Melo, abraço dos sogros Vicente, Marta Falco e familiares. A Shirley Schmidt, no São Joaquim, abraço dos familiares e amigos. Parabéns para quem completa idade nova no dia de hoje. Já já o Marcelo Bittencourt e as notícias. O nosso presente musical também é o aniversariante de hoje, Caetano Veloso. Você não me ensinou a te esquecer.

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6: Conselho Federal de Medicina faz alerta a médicos que prescrevem ou aplicam Monjaro falsificado.
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6: Conselho Federal de Medicina faz alerta a médicos que prescrevem ou aplicam Monjaro falsificado. Em nota recém-publicada, o Conselho Federal de Medicina declarou que é ética e legalmente vedado os médicos prescreverem, indicar ou aplicar ou intermediar o acesso a medicamentos à base de tisepatida, o princípio ativo do Monjaro, que não tem um registro sanitário válido na Anvisa ou cuja origem, importação e comercialização não sigam a legislação brasileira. Na prática, o texto mira duas frentes que vinham crescendo lado a lado no mercado brasileiro dos emagrecedores: o contrabando de canetas trazidas do Paraguai e outras versões vendidas sem qualquer controle.

0: controle sanitário e o uso da consulta médica como porta de entrada para essas substâncias. O CFM foi direto ao ponto ao dizer que é vedado ao médico usar a consulta ou a prescrição como instrumento para viabilizar a obtenção de remédios vindos do exterior sem autorização legal para circular no país, sem nota fiscal, rastreabilidade ou documentação sanitária. A mesma proibição vale para fórmulas manipuladas de tizerpatida feitas em desacordo com as normas vigentes ou a partir de insumos sem procedência regular. A defesa do senador Jax Wagner, do PT da Bahia, informou nesta sexta-feira que pediu o adiamento do depoimento à Polícia Federal por ainda não ter conseguido acessar conteúdo da investigação sobre o caso Master. Segundo os advogados, o pedido foi apresentado com antecedência e o senador pretende prestar esclarecimentos, mas apenas após conhecer os elementos que constam nos autos. Em nota, a defesa afirmou que o adiamento foi solicitado porque ainda não foi viabilizado a defesa por problemas técnicos, o acesso ao conteúdo da investigação. Os advogados informaram que essas dificuldades foram documentadas e que o acesso aos autos foi requerido no mesmo ato em que a data do depoimento foi definida há quase um mês.
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0: O ex-prefeito de Divinópolis, Gleidson Azevedo, do Republicanos, convocou uma caminhada para manifestar apoio à candidatura do irmão, o senador Gleitinho Azevedo, ao governo de Minas Gerais. A manifestação vai começar em Itaúna, no fim da manhã desta sexta-feira, e termina na Praça do Santuário, no centro de Divinópolis, no centro-oeste mineiro, cidade natal de Gleitinho. O trajeto tem cerca de 40 quilômetros. A candidatura de Gleitinho foi barrada pelo Comando Nacional do Republicanos, presidido pelo deputado federal Marcos Pereira, após idas e vindas do parlamentar, que postergou o anúncio de seu nome, depois desistiu da candidatura e no dia seguinte voltou atrás e decidiu ser novamente candidato. O governador Matheus Simões sancionou uma lei que autoriza o uso de drogas, explosivos apreendidos, segmentos amputados do corpo humano e cadáveres no treinamento de cães farejadores das Forças de Segurança de Minas Gerais. A medida foi publicada nesta sexta-feira e estabelece regras para a cessão e utilização do material. A norma permite que drogas e componentes explosivos apreendidos sejam cedidos à Polícia Civil, Polícia Militar, Polícia Penal e Corpo de Bombeiros Militar para o adestramento de cães empregados em operações de combate ao tráfico de drogas, armas e explosivos, além de ações de busca, resgate, socorro e salvamento. A utilização dependerá de solicitação da autoridade competente e de autorização da Justiça. 10h05, notícias da hora, oferecimento Elétrica do Povo, ligando você à economia. 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

0: para nossa enquete de hoje, né? Zilda Maria Bahia da Rocha, lá no Macuco. Bom dia.
1: Eu tenho um pouco de cisma da urna eletrônica, porque hoje em dia, né? Hoje em dia você não tá podendo confiar quase em nada, só em Deus. Então, a ciência tá aí, né? Para roubar o voto da gente não custa nada. Essa é a minha opinião, tá bom? Obrigado.
0: Ok, obrigado pela participação. Célio José no Gaspar, bom dia.
2: É, Gilson, essa enquete hoje é muito interessante. Tá chegando as eleições aí, rapaz. E, cara, esse sistema de votação brasileiro já elegeu muitos presidentes, deputados, senadores, governadores, entendeu? Então, eu confio plenamente nesse sistema. Mas, infelizmente, tem uns políticos aí hipócritas que já foram eleitos várias vezes por essas urnas eletrônicas e hoje estão aí criticando, entendeu? Tentando denegrir a imagem da votação brasileira.
0: Ok, Célio, obrigado. Maria da Consolação, na Fazenda Lambari, bom dia.
3: A respeito da enquete, eu não sei muito falar sobre esse assunto não, mas eu acredito na seriedade das urnas eletrônicas sim. Porque eu cheguei a votar naquelas cédulas lá, né, que você escrevia lá no papel, né? Então, eu acho que ela é segura, sim. Mas, na verdade, eu queria participar mesmo, porque eu queria que coloque o meu nome no sorteio, para mim participar aí, para mim ganhar essa bolsa, eu preciso ganhar essa bolsa aí. Eu sou a Maria da Consolação, da Fazenda Lambari, de Miradouro.
0: Tá concorrendo, tá? Obrigado pela participação. Ana Maria Aparecida Alves, no São Cristóvão, bom dia.
4: Eu acho que aumentou. Eu acho, Gilson, aumentou, porque ficou melhor para os eleitores votar, né, na zona eletrônica. Esse negócio de votar aí, esses quadradinhos de papel aí de primeiro, de marcar isso aí, eu acho que era mais difícil. Eu acho que agora ficou muito melhor para os eleitores votar, né, na zona eletrônica. Bom dia, é a minha opinião. Bom dia, Gilson.
0: Ok, deixa eu ouvir aqui o Luiz Carlos da Silva, lá no São Pedro. Bom dia.
5: Gil, deixa eu te falar, eu não confio nessa urna não, Gilson, ó, sem perigo, não confio, porque, Gilson, o bem e o mal, eles andam paralelo, Gilson, os dois andam paralelo um do outro, como serve o bem, como serve o mal, entendeu? Gilson, não dá pra confiar não, Gilson, sem perigo, porque eu vou te contar, hein, o que tem acontecido aí nos últimos tempos aí, não é brincadeira não, Gilson, valeu na causa, não confio, bacana, Gilson? Show de bola, meu jovem. Pelos caras suíba, São Pedro.
0: Valeu, Luiz Carlos. Obrigado. São 10:12 agora.
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0: 9:37.
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2: Muito bem, são 10h17, gente. A Defesa Civil emitiu um novo alerta de ventos fortes na madrugada desta sexta-feira para os celulares dos moradores, sabe aonde? Do Rio de Janeiro. É isso. O município, em estágio 2, desde as 19h05 de quinta-feira, com previsão de rajadas acima de 90 km por hora. Por medida de segurança, as escolas estaduais e de outros 14 municípios, além da capital, suspenderam o funcionamento ao longo do dia. Então, a coisa tá feia, né? Tiveram que suspender as aulas na parte da tarde, porque há risco de vendaval. Segundo o Centro de Operações do Rio, fortes ventos foram registrados durante a madrugada na estação do Vidigal, na Zona Sul. Às 2h20, a ventania chegou a 43 quilômetros, às 2h45, a 54 e às 3h15, 51 quilômetros por hora. O Estado e Prefeitura orientam deslocamento apenas em caso de necessidade. E esse é o segundo aviso emitido em menos de uma semana. Na última terça-feira, a Prefeitura do Rio informou que os ventos poderiam chegar a 75 km por hora. Já na quarta, a informação do Climatempo previa rajada de 110 km por hora nesta sexta-feira. Então, é um negócio complicado. Nós chegamos aqui a receber um alerta também, não foi? Essa semana, né? De que teria, mas graças a Deus aqui na Zona da Mata, pelo menos, né? Não tivemos esse vendaval. Ainda bem, né? E quando a gente fala de vendaval, a gente vai lembrar daquele que aconteceu aqui em Muriaé. E foi terrível, né? 24 horas sem luz, muitas casas destruídas. Foi realmente lamentável aquele dia que ficou marcado aqui na cidade de Muriaé. E o Rio de Janeiro correndo esse risco aí desse vendaval. Esperamos que não aconteça, né? Pelo menos as aulas foram suspensas na parte da tarde no Rio de Janeiro e caso aconteça, né? Não sair de casa, só se for muito necessário para sair de casa nesse período da tarde. É muito perigoso, né? Vamos aguardar. Tomara que não aconteça, seja só uma previsão. São 10h20.

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3: Muito bem, deixa eu convidar o Franklin Ribeiro para conduzir a entrevista.
4: Olá, bom dia para você que nos acompanha pela 99,5 e também pelo YouTube da Rádio Muriaé. O Dia dos Pais é uma data de celebração, mas também pode despertar sentimentos profundos em homens e casais que ainda estão tentando realizar o sonho de ter um filho. Em muitos casos, a dificuldade para engravidar pode ser investigada e tratada com um acompanhamento especializado. E essa avaliação precisa considerar tanto a saúde reprodutiva do homem quanto da mulher. E para conversarmos aqui sobre os caminhos que a medicina oferece para tornar a paternidade possível, nós recebemos aqui o Dr. Vitor Fani, ele que é urologista lá na Clínica Fertiminas, e também o Dr. Luiz Cláudio da Fertiminas, que é ginecologista, os dois que integram essa equipe e podem ser os responsáveis para trazer esse tão sonhado sonho, às vezes, para muitos casais, para muitos homens, já que estamos aqui no mês de agosto, esse mês é ligado, né, a todos os pais. Bom, sejam muito bem-vindos, doutor Vitor Fani, muito bom dia.
5: Bom dia, Franklin, muito obrigado pelo convite, tá retornando aqui. A gente vai falar a respeito do que é necessário para a paternidade, né? Mandaram os pais lá da clínica, né? Nós somos dois os únicos homens lá da clínica, eu acho que eles escolheram a gente para estar aqui hoje para conversar com vocês.
4: Muito bem, né? A dupla mais certa, doutor Luiz Cláudio, muito bom dia também, seja bem-vindo.
6: Bom dia, Franklin. Caros ouvintes, bom dia. É com prazer que a gente está aqui para conversar mais um pouquinho sobre assunto importante que é esse daí. Eu acredito que foi a escolha mesmo a dedo, né, Vitor? Eu e você, né?
4: Bom, então para a gente começar um pouquinho sobre esse assunto, né? Quando um casal está nessa busca por engravidar, quando que o momento de espera, né, deixa de fazer parte desse processo e aí é preciso, de fato, buscar uma investigação mais a fundo?
6: A gente fala que o casal tem um prazo para ele provar que ele pode engravidar naturalmente em casa. Esse prazo, se for até 35 anos da idade da mulher, é um ano de espera. Se for com mais de 35 anos da idade da mulher, é até 6 meses. E isso é uma coisa importante, que a gente vê, às vezes, no consultório, vários casais estão tentando há 5 anos, 10 anos, e tá tentando, e achando que aquilo tá normal, algo tá normal, já passou o prazo de espera adequado para que a natureza agisse. Nesse período é onde entra a clínica com seus infertileutas para poder fazer a investigação desse casal. Então, um ano naquela mulher com menos de 35 anos e 6 meses naquela mulher com mais de 35 anos.
4: Doutor Vitor, muitas vezes, né, essa questão da infertilidade, ela é associada à mulher. Existe uma questão cultural com relação à participação do homem nesse processo. Queria que o senhor falasse um pouco a respeito disso.
5: É uma questão cultural, né? Tem a ver com as mulheres estarem mais acostumadas a irem na rotina ginecológica, os homens são mais resistentes a isso, até porque a idade de avaliação masculina acaba ocorrendo depois dos 40 anos de idade por questões prostáticas. E geralmente nessa época a pessoa que já teve, que gostaria de ter filho, já conseguiu ou não, né? Mas a parte masculina é importante, tão importante quanto a mulher, né? Ela divide em 50% das vezes a causa masculina está associada à infertilidade. E assim, não tem nada a ver com impotência ou com perda da masculinidade. Infertilidade é algo que comete um em cada 6 homens durante a vida toda. Hoje em dia, isso provavelmente vai aumentar com o passar dos anos, por conta de tudo que tem ocorrido de meio externo, de estilo de vida, tem prejudicado. Então, é muito mais simples investigar o homem do que a mulher. Então, não faz sentido nenhum a gente focar na mulher e o homem, em último caso, depois que a mulher foi virada do avesso, fazer algum exame que é o espermograma, que precisa que seja feito no lugar correto, que siga parâmetros, que tenha uma qualidade mínima, porque é um exame fundamental para definir o diagnóstico da fertilidade ou não do homem.
4: E doutor Luiz Cláudio, quando a gente fala na mulher, quais os fatores da saúde reprodutiva que devem ser observados?
6: É, a gente quando pega o casal infértil, aquele já está tentando mais do que esse prazo que eu falei agora há pouco, a gente tem alguns exames de rastreamento para a gente poder fazer o diagnóstico. Mas os problemas femininos são problemas ovulatórios, que são os hormonais. É, além dos hormonais ovulatórios, você tem aumento de prolactina, distúrbio da glândula da tireoide e outros menos importantes. Fatores de tubo peritoneal, que seria problemas da trompa, tá? Nas tubas e do peritônio, que aí entraria obstrução tubária, fixação de trompa, endometriose e outros. Uterinos, adenomiose é um fator importante, miomas de grande volume, que causa obstrução tanto das trompas quanto abaulamento da cavidade endometrial, que é a cavidade onde é gerado o bebê, e outros fatores menos importantes, seriam basicamente esses daí.
4: Doutor Vitor, do ponto de vista do homem, né? Como que a urologia aliada à reprodução humana é capaz de identificar no homem fatores que às vezes passam despercebido, né, nessa hora, né?
5: É, vou pegar o gancho do Luiz aí e passar as principais causas de fertilidade do homem, de infertilidade do homem, pontuar o tratamento e ver o que pode ser feito. Então, assim, o homem infértil, ou o casal que está infértil, o homem tem que ser investigado igual as mulheres. E, assim, em relação à etiologia, a causa pelo qual isso ocorre, a principal causa é a varicocele, que é uma dilatação da veia da bolsa escrotal, que causa aumento da temperatura. Esse tipo de condição é tratado de forma cirúrgica e melhora em 50%. O indivíduo que tem uma alteração seminal, às vezes, em 40-50% das vezes, a pessoa consegue engravidar com uma cirurgia desse tipo, se for esse o único motivo pelo qual o casal está tentando engravidar. Um ponto importante é que quando você tem uma mulher com infertilidade ou você tem um homem com infertilidade, você ainda tem uma chance de 30% de chance de que o outro tenha. Então, assim, quando a gente falou 50-50, na verdade não, é 30 mulher, né? O Luiz representando as mulheres, 30 os homens, eu, né? E 30% é o casal. Então, o fato de que, né, a varicocele, quando é de forma exclusiva, a gente consegue resolver até os 50% dos casos. Outras causas que podem causar, a maioria é idiopática, né? Uma grande parte é idiopática. O que é idiopática? A gente investiga, não sabe o motivo. A gente conhece só a ponta do iceberg dessas questões de fertilidade. Tem muitas coisas obscuras, por mais tecnologia que se tem, mais ciência que seja feito, tem muita coisa que fica em

0: determinado. Questões hormonais, infecciosas, medida, comportamento, né? Estilo de vida, cigarro prejudiquem muito a questão reprodutiva, álcool em excesso, quantitativo de álcool que teoricamente é seguro, né? É medida de pound lá em, é um estudo em inglês que eu li, eles falam de 6 pounds, ou seja, como se fossem umas canecas, né? Eles recomendavam que tomassem 3 em 2 oportunidades na semana, seria a quantitativo não excessivo que poderia não prejudicar a saúde da pessoa. Obesidade causa por questões hormonais, a testosterona é convertida no tecido adiposo em hormônio estrogênio, né? Então isso faz com que haja mais acúmulo de gordura, prejudica a produção de espermatozoide e outras questões infecciosas, e a gente consegue diagnosticar isso no exame físico, na avaliação hormonal, né? Basicamente, eventualmente fazer exame genético para quando a gente tem uma condição chamada azoospermia, quando não tem espermatozoide no ejaculado, mas são condições passíveis de tratamento e curem muitas vezes, mas requer uma investigação especializada.
1: Doutor Luiz, quando a gente leva para o ponto de vista da mulher, né? O senhor tem uma atuação relacionada também à ultrassonografia, à endometriose, isso tudo associado à ginecologia, como que permite, né, fazer um diagnóstico mais preciso, uma avaliação? Como que é esse processo?
2: O primeiro passo é a consulta ginecológica. Prestar atenção no que a paciente está falando, nas queixas, e depois você fazer o exame ginecológico bem feito. O exame ginecológico, eu não abro mão dele. Que seria o exame ginecológico? Vai colher o preventivo, vai palpar as mamas, não tem nada a ver com a reprodução, mas vai fazer o toque ginecológico. E no toque a gente vai avaliar o tamanho do útero, a textura do útero, a mobilidade do útero, se tem dor ou não. Quando eu falo do útero, eu incluo o útero e os ovários, que são os órgãos pélvicos, o aparelho reprodutor feminino. Esse toque, ele é muito importante. Você falou alguma coisa sobre endometriose, como avaliar endometriose? Começa na conversa com o ginecologista, geralmente são mulheres que têm muita cólica menstrual e geralmente já passou por vários ginecologistas anteriormente, e falando sempre a mesma queixa, que é uma queixa de dor, uma queixa que incomoda. E aí a resposta que a gente escuta é sempre a mesma: não, dor é normal, dor menstrual é normal. Eu acho que a dor menstrual, ela é normal desde que seja resolvível com remédios, com medidas do dia a dia, né? Uma atividade física, melhora a sua cólica? Melhora. Então, não é uma dor menstrual que eu tenho que dar valor. Melhora com analgésico, um anti-inflamatório? Melhorou. Então, não vou dar atenção para ela. Mas se é uma cólica resistente ao tratamento clínico, você tem que dar atenção. Uma dor que deixou de ser normal é uma dor que tem que ser investigada. É um sinal de alerta do nosso corpo. Dor é sinal que tem alguma coisa errada. E aí tem que ser investigada. Então, esse exame ginecológico, ele me adianta muita coisa. Eu, quando eu vou pedir um exame direcionado, já pensando em endometriose, ou um ultrassom que é feito específico para procura de endometriose com preparo intestinal, ou uma ressonância também feita específica para o diagnóstico de endometriose, eu já mando no meu diagnóstico para o médico radiologista que vai fazer o que eu achei no meu exame ginecológico. Eu acho que isso ajuda muito o laudo do radiologista, tá? Então isso daí não dá para abrir mão. Consulta ginecológica bem, prestando atenção nos sintomas da paciente, exame ginecológico bem realizado e o exame complementar, que pode ser um ultrassom específico para endometriose ou uma ressonância magnética. Uma vez que confirmou a endometriose, aí vai se tratar a endometriose. É um outro assunto que a gente pode discutir numa outra ocasião.
1: Perfeito. Trazendo agora a parte masculina, doutor Vitor, o espermograma, né, é um dos exames mais conhecidos nessa parte, né? Talvez mais propensos nessa ideia da investigação. Eu queria que o senhor trouxesse como que é o processo do espermograma, como que funciona toda essa análise.
0: O espermograma é o exame, né?
1: O exame.
0: Ele é o exame fundamental, primordial, para que a gente possa diagnosticar. É muito mais simples para o homem, porque a mulher, para saber se tem comunicação do ovário com o útero dela, tem que fazer um exame que dá nó na língua, né? Esterossalpingografia, ok? Que é um raio-x contrastado do útero, para ter certeza. Um homem não. Um homem, se ele ejaculou, pegou uma amostra seminal e a gente fez espermatozoide, quer dizer que está tudo desobstruído. A qualidade do que está sendo produzido a gente consegue interpretar baseado no espermograma. O espermograma é um exame simples, não dói. Tem uma questão, né, de constrangimento, a gente entende tudo isso aí, por isso lá na Fertiminas a gente tem um local específico para coleta. Ele é super higienizado, é um local muito. Os agendamentos são feitos no intervalo de tempo adequado, não tem ninguém pressionado para coletar num intervalo curto. É o ambiente específico, adequado para que isso seja feito. O material é coletado dentro da Fertiminas, é analisado dentro da nossa clínica, até uma análise fundamental, que é o Kruger, né, que é uma.

morfologia que foi predeterminada desde 2010 pela Organização Mundial de Saúde, ela é feita lá na clínica, não é mandada para fora, então isso já garante um melhor resultado, uma qualidade maior no exame, não é feito de forma automatizada, que também às vezes não confere uma qualidade tão grande. E o espermograma, além do espermograma habitual, eles têm, de acordo com a situação, a gente pode fazer vários tipos de espermograma com processamento do sêmen, para a gente tentar ver se é um bom caso para fazer

0: consultório urológico lá, ah, tá sangrando na fezes, não, próstata não tem nada a ver, próstata é uma glândula que envolve o canal da uretra e que ela adapta a uretra para que ela receba o material que vem do trato reprodutor, é composto pelo testículo, trato reprodutor, vesícula seminal e próstata. E a gente consegue no processo físico-químico separar o material, né, dentro desse espermograma com processamento seminal, pra gente pegar a alíquota do que talvez pudesse, de onde vem o do testículo. E lá a gente procura. Então, às vezes faz espermograma normal, não acha nada. Faz um processamento seminal, a gente identifica alguns espermatozoides. Esse processamento também ele é importante quando a gente tem um sêmen não muito normal, mas a gente quer saber se esse paciente ele pode ser tratado com inseminação ou se ele pode ser tratado com fertilização in vitro. É um exame importante que, se ele estiver bom, ele pode fazer inseminação, senão ele é obrigatório fazer uma fertilização in vitro. Há também o espermograma com um teste de fragmentação de DNA espermático. Não falei a quantidade, mas sim a qualidade do sêmen, tá bom? É um teste genético, né, que é feito do espermatozoide, que ele é importante em algumas situações pontuais e que a gente consegue fazer aqui em Muriá também, não precisa viajar para fazer fora. A gente faz de forma correta aqui. Todos esses exames, eles seguem, né? Atualmente foi em 2021, é a cada 10 anos. O espermograma é uma coisa muito interessante, né? Porque quando a pessoa olha o espermograma dele, tem vontade de chorar. Porque é sério, porque 32%, se ele se movimenta, a pessoa é normal. Se tiver 68% de imóvel, é normal. Se você pega a morfologia, 4% normal, é normal. 96% anormal, é normal, não é isso? E como é que isso é feito? Assim, né? A cada 10 anos, a Organização Mundial de Saúde, ela pega amostras populacionais mundiais de pessoas que têm filhos, homens que têm filhos. Então, eles coletam 10 mil sêmenes de pessoas aleatórias no mundo, né? Seguem lá e eles predeterminam. Então, assim, digamos que nós três somos investigadores. Então, olha, a gente vai classificar como A, aquele espermatozoide que nada rápido e direcionável. B é quando ele nada, mas ele não vai direcionado. O C é quando ele mexe, mas não sai do lugar. E o D é quando ele não mexe. Então, isso já foi pré-determinado. A morfologia de Krüger, ela é chamada de morfologia estrita, de rigorosa de Krüger, que a cabeça tem que ser em elipse, tem que ter um acrossoma, tem que ter uma peça intermediária. Tem algumas situações que mudou uma coisinha e é normal, tá entendendo? Então, aí vai definir isso aí. Mas as pessoas que têm filho têm esse padrão, sabe? Então, assim, quem tem filho tem 32% ou mais, ó, tem 32%, pelo menos 32% de espermatozoides móveis, 4% de morfologia e 16 milhões por ml, né?
1: Concentração.
0: Então, assim, mas é um exame que é importante. Às vezes você pega um espermograma que fala 20 milhões, 30 milhões no primeiro momento, é umas coisas que não dá pra falar. O normal é normal em todo lugar. Não dá pra falar assim, o normal aqui em Muriá a gente tem 3 olhos. Não faz sentido, você entendendo? O normal tem que ser pré-determinado. Porque se você pegar um espermograma da Fertiminas, você pode levar ele lá pra São Paulo, que é o mesmo de São Paulo. Se pegar o de São Paulo, vai nos Estados Unidos, é o mesmo. Porque eles seguem o que a Organização Mundial de Saúde fala.
1: É impressionante, né? A qualidade dos espermatozoides, dos espermogramas que a gente pega de outros locais, não dá pra interpretar. Tem gente que quer ajudar a pessoa pensando na parte financeira, no constrangimento, foi pra colher, mas não dá pra ajudar porque vem sem pé e sem cabeça.
0: É um barato que sai caro, né? E assim, é um exame, é o exame. Porque se aquilo dali fala que tá alterado, né? Ou se fala que tá normal, um exame que foi mal feito e falou que é normal, a pessoa vai se iludir que aquilo dali tá normal e vai perder tempo. Então, assim, é importante fazer num lugar habilitado, acho que o termo deveria ser isso, habilitado, né? Então a gente, lá na Fertiminas, a gente tem uma embriologista que ela, antes de mais nada, ela é andrologista, né? Porque ela trabalhava com isso durante 5 anos no Rio de Janeiro, depois ela entrou para reprodução humana e virou, foi passando de todas as etapas de embriologista júnior, depois ela virou sênior, que é o máximo, tá bom? Tem uma intermediária aí que me fugiu, mas de qualquer forma, a gente se preocupa muito com o espermograma nosso.
1: É plena.
0: Plena e acho depois é isso mesmo. É júnior, pleno e sênior. E é o que a gente tem lá na clínica, uma pessoa super habilitada. Eu tiro o chapéu para ela ontem. Foi ontem. Antes de ontem foi o dia do embriologista. E a gente até mandei para ela lá no. Postei um Rios lá. Ela falou que, por isso que eu prefiro o senhor lá na equipe, que você é um cara mais gente boa. Doutor Luiz Cláudio nem lembrou.
1: Minha cabeça para datas é péssima.
0: Tá,
1: é impressionante esse negócio do espermograma, né? Como a vida atual tá fazendo mal para os espermatozoides. Eu me lembro quando eu me formei, que eu comecei a fazer reprodução, o Krüger nos anos 90, para considerar normal, tinha que ser maior ou igual a 14%. Hoje ele é igual, maior ou igual a 4%. Ou seja, a vida moderna tá acabando com os espermatozoides. Se você pega o sêmen dos homens férteis dos anos 80 para trás, a qualidade era muito melhor.

0: do que os de hoje.
1: Uma coisa que freou aqui em 2000 era 20 milhões por ml, e em 2010 foi para 15, e aí pessoal, nossa, vai cair mais, só que dessa vez deu 16 milhões.
2: Deu 16 milhões.
1: Isso deu um alento, né? Falando, não tá desse jeito, mas quem vê o espermograma, né? Quem pega o espermograma fica
3: apavorado.
1: Apavorado, porque nossa, tudo é normal, vou ter filho com problema, não tem nada disso. O espermatozoide bom é que fecunda, né? E questões de milhões, a gente está sujeito a não ter uma avaliação 100%, mas tem que seguir, né? Tem que seguir. É uma normativa que a Organização Mundial de Saúde faz e atualiza a cada 10 anos. Esse ano atrasou por causa da pandemia, né? Foi 2021, porque em 2020 não havia condições. Foi acabar lançando em 2022, assim, a coleta foi no final 21 para 22, se eu não me engano. Mas, de qualquer forma, é importante. O espermograma é o exame, é o exame.
3: É fundamental.
1: Sim, é o exame que define como é que tá lá.
2: É o pilar masculino, né?
1: É o
2: pilar masculino.
1: É o terceiro, mas ok.
2: É impressionante. Você estava falando aí da qualidade, né? Às vezes a gente pega o casal e o casal tudo ele lê hoje, já vai pra internet. Mas no Google, hoje é chat GPT e já vem interpretação. E aí pira a cabeça lá que pega um espermograma. Aí o marido vem, a própria esposa, o Kruger deu 3%, tinha que dar 4%. Não tá tão ruim isso. Se você tiver uma concentração de 50 milhões por ml, uma coisa compensa a outra. E uma motilidade boa, né? Mas eles acham que essa malformação dos espermatozoides mal formados vai gerar bebês com malformações. É uma coisa que não tem nada a ver com a outra.
3: Também
2: né?
3: Diferente. Sim.
2: A malformação fetal tá no DNA do espermatozoide e do óvulo, que não tem nada a ver com a forma do espermatozoide. E o Kruger é a forma do espermatozoide, é a morfologia, né? O fenótipo, aquilo externo que você vê dele.
3: Bom, e aí dentro dessa questão da reprodução humana, quando a gente fala desses casais né, que vão até a clínica, por exemplo, a Fertiminas, buscar essa possibilidade, não necessariamente, às vezes, a gente está falando de fertilização in vitro, né? É por aí esse caminho? Como que é o processo de avaliação, o processo de definição para encontrar o melhor caminho?
2: Eu vou te responder de outra forma essa pergunta.
3: Perfeito.
2: Eu vou te responder como se eu estivesse no meu consultório, onde eu atendo ginecologia, obstetrícia, que eu faço meus pré-natais. Lá o casal que me procura não é o casal infértil. É o casal que veio por algum outro motivo e às vezes eu vou até para esse assunto. Então no meu consultório eu indico muito mais tratamento de baixa complexidade do que de alta complexidade. Alta complexidade é a FIV, e baixa complexidade são os coitos programados, as inseminações. Na Fertiminas, a maioria das vezes eu estou indicando FIV. Por quê? Porque eu já sou referência. Então a pessoa que manda o casal lá, ou o próprio casal que nos procura em redes sociais, no YouTube, no Google, ele já sabe que ele está precisando, porque já passou em outras clínicas ou outros profissionais e já foi direcionado para aquilo. Sim. Então, assim, no meu dia a dia, no meu consultório ginecológico, eu indico mais baixa complexidade para o tratamento do casal infértil. E lá na Fertiminas, o tratamento acaba sendo a alta complexidade. Mas o tratamento depende do motivo, do problema, do diagnóstico que o casal tem.
1: Acho que um ponto importante, né, quando procura a clínica nessa área, é fazer o diagnóstico que está acontecendo. Existem as possibilidades corretas baseadas em cada um, mas a gente entende às vezes por questões religiosas, convicções, por cursos, tudo a gente respeita muito, mas saber o que está acontecendo é fundamental, e fazer os exames de forma correta, por isso que, né, fazer um exame de espermograma, fazer uma avaliação masculina, fazer uma análise em conjunto com a avaliação feminina, então isso é importante na clínica de reprodução humana para poder chegar ao diagnóstico. Não é porque vai numa clínica de reprodução humana que vai ter que fazer FIV, vai fazer inseminação, não. Às vezes vai ter que descobrir o que está acontecendo. Olha, a gente está feliz, né? A gente é feliz porque também, né? Tem casais que têm filhos que não são felizes. E tem gente que não tem filho que é feliz. Então isso não quer dizer nada, né? Filho é uma responsabilidade grande, é um sonho que muitas pessoas têm, a gente entende dessa forma, apoia, mas também, né? Às vezes as pessoas querem saber o que está acontecendo e chegam num diagnóstico e falam, eu não queria fazer uma fertilização in vitro, eu queria do jeito que Deus mandou, tá certo. A gente dá as estatísticas, dá as orientações, às vezes sai como, ó, então cuida da sua saúde, para Deus nada é impossível. Mas ele não fuma, não bebe, faz atividade física, se cuida da sua saúde, se alimenta bem e quem sabe, né? Então pode ser que aconteça, nós só colocando nesse contexto, né? A clínica tá lá para poder diagnosticar e orientar as necessidades, aí cada um decide o que quer, mas é que dá para fazer tudo que é necessário.
3: E aí aproveitando esse gancho que nós estamos, no mês dedicado aos pais, quando a gente tem, por exemplo, um fator que é identificado, um fator masculino, nesse ponto, como que

0: se faz a identificação dos melhores tratamentos ou os recursos que podem prevenir ali uma possibilidade, né, desse homem, né, dentro do casal ali que busca esse desejo de ser pai?
1: Então vou dar dicas para quem gostaria de ser pai, né, ou para quem está planejando, ou quem ainda não está pensando, mas que tem intenção de ser, por exemplo. Então, assim, se você, né, souber algum problema que você teve na infância, eu vou falar sobre a cachumba, que acometeu o testículo, testículos que não desceram, uma situação chamada criptorquidia, que tem que fazer cirurgia para abordar, para descer. Pessoas que têm histórico de trauma testicular deveriam procurar o urologista para poder avaliar qual, como é que é a capacidade reprodutiva dele. O autoexame, né, o exame físico masculino, para a gente orienta a fazer o autoexame do testículo para identificar nódulos que poderiam ser tumor de testículo que acomete entre 15 e 45 anos de idade. Mas também assimetrias testiculares, presença de veia, é uma situação chamada varicocele, ele precisa procurar um médico para poder avaliar e tratar aquele problema. Mas, no geral, né, não fazer terapia de reposição hormonal sem necessidade, usar anabolizante, algo que é prejudicial. A testosterona exógena é anticoncepcional do homem. O indivíduo que toma a testosterona, ele não é capaz de ter filho durante o uso da medicação. Pode ser que com a suspensão melhore ou não, tá, né? Ou não. De qualquer forma, é uma coisa que tem que ser evitada. Cigarro faz mal em todos os aspectos. Eu costumo falar que cigarro é um negócio muito complicado, né? Porque o custo do cigarro é alto. Assim, né? O paciente, eu gosto eu respeito as pessoas, né? E gosto de pegar com a educação. Nunca fui um médico muito, tipo, não aceito que você faça isso, mas fala, olha, não é legal o cigarro.
0: Aconselho, né?
1: Olha, pelo amor de Deus, isso aí é caro, faz mal, não é possível. Mas eu não aceito a pessoa reclamar de que preço de remédio comigo. Quando eu falo assim, ó, não, você não pode reclamar do preço, não. Você tá gastando com cigarro, você tá de brincadeira. Mas sempre de leve, assim, para as pessoas perceberem, para eles entenderem que é importante parar de fumar, e cigarro muito prejudicial. Drogas ilícitas, né? Usuários de maconha, cocaína prejudicam a produção de espermatozoide, tem que suspender. Não deveria usar nunca, né? Mas para poder fazer exame tem que suspender, a investigação é adequada. Algumas medicações podem ser prejudiciais, doença de Crohn, retocolite, que usa medicamentos que podem prejudicar a produção de espermatozoide, tem que procurar urologista. Quem vai ser submetido a tratamento oncológico também tem que ser. Quem trabalha com radiação, agrotóxicos, são condições.
0: Calvície.
1: Remédio para tratamento. Ah, sim, medicamentos que fazem uso para finasterida, dudasterida, né? Não minoxidil, mas esses outros interferem no metabolismo da testosterona. Mas olha, não tá acima do peso prejudica, então um indivíduo que quer ser pai, né?
0: Hábito de vida saudável.
1: Isso. Estilo de vida saudável, alimentação saudável.
0: Não estressar, dormir bem.
1: Fazer atividade física. Ok, e bebida alcoólica não é proibido, desde que respeite limites que são adequados.
0: Perfeito. Doutor Luiz Cláudio, o senhor falou no caso da Fertiminas, né? Que quando chega nesse assunto de reprodução humana, o foco é a fertilização in vitro, não é isso? Então eu queria que o senhor pudesse trazer como que é o funcionamento desse processo, para quem está nos assistindo, nos ouvindo, entender um pouquinho, e também como é o acompanhamento médico, né, de toda a equipe, como é que funciona esse processo.
2: Então, desde a primeira consulta até a realização da transferência embrionária, a paciente passa por algumas fases. A primeira fase é a consulta, a anamnese, o pedido dos exames, aquele que eu falei do rastreamento, e aí com isso faz um diagnóstico. Uma vez que foi feito o diagnóstico e o tratamento será a FIV, que é a fertilização in vitro, normalmente os diagnósticos é obstrução tubária ou padrão seminal muito ruim, é o que termina na FIV. Aí a gente vai montar um protocolo de indução ovulatória. Esse protocolo se baseia nos hormônios femininos e na reserva ovulatória dela, a quantidade de óvulos que ela tem no estoque nos seus ovários e de acordo com a produção hormonal dela. A gente tem vários tipos de protocolo que a gente segue para poder induzir adequadamente a paciente. E aí é feita a indução. Começa-se sempre no primeiro dia da menstruação, fazendo um ultrassom, vendo que está tudo certinho. A partir dali nós vamos fazer esses hormônios, que a gente associa hormônios via oral e injetáveis. A própria paciente aplica em casa, são todos subcutâneos, aplica na barriga, são as canetas, igual tem as canetas emagrecedoras, nós temos as canetas com os remédios hormonais, super fácil dela dosar, e aí de tempo em tempo a gente vai fazendo ultrassom transvaginal. Esse ultrassom a gente vai contar quantos folículos estão em desenvolvimento e qual a metragem desses folículos. A gente mede em diâmetro médio e através da quantidade de folículos e do tamanho dos folículos, a gente sabe o momento exato de fazer a ruptura folicular, que é o que a gente chama de flush ou trigger. A gente aplica uma medicação específica.

0: de acordo com cada caso, que em 36 horas vai fazer a ruptura folicular, que é o sinal da ovulação. E nesse período, uns 15 minutinhos antes, a gente prepara a paciente, tá? 15 minutos antes de 36 horas, coloca na posição ginecológica, vai no centro cirúrgico, vai tomar uma anestesia na veia, que o propofol é bem segura, vai dormir de 10 a 15 a 20 minutos. O procedimento de punção é muito rápido, tá? E muito seguro. E a gente vai fazer aspiração folicular através do ultrassom transvaginal com um kit que a gente tem próprio para fazer essa aspiração, uma agulha própria que a gente vai guiando via a visão ultrassonográfica e vai aspirando todos esses folículos, vai saindo um líquido amarelo citrino, que é da cor da urina, às vezes meio hemorrágico. E a gente colhe todos esses líquidos foliculares, a gente aspira todos os folículos de ambos os ovários. E ele é colocado através do nosso pestru do nosso laboratório. E vai passando para a mão da embriologista. Lá dentro do laboratório, ela já vai avaliando aquele líquido na sua lupa e vai vendo quantos oócitos nós aspiramos. Hoje de manhã eu fiz uma aspiração, estava previsto 7 a 8 ossos, vieram 9 ossos. Nós estamos com um de lucro lá. E aí ela já vai fecundar, que ela vai desnudar esses ossos, vai preparar, colocar no meio de cultivo, pega o sêmen, prepara o sêmen, seleciona os melhores espermatozoides. Por exemplo, hoje de manhã deu 9 ossos. Se foram 9 maduros, ela vai pegar os 9 melhores espermatozoides que ela vai escolher no olho, no microscópio, coloca dentro da agulha e vai injetar um espermatozoide dentro de cada óscito daquele. E vai identificando e vai colocando no meio de cultivo e depois vai levar essa placa com os óscitos para a nossa incubadora. Nós temos um útero artificial, que é a nossa incubadora Trigases, que imita o ambiente uterino. E ali, no dia seguinte, depois de 24 horas, vai abrir essa incubadora e vai ver quantos desses oócitos fecundados, inoculados, transformaram-se em embriões, que são aqueles que estão dividindo. Que a partir do momento que fecundou, já começa o processo de vida. Uma célula vira duas, duas vai virar quatro e assim vai sucessivamente. Contou quantos embriões, voltou de novo para a incubadora. No terceiro dia, ou seja, mais 2 dias, ela vai abrir de novo para ver quantos estão desenvolvendo. E a gente pode chegar a esse desenvolvimento até o 5º dia ou até 6º, 7º dia, dependendo de cada caso. E esses embriões, depois que a gente tem um pool de embriões formado, vão ser congelados. Na clínica a gente trabalha com um protocolo para baratear custo, onde a gente faz o bloqueio da ovulação com uma medicação que não deixa o endométrio desenvolver. O endométrio é aquela película interna do útero, a camada funcional do útero que vira menstruação. Que a gente precisa transferir o embrião desse endométrio bem espessado. A medicação que a gente usa não deixa esse endométrio ficar receptivo. Então a gente tem o hábito de congelar todos os nossos embriões. Espera ela menstruar uma vez depois da aspiração, daí uns 10, 15 dias ela menstrua. Na segunda menstruação, a gente vai preparar o endométrio para receber esse embrião. E a gente faz a transferência embrionar. Nós vamos preparar o endométrio com medicações hormonais, faz a transferência. É muito complexo a parte laboratorial, a parte médica. Mas depois que a gente começa a fazer isso no dia a dia, vira aquele negócio uma rotina.
1: Um hábito, né?
0: Pra gente, um hábito simples, né? Uhum. E assim, aí o período mais triste pra gente é o período de agonia que a gente fica depois da transferência. Se a gente transferir o embrião em D5, que é o 5º dia de vida, nós vamos aguardar 9 dias até a gente fazer o teste. Desses 9 dias, é aquele negócio assim, chega o Natal, mas chega o nono dia. É uma agonia até você ter o resultado final. Esses são as fases que o paciente vai passar por a gente. E nesse período, já consultou comigo, já consultou com o Vitor, já pedimos avaliação do nosso psicólogo, tá? Às vezes com o nutricionista, a nossa enfermeira e por aí vai, já conversou com o embriologista. A equipe toda tá lá para colher.
2: E aí, doutor Vitor, aproveitando todo esse processo, é um trabalho integrado, vocês principalmente na Fert Minas, né? Urologia e a ginecologia andando juntos ali nesse todo esse processo, além também da embriologista, como vocês já citaram também, é assim mesmo, né? Todo um processo em conjunto.
3: Assim, até, né? Pegando o gancho do Luiz aí, né? Porque o homem coleta o sêmen através de masturbação, quando tem sêmen disponível, né? E se não houver sêmen no ejaculado, como que é feito, né? Então, se o homem faz exame de espermograma e fala que não tem espermatozoides, ele tem chance de ser filho, de ser pai ainda, sabe? Nessas condições, a gente consegue puncionar o testículo e tirar os espermatozoides, tá? Então, dependendo da causa, quem tem vasectomia e não é um caso de reversão, a gente pode puncionar o epidídimo, extrair os espermatozoides dali, e esses espermatozoides são colocados dentro do laboratório para que a embriologista use e escolha os que tiver de melhor para poder fazer a fecundação, a ICSI. Eventualmente, se não tem no epidídimo, a gente pode fazer uma biópsia testicular, uma microtese, que é um mapeamento testicular, uma biópsia a céu aberto. Se o indivíduo não tem nada, nos exames tem 50% de chance, desde que a avaliação genética dele não mostra nenhuma questão proibitiva, tem 50% de chance de ter espermatozoide numa biópsia desse tipo. E a gente consegue fazer isso lá. Não é uma coisa dolorida, né? Tem que ser feito com raquianestesia, é um procedimento que requer paciência, porque a gente pode ficar até umas 4 horas ali fazendo a biópsia para poder extrair espermatozoide, mas é algo que a recuperação é rápida, né? Na maioria das vezes é muito tranquila. A punção do epidídimo, a pessoa faz com anestesia local, vai embora para casa e não consegue a vida normal. E o procedimento de a exploração testicular, biópsia, é que é um repouso aí de uma semana por conta de sangramento, gelo, repouso, uma cueca mais justa, e as coisas vão bem também, tá? Então a gente consegue fazer tudo que é necessário, tudo hoje em dia, né? Só assim, dependendo das exigências ou das condições que as pessoas põem, mas hoje em dia não é impossível ninguém conseguir ter um filho, sabe? Existe óvulo doado, existem sêmen doado, existe um embrião doado, né?
0: Assim, então, os casos mais extremos, né?
3: É tudo.
0: Onde são esses casos de doenças, mas né?
3: Hoje em dia não é impossível
0: tudo
3: ter
0: tudo tem filho. Uma solução.
2: Sim. Perfeito. Nós estamos caminhando aqui para o final e aproveitando o gancho, né? Que nós estamos chegando aí próximo ao Dia dos Pais. Eu gostaria que vocês, enquanto especialistas, né, estão ativamente lá na Fest Minas trabalhando com a reprodução humana, pudessem deixar uma mensagem, né, a todos os homens que sonham com a paternidade, que precisam, né, buscar esse suporte e às vezes ainda sentem vergonha, têm medo dessa procura. Então, por favor, que vocês pudessem deixar essa mensagem.
0: O que eu tenho para falar para aqueles que estão sonhando em ser pai, parem de sonhar, corra atrás, que o sonho vira realidade.
3: Doutor Vitor, acho que não tem que ter preconceito, não tem essa questão de infertilidade a ver com tem relação nenhuma com a masculinidade, é uma questão cultural equivocada, que a gente tem que mudar isso daí, e que tem um estilo de vida saudável, né? Que se cuidem. A nossa capacidade reprodutiva está atrelada com a nossa condição de saúde. Pessoas saudáveis têm mais chance de ter filho do que quem não está com saúde. Então, cuidar da saúde em todos os aspectos é importante. A coisa mais importante que a gente tem na vida é a saúde. A gente não tem preço, não.
2: Muito bem. Buscar orientação médica não significa assumir que o sonho da paternidade está distante. Significa compreender cada vez mais a melhor, né, e melhor a saúde reprodutiva, identificar possíveis dificuldades e conhecer os caminhos que a medicina oferece. Lá na Fert Minas, o homem e a mulher encontram uma avaliação integrada, um acompanhamento especializado e um planejamento individualizado, respeitando a história e as necessidades de cada casal, assim como nós ouvimos aqui com todas essas orientações do Dr. Vitor, do Dr. Luiz Cláudio, que você que tem esse sonho, como eles bem disseram aqui, existe possibilidade, existe um local aqui em Muriaé onde pode esse sonho de fato se tornar realidade. Então eu queria aqui agradecer ao Dr. Vitor pela presença mais uma vez. Muito obrigado.
3: Eu que agradeço mais uma vez o convite, foi bastante interessante, e eu estou sempre à disposição aqui para outros convites. Obrigado.
2: Ao Dr. Luiz Cláudio também, muito obrigado, viu?
0: Eu que agradeço mais uma vez, Frank. É sempre um prazer estar aqui contigo.
2: Bom, e a você que nos acompanhou pela 99,5 FM e também pelo YouTube da Rádio Muriaé, o nosso muito obrigado pela sua audiência. Até a próxima.

0: Emplacamento de veículos em Minas Gerais cresce 32% no primeiro trimestre de 2026.
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0: Minas Gerais registrou alta de 32,33% nos emplacamentos de veículos entre janeiro e julho de 2026, com mais de 500 mil unidades. O destaque foi o segmento de automóveis e comerciais leves, que cresceu 41,45%

0: 1%, somando quase 400 mil unidades. Por outro lado, o setor de caminhões e ônibus apresentou queda de 14,25%, com pouco mais de 9 mil veículos vendidos no período, indicando desempenho desigual entre os segmentos do mercado automotivo.
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0: Lula e Flávio Bolsonaro intensificam a disputa pelo voto dos eleitores com mais de 60 anos. O grupo representa quase 24% de todo o eleitorado e deve decidir a eleição presidencial. Lula aposta na memória afetiva e novos programas sociais para manter a liderança entre os mais velhos. Do outro lado, Flávio Bolsonaro utiliza o vice Alfredo Gaspar para focar no combate às fraudes contra os aposentados. A estratégia busca reduzir a vantagem do petista em um cenário de empate técnico nacional. O Brasil registrou mais de 830 mil roubos ou furtos de celulares em 2025, 9% menos que os 909.753 subtrações de aparelhos registrados em 2024. De acordo com o 20º Anuário Brasileiro de Segurança Pública, os roubos recuaram 18,6%, enquanto os furtos cresceram 0,9%. Na maioria, às vezes, o furto acontece sem que a vítima perceba imediatamente, sobretudo em locais movimentados e no transporte público. Essa modalidade já responde por 61% das ocorrências de subtração de celulares, segundo a pesquisa. O Tribunal de Contas do Estado de Minas Gerais ratificou quarta-feira, por unanimidade, a suspensão do programa de escolas cívico-militares em todo o território mineiro. A deliberação do plenário confirma a medida cautelar que proíbe o governo estadual tanto de dar continuidade ao modelo das 9 unidades, onde ela já operava, quanto de prosseguimento aos planos de expansão para novas instituições de ensino. A decisão acompanha entendimento recente do Tribunal de Justiça de Minas Gerais, que também havia validado a paralisação do programa imposta pela Corte de Contas. 11:06, notícias da hora, oferecimento Elétrica do Povo, ligando você com a economia. 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
4: A odontopediatria é uma especialidade da odontologia que aplica cuidados especiais na saúde bucal de bebês e crianças, além de gestantes e pacientes com necessidades especiais. Sua principal função é aplicar técnicas de psicologia infantil para eliminar desde cedo os traumas relacionados ao dentista, que podem ser iniciados nesse período da infância. Quando nascer o primeiro dente do bebê, já é recomendável o início do tratamento com um dentista especializado em odontopediatria. Os dentes de leite são os primeiros dentes a surgirem em seres humanos. Assim que nasce, devemos procurar um odontopediatra para fazer sua manutenção, para que no futuro a criança possa se tornar um adulto com dentes perfeitos, livre de doenças, com uma estética bucal bonita, com dentes fortes e resistentes.
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0: Bem, são 11h14, vamos ao plantão de polícia de hoje. Projeto de lei da PM contra mau uso de bicicletas elétricas e ciclomotores é apresentado ao Poder Executivo e Legislativo. Vamos falar também de uma caminhonete com carga radioativa que tombou na BR-116 entre Leopoldina e Além Paraíba.
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0: Muito bem, a primeira de hoje a gente vai falar de uma caminhonete que transportava material radioativo, tombou na manhã de ontem na BR-116 entre os municípios de Leopoldina e Além Paraíba. Apesar do susto, não houve vazamento da carga e o motorista não ficou ferido. Segundo informações da Polícia Rodoviária Federal, o acidente foi registrado por volta das 8 horas no quilômetro 790 da rodovia. De acordo com a PRF, o veículo seguia do Rio de Janeiro com destino a Muriaé quando o condutor de 46 anos perdeu o controle da direção. A caminhonete saiu da pista pelo lado direito, atingiu uma espécie de valeta e tombou às margens da rodovia. O veículo transportava material radioativo, porém, conforme informado pela própria Polícia Rodoviária Federal, não foi registrado qualquer vazamento da carga, afastando riscos de contaminação. Durante o atendimento da ocorrência, o trânsito permaneceu interditado temporariamente até a conclusão dos procedimentos de segurança para a remoção da carga e também do veículo. E a boa notícia é que o motorista saiu ileso, né? Saiu ileso e até o momento não temos mais informações a respeito desse acidente. Que bom que a notícia é que o motorista saiu ileso, né? 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Muito bem, o projeto de lei contra o mau uso de bicicletas elétricas e ciclomotores em Muriaé foi apresentado pela Polícia Militar para os representantes dos poderes executivo e legislativo municipal na tarde de ontem. Bom, estiveram presentes aqui o comandante, o coronel Wesley, também o subcomandante, major Pedrone, capitão Reinaldo, comandante da 76ª

0: companhia. Capitão Amaral também esteve presente. Tenente Anderson está na linha comigo, esteve presente, acredito, que acompanhou toda a reunião e vai poder falar para a gente melhor, né? O que que foi decidido nessa reunião, quais os procedimentos a partir de agora, as dicas para quem tem a bicicleta elétrica e também os ciclomotores. Tenente Anderson, bom dia, seja muito bem-vindo aqui ao plantão de polícia. O que que nesse momento a gente pode falar a respeito, né, do que foi apresentado ontem lá no 47? Bom dia.
1: Bom dia, Gilson. Bom dia aos ouvintes da Rádio Muriaé. Um prazer estar falando com você novamente aí, depois de um período, né, sem aparecermos por aí, devido aí ao período aí, né, das restrições eleitorais.
0: Uhum.
1: Ontem nós tivemos uma importante reunião com representantes do Poder Executivo e do Poder Legislativo Municipal para tratar, né, de um problema que é uma demanda urgente da nossa comunidade, que nos foi apresentado, que vem sendo nos apresentado aí dia a dia, né, que são esses veículos autopropelidos, né, bicicletas elétricas e ciclomotores, que tem rodado na cidade e tem causado uma certa desordem, né, face à desnecessidade aí de habilitação, de emplacamento, etc. Não tem aquele rigor, né, da motocicleta. E essas pessoas, né, algumas dessas pessoas, obviamente, né, não são todas, têm usado disso aí e causado transtornos aí à comunidade. Tanto para as pessoas que vêm usando as vias, né, os pedestres, os demais motociclistas, demais condutores de veículos, caminhoneiros, quanto para eles mesmos, riscos para eles mesmos, né? Pessoas andando aí sem capacete, menores de idade, né, conduzindo esses veículos estes que têm sido aí adulterados em relação a limite de velocidade, né? Eles têm ampliado aí esse limite de velocidade, imprimindo alta velocidade em nossas vias e causando riscos às pessoas, além de diversas outras infrações aí, né, estacionamentos aí em calçada, em passeio, estacionando em local que é exclusivo de automóvel, né, aí às vezes vai lá uma bicicleta elétrica daquela, ocupa uma vaga inteira de automóvel, e nós ficamos de mãos atadas sem ter o que fazer em relação a essas infrações. Já existe, né, uma lei municipal que trata do assunto, né, porém, né, essa lei, né, a gente chegou à conclusão que ela é boa, né, ela é assim, ela é interessante, ela foi feita de boa vontade, né, mas ela é mais num sentido de orientação.
0: Uhum.
1: Não tem precisão ali de penalidade, né, caso haja descumprimento de alguma dessas medidas.
0: Então não seria punitiva?
1: E a nossa proposta... Desculpa.
0: Não seria punitiva?
1: Exato, seria mais educativa, orientativa, né? Não pode fazer isso, não pode fazer aquilo, não pode isso, né? Mas não prevê ali penalidades.
0: Entendi.
1: E aí, nós fizemos um estudo aí a médio prazo aí, verificamos várias legislações municipais de outras cidades, algumas que deram certo, outras que deram errado, né? E tentamos aproveitar o melhor aí de cada uma, né? E tentamos colocar nesse documento aí aquilo que a gente entende que vai resolver o problema. Então nós inserimos nesse projeto, né, que vai depender de aprovação do Poder Legislativo Municipal, medidas, né, prevendo obediência às ordens de trânsito, né, e impondo alguns limites a essas pessoas. E nela prevendo aí responsabilidade em caso de descumprimento dessas situações. Aí nós temos vários itens lá, né, que prevê, né, que ainda vai depender de aprovação lá da Câmara,
0: uhum,
1: mas nós colocamos aquilo que a gente entende que seja suficiente para que nós possamos controlar melhor essa situação.
0: Na verdade...
1: Só

0: Sim, pode continuar, pode continuar.
1: Só reforçar, Jusso, antes de eu falar alguns detalhes dessa lei, é que a Polícia Militar, ela não é contra esse tipo de veículo, a circulação desse tipo de veículo na cidade.
0: É só regulamentar.
1: O nosso objetivo, exatamente, nosso objetivo é regulamentar e não permitir esse tipo de desordem. A gente quer que o trânsito seja utilizado por todos, que nós tenhamos a mobilidade, né, na cidade. Nós precisamos de uma fluidez melhor no trânsito. A gente entende que esse tipo de transporte, ele favorece muitas pessoas, né? Muitas pessoas precisam desse transporte, e a nossa ideia não é acabar com esse tipo de transporte. É apenas regulamentar para que as pessoas possam fazer o bom uso das vias públicas. Então, nós tomamos medidas, aliás, sugerimos, né, que fossem adotadas via lei municipal, medidas que consigam tornar o nosso trânsito mais seguro, né? Que hoje o nosso grande problema tem sido o uso desses ciclomotores, né, que não precisam de habilitação, não exigem a maioridade, né, uma série de fatores.
0: E, na verdade, esses acidentes que têm acontecido, ô tenente, inclusive aquele lá do Rodrigão, que foi o que chamou mais atenção, ali, dali para frente, acendeu mais um alerta ainda, a preocupação tanto da Polícia Militar como também da população, né?
1: Com certeza. O objetivo dessa lei, né, dessas medidas, é proteger também essas pessoas. Nós temos visto aí inúmeros menores de idade utilizando esses veículos e andando pelas ruas aí de qualquer jeito, acelerando, disputando espaço com caminhões, se colocando em risco, né? Enfim, a gente sabe, né, Gilson, que a maioria dos pais, eles são responsáveis, né? Eles têm zelo pelo filho.
0: Sim.
1: Mas tem alguns pais que não têm responsabilidade. Então, eles acabam permitindo algumas situações a filhos que não têm condições de conduzir esses veículos nas vias, né? E se colocam em risco, além de colocar em risco outras pessoas.
0: Bom, então só pro ouvinte que está aí ligado no plantão de polícia entender, caso esse projeto seja aprovado, nós temos aqui algumas principais regras, isso aí já para organizar a cidade, né? Então eu vou falando e o senhor vai, né, dizendo se está certo ou não. Bom, vamos ter aqui a proibição para menores, fica estritamente proibida a condução desses veículos por menores de 18 anos, é isso?
1: Exatamente, a nossa sugestão é permitir que somente maiores de idade façam a condução desses veículos. A gente sabe que esses veículos, eles têm um potencial lesivo próximo a um veículo normal, que é, no caso, as motocicletas, e o nosso entendimento é que a pessoa deva ter, no mínimo, 18 anos para conduzir esse tipo de veículo. Essa é a primeira medida que a gente entende necessária.
0: Capacete e limites. O uso de capacete passa a ser obrigatório para todos e a velocidade máxima nas vias urbanas será de 32 km por hora. É isso?
1: O capacete, Gilson, eu acho que dispensa eu comentar, né?
0: É verdade.
1: Acho que nem precisa de eu falar do capacete, né?
0: Verdade.
1: O limite de velocidade, esses veículos, eles têm permissão para transitar em até 32 km por hora. Isso é uma coisa de fabricação e é o que a lei permite. O veículo que passa desse limite, ele passa para uma outra categoria e aí passa a se exigir emplacamento, habilitação ou ACC, etc. Então, eles têm um limite. E a gente tem percebido que essas pessoas têm adulterado esse limite e transitando nas vias em velocidade superior a isso. E aí a gente colocou essa situação e isso será, né, sendo aprovado, será fiscalizado e terão medidas em relação a isso, né? Ele pode sofrer multas ali, que a gente vai falar os valores posteriormente, para as pessoas terem conhecimento, e o veículo, ele pode ser apreendido. Uhum. Na verdade, ele vai ser apreendido nessa situação. Vai ficar lá à disposição e a pessoa depois pode tirar ele, desde que faça a correção conforme era, né, originalmente, ou que ele mude de categoria e emplaque o veículo, né, faça o registro dele e

0: aí sim ele pode também ser liberado, vai ser a escolha ali da pessoa.
1: Tá, essas regras que nós estamos falando aqui ainda não estão valendo, né, as regras, porque precisa ser aprovada ainda, né? Isso aí foi discutido ontem lá no 47, não é isso, Tenente? E aí, se aprovado, aí que entra em vigor essa lei.
0: Exatamente, isso foi só uma proposta nossa, né? Nós estudamos aqui, todos nós, os militares, militares que atuam no trânsito, os nossos oficiais, nosso comando aqui, fizemos um estudo de situação e, diante de todas as demandas da comunidade, né, do clamor popular por isso, nós fizemos essa proposta, encaminhamos para o Poder Legislativo, depende de aprovação. Depois também vamos precisar do apoio do Poder Executivo, né, no caso a Prefeitura Municipal, né, para que, entendendo que isso é uma coisa boa para a comunidade, que regulamente alguns pontos ali para que a gente possa dar realmente efetividade a essa legislação.
1: Bom,
0: a gente sabe, né, Jus, que não basta que nós tenhamos boas leis, a gente precisa dar efetividade a essas leis, né? Não adianta ter lei rigorosa se a gente não consegue responsabilizar as pessoas.
1: É verdade. Agora, calçadas livres, né? Expressamente proibido circular em calçadas, passeios e áreas exclusivas de pedestres, né?
0: Exatamente. Essas bicicletas, elas circularam ali nas vias, nas pistas de rolamento, no lado direito ali, tudo certinho, como a motocicleta, né? E a proibição aí de ocupar esse mesmo espaço aí do pedestre. Exceção, né? Aquelas pessoas com necessidades especiais, né? Que também usam autopropelidos para se locomoverem, para suprirem essa necessidade que eles têm de locomoção.
1: Estou vendo uma parte interessante aqui, o peso, a gente vai falar agora das punições, né? Vamos ter tolerância zero, e aí, o que diz aqui, multas direto no CPF, aquela velha desculpa de que o veículo não tem placa e tal, aí, no caso, a pessoa for abordada, caso a lei, deixa bem claro, porque de repente alguém está ligando o rádio agora, essa lei ainda não está valendo, mas caso seja aprovada, aí o policial abordou, é uma bicicleta elétrica, mas não tem placa, como é que vai fazer? Vai direto pro CPF, é isso?
0: Exatamente, a proposta é que nós sabemos que tem algumas notificações que elas devem ir para o proprietário do veículo e outras devem ir para o condutor, né? A gente seguiu a mesma linha lá do CTB, né? Que é o Código de Trânsito Brasileiro, e prevê toda essa situação. Às vezes você tem uma moto, né, Gil? Se você empresta ela para alguém, né? E alguém ali às vezes está andando sem capacete, por exemplo, ele será multado e a multa vai para o CPF dele, do condutor, que isso é uma responsabilidade do condutor. Agora, se a moto, por exemplo, tiver adulterada, aí, né, vai para o proprietário do veículo. Enfim, o importante é que alguém será responsabilizado diretamente no CPF, e aí a gente precisa, né, de regulamentar isso aí através do Poder Executivo posteriormente, caso a lei seja aprovada.
1: E a gente vai ter os pais também responsabilizados, ô Tenente?
0: Sim, com certeza. Se a gente flagrar menores, né, conduzindo esses veículos, os pais serão responsabilizados ali administrativamente, né? A multa vai lá para o CPF desses responsáveis. Essa é uma previsão que nós colocamos e entendemos que para que se tenha eficiência.
1: E um detalhe também que chama atenção, que os veículos removidos, caso remova lá as bicicletas elétricas, ciclomotores, e não forem regularizados, né, pelos proprietários no prazo de 30 ou 60 dias, ainda vai definir isso, poderão ser leiloados, enfim, vai para o leilão mesmo?
0: Exatamente. Na verdade, quando a gente deparar com infração, vai ser o mesmo sistema aí que é para motocicleta. Você deparou com a situação. Quando a infração é possível ser sanada no local, ela vai ser sanada e vai ser liberada ali para quem de direito. Caso não seja possível sanar, o veículo é removido. Essa situação da adulteração da velocidade, por exemplo, é uma situação que você não consegue sanar ali de imediato. Então, ali tem a previsão da remoção desse veículo, né? E a pessoa depois só consegue tirar sanando essa situação lá no pátio ou onde ela foi acautelada. Caso a pessoa não faça essa retirada dela dentro desse prazo, que ainda vai ser definido, né, se 30 ou 60 dias, provavelmente será 60 dias, o Poder Público Municipal ele pode fazer o leilão desses veículos, né, e para custear ali as custas, né, com toda essa demanda.
1: Enfim, eu vi também aqui que o Demutran, né, através do Dr. Geni, também participou dessa importante reunião. Agora esperamos que seja realmente aprovada essa lei, né, porque tem muita gente preocupada com a situação dessas motocicletas ou dessas bicicletas elétricas, né, como queiram. E ainda mais quando se teve aquele acidente lá no descendo o Rodrigão ali, onde menores acabaram ficando feridos, né, e gravemente feridos, e parece que tinham três numa bicicleta elétrica dessa. Então, né, tem que se organizar, não é você colocar três, quatro, cinco numa motocicleta, numa bicicleta elétrica, né? Então, essa lei precisa ser aprovada, porque para resolver essa situação, porque senão os acidentes vão continuar acontecendo.
0: Exatamente. A gente sabe, né, que mesmo após a aprovação da lei, mesmo a gente fiscalizando, vez ou outra, a gente vai deparar com situação, né? Tem pessoas que pouco se importam, né, com as consequências e cometem crimes, cometem infrações de trânsito. Mas é importante, né, que o Estado, eu digo como um todo, né, o Estado, eu digo no município, no Estado, a nível federal que seja, né, o Estado como um todo, que ele tenha firmeza, né, e adote medidas para fazer o cumprimento das leis. E aquilo que está vago, né, como é o caso dessas motocicletas, o CTB não prevê leis nesse sentido, o Poder Público Municipal ele tem competência para estar legislando nesse sentido, né, dentro dos seus limites, para que nós possamos ter ordem e tranquilidade na nossa cidade.
1: É isso aí. Bom, Tenente Anderson, mais uma vez eu gostaria de agradecer a sua participação. A gente sabe que não temos a participação todos os dias aqui, só para a gente relembrar, né? Uma regra, né, no período eleitoral, que não se pode dar entrevistas e tal, não pode se participar efetivamente, né, do plantão de polícia. Mas assim, terminando o período eleitoral, o senhor retorna comigo aqui aos microfones da Rádio Muriaé, não é isso?
0: Exatamente, Gilson. A gente pede desculpas à comunidade, pede compreensão nesse sentido, né? Mas nós temos que respeitar as leis, né? Respeitar as restrições eleitorais, mas a gente tem o dever com vocês da imprensa e até com a comunidade, né, de prestar qualquer esclarecimento que vocês queiram saber em relação às nossas ações, como foi nesse caso aí, né, nesse encontro que nós tivemos aí, uma reunião muito produtiva ontem, uma proposta importante que pode ser um marco aí na cidade e pode ser exemplo e até para outras cidades do país todo, né, em relação a essa situação das motocicletas, que eu sei que é um problema em várias cidades, não é um problema exclusivo de Muriaé. Mas nós estamos à disposição aí da Rádio Muriaé, de toda a imprensa local, para prestar informações sobre qualquer ação da Polícia Militar aqui na nossa cidade e região.
1: Ok. Tenente Anderson, mais uma vez, muito obrigado. Dá um abraço aí no comandante e todos os militares, né? E muito obrigado pelos esclarecimentos aqui. Esperamos agora, né, que essa lei seja aprovada. Um abraço e bom final de semana.
0: Obrigado, bom fim de semana a todos.

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5: A doença do refluxo gastroesofágico é uma condição digestiva que ocorre quando o conteúdo ácido do estômago volta para o esôfago. É uma doença comum que pode afetar todas as idades. Tem como principais sintomas azia, queimação, pigarro, dor torácica e tosse seca. O refluxo tem como principais fatores de risco a obesidade, tabagismo, uso de bebidas alcoólicas e gasosas, café em excesso e alguns alimentos. O hábito de comer e deitar também pode colaborar com essa doença. A endoscopia está entre os principais exames para o seu diagnóstico. O tratamento consiste em mudanças de hábitos e estilo de vida, como também a utilização de medicações.
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7: Muito bem, vamos lá para nossa enquete do dia. Pamela Braga de Freitas, lá no Sossego. Bom dia.
8: Oi, Gilson Júnior. Bom dia a todos aí. É a Pamela Braga de Freitas, aqui do Sossego, Estrada Muriaé, Miraí. Quero mandar um abraço a todo mundo que está ouvindo, meus pais, Joaquim, Sossego, todo mundo que está ouvindo. Acredita, né? A gente quer o máximo acreditar que a votação e a gente vota é segura, né? A gente sempre pensa positivo. Um abraço para você, fica com Deus. E eu também quero ganhar. Me coloque no sorteio que eu quero ganhar também.
7: Tá concorrendo aqui
8: de hoje, tá bom? Tá bom. Um abraço, fica com Deus.
7: Maria das Graças Costa, no Primavera, bom dia.
9: Oi, Gilson, bom dia. Maria das Graças Costa, do Bairro Primavera. Quero participar da enquete, participar do sorteio e dar a minha opinião. Eu acho que a urna eletrônica é segura, ajuda as pessoas que têm mais dificuldade e acabou com aquelas longas filas que eu ficava, né? Eu mesmo, no começo, comecei a votar, cheguei a ficar até 2-3 horas na fila. Então, ajudou muito. Eu confio sim.
7: Ok, agradeço também a participação. Um abraço para minha amiga Adriana Moura, lá em Patrocínio do Muriaé, ouvindo a gente. Obrigado a todos em Patrocínio. Vamos lá, José Narciso Ferreira na Barra, bom dia.
10: Pois é, Gil, sobre a enquete de hoje, eu com certeza confio mais do que naquela época de cédula, né? Era muito difícil para concluir

0: a votação, ainda mais agora, seis candidatos, né? Muito difícil. E as urnas imediatamente, está tudo certinho. E hoje a gente tem que confiar em muitas coisas da internet. Infelizmente, tem coisa de internet que não possa, mas a urna, com certeza. José Narciso Ferreira, aqui da Barra, falando, Júnior. Ô Gilson.
1: Falou, Zé Narciso. Um abraço. Alaide Silva, no Cerâmica, bom dia.
2: Sobre a enquete de hoje, aí eu confio. Confio, muito mais prático, mais rápido. Antigamente a gente botava naquela cédula de papel, até que fazia os números, então aquele xizinho, aí demorava muito. Hoje em dia tudo mais prático, mais fácil, né? O resultado também sai mais rápido. Antigamente ficava semana inteira por ano voto e eu confio na urna eletrônica. Sem contar que é muito mais fácil, né?
1: Ok, obrigado também pela participação, hein? Melinda Emiliana Lopes, lá de Miraí, bom dia.
3: Bom dia, Gilson Júnior. Sobre a sua enquete de hoje, eu acho que as urnas eletrônicas são ótimas. Foi a melhor coisa que eles inventaram, porque na outra, quando era naquele papelzinho, demorava muito. Agora não, você chega lá em poucos segundos, vota. É muito boa a urna eletrônica, sim. E é confiável, sim. Eu creio que sim. Um bom dia para você. Fica com Deus.
1: Amém. A todos aí em Miraí, muito obrigado pelo carinho. Ângela Maria da Silva Santos, no Santa Terezinha. Bom dia.
4: Bom dia, Gilson Júnior. Meu nome é Ângela Maria da Silva Santos. Moro no bairro Santa Terezinha. Eu acho que agora ficou até melhor da gente votar. Porque antigamente era de papel. Agora é muito melhor. Até para as pessoas que não é estudado mesmo, ficou muito bom da gente votar. Assunto. Então, eu acho que melhorou para nós. Melhorou. E gostaria de aproveitar e mandar um grande abraço ao meu primogênito, meu querido filho José Roberto dos Santos, que mora aqui no bairro Santa Terezinha, que está fazendo aniversário hoje e recebe abraço de todos os familiares.
1: Ok, obrigado também pela participação. É a vez da Silvana Rodrigues, no São Cristóvão.
5: Olha, quando saiu as urnas eletrônicas, até que eu acreditava. Mas agora eu não acredito, não. Como eu não acredito em certos governadores. Então, eu não acredito que ela é totalmente 100% de honestidade no resultado. Prefiro mesmo ali no papelzinho, ou então sair um comprovante daqueles que eu votei, que eu possa ver que está ali. Fora isso, eu não acredito, não. Muitas coisas digitais erra, dá errado, porque que as urnas também não vai dar errado. E muitas pessoas conseguem manipular tudo que é digital, consegue tirar até dinheiro nas contas das pessoas aí em banco e tudo, e não vai dar errado também nas urnas, não vão conseguir também fazer isso. Então, eu não acredito em urna eletrônica. Eu acho que tinha que sair o papel ali para poder confirmar o que eu votei ali, em quem que eu votei. É isso que eu acho.
1: Ok, obrigado, Silvana. Maria José do Carmo, na Barra, bom dia.
6: Bom dia, Gilson Júnior. Tudo bem? Sou Maria José do Carmo, do bairro da Barra. Sobre a enquete de hoje, eu não confio muito nessas eletrônicas, não. Mas tudo bem. Um abraço a toda a equipe da rádio e um ótimo final de semana para todos.
1: Para você também, muito obrigado. Vamos lá, João Batista de Souza, no Sofocó, bom dia.
7: Bom dia, Gilson. Eu sou o João Batista de Souza, aqui do bairro Sofocó. Sobre o negócio dessa pesquisa que está fazendo sobre a urna eletrônica, esses candidatos que não acreditam na urna eletrônica, eles sabem que vai perder. Então, eu acho o seguinte, o que tinha que acontecer? Esses candidatos que não acreditam na urna eletrônica, a Justiça Eleitoral não devia deixar ser candidato. É isso que causa confusão. Se não acredita, não candidata. Porque esse candidato que fala que não acredita, porque tem quase certeza que não ganha, tá bom? E muito obrigado.
1: Eu é que agradeço a participação. Agora é o James Pereira, lá no bairro Encoberta. Bom dia.
8: Bom dia, meu amigo Gilson Júnior. Ô Gilson, essa enquete sua é muito boa. Eu confio na urna eletrônica, sim, né? Na outra eleição, você lembra que deu aquela polêmica, mas é muito verdadeira as urnas eletrônicas. Não tem como dar fraude, não, né?

0: A gente vota com consciência, tá bom, meu amigo? Um abração.
1: Tá bom, James.
0: Eu quero entrar nesse sorteio aí, tá bom?
1: Obrigado.
0: Quero ganhar essa cesta aí, ou se não, mais um ingresso pro circo. Gostei muito do circo, tá bom? Um abração, amigo. Fica com Deus. Valeu, um bom fim de semana.
1: Outro pra você, 11h54.
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0: Muito bem, lembrando que amanhã é sábado, né? Então tem a Hora do Brega amanhã e começa mais cedo, hein? Uma hora a mais, né? De 9 às 11, amanhã sábado, a Hora do Brega, que tá um sucesso, né? E devido a esse sucesso, a nossa direção decidiu aumentar a Hora do Brega, então começando às 9 da manhã, mas o programa começa normal, 8 horas, e a partir das 9 a gente tem a Hora do Brega. Bom, vamos lá, saindo aqui, par de ingressos para você curtir o circo armado ali no João 23, né? No trevo do João 23, Luiz Carlos da Silva do São Pedro e João Batista de Souza do Sofocó. São os ganhadores do ingresso para o circo. Cada um leva um par, né? Você e mais um acompanhante. Luiz Carlos da Silva do São Pedro e João Batista de Souza do Sofocó são os ganhadores de hoje. E a bolsa térmica, né? Recheada de guloseimas, bebidas, petiscos, para Maria Leônia da Silva Santos, do bairro. Qual que é o bairro aqui? Aqui é o Safira? É Safira? É Safira. Safira não, é Planalto, rapaz. É Planalto. É isso aí. Então tá. Maria Leônia da Silva dos Santos, do Planalto. Né? Você anotou errado aqui, Pedro. Você vai tomar uma suspensão no domingo, tá? Porque você anotou errado e fez eu errar aqui, tá bom? Então, repetindo aqui, ingresso para o circo, João Batista de Souza do Sofocó e Luiz Carlos da Silva do São Pedro levam, né, um par de ingressos cada um. E a Maria Leônia da Silva Santos, do Planalto, está levando uma bolsa térmica da Dufestas. Tem que passar aqui, Avenida Constantino Pinto, 90 Armação, pegar o voucher e ir lá buscar a sua bolsa térmica. E ainda tem um vale-lanche para fazer um lanche na do Sucos. Bom, boa sexta-feira para todo mundo, obrigado pelo carinho, pela audiência, tô indo nessa, já falei demais pro meu tamanho, eu volto amanhã, 8 horas da manhã, é isso aí, amanhã 8 horas eu tô de volta aqui na Rádio Muriaé. Um abraço a todos, obrigado pela audiência, a 1 da tarde tem Marcelo Bittencourt e o Boa Tarde Muriaé. Amanhã, a Hora do Brega começa às 9. Um abraço a todos e até lá.
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2: A odontogeriatria é uma área da odontologia com foco no atendimento dos pacientes idosos, considerando fatores da saúde bucal, atuando na prevenção e bem-estar desses pacientes. Algumas doenças bucais, por serem inflamações, podem acabar provocando doenças crônicas pré-existentes, como, por exemplo, doenças cardíacas, diabetes, reumatismo, entre outras. A boca seca é uma queixa comum dos pacientes idosos e podem ser relacionadas a diversas causas. O aumento da quantidade de água ingerida ao longo do dia vai minimizar esse sintoma. A escovação adequada é a forma mais efetiva para manter esses dentes saudáveis e inclui desde a escovação até o uso do fio dental após as refeições. Com o avanço da odontologia, é possível ter uma melhora na saúde bucal dos idosos, dando mais qualidade de vida.
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5: O infarto, popularmente conhecido como ataque cardíaco, é o processo de morte ou isquemia de parte do tecido cardíaco, geralmente por uma obstrução da artéria coronária, popularmente a veia entupida. Sintomas como dor no peito, principalmente durante os esforços, queimação nos braços, falta de ar, palidez, suor frio, podem ser sintomas de infarto agudo, devendo procurar imediatamente o hospital para o tratamento precoce. A boa notícia é que o infarto pode ser prevenido. Procure um cardiologista, passe por uma avaliação. Fatores como colesterol em excesso, hipertensão arterial, glicose elevada, o temido diabetes, tabagismo, estresse e até mesmo a depressão devem ser controlados para que o nosso coração trabalhe melhor e seja reduzido o risco de infarto.
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Boa tarde, Muriaé, tô chegando, hein? Marcelo Bittencourt aqui com você nessa sexta-feira, dia 7 de agosto de 2026. Não é que sextou? Gente, a semana tá passando rápido demais, hoje é sexta-feira, o final de semana tá aí. Tem muita coisa boa pra gente fazer esse final de semana, não tem? Nossa cidade, a nossa região tá recheado de lugares gostosos pra gente poder passear. Vamos curtir essa sexta! E é claro, o final de semana também. Olha só, gente, o tempo tá ensolarado, a temperatura hoje tá 33 graus, a máxima de 34, a mínima de 19, a umidade relativa do ar tá 31%, 31%, tá? E o índice ultravioleta tá alto. A gente já aproveita, assim, a nossa abertura do programa para informar você que aqui perto da nossa cidade, aqui em Itapirona, né, as escolas públicas não terão aula à tarde e também não terão aula à noite, porque há uma previsão de tempo que muda, né? Então a gente está muito preocupado justamente com isso, por conta desses fenômenos naturais de mudança de tempo, né, que está acontecendo, frente fria que pode chegar, essa massa de ar quente que muda, né, a temperatura. Então a gente vai ficar muito atento aí, né, porque a gente tem o contato ainda bem da Defesa Civil, que também está informando para a gente tudo o que pode acontecer em nossa região, mas a gente já fica assim, de preocupação, né? A gente já fica nesse de alerta máximo, né? De alerta por conta das coisas que podem vir a acontecer, e a gente te informa aí tudo que tiver acontecendo no tempo para nossa região. A gente no final de semana imagina que não vai acontecer nada demais, mas nada, a gente precisa ficar alerta por conta desse tempo que pode mudar a qualquer momento. A gente espera que mude, mas que não aconteça nada demais, que não venha nenhum vendaval para nossa cidade, nem também para as nossas cidades vizinhas aqui, como a gente fala, né? Itapiruna, que é aqui perto, né, no noroeste fluminense. Como a gente sempre fala, o departamento de jornalismo está sempre em movimento, atualizando e informando com credibilidade. As reportagens e entrevistas com o Franklin Ribeiro e a Vanessa Fávero. As notícias do futebol com ele, Jota de Souza. As ações promocionais com o menino de ouro, Wagner Melo. O vermelhinho da Muriaé girando em nossa cidade, trazendo as ocorrências de última hora. À noite a gente tem o nosso plantonista Antônio Evaristo trazendo também informações à noite. As manchetes com notícias do Brasil e do mundo pela rede Tassat Rádio Muriaé, Rádio Itatiaia. O mundo badalado dos famosos com a menina bem informada, a pura Alice. Alice Ottoni, que apura tudo e traz pra gente as novidades do mundo dos famosos. A sua participação pelo WhatsApp 988301140. Temos também um par de ingressos especial do Cine Veredas Boulevard, que está com 3 filmes em cartaz, inclusive o filme Homem-Aranha, que todo mundo está querendo curtir, né? Lançamento, e é claro, o Cine Veredas Boulevard está antenado e traz pra gente esse filmaço, você não pode perder. Você que tá no trânsito, você que tá no corre do dia a dia, em casa, trabalhando, descansando, o nosso Boa Tarde Muriaé, abrindo com Bruno e Marrone, Choram as Rosas.

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5: Vamos lá, gente. Esses são os assuntos que são destaque na imprensa do Brasil e do mundo nesta sexta-feira, 7 de agosto de 2026. Dino manda a Polícia Federal investigar emendas PIX após TCU apontar prejuízo de R$55.400.000. A crise entre STF e Polícia Federal, o governo tenta reduzir tensão entre Mendonça e Andrei. Truculência em São Paulo, motorista de ônibus é retirado à força por um PM após pedir passagem à viatura. Caso Master, julgamento de Jacques Wagner é adiado. Ninguém acerta dezenas e Mega Sena acumula em 165 milhões. Bancos veem piora de crédito e sinalizam aperto diante de alta de calotes. PL pede quebra de sigilo de ex-chefe de gabinete de Lula ao STF. Após convenções, partidos têm até 15 de agosto para registrar os candidatos. Senadora argentina pede que Brasil retorne ao embaixador a Buenos Aires para preservar a relação. Filho que matou mãe a facadas em Belo Horizonte é condenado a mais de 48 anos de prisão. Investigações envolvendo Lulinha levam tema corrupção para o centro da eleição. Acidente da Voipaz, testemunha cita propina e Polícia Federal recomenda que Ministério Público investigue a ANAC. Agora são 13h14. 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
6: Vamos lá, que a nossa querida Apura Alice, aquela menina que apura tudo, tá chegando. Boa tarde, Alice.
7: Última sexta para você que tá sintonizado aqui comigo. Eu sou Alice Ottoni, mas pode me chamar de Apura Alice, porque eu apuro tudo no mundo dos famosos. Olha só, eu acho que todo mundo aqui conhece o cantor João Gomes, né? Tô precisando de um dengo, não, não. Então, ele é casado e papai, né? A sua esposa, a Ari Meirelli, de 24 anos, veio nas redes sociais desabafar que tá ficando doida. E o motivo é muito engraçado. O filho, de 2 anos de idade. Segundo a influenciadora, a situação tá complicada e ela tá ficando de cabelo em pé. Ela até brinca dizendo que o filho tá na adolescência dos bebês. E ela deu mais detalhes. Parece que o baby, que chama Jorge, faz a maior pirraça quando ouve um não. Ela até se justifica, que tenta ser firme, mas acredita que não tem como fugir. É a fase. A Ari admitiu que tem sofrido com o momento atual, mas que também tem aprendido muito com o seu primeiro filho. Ela falou que até tenta ter uma educação mais positiva e não gritar, mas às vezes o filho só funciona na base do grito mesmo. Mas e aí, mamães de plantão, será que vocês têm alguma dica pra Ari?
6: Pois é, criança dá trabalho mesmo. Sabe qual que é a dica? Aguenta a mão que vai dar tudo certo. Essa é a melhor dica. Daqui a pouco a Pura Alice volta pra trazer mais novidades pra gente.
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1: A síndrome do intestino irritável é um distúrbio gastrointestinal que provoca dor na barriga, excesso de gases, prisão de ventre e diarreia. Os sintomas da síndrome do intestino irritável podem piorar com situações como estresse, ansiedade e o consumo de alguns alimentos e bebidas. Essa síndrome acontece quando há uma alteração na comunicação entre o cérebro e o intestino, alterando o funcionamento normal do trato digestivo. É mais comum entre as mulheres com idade entre 30 e 50 anos. A síndrome do intestino irritável pode ser controlada com mudanças na alimentação, diminuição do estresse e o uso de medicações específicas, melhorando muito a qualidade de vida dos pacientes.
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3: Agora são 13:36, chegando as primeiras informações da tarde aqui pela Rádio Muriaé 96.5.
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3: Vamos lá, gente. Agora são 13:37. Olha só. O projeto de lei da Polícia Militar contra mau uso de bicicletas elétricas e ciclomotores é apresentado aos poderes executivo e legislativo. Quem traz para a gente as informações é a Vanessa Fávero.
4: Boa tarde, Marcelo. Um projeto de lei contra o mau uso de bicicletas elétricas e ciclomotores em Muriaé foi apresentado pela Polícia Militar para os representantes dos poderes executivos e legislativo municipais na tarde desta quinta-feira. O objetivo da PM não é proibir esses veículos, que são essenciais e sustentáveis, mas sim separar os bons usuários dos infratores. O projeto visa proteger a vida, garantir a acessibilidade de quem realmente precisa e punir com severidade quem faz das ruas uma pista de manobras perigosas. As principais regras e as punições podem ser conferidas no portal da Rádio Muriaé, radiomuriaé.com.br.
3: Ok, Vanessa, obrigado aí pelas informações. Agora são 13:38.

0: dias 21 e 22 de agosto, Muriaé será palco de um grande evento cultural. 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A realização é da Academia Muriaense de Letras, em parceria com a Prefeitura de Muriaé e a Fundarte.
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0: Vamos lá, gente. Jota de Souza tá aqui para dar pra gente o nosso spoiler para falar o que vai acontecer daqui a pouco, depois do noticiário. Jota, boa tarde.
1: Boa tarde. Eu achava que era spoiler. É não, spoiler?
0: A gente tá adaptando, né? A gente tá deixando um negócio diferente.
1: E aí, eu vou falar sobre o Mengão.
0: É mesmo?
1: Tem novidades aí sobre o Luiz Henrique.
0: Bomba?
1: É, não é bomba não, mas
0: é, não?
1: É uma novidade. E não é muito boa não.
0: Ah, então...
1: Não, mas não...
0: Então...
1: Tá secando também, né?
0: Não tá não, tá, gente?
1: Então, é novidade envolvendo aí Flamengo e Luiz Henrique. Eu tenho também aqui uma informação do atacante, rapaz, do River Plate, tá chegando lá no Rio de Janeiro para assinar com o Vasco, hein? Vou falar sobre isso também. E o Fogão assinou aí com um campeão, renovou, aliás, né, com um grande campeão 2024 do brasileiro da Libertadores, e por sinal, um cracaço, tá? Havia uma preocupação com esse jogador, né, dele continuar ou não, mas saiu aí a renovação dele. Então, daqui a pouquinho eu vou trazer em destaque essas três informações, né, de Botafogo, do Vasco e do Flamengo. Vou aproveitar também e confirmar toda a rodada do final de semana do Brasileirão. Ok, Marcelo?
0: Ok, Jota, daqui a pouco o Jota de Souza volta, tá, gente? Depois o nosso noticiário. 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
0: Vamos lá, gente. Vamos pro nosso Falando com Você, que eu queria aproveitar o nosso Falando com Você para poder fazer alguns registros, né? Ontem, por exemplo, foi o aniversário do Enésio. Ele mandou um vídeo aqui para mim da galera. Ontem o Enésio fez aniversário. Parabéns, Enésio, mais uma vez. Muitas felicidades, muitos anos de vida. O Enésio que acabou de fazer seus 30 anos de idade. Parabéns, tá? Que Deus te dê muita energia nesses seus 30 anos de idade. Não é isso, Enésio? Depois você me fala qual que foi a idade certa aí. Mas eu não vou contar aqui no ar, não. Pode deixar. Ontem ele tava lá com uma galera muito bacana, ele fez os vídeos, mandou aqui pra gente, ó, tava o Thiago, tava o Marcos, o Nó Cego, tava o Juvenil, o Sinuca, aliás, Enésio, esse Sinuca eu conheço ele, tá? É gente boa. Conhece esse Sinuca? O Raimundo, o Elcio, o Juninho, o Emílio, o Mário, o Vitor e o Marquinho. Essa era a tropa que tava lá. Tinha outros lá também, que depois o Enésio vai mandar para mim os nomes aqui para poder fazer um registro. Eu já peguei o endereço aqui lá do bar do Ronaldo, vou dar uma passada lá, vou ver se esse final de semana dá para dar uma chegadinha lá para poder bater um papo com a galera lá, tá? Um abraço aí para todos que vão sempre lá no bar do Ronaldo, e é claro, um abração especial pro Enésio, que completou a idade ontem. Ô, gente, tem mais aniversariante. Eu tô aproveitando esse Falando com Você porque tem muita gente fazendo aniversário, e é claro que a gente vai registrar. Hoje quem tá fazendo aniversário lá na comunidade dos Mendes é o Antônio Caetano de Oliveira. Ele

agradecemos abraços da esposa Darcy, dos filhos e netos. Ô, seu Antônio, Deus abençoe, hein? Pessoal lá da comunidade dos Mendes, é o Antônio Caetano de Oliveira. Ô, seu Antônio, aqui ó, depois eu mando um pedaço de bolo pra nós aí, hein? Um abração também pra dona Darcy, esposa do seu Antônio. Um abraço dos filhos e netos, né? Que estão felicitando o seu Antônio Caetano pelo aniversário. Maravilha, maravilha. É isso aí, gente. Hoje é sexta-feira, né? Aqui. Pode falar, Nés? Pode falar? Pode contar? Se puder contar, eu conto. O Nés está fazendo 5-5. Ei, maravilha, hein? Já saiu do 51, né? Que é a boa ideia. Agora mais 4 aninhos somados, 5-5. Que maravilha, cheio de saúde. Isso é o que importa. Gente, hoje quando a gente abriu o programa, né? A gente tava falando realmente sobre as chuvas, né? Porque as escolas de Itapiruna, como eu havia falado, elas estão, não terão aula à tarde e nem à noite por conta da previsão de ter chuvas fortes, né? Talvez vendavais, a gente está torcendo para que não venha, né? Mas por precaução, a prefeitura de Itapiruna já decidiu, né, liberar os alunos, os professores, né, toda a direção das escolas públicas lá, em previsão a esse tempo. E a gente também fica aqui aguardando, né, se vai ter alguma coisa ou não. A gente olhando pela previsão do tempo aqui, que eu estou sempre olhando, acompanhando, está tudo bem para esse final de semana, né? A temperatura vai girar em torno de 37, 36 graus, vai subir um pouquinho, né? A gente sabe que também a umidade relativa do ar oscila muito, né? Mas vamos torcer para que esse vendaval não chegue lá em Itapiruna e também não venha para cá, mas a gente tem que ficar em alerta, tá bom? Ô, gente, hoje é sexta-feira, né? É o Dia Internacional da Felicidade. Fica todo mundo torcendo para chegar a sexta para poder se divertir e aproveitar. E vamos tocar música boa? Vamos lá!

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12: Morreu aos 49 anos a atriz, cantora, poetisa e dubladora Clodi Dias, conhecida por trabalhos como personagem Roberta da série Manhãs de Setembro. A morte foi confirmada ontem pelo Sindicato dos Artistas. A causa da morte ainda não foi divulgada. Nascida em Itapetininga, no interior de São Paulo, Clodi construiu uma trajetória expressiva no teatro, no cinema e no audiovisual, além de atuar em diferentes linguagens artísticas. Mulher trans negra, ela se tornou uma referência na representatividade LGBTQIAPN+, nas artes cênicas. Na televisão e no streaming, um de seus trabalhos de maior destaque foi Roberta em Manhãs de Setembro. Clodi também fez uma participação especial no elenco da segunda temporada de As Five, série derivada de Malhação. Viva a Diferença, da TV Globo. A prefeitura de Itapiruna, no noroeste fluminense e distante 56 quilômetros de Muriaé, anunciou por meio da Secretaria Municipal de Educação a suspensão das aulas da rede municipal de ensino nos turnos da tarde e da noite desta sexta-feira. A decisão foi tomada de forma preventiva diante dos alertas meteorológicos que indicam a possibilidade de ventos fortes em diversas regiões do estado do Rio de Janeiro. De acordo com o comunicado oficial, apesar de Itapiruna não apresentar até o momento indicativos de maior gravidade, a administração municipal optou por agir com prudência, priorizando a segurança dos estudantes, profissionais da educação e de toda a comunidade escolar. A Secretaria Municipal de Educação reforçou que a medida tem caráter preventivo e pediu a compreensão da população, destacando que o objetivo é de evitar riscos diante das condições climáticas previstas. 14:02, notícias da hora, oferecimento Elétrica do Povo. 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
2: A odontogeriatria é uma área da odontologia com foco no atendimento dos pacientes idosos, considerando fatores da saúde bucal, atuando na prevenção e bem-estar desses pacientes. Algumas doenças bucais, por serem inflamações, podem acabar provocando doenças crônicas pré-existentes, como, por exemplo, doenças cardíacas, diabetes, reumatismo, entre outras. A boca seca é uma queixa comum dos pacientes idosos e relacionadas a diversas causas. O aumento da quantidade de água ingerida ao longo do dia vai minimizar esse sintoma. A escovação adequada é a forma mais efetiva para manter esses dentes saudáveis e inclui desde a escovação até o uso de fio dental após as refeições. Com o avanço da odontologia, é possível ter uma melhora na saúde bucal dos idosos e, com isso, uma melhora na qualidade de vida.
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5: Vamos lá, gente, depois do nosso spoiler que eu tenho falado, spoiler, né? Mas é de brincadeira, né? Agora o Jota de Souza tá aqui para contar pra gente essa bombinha, né? Essa bombinha, né, Jota?
6: É, não é a negociação envolvendo o Flamengo e Zenit pro Luiz Henrique, acho que vai melar, tá?
5: Aham.
6: Vai melar. Depois de os clubes terem avançado aí por um acordo financeiro e o jogador ter dado o ok para o interesse rubro-negro, um novo empecilho impediu o negócio de andar por questões orçamentárias. A verdade é que a proposta do Flamengo tinha sido 30 milhões de euros, 177 milhões de reais fixos, mais 5 milhões de euros, 29 milhões de reais previstos em bônus. Esse foi o acordo costurado aí pelo diretor de futebol José Boto. Agora, depois...

0: Depois disso, né, depois dessa oferta, o presidente Luiz Eduardo Batista, o BAP, travou o acerto. Ele voltou atrás e disse que não teria como liberar mais dinheiro do que o oferecido por Thiago Almada durante a negociação com o Atlético de Madrid, entre 20 e 25 milhões de euros, cerca de 147 milhões de reais. O clube russo, inclusive, sinalizou aí uma flexibilização nos prazos de pagamento, chegando aí aos 3 anos pedidos pelo Flamengo, mas não abre mão aí do montante próximo aos 35 milhões de euros. Ou seja, né, o Flamengo fez a proposta, 177 milhões, mas depois ele olhou pro caixa, né, pacho, não vamos fazer esse negócio não, o negócio aqui não tá tão bom assim não.
1: É o que parece, né?
0: Então ele voltou atrás e só disse que dá o que ofereceu aí ao Thiago Almada, né? Então o Luiz Henrique seriam 177 milhões fixos, mais 5 milhões, né? Ou seja, 29 milhões de reais, 177 milhões mais 29 milhões, e com o Almada seria apenas 147 milhões. Então, quer dizer, subiu muito, né? E o BAP resolveu aí voltar atrás e não aceitando dar esse valor aí pedido, e sim apenas o que havia sido oferecido o Thiago Almada. Então a coisa realmente esfriou muito, né? O Flamengo também não gostou muito que o Luiz Henrique tava com 2 empresários lá, o Flamengo tinha mais 2, entendeu? Então era muita gente para apitar no negócio.
1: Muita confusão, né?
0: Aí o BAP acabou também, por causa disso, voltando atrás. Bem, o Facundo Colídio desembarcou hoje lá no aeroporto do Galeão, no Rio de Janeiro, para assinar com o Vasco, hein? O atacante de 26 anos realizará os exames médicos ainda hoje. Caso aprovado, assinará contrato até o fim de 2029. Ele vestirá a camisa 9 no clube carioca. O jogador estava no River Plate desde 2023. Ele atua como centroavante, mas também pode atuar pela ponta esquerda ou como segundo atacante. Nessa temporada, ele somou aí 5 gols e 3 assistências pelo time argentino. Vamos ver se isso aí dá certo, né? O Vasco, me parece, já tem um argentino lá, um lourinho, né? Meu cabeludinho.
1: É o Canóbio? Não, o Canóbio não.
0: Não, eu esqueci o nome dele. Ele corre muito, mas já fez até gols. Mas,
1: não, o Canóbio é do Fluminense. Ele
0: perde muito também.
1: Lourinho, os dois são.
0: Ele é baixinho. É baixinho, pelo menos. Acho que olhando assim, dá a impressão que ele é baixinho. Mas o Vasco não tem aquele atacante matador, né? Então a esperança agora é nesse Facundo Colídio, jogador do River Plate de 26 anos. Vamos esperar, né? Tudo dê certo. O Botafogo oficializou hoje a renovação do contrato de Alex Telles. O vínculo, que ia até dezembro de 2026, agora será válido até o fim de 2028. Campeão brasileiro e da Libertadores, Alex Telles é o atual capitão da equipe e ídolo da instituição. Já o meia atacante Joaquim Correia já está na Argentina para se apresentar ao Estudiantes após fechar um acordo pela rescisão com o Botafogo. Tuco já realizou exames médicos numa clínica em Citibel, próximo a La Plata, e seguiu para o CT do Estudiantes para conhecer seus novos companheiros. A verdade é que depois que o Botafogo mudou de mão aí, né? Agora é a Luma, né? GDA Luma, me parece. Enxugaram bastante lá, tinha muito jogador saiu, aqueles jogadores lá que não tinha, né, Neto, o Raul saiu um monte lá, né, então a folha lá agora tá mais enxuta.
1: Jota, isso aí é gestão profissional, né?
0: É verdade, então vamos ver, e ainda a ideia de algumas contratações por parte do Botafogo. Bem, ontem tivemos o fechamento da fase oitava de final da Copa do Brasil. Surpresa, né? A goleada do Vitória sobre o Atlético Paranaense. 4-0? 4-0?
1: 4-0, foi?
0: Né?
1: Eu não vi.
0: 4-0, né?
1: Foi, né?
0: E... Rapaz, como dança o filho do Jairzinho lá, o Jair Ventura.
1: Jair Ventura.
0: Ele é fantástico, né? E muita gente tá até perguntando, poxa, por que o Jair Ventura tá fazendo no Vitória? Porque ele ganhou lá a Copa do Nordeste, ganhou mas não sei o quê, mas não sei o quê, agora goleou o Atlético Paranaense, né? Tá nas quartas da Copa do Brasil. Aí muita gente perguntou, o que ele tá fazendo lá no Vitória, né? Tem muito time aí desses maiores aí que certeza de um treinador igual o Jair Ventura.
1: Ah, mas ele deve estar recebendo bem, né?
0: O Vasco, por exemplo, não poderia ter lá no comando um Jair Ventura?
1: Ah, com certeza.
0: É?
1: É verdade.
0: Isso é o que a gente fala. O Inter, mesmo perdendo ontem para o Corinthians por 2-1 em São Paulo, se classificou, já que fez 2-0 na ida, né? Então agora a expectativa é para as quartas de final, a fase de quartas de final vai definir aí os semifinalistas da competição, né? Então estão lá, vamos lá: Atlético Mineiro, Cruzeiro, Grêmio, Internacional, Palmeiras, Santos, Vasco da Gama e Vitória são as equipes sobreviventes aí da Copa do Brasil até o momento, né? Vamos falar agora aqui, e amanhã nós vamos conhecer aí os times que vão subir para a primeirona aqui em Minas.
1: Ah, é?
0: É, os jogos da volta das semifinais. Teremos lá em Iubá. Pô, se eu pudesse ir lá em Iubá ver esse jogo, parece que vai ser um jogaço. Aimorés e Vila Nova, de Nova Lima, 3:00 PM, no estádio Paulo Pasqualino, em Iubá. Vila Nova ganhou na ida 1-0, joga pelo empate, mas tenho certeza que lá em Iubá é 2-0 pro Aimorés. Eu vou estar torcendo aí.
1: É, vamos torcer, né? A gente tem que torcer para...
0: A outra partida, Democrata de Sete Lagoas e Mamoré, será às 4:00, lá na Arena do Jacaré, em Sete Lagoas. O Mamoré pode perder, o Democrata pode perder até por 1-0. Ele ganhou fora de casa, lá em Patos de Minas, por 2-1, e joga por dois resultados iguais. Então pode perder até por 1-0 para também subir para a primeira divisão. Então eu estou imaginando aí, né? Aimorés e Democrata de Sete Lagoas, voltando novamente para o primeiro, né? E o nosso NAC não resolve, né?
1: E o NAC continua do jeito que tá, né?
0: Esse Democrata de Sete Lagoas, que esse time já subiu, desceu. O Aimoré subiu 2025, já caiu esse ano, subiu de novo. A gente espera que essa nova mentalidade lá do NAC, né? Os novos investidores que estão lá, inclusive fazendo um bom trabalho nas categorias de base, eu acho que isso aí é muito importante.
1: Uhum.
0: Né? E quem sabe, em 2028 o Nacional tá na primeira, né? Faz uma boa segunda divisão esse ano. O ano que vem o módulo 2, né? Quem sabe em 2028 estaremos de volta aí na primeirona, né?
1: É, vamos torcer, né?
0: É verdade.
1: Vamos esperar aí.
0: Vamos fechar o Brasileirão?
1: Fala aí.
0: Amanhã, hein? Anote aí na sua agenda. 4:00 PM, Grêmio e São Paulo. 18:30, Remo e Atlético Mineiro. 8:30, Coritiba e Chapecoense, jogaço, aí tá bom pra você. Coritiba e Chapecoense, pra você assistir lá.
1: Ó. Não, deixa comigo.
0: Pra gente comentar.
1: Isso, né? Isso, é, os grandes lances, né?
0: E Botafogo e Fluminense, Nilton Santos, esse aí eu estarei vendo.
1: Ah, isso eu quero ver, isso vai ser um bom jogo.
0: Isso eu já vou ver, você não precisa.
1: Ah, eu não preciso ver, não, tá bom.
0: Então, 21:00, Nilton Santos, Botafogo e Fluminense. Domingo, 11:00 PM, olha que horário bom, hein? Mineirão, Cruzeiro e Mirassol. Em São Paulo, 16:00. Com a torcida do Flamengo secando aí o Verdão, hein? Lá no Bank Park, Palmeiras e Internacional. Na Arena Fonte Nova, 4:00, Bahia e Vasco. Vamos ver se o Vasco realmente melhorou, né? Depois de passar para a próxima fase aí, tirar o Fluminense, né? Agora tem que seguir fazendo boa campanha, né?
1: Uhum.
0: Vila Belmiro, 18:30. Santos e Atlético Paranaense. 18:30, Bragantino e Corinthians. 19:30, Maracanã. Flamengo e Vitória. O Flamengo vai pegar aí o Vitória empolgado, né? Essa goleada aí em cima do Atlético Paranaense. Né?
1: É, vamos ver o que vai dar isso aí. Vamos ver o que o Mengão vai arrumar.
0: G4, Palmeiras, 47 pontos ganhos. Flamengo, segundo, 39. O terceiro é o Atlético Paranaense, 37. Em quarto, o Fluminense, com 34. Foi surpresa mesmo essa goleada sofrida pelo Atlético Paranaense. O Brasileirão é terceiro colocado, cara, né?
1: Pois é.
0: Fluminense é quarto com 34. Depois o Bahia, quinto com 32. Estão aí na zona da Copa Sul-Americana. Bragantino, 31 pontos. Cruzeiro, 30. Botafogo é oitavo com 29. Corinthians, nono com 29. O Galo, Atlético, 28 pontos, é décimo. E o Coritiba, 11º com 27. Sem nenhuma Copa, né? 12º, São Paulo, 26. 13º, Vitória, 26. 14º, Mirassol, 23. 15º, Santos, 22. E 16º, Internacional, 22. Estariam rebaixados hoje Grêmio, 22 pontos. Vasco, 21. Remo, 21. E a Chapecoense, me parece, já na segunda divisão ano que vem. Apenas 10 pontos ganhos, Marcelo.
1: Ok, Jota. Obrigado aí pelas informações. né? O Jota já passou pra gente a rodada do Brasileirão e é claro, se tiver alguma informação importante, ele volta em nossa programação.

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0: Agora são 14 horas 36 minutos. Mais informações pela Rádio Muriaé 99.5. As informações que você acompanha também, gente, pelo site radiomuriaé.com.br. Com a gente aqui, Vanessa Fávero, trazendo mais informações.
1: Marcelo, o agendamento de castrações de cães e gatos no Castramóvel será realizado na próxima segunda-feira, das 13h30 às 15h30, no Mercado Municipal Jorge Feres. Além de ser a principal medida de controle populacional de animais, reduzindo o número de cachorros e gatos de rua, a cirurgia pode prevenir diversos problemas de saúde, como os tumores de testículos, próstata, mamários e diminuir infecções uterinas graves nas fêmeas. Os documentos obrigatórios são comprovante de CAD único ou baixa renda, documento de identidade do titular, comprovante de residência no município de Muriaé e dados do animal. Já os critérios para castração são animais saudáveis com até 20 quilos, além de animais com até 6 anos de idade. As senhas do agendamento do Castramóvel serão distribuídas por ordem de chegada. O mercado municipal fica localizado na rua Silvan Florencio da Silva, no bairro Chácara Brum. Marcelo.
0: Ok, Vanessa, obrigado aí pelas suas informações. Agora são 14 horas 38 minutos.
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4: Vamos pro nosso falando com você que tem pedido musical, né? A gente vai atendendo, tá bom, gente? Durante a nossa programação pode ficar tranquilo que a gente vai atender. Deixa eu ver quem que mandou mensagem aqui, fala comigo.
5: Boa tarde, aqui é a Fátima de Belisário. Marcelo, gostaria de ouvir uma música daquela que... bem romântica, aquela do Paralama do Sucesso.
4: Opa!
5: Só tô lembrando que ela é do Paralama do Sucesso. Qualquer uma dessas, tá? Se você tocar, somente pra me curtir mesmo, um design. Tchau, tchau, obrigado.
4: Tá joia, pode deixar que a gente vai, nós vamos tocar assim uma música do Paralamas. Aliás, o Paralamas tem tanta música bonita, né? E o Herbert fez tanta música romântica, daqui a pouco, Fátima, vou tocar. Pode ficar tranquilo que a gente toca. Deixa eu ver aqui, quem mandou mensagem foi a Adriana também. Fala comigo, Adriana.
6: Olá, meninão. Aí eu de novo. Vamos agitar sexta-feira, né? Muito calor. Sol tá muito quente. Vixe, uma ventania. Vamos agitar a sexta hoje. Hoje eu queria ouvir com a Madonna, La Isla Bonita.
4: Olha só. Ofereci
6: para todos que gostarem da música.
4: Que chique.
6: Pros meus filhos, pros meus netinhos, pros meus afilhados, pros meus pais, pro maridão, Zé Renato, pra você, sua família, todos da Rádio. Por uma ótima sexta e até segunda, se Deus quiser. Tchauzinho. Esse calorão dá um pouco de preguiça. Eu tô fascinando o caso e ouvindo a Rádio Muriaé. Tá com as mãos agitadas pra gente poder animar o corpo mais um pouquinho.
4: Tá bom, pode deixar, Adriano, que nós, aliás, a gente já agitou um pouquinho, né? Tocamos uma música do Babado Novo, né? Cláudia Leite agitou pra gente, mas valeu, não, vou, não vamos tocar assim. Gente, Adriano, você tá caprichada no repertório, hein? Escolhendo Madonna, La Isla Bonita. Não vão ouvir essa música, então daqui a pouco vou tocar a pedida da Fátima também. Ih, chegou mais pedido musical? Chegou? Então fala comigo.
7: Boa tarde, Marcelo. Marcelo, manda um abraço, né, pro meu esposo Nito, que aniversariou ontem. Marcelo, parabéns aos filhos, né, todos familiares, né?

0: E mandar um abraço minha nora também, ele que tá aqui em casa. Valeu, Marcelo. Boa tarde pra você aí.
1: Pois é, foi aniversário do Newton, né? Deus abençoe, parabéns pra ele também, gente. São tantos aniversariantes, tá? Um abraço, Neia. A Neia do Marambá é minha amiga lá, parceirona, gente boa. Valeu, Neia. Dá um abraço no maridão aí. Muita felicidade pra ele, tá? Muita saúde, muita paz. Vamos lá, gente. Vamos curtir uma música internacional. Oh, que legal.

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5: Recordando o sucesso de Antônio Marcos, Por que Chora Tarde?

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0: Eterna você, querido peregrino que está aqui no santuário para esta hora bendita da consagração a Nossa Senhora, que você se sinta feliz nesta casa de nossa mãe querida. Saudamos também todos os que rezam conosco através da rede Aparecida de comunicação, através do santuário ao vivo, através da rádio Aparecida, rádio de Nossa Senhora e tantas outras dezenas de emissoras que estão ligadinhas à rádio de Nossa Senhora para esse momento bonito da consagração a Nossa Senhora. O grande convite para você, para nós, vamos caminhar até Nazaré e lembrar aquele dia que Nossa Senhora recebeu a notícia de que ela era a escolhida de Deus. Em nome do Pai, do Filho e do Espírito Santo.
1: Amém.
0: O anjo do Senhor anunciou a Maria.
1: E ela concebeu do Espírito Santo.
0: Eis aqui a serva do Senhor.
1: Faça-se em mim segundo a vossa palavra.
0: E o Verbo de Deus se fez homem.
1: E habitou entre nós.
0: Ave Maria, cheia de graça, o Senhor é convosco. Bendita sois vós entre as mulheres. E bendito é o fruto de vosso ventre, Jesus.
1: Santa Maria, Mãe de Deus, rogai por nós, pecadores, agora e na hora de nossa morte. Amém.
0: Rogai por nós, Santa Mãe de Deus,
1: para que sejamos dignos das promessas de Cristo.
0: Oremos, infundi, Senhor, vos rogamos, a vossa graça em nossos corações, para que nós que conhecemos pela anunciação do anjo a encarnação de Jesus Cristo, vosso Filho, por sua paixão e morte de cruz, cheguemos à glória da ressurreição, pelo mesmo Cristo, Senhor nosso.
1: Amém.
0: Amém. Podem sentar-se um instante. Nossa Senhora Aparecida, rogai por nós. Que bom, queridos peregrinos, você não está aqui por acaso, né? Você veio porque você tem amor no coração, amor a Nossa Senhora, e quem ama Nossa Senhora ama Jesus. Que Deus abençoe você. Agora, estamos no mês de agosto, iniciando este mês, lembrando as vocações todas, né? O chamado de Deus para o seu reino, para o serviço do reino do céu, aqui e agora, no mundo em que vivemos, no meio de nossa história. Então, vamos pensar sobre as vocações. Reze pelas vocações, a vocação sacerdotal, a vocação à vida religiosa, consagrada, a vocação da família. É, ser família é uma vocação, né? Mesmo que inventam coisas por aí, a família é de instituição divina, não é invenção humana. Nem o Estado, nenhum deputado, senador, magistrado, ninguém pode meter o bedelho, digamos, na família, porque ela não é instituição humana, ela é de instituição divina. Portanto, eu não posso querer a família do jeito humano, mas do jeito de Deus. Então, rezando a vocação da família, também a vocação leiga, né? Você, sacerdote do batismo, ou seja, sacerdote.

sacerdócio batismal, todo aquele que é batizado tem o sacerdócio batismal. Rapidamente, só lembrando por isso que ao participar de uma celebração na comunidade, celebração da palavra lá na sua comunidade, vai lá, viu? Não tem a missa, mas tem a celebração da palavra, tem que se unir lá. Não fique lá em casa vendo televisão, etc., e não vai só porque não tem a missa. Mais de 70% dos brasileiros não tem missa aos domingos, não é mesmo? Então aí já é um motivo para rezar pelas vocações. Portanto, a vocação do leigo, a vocação do catequista, toda uma riqueza que vamos rezando neste mês, lembrando para você abrir então seu coração para este momento tão bonito do mês vocacional. E logo a semana que vem vamos iniciar aqui no santuário a semana vocacional, que acontece a cada ano no mês de agosto, há mais de 50 anos, e começou com um grupo de sacerdotes, né, que quiseram fazer, digamos, uma novena pelas vocações, e aí nasceu a semana vocacional no santuário há mais de 50 anos. O que devemos pensar sobre as vocações? Exatamente sobre o chamado de Deus. Olha, Deus nunca deixa de chamar servidores, trabalhadores para o seu reino. Deus nunca deixa de chamar. O que acontece é que nós deixamos de responder a este chamado muitas vezes. Portanto, se Deus me chama, eu tenho que, por obrigação de fé, responder ao seu chamado. E Deus nunca vai me chamar para algo que seja impossível para eu viver. Por exemplo, o evangelho de hoje, na liturgia de hoje, Jesus vai dizer assim: escutem bem, se alguém quer me seguir, renuncie a si mesmo, tome a sua cruz. Não é do outro, não. Tome a sua cruz e me siga. É um convite. Por isso ele está dizendo: se alguém quer me seguir, é convite de Jesus para nós. Não é imposição, não é aquela obrigação, ele está convidando. E o que é tomar a cruz? É tomar a verdade de Cristo nas mãos. E qual que é a verdade de Cristo? O evangelho. Ah, eu não sei qual é a vontade de Deus sobre mim. Ah, meu irmão, minha irmã, é só olhar o evangelho, você vai saber sim qual é a vontade de Deus sobre você. Nós não tomamos de verdade o evangelho, né? Como se fosse algo que a gente amasse de verdade, e por isso a gente não descobre a vontade de Deus. Até é bom dizer assim: em que você está tão agarrado que não abre mão de jeito nenhum? Assim deveria ser o evangelho para nós. A gente está agarrado de forma tal que a gente não abra mão de jeito nenhum, no sentido bonito: eu quero esta verdade para mim, eu quero a palavra de Jesus para mim, eu quero viver esta palavra. Mas às vezes imagino eu que o evangelho é uma palavra a mais, muitas vezes, para nós. E ela não é uma palavra a mais. Ela é a palavra. Ela é a boa notícia, todos os dias, para todos e cada um de nós. Então, esse mês vocacional vem nos chamar a atenção para que sejamos de verdade a resposta que Deus espera que nós sejamos aqui na terra. Que Nossa Senhora nos ajude a viver

0: a nossa vocação para o reino de Deus. Vou dar a bênção da água para você aqui no santuário, para você em sua casa. Só segurar a sua água em sua mão. Fiquemos em pé. A nossa proteção está no nome do Senhor,
1: que fez o céu e a terra.
0: O Senhor esteja convosco.
1: Ele está no meio de nós.
0: Levantando a sua água, que está em sua mão. Ó Deus, Pai de bondade, que a vossa bênção venha sobre vossos filhos que têm em suas mãos a água. Abençoai-a, para que ela se torne um sinal da vossa misericórdia para todos os que a usarem com fé, com devoção, com amor. Que esta água traga paz e saúde aos doentes, traga paz aos que estão desanimados, aos que estão tristes. Dai a alegria e que esta água, Senhor, nos lembre a água do nosso batismo como fonte que jorra para a vida eterna. Em nome do Pai, do Filho e do Espírito Santo.
1: Amém.
0: Amém. Olhando para a imagenzinha de Nossa Senhora, rezem comigo, rezemos todos, nos consagrando a Nossa Senhora. Ó Maria Santíssima, pelos méritos de nosso Senhor Jesus Cristo, querida imagem de Aparecida, espalhai-se inúmeros benefícios sobre todo o Brasil. Eu, embora indigno de pertencer ao número de vossos filhos e filhas, mas cheio do desejo de participar dos benefícios de vossa misericórdia, prostrado a vossos pés, consagro-vos o meu entendimento, para que sempre pense no amor que mereceis. Consagro-vos a minha língua, para que sempre vos louve e propague a vossa devoção. Consagro-vos o meu coração, para que depois de Deus vos ame sobre todas as coisas. Recebei-me, ó Rainha incomparável, vós que o Cristo crucificado deu-nos por mãe, no ditoso número de vossos filhos e filhas. Acolhei-me debaixo de vossa proteção, socorrei-me em todas as minhas necessidades espirituais e temporais, sobretudo na hora de minha morte. Abençoai-me, ó celestial cooperadora, e com vossa poderosa intercessão, fortalecei-me em minha fraqueza, a fim de que, servindo-vos fielmente nesta vida, possa louvar-vos, amar-vos e dar-vos graças no céu por todo

0: conosco.
1: Ele está no meio de nós.
0: Por intercessão de Nossa Senhora Aparecida, que venha sobre as crianças, os jovens, os casais, idosos, doentes, que venha sobre você aqui no santuário e você em sua casa. A bênção de Deus Todo-Poderoso, Pai, Filho e Espírito Santo. Amém.
1: Amém.
0: Que a bênção do Senhor permaneça com você hoje e sempre.
1: Amém.
0: Quem está feliz no santuário, saúda Nossa Senhora. Bem forte e bonito. Viva a Senhora Aparecida.
1: Viva.
0: Viva a Mãezinha do Céu.
1: Viva.
0: Obrigado, você que rezou.

0: casa, você que acompanhou e rezou a consagração através do rádio, da internet, que Deus abençoe você. Louvado seja nosso Senhor Jesus Cristo.
1: Para sempre seja louvado.
0: Agora vamos reunir aqui em torno do altar, depois do canto, a bênção dos objetos.
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0: Vamos lá, gente, vamos pro nosso Falando com Você, vamos bater papo que o pessoal mandou mensagem, a gente vai ouvir aqui. Quem que mandou mensagem pra gente? Fala comigo, Michele Durães.
1: Boa tarde, Marcelo Bittencourt, sextou com a melhor companhia, né? Você e a 99, tem como ser diferente. Marcelo, manda um alô aí pra dona Fátima, lá de Belisário, pra Maria Helena, pra dona Áurea, pro Fernando, pra Ângela Messias, Janaína Messias, Sandra de Barão, pra Sandra Carneiro, pro Bruno Vaz, da Rita, pra

0: Santos e todos que estão ligadinhos com você. E hoje a minha liberdade cantou, vou pra roça. Marcelo, fica com Deus, um excelente final de semana. Michele Durões da Barra e tchau, obrigado.
1: Valeu, Michele, bom final de semana, tá? Aproveita lá, isso aí, tem que ir pra roça, tem que se divertir, tem que aproveitar o final de semana, curtir a família, o esposo, os filhos, é isso mesmo. Valeu, Michele, tamo junto e misturado. Ó, daqui a pouco a dona Lurdinha vai falar assim, ó, pode parar com isso, tá, Marcelo? Para com esse negócio de misturado, é só tamo junto. Dia desse aí, eu fui falar com a Vanessa assim, ô Vanessa, tamo junto e misturado. Eu falei, não, só tamo junto. Eu falei, por quê? Não, porque sua mãe falou que misturado não pode. Eu falei, então tá bom, tá joia. Manda um abraço pra Maria do Carmo Venâncio, que tá ouvindo a gente também. Valeu, Maria, boa tarde pra você também, bom final de semana. Deixa eu ver que ela tá mandando a mensagem, claro. Ó, boa tarde. Estou mandando um abraço pro meu irmão, o Nita, que fez aniversário ontem e vai comemorar amanhã. Opa, opa, tem bolo pra nós. Vai... Ai, ai, ai, boa tarde pra todo mundo. Obrigado, tá, o Maria do Carmo. E um abraço pro Nita, que vai fazer aniversário amanhã. Deus abençoe, muitas felicidades, muitos anos de vida. É, tem mais gente mandando o áudio aqui, eu acho que é até uma solicitação, deixa eu ver quem que é, deixa eu dar uma olhadinha aqui pra ver. Gente, daqui a pouco a gente vai ter entrevista, o pessoal já tá chegando aqui, eu acho que é a Mariana mandou uma mensagem, deixe-me ver aqui. Fala, Mariana, é um pedido, hein, é um pedido.
2: Ô, Marcelo, boa tarde, é a Mariana aqui da Vila Ulisse, tô te mandando essa mensagem. Para fazer um pedido
1: para
2: o nosso prefeito de Patrocínio, que joga uns caminhões de água aqui na Vila Ulisse, depois da casa de Itaú, porque tá com muita poeira, Marcelo. A gente não tá se portando mais, é poeira demais. Os carros passam com muita velocidade, esses caminhões pesados, e é muita poeira, tá? Muita poeira mesmo. Pedir encarecidamente que dá uma olhada nessas estradas para nós, entendeu? Ele fazer esse favor para nós, a gente fica devendo ele obrigação, tá, Marcelo?
1: Uhum.
2: Olha por nós aqui na vila, aqui, ó, Vila Ulisse.
1: Tá bom.
2: Olha a nossa estrada aqui, a nossa rua. A gente de noite não dorme direito, a gente fica sufocado, é muita poeira, entendeu? Na falta de ar na gente, é complicado, tá, Marcelo? Uma boa tarde pra você, um bom final de semana abençoado, que Deus abençoe você e todos aí da Rádio Moreira e todos nós, Marcelo.
1: Tá joia, Mariana, tá feita a solicitação, é claro, né? Pessoal lá da prefeitura, lá de Patrocínio, tá nos ouvindo com certeza e vai atender seu pedido, tá bom? Obrigado aí pela sua participação. Tem mais gente participando aqui? Fala comigo! Peraí, deixa eu mudar aqui. Fala comigo, Cidele!
3: Fala, Marcelo, boa tarde pra todos nós, aqui é a Cidele Braga. Mandar um abraço aí para os meninos lá do grupo Mulheres Virtuosas e Homens de Fé.
1: Uhum.
3: A Michelle, que acabou de participar aí agora. E para todos que estão ligadinhos, um bom final de semana a todos. Tchau, tchau.
1: Valeu, Cidele. Obrigado pelo carinho. Um abraço para a Kátia também. A Kátia mandou uma mensagem aqui. Deixa eu ver. Um abraço. Ela falou: amo o seu programa. Ai, meu Deus, não faz isso não. Eu acredito, hein? Eu acabo acreditando. Gente, daqui a pouco temos uma entrevista muito importante. O Fernando e a Shirley já estão aqui. Daqui a pouco a gente vai bater um papo especial. Antes disso, vamos ouvir música boa? Chegando aí o sucesso de Raça Negra, Quero Comigo.

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0: Gente, agora são 15 horas 34 minutos. Na entrevista do dia, nós estamos recebendo aqui a equipe da Fundarte. Quem vai conduzir essa entrevista é a nossa jornalista Vanessa Fávero. Com você, Vanessa.
1: Estou recebendo. Boa tarde, Marcelo. Estou recebendo aqui o Fernando Paixão Duarte, diretor de cultura da Fundarte, e a Shirley Mello, que é assessora lá da Fundarte. E a gente vai conversar um pouquinho sobre o Arraiá de Muriaé e a festa de São Fernando, que se inicia hoje. Boa tarde, pessoal. Muito obrigada pela vinda aqui para conversar conosco. Tudo bem com vocês?
2: Oi, tudo jóia. Boa tarde a todos os ouvintes da Rádio Muriaé. A gente está aqui para dar informações sobre essa grande festa, né? Tanto de Muriaé quanto de São Fernando.
1: Boa tarde, Fernando.
3: Boa tarde, Vanessa. Boa tarde, Marcelo. Boa tarde aos ouvintes. É uma honra estar de volta aqui. E estamos aí.
1: Certo, Fernando. Eu vou começar conversando com você. O que a gente pode esperar da sexta edição do Arraiá de Muriaé?
3: O Arraiá é uma festa muito legal, muito bonita, né? Muito colorida. E é onde a gente tem o privilégio de estar recebendo quadrilhas de todo o estado de Minas Gerais. A gente vai ter quadrilha desde Teoflotone, de Belo Horizonte, e aqui da nossa redondeza também, Espera Feliz, Muriaé, Paranto, Monte Alto. Então, essa diversidade.

0: diversidade da quadrilha dentro do nosso estado, cada um trazendo um tema, cada um trazendo, né, as suas danças, as suas questões regionais, e trazendo esse brilhantismo de espetáculo, porque é um espetáculo, cada uma, né, ela tem ali um tempo de meia hora para apresentar cada uma, e é um espetáculo. Eu acho que só indo mesmo para assistir, para vocês verem, porque nem por vídeo a gente consegue ver a emoção que realmente passa, porque é muito emocionante.
1: É mesmo? Ô, Fernando, e relembra pra gente, é amanhã na quadra do Sesc, a partir de que horas?
0: Então, a partir das 18 horas. A primeira quadrilha a estar apresentando é às 18h30, porque a gente tem um número grande de quadrilha, e depois a gente tem a questão, porque tem todo um esquema de notas e jurados e tal, e depois tem toda uma apuração para ver, né, qual é a vencedora. E então, por isso, a gente começa às 6h30 e tem todo um critério. É igual escola de samba,
1: uhum,
0: sabe? Com aqueles critérios todos. É nesse formato, né, Shirley?
1: É, a Shirley tá me contando aqui que ela é dançarina, a quadrilha dela tem 35 anos de tradição. Shirley, como é que tá a expectativa para amanhã? Tá ansiosa?
2: A gente sempre fica ansioso porque é uma coisa grandiosa. Só a gente que vive dentro do movimento junino que entende o que é isso. E quando a gente idealizou esse festival dentro de Muré, a nossa intenção era preservação da cultura e fazer com que o povo entendesse o que é esse movimento grandioso que é o movimento junino. O carinho que a gente trata esse movimento, o quanto isso é grande, não só, né, em Muriaé hoje, com o Grupo Folclórico Santa Terezinha, tem a quadrilha Santa Filomena, do bairro Padre Tiago também. No aeroporto também já está se criando uma outra quadrilha. E isso para nós é grandioso, porque a gente vai passando, né, esse amor pelas festas juninas para todo mundo.
1: De geração para geração.
2: Geração para geração. Lá em casa mesmo, eu fundei o Grupo Folclórico há 35 anos, em 1991. E aí a minha filha, que vai fazer 40 anos, fez 39 agora, meu neto de 20, minha neta de 15, e vambora, a família toda e a galera do bairro também, da cidade, né? Porque nós temos dançarinos aí de todo canto, inclusive do Vermelho, que também o pessoal participa junto com a gente.
1: Então é uma paixão compartilhada entre a família, não é mesmo, Shirley?
2: É, além da família, a gente vai passando isso para todo mundo, porque tem gente que no fim de cada apresentação chega a chorar por sentir o quanto é grandioso esse movimento, o quanto é um movimento de amor e respeito, sabe? Que a gente cria uns pelos outros, né? Porque quem não tem respeito a esse movimento, infelizmente não vai sentir, não vai saber o que é o amor junino.
1: Você também é apaixonado, Fernando?
0: Sim, eu gosto muito e sou um grande apreciador. Mas não com esse amor intenso que a Shirley tem, porque o que eu acho interessante e muito bonito, né, na jornada da Shirley e do Grupo Folclórico Santa Terezinha, é porque é o ano inteiro. E você vai na casa da Shirley, todo dia tem 11, 12, 13, e aquela confusão de gente e de pessoas. E ela faz isso o ano inteiro, né? Praticamente é isso. Aí, né, logo agora, né, tem uma pausa e tal, mas já se inicia mesmo para todo ano. E eu queria também ressaltar que todo esse empenho para ter esse brilhantismo é por conta também da parceria, do apoio da Prefeitura Municipal de Muriaé e da Fundarte para estar realizando esse belo espetáculo, né, Sheila?
2: Isso é, o sonho é nosso, né? Mas aí quem tem o poder de realmente realizar os nossos sonhos hoje é a Prefeitura e a Fundarte. E é muito gratificante para nós, né? Porque hoje a gente é conhecido no Brasil, a gente não é só conhecido em Muriaé. Porque hoje somos os atuais campeões de Minas da etapa estadual de quadrilhas, que são as quadrilhas do interior, né? Que tem o grande campeonato do especial em Belo Horizonte. E tem os campeonatos que são das quadrilhas do interior. E hoje o Grupo Folclórico Santa Terezinha é esse campeão. Até que tem um novo campeonato e que a gente, né, ou perca o pódio ou consiga de novo o pódio campeão.
1: Ah, vai conseguir, com certeza. Eu já estou na torcida. Shirley, eu fiquei com uma dúvida, na verdade, uma curiosidade. É você quem faz o seu vestido? Como é que tá a roupa? O look já está separado para amanhã?
2: Olha, é uma luta, hein? Isso é uma luta, porque a gente veste 50 pessoas.
1: Nossa.
2: Hoje o Grupo Folclórico Santa Terezinha, ele tem 20 pares de

brincantes, mais marcadora, que sou eu no caso, e os apoios, porque para a nossa apresentação acontecer, a gente depende também de apoio das pessoas para fazer todo o movimento, né, para que a quadrilha realmente se apresente com segurança. Então a gente precisa desses apoios. Então somos 50 pessoas envolvidas nesse movimento, não só de junho a agosto,

0: Esther, essa quadrilha, e a gente ficou muito grato, porque aí esse ano houve um respiro, né? Porque quando não, a gente não tem essa parceria em relação às roupas, a gente tem que correr atrás, a gente tem que buscar projeto, a gente tem que dar o nosso jeito para que isso aconteça. E graças a Deus, há 35 anos acontecendo, que a gente tem coragem pra caramba.
1: Ah, tô vendo, gente. Então fica o convite aí, amanhã, a partir das 18 horas, isso, na quadra do Sesc, o Arraiá de Muriaé.
0: Espero... A sexta edição.
1: A sexta edição do Arraiá de Muriaé. Você quer acrescentar mais alguma informação, Shirley?
0: Não, eu quero só acrescentar um convite e dizer o quanto vocês vão ficar felizes naquele lugar, porque é só alegria, só felicidade. Um espetáculo real de todas as quadrilhas. É um espetáculo grandioso, todos contando cada um a sua história, sabe? Todo o seu desenvolvimento, né? E realmente é uma coisa que contagia todas as pessoas. E o Arraiá, ele é sucesso. A gente hoje em Muriaé não tem um lugar dentro da cidade que acolha o Arraiá pelo tamanho grandioso que ele é. Tanto quanto o pessoal que vem de fora, né? Quanto o pessoal de Muriaé que... gostou e aceitou a nossa ideia e quer estar participando juntos. E a festa é muito grande, é muito bonito. Vocês vão gostar.
2: Olha, convidados. Eu quis entrar nessa conversa, Vani, porque é o seguinte, filho, a Vanessa, ela está recente aqui em Muriaé, porque ela é de Juiz de Fora, né? Nós temos dois juízes foranos aqui, que é a Vanessa e o nosso jornalista também, o Franklin Ribeiro. Eu queria aproveitar, Vanessa, só para te falar, que para dar um testemunho, é um espetáculo. É um show. O dia que você puder assistir, você vai. Eu só lhe falo aqui, eu fico arrepiado, porque é espetacular, tá, Shirley? Parabéns sempre. A gente só deseja muitas energias, boas energias, porque eu sei que trabalhar e ser uma líder como a Shirley é, uma líder comunitária, não é fácil. É lidar com muitas mentes, com muitas cabeças e controlar esse monte de gente tem que ter talento, tá? Você tá de parabéns, Shirley.
0: Muito obrigada, né? Só gratidão.
2: Isso aí. Né?
0: Que luta a gente tem mesmo.
2: É verdade.
0: E além do cultural, né? A gente tem o acolhimento social.
2: Sim.
0: Entendeu? Porque o trabalho do grupo, né? Quando você acolhe 50 pessoas, claro que cada um com a sua mente, né? Como você diz, cada um com a sua história, cada um com seus desafios da vida. E a gente consegue fazer com que todo mundo seja igual.
2: E é isso aí.
0: Sabe? Todo mundo se sinta igual. Todo mundo que eu falo que são os meus filhos, né?
2: Isso.
0: A família Grupo Folclórico Santa Terezinha é real, uma família é real. A gente tem respeito uns pelos outros. A gente acolhe, a gente entende, né? Realmente, como o Fernando disse lá na minha casa, todo dia quando você chegar, tem lá um monte de gente que todo mundo come, todo mundo bebe.
2: Casa cheia, né?
0: Deus vai abençoando que dá certo e é isso.
2: Amém, é isso aí.
0: O amor que a gente tem por essa cultura.
2: Fernando, você ia falar alguma coisa.
3: Não, sim, eu queria complementar esse, né, deslumbramento, encantamento que você estava falando, porque além do figurino, tem todo o... como que é? Para complementar o cenário...
0: Adereços.
3: E aí é esse grupo de apoio que ela estava falando, porque conforme a coreografia, vai surgindo adereços, entendeu? E tal, e dá nesse encantamento. Então aí, você ouvinte, pode ir que você... Vai se encantar, né?
2: Sem dúvida nenhuma, eu posso confirmar isso.
1: Infelizmente eu não vou conseguir comparecer neste, porque como o meu paizinho tá lá em Juiz de Fora, aí eu saindo aqui do plantão amanhã cedo, eu vou pra Juiz de Fora, porque essa é uma data muito especial, né? Um bate, volta rapidinho, porque na segunda de manhã eu volto aqui pro estúdio. Mas assim, eu desejo tudo de bom pra vocês. Que vocês sigam firme aí por mais 35 anos e que os ouvintes da Rádio Muriaé não percam essa oportunidade de comparecer amanhã, a partir das 18 horas, na quadra do Sesc, no sexto Arraiá de Muriaé. E aproveitar que o Fernando está aqui conosco e vamos falar agora da festa a exposição agropecuária lá do distrito de São Fernando. A festa vai começar hoje, não é, Fernando?
3: Sim, ontem teve uma prévia lá, começou a chegar o gado leiteiro, essa questão toda, então já teve um movimento, mas hoje realmente inicia e hoje às 21 horas nós vamos ter o show do Ronaldo Gomes e Pedro Sabino. Amanhã, sábado, que aí vai ser a abertura oficial, a gente tem o show do Altair de Paula E Paulo

0: Uninatan. E no domingo, durante o dia, a partir das 15 horas, a gente tem Emerson Ventura e Nelson. Então, e a realização, né, da Prefeitura Municipal de Muriaé, por meio da Fundarte e com o Conselho Comunitário do Distrito de São Fernando.
1: Quer dizer, mais uma programação imperdível.
0: Sim, você que gosta de um forró, lá está convidado.
1: Quer adicionar alguma coisa?
2: Eu quero complementar que logo depois das apresentações das quadrilhas, né, e da premiação das campeãs, a gente vai ter um show com Diego Ferreira e banda, que é um cara espetacular. Ele é de Itaperuna, que está trazendo seu show para Muriaé, e a gente, né, está esperando que seja um grande show e um grande forró para todo mundo depois.
1: Esse final de semana vai ser movimentado por aqui, hein, Marcelo?
0: É isso. Você que está aí com seu pai, quer dar um presente a ele, ó, a gente tem opções, tanto no distrito, com forrozão bom, e temos a quadrilha e depois, no encerramento, o forró. Não quer pegar a estrada? Fica em Muriaé, vai pro Sesc. Tá por ali em torno Boa Família, São Fernando, Divisório. Ou quiser dar uma esticada, vai São Fernando, que também a festa vai estar linda.
1: Perfeito, gente. Gostaria de agradecer muito a presença de vocês. Sim. E desejar uma ótima festa. E quando vocês tiverem novidade, por favor, tragam aqui. Vou deixar o espaço aberto para vocês passarem informações adicionais. Mas, ó, a casa está aberta, voltem sempre.
0: Obrigado pelo convite. E eu só queria ressaltar que a promoção desses dois eventos é da Prefeitura Municipal de Muriaé, por meio da Fundarte. E é isso, ficam todos convidados. Feliz Dia dos Pais. Boa tarde, ouvintes.
2: É isso, né? Agradecer também por estar podendo aproveitar esse espaço da Rádio Muriaé para a gente falar, né, das nossas festas, dos nossos grandes acontecimentos da cidade, porque é uma oportunidade, né, de chegar a todas as pessoas, né, o que é lindo de se ver, o que é bom de participar, o que é gostoso fazer dentro da cidade no final de semana, numa festa super segura, sabe? Toda muito bem organizada. Então, assim, vai ser muito bom. Feliz Dia dos Pais para todos vocês, né? Para todos os pais. Feliz Dia dos Pais, assim, de coração, do Grupo Folclórico Santa Terezinha, Prefeitura e Fundarte.
1: Certo, pessoal, muito obrigada. Marcelo, conversei aqui com Fernando Paixão Duarte e a Shirley Mello. Agradeço pelo espaço e a gente segue juntos.

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1: Nos dias 21 e 22 de agosto, Muriaé será palco de um grande evento cultural. A cidade recebe o terceiro Festival Literário de Muriaé, o FLIMUR, e também o 10º Encontro das Academias de Letras de Minas Gerais, o Azaleng. Entre os destaques da programação está a presença da escritora, atriz, poeta e cantora Elisa Lucinda. O evento acontece no Teatro Zacarias Marques, com entrada gratuita. A realização é da Academia Muriaense de Letras, em parceria com a Prefeitura de Muriaé e a Fundarte.
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4: A Agência Nacional de Vigilância Sanitária Anvisa revogou a proibição que impedia a Shopee de comercializar e anunciar medicamentos em sua plataforma. A decisão foi publicada no Diário Oficial da União nesta quinta-feira e tem como base uma mudança na legislação que passou a permitir que farmácias e drogarias licenciadas contratem plataformas de comércio eletrônico para entrega ao consumidor. Com a revogação, essa restrição deixou de existir. Porém, a liberação não significa que a plataforma pode vender remédios livremente. A venda continua restrita a produtos regularizados, comercializados por farmácias e drogarias com licença sanitária, que agora podem usar o site como canal de logística e entrega.
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4: O candidato do PSD à presidência da República, Ronaldo Caiado, afirmou nesta sexta-feira em entrevista ao G1 e à Globo News que, se eleito presidente, vai anistiar as pessoas condenadas pelos atos golpistas de 8 de janeiro de 2023. O político propôs ainda criar uma política unificada da América do Sul para combater o crime organizado e revisar a reforma tributária. Para Caiado, a anistia é uma medida que tem o sentido de pacificar o país. Caiado descartou retaliar os Estados Unidos sobre o argumento de que a medida prejudicaria as exportações e os investimentos americanos no Brasil. Como instrumento de negociação, citou as reservas brasileiras de terras raras pesadas. Confira agora as manchetes das principais notícias desta sexta-feira, dia 7 de agosto de 2026. Importação de carros chineses mais do que dobrou no Brasil em um ano. Ciclone causa danos e morte no Rio Grande do Sul, fecha o Porto de Santos em São Paulo e suspende aulas no Rio de Janeiro. Pesquisa Quest mostra que 1 em 4 bolsonaristas acreditam na vitória de Flávio na eleição. Ex-governador Romeu Zema aumenta seu patrimônio em 49 milhões. Cleitinho se reúne com o presidente do Republicanos, Marcos Pereira, e novo anúncio pode ser feito ainda nesta sexta-feira. 16h05, notícias da hora, oferecimento Elétrica do Povo, ligando você à economia. 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
5: Hoje iremos falar sobre o H. pylori, uma bactéria que pode ser adquirida através de água contaminada. Essa bactéria se aloja no estômago, prejudicando a camada protetora gástrica, podendo causar inflamação, provocando alguns sintomas, como dor abdominal e queimação. 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O seu diagnóstico é realizado através do exame de endoscopia com biópsias. O tratamento é feito com associação de inibidores da secreção gástrica, combinado com alguns antibióticos. O adequado tratamento e acompanhamento diminui o risco de doenças no estômago.
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8: 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Sua principal função é aplicar técnicas de psicologia infantil para eliminar desde cedo os traumas relacionados ao dentista, que podem ser iniciados neste período da infância. Quando nascer o primeiro dente do bebê, já é recomendável o início do tratamento com um dentista especializado em odontopediatria. Os dentes de leite são os primeiros dentes a surgirem em seres humanos. Assim que nascem, devemos procurar um odontopediatra para fazer sua manutenção, para que no futuro a criança possa se tornar um adulto com dentes perfeitos, livre de doenças, com uma estética bucal bonita, com dentes fortes e resistentes.
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0: É isso aí, vamos fazer mais um Falando com Você, vamos bater papo, porque hoje é sexta-feira, é o dia de comemorar, é o dia de se divertir, é o dia de programar o final de semana. Ô, trem bonso, é bom demais, né não, gente? O final de semana chegou e a gente tem que curtir, né? Peraí que tem mensagem de áudio aqui, o pessoal pedindo, deixa eu ver quem que mandou a mensagem aqui. Fala comigo!
1: Oi, Marcelo, boa tarde. Sou eu, Eudes Maria, de Patrocínio de Mulher.
0: Uhum.
1: Hoje meu abraço vai para uma pessoa muito especial, minha amiga Marlúcia, tá? Que Deus abençoe muito ela, que está aniversariando hoje. Ontem foi aniversário também da minha sobrinha, Ana Lúcia Moreira, que é da Cíntia e do Carlos. Deus abençoe também. E todos os aniversariantes do mês de agosto, né? Do dia, do mês, que inclusive sou eu, que tem muitos, esse mês tem muitos aniversários da família. Tem muitos irmãos, sobrinhos, sobrinhas, afilhada, tudo esse mês, tá? Deus abençoe a todos, um abraço. E eu ouvi uma pessoa falando aí que vai pra roça, ai, quem dera, sou doida pra mim ir pra uma roça. Saudade de uma roça, passear bastante, né? Um abraço aí, Deus abençoe a todos.
0: Amém, Eudes. Obrigado aí, tá? Pela mensagem. Eita, que mensagem gostosa. Bom final de semana. Deus abençoe, tá? Muita alegria para esse final de semana. O Leila Vargas, Rangel, eu não vou ler o seu recado, porque eu queria que você desse o recado falando na sua, com a sua voz. Quero ouvir aquela voz bonita, essa voz gravona, timbrosa e bonita da Leila Vargas. Ela fica com vergonha, tô brincando, Leila. Olha só, a Leila tá mandando um abraço para todo mundo, um bom um final de semana para todos. E ela pediu para mandar um abraço pro Marreta e o Fernandinho e falar com ele para eles acelerarem. Ai, meu Deus do céu. Ô, Leila, você fica me arrumando problema, hein? Um abraço pro Marreta e pro Fernandinho. Acelera, menino. Obrigado, Leila. Um abraço também pro Duvaldo Rangel. Aliás, eu acho que o Duvaldo mandou mensagem. Gente, é tanto mensagem, vocês me perdoam, tá? Tem dia que às vezes a gente não atende mensagem, não é por maldade não, tá? É porque muita mensagem e a gente não dá conta, tá bom? Mas um abraço pro Duvaldo Rangel também, que tá sempre ligadinho aqui na Rádio Muriaé. Gente, vocês sabem que eu separei uma música que eu gosto pra caramba, que é do Zezé de Camargo e Luciano, e Convidados. É uma música boa pra dançar. Eu sei que você tá esperando uma música pra levantar e fazer aquele arrasta-pé gostoso. É o Zezé de Camargo e Luciano com Convidados cantando. Agora, aguenta nós!

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4: Agora são 16:38, chegando a nossa última edição do Giro de Notícias. As informações que você acompanha aqui pela Rádio Muriaé. E a Vanessa Fávero traz pra gente mais informações. Com você, Vanessa.
5: Marcelo, a expectativa dos comerciantes de Muriaé é alta para as vendas do Dia dos Pais. A data movimenta diversos segmentos e gera um aumento importante no fluxo de consumidores. O horário de funcionamento da CDL no sábado será de 9 às 16 e muitas lojas devem acompanhar essa agenda, segundo Vinto Santos, secretário executivo da CDL AC+. Durante a semana, o comércio está funcionando normalmente. Já neste sábado, que antecede o Dia dos Pais, a orientação é que os consumidores acompanhem os horários divulgados pelas lojas, pois muitos estabelecimentos terão atendimento ampliado para oferecer mais comodidade nas compras. Dentre os itens mais procurados estão roupas, calçados, perfumes, acessórios, eletrônicos e presentes personalizados. Também percebe-se um crescimento na procura por experiências e serviços, observa Vitor Santos. O secretário executivo também informou que está acontecendo uma promoção com diversos prêmios no comércio de Muriaé e um concurso de melhor vendedor do Dia dos Pais para valorizar os vendedores e estimular que os consumidores recebam o melhor atendimento. Marcelo.
4: É isso aí, tá chegando o Dia dos Pais, né, Vanessa? Eu tava esquecendo disso, né? Você já comprou o presente do seu Zé Milton?
5: Olha.
4: Te quebrei aí. Tá,
5: agora.
4: Eu vim lá agora, hein? E aí?
5: Você me apertou.
4: É.
5: Não comprei, mas a gente deve fazer um churrasquinho. E você, comprou?
4: Pois é, meu papai tá no céu. Ele não tá aqui, não, mas não tem problema, não. Mas é brincadeira, tá, Zé Milton? Eu acho que o maior presente que um pai pode ter é, assim, ter uma filha que tá assim. Correndo atrás, que tá lutando, né? Que tá nessa luta e agora tá aqui na Rádio Muriaé trabalhando. Eu tenho certeza que ele tá muito feliz. Isso aí é um presente pra ele. Você pode ter certeza disso.
5: Ah, assim espero, Marcelo. Há muito orgulho pro velho, como diz o meme aí dos jovens na internet.
4: Gostei, vou dar muito orgulho pro meu velho.
5: Farma Áurea, né?
4: Farma
5: Áurea,
4: né?
5: A gente tava conversando mais cedo, né?
4: É verdade. Vanessa, obrigado mais uma vez. Gente, agora são 16:41.
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4: É isso aí, gente. Tô chegando no final da minha programação. Obrigado pelo carinho da audiência. Daqui a pouco tem o programa Boa Tarde com Cristo. Pedro Luiz tá chegando. Ah, gente, deixa eu fazer uma propaganda para vocês. Sabe que sábado, né? Sábado, amanhã vai ter o quê, o Pedrão? Vai ser bingo? Vai ter um bingão na pracinha do Planalto, um bingão de novo, né? Um bingão lá na pracinha do Planalto. Quem vai cantar esse bingo é o nosso Pedro Luiz, que é fera, tem uma voz bonita também. Eu não gosto de falar aqui na rádio que ele fala que é tímido, né? Eu não sei da onde que é tímido, né? Então, mas ele vai cantar o bingão lá no Planalto, e eu convido a todos aí para poder participar desse bingão lá na pracinha do Planalto com o nosso querido Pedrão Luiz, soltando a voz lá pro pessoal lá do Planalto. Gente, domingo agora é Dia dos Pais. A minha mensagem é de que se você tem o seu pai vivo, entendeu? Abrace ele, dê um beijo, sabe, comemore com muita alegria, né? Porque você sabe, a vida é um sopro e a gente tem que aproveitar todos os minutos, né? Que é perto de quem a gente ama, né? Se você tem bons motivos de muita felicidade de estar perto do seu pai, aproveite cada instante, né? Hoje eu não tenho meu pai vivo, mas é lógico que eu gostaria que ele estivesse aqui vivo para poder me ouvir, mas eu sei que onde que ele está ouvindo Marcelo Bittencourt falando na rádio, né? Para muitas pessoas. Eu aproveito essa oportunidade, aproveito os microfones da Rádio Muriaé para parabenizar todos os papais, muita felicidade pelo Dia dos Pais que vai acontecer no domingo. Deus abençoe a todos os pais que estão me ouvindo neste momento. Isso é o que a Rádio Muriaé, que toda a programação da Rádio Muriaé deseja para você que é pai. E aliás, aí você fala assim, ah, Marcelo, mas eu não tenho pai, eu só tenho mãe que me cuidou de mim como se fosse pai e mãe. Então abrace sua mamãe, entendeu? Porque Dia dos Pais não é apenas ser um pai. De repente o seu pai foi a sua avó, de repente o seu pai foi o seu irmão mais velho. Então abrace essa pessoa que você tem esse carinho. Tô indo embora, e pra gente terminar, eu escolhi uma música agora com arrastapé pra gente terminar, que é a música Andar com Fé, e a gente precisa sempre isso, andar com muita fé, que a gente sempre vai conseguir vencer as dificuldades. Feliz Dia dos Pais pra você! Com Deus, gente! Daqui a pouco tem o Boa Tarde com Cristo e depois tem o Esporte Total.

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Boa tarde. Estamos iniciando o nosso programa Boa Tarde com Cristo. E é com muita alegria que chegamos aqui e queremos convidar vocês a ficarem conosco até as 18 horas. Vamos refletir o Evangelho, vamos ouvir as palavras de Jesus que ele tem para nos dizer hoje. Vamos rezar com Maria, a Nossa Senhora do nosso coração. E vamos também parabenizar os aniversariantes. Vamos dar os nossos abraços. Vamos fazer a nossa catequese. E vamos acolher cada um de vocês, queridos ouvintes, que nos acompanham de segunda a sexta-feira. É com essa alegria que nós damos também boa tarde por aqui. Boa tarde, Lara. Boa tarde, Pedro Luiz. Boa tarde, queridos ouvintes. E boa tarde, nossos patrocinadores. Hoje, sexta-feira, dia 7 de agosto. Estamos reunidos em nome do Pai, do Filho e do Espírito Santo. Amém. Que a graça de Deus nos acolha e nos ajude em todas as nossas necessidades. Que o Senhor dê a nós muitas bênçãos e muitas alegrias. E que possamos juntos perseverar na fé. Façamos a nossa oração invocando o Espírito Santo de Deus para que ele venha estar conosco, nos fazer companhia nesta tarde de hoje. Oremos juntos. Vinde Espírito Santo, enchei os corações de vossos fiéis e acendei neles o fogo do vosso divino amor. Senhor, enviai o vosso Espírito e tudo será criado e renovareis a face da terra. Oremos, Deus, que instruíste os corações de vossos fiéis. Com a luz do Espírito Santo, fazei que apreciemos corretamente todas as coisas, segundo o mesmo Espírito, e gozemos sempre da sua consolação, por Cristo, Senhor nosso.

0: E neste dia 7, nós vamos ouvir o Evangelho de Jesus Cristo, que está em Mateus, no capítulo 16, nos versículos de 24 a 28. Você está com a sua Bíblia, com a sua liturgia, hoje, Mateus, capítulo 16, de 24 a 28.
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0: Proclamação do Evangelho de Jesus Cristo, segundo Mateus. Glória a vós, Senhor. Naquele tempo, Jesus disse aos discípulos: se alguém quer me seguir, renuncie a si mesmo, tome a sua cruz e me siga. Pois quem quiser salvar a sua vida vai perdê-la, e quem perder a sua vida por causa de mim vai encontrá-la. De fato, que adianta o homem ganhar o mundo inteiro, mas perder a sua vida? O que poderá alguém dar em troca de sua vida? Porque o Filho do Homem virá na glória do seu Pai com os seus anjos, e então retribuirá a cada um de acordo com a sua conduta. Em verdade vos digo, alguns daqueles que estão aqui não morrerão antes de verem o Filho do Homem vindo com o seu reino. Palavra da salvação, glória.

a vós, Senhor. Neste dia que Jesus hoje nos chama atenção para esta palavra, de que adianta o homem ganhar o mundo inteiro se perder a sua vida? Hoje as palavras de Jesus são muito claras. A vida é o maior bem que temos. Não podemos pôr a perder para ganhar bens inferiores. O que Jesus nos oferece é a vida plena. É a realização de nossos anseios de felicidade. Sim, queridos ouvintes, amigos, irmãos. Sim, Jesus deseja a nossa felicidade, a nossa inteira felicidade. Jesus tem esse carinho, esse amor, essa compaixão, essa misericórdia por cada um de nós. Ele deseja imensamente a nossa felicidade. E Ele nos oferece uma vida plena, sim. E diz Ele mesmo que essa vida Ele pode nos dar porque é o caminho da nossa salvação. Nós temos que deixar tudo aquilo que for necessário, deixar de lado, para não perder essa oportunidade única na vida. Sim, porque temos uma só vida. Nascemos, vivemos, cá estamos, ouvindo a palavra, participando da Santa Missa, participando da comunhão, do sacramento da Eucaristia, buscando viver os mandamentos. Não é assim? Não é assim, meu irmão, minha irmã, queridos amigos? Porque nós buscamos, anseiamos esta felicidade que somente Deus, na misericórdia de Jesus Cristo, pode nos oferecer. As palavras hoje, às vezes, podem até nos assustar, porque Jesus também diz, olha, se você quer me seguir, né? Quer ser meu discípulo, meu companheiro, renuncie a si mesmo, tome a sua cruz e me siga. Para os seus seguidores, lá no passado, no presente também, Jesus não promete uma vida também sem desafios, nem um caminho sem cruz, mas Ele promete que vai retribuir a cada um de nós, né, de acordo com a nossa conduta. E novamente nós dizemos, nós anseiamos a felicidade, mas a felicidade não está nas coisas, a felicidade não está no mundo, a felicidade está no coração de Jesus, um coração aberto, esperando que nós possamos encontrá-lo, abraçá-lo e dizer o quanto nós os amamos. Essa felicidade. Não adianta nada querer seguir Jesus, mas não ter coragem de abandonar tudo aquilo que causa tanta tristeza em nossas vidas. Porque existem situações que nós vivemos, que nós criamos, que nos causam muita tristeza, causam divisão, desconfiança,

0: confusão. Então basta abrir o coração para Jesus e nós vamos aos poucos sentindo a diferença, porque aquilo que Jesus nos oferece é muito simples, é muito humano e é muito precioso para que nós ficamos por aí perdendo tempo com coisas inúteis. Para seguir Jesus, também é preciso ser perseverante na fé e ser revestido pela coragem, porque seguir Jesus requer coragem profética para ser amigo de Jesus e verdadeira testemunha da felicidade que ele pode nos dar. Precisamos ter coragem. As felicidades do mundo, elas são ilusórias e passageiras. Nos afastam de Deus. Então, novamente, nós repetimos para nós mesmos: a verdadeira felicidade está no coração de Jesus. Que sejamos nós corajosos para pegar a nossa cruz, seguir Jesus, nos mantermos firmes para encontrar essa verdadeira felicidade que só o Senhor pode nos dar. Portanto, meus irmãos, vamos fazer juntos essa oração. Senhor, livra-me da ilusão, para que eu não corra em busca de felicidades que não podem me saciar. Que eu nunca vos deixe por alguém ou por alguma coisa ou por qualquer valor que seja inferior à sua felicidade. Dai-me coragem para enfrentar tudo quanto for necessário para permanecer fiel. Ponho a minha confiança em vós. Guardai meu coração para que eu possa vos seguir, carregando juntos a nossa cruz. Hoje e sempre. Amém. Louvado seja nosso Senhor Jesus Cristo, para sempre seja louvado. E é com muita alegria, com muito amor, que nós vamos ouvir agora os nossos patrocinadores. Eles nos ajudam a evangelizar.
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hoje, no nosso Momento com Maria, vamos dar continuidade à nossa catequese mariana. E nós estamos refletindo e aprendendo sobre as sete alegrias de Nossa Senhora. Então, para iniciar, vamos recordar o que são as sete alegrias. As sete alegrias de Nossa Senhora recordam momentos em que Deus manifestou sua graça de modo especial na vida da Virgem Maria. Cada uma delas revela uma etapa do plano da salvação e nos ensina virtudes essenciais para viver o Evangelho. E hoje nós vamos falar sobre a quarta alegria. A quarta alegria de Nossa Senhora é a adoração dos magos. Os magos reconhecem o menino Jesus como rei, Deus e Salvador. Maria contempla aqueles povos distantes que já começam a adorar seu filho. A lição dessa alegria é reconhecer Cristo como centro da nossa vida, e a virtude é a fé. Então, queridos ouvintes, hoje somos convidados a contemplar a quarta alegria de Nossa Senhora, a visita dos magos ao menino Jesus. Imagine o coração de Maria naquele momento, depois da simplicidade do presépio e das dificuldades enfrentadas, chegam homens vindos de terras distantes, guiados por uma estrela. Eles se ajoelham diante de um pequeno menino e o reconhecem como rei, Deus e Salvador. Que alegria para o coração de uma mãe. Maria vê que seu filho não veio apenas para um povo, mas para toda a humanidade. Aqueles estrangeiros representam cada um de nós, que um dia também fomos chamados a encontrar Jesus. Os magos nos ensinam algo muito importante. Eles não deixaram que a distância, o cansaço ou as dificuldades os impedissem de buscar o Senhor. Seguiram a estrela com perseverança até encontrarem Cristo. E quando o encontraram, ofereceram seus presentes e, acima de tudo, entregaram seus corações. Hoje também somos convidados a nos perguntar: qual estrela tenho seguido? Tenho permitido que Jesus seja o centro da minha vida, das minhas escolhas, da minha família e da minha missão? Maria nos ensina que a verdadeira alegria nasce quando colocamos Cristo no centro de tudo. Quando Jesus ocupa o primeiro lugar, encontramos paz mesmo nas dificuldades, esperança mesmo nas provações e força para continuar a nossa caminhada de fé. Hoje, vamos pedir à Virgem Maria que nos ensine a reconhecer a presença de Deus todos os dias e a caminhar sempre em direção a seu Filho com a mesma confiança e humildade dos magos. Agora eu convido você, querido ouvinte, após essa reflexão sobre a quarta alegria de Nossa Senhora, os ensinamentos que essa alegria traz para nós como cristãos, a fazer uma oração. Mãe Santíssima, Virgem fiel e cheia de alegria, nós te agradecemos porque nos conduzes sempre ao encontro de Jesus. Assim como os magos seguiram a estrela até encontrar o Salvador, ajuda-nos a seguir a luz da fé, sem desanimar diante das dificuldades do caminho. Ensina-nos a colocar Cristo no centro da nossa vida e adorá-lo com um coração sincero e oferecer-lhe o melhor de nós, nossa fé, nosso amor, nossa esperança e nossa confiança. Que jamais percamos a alegria de caminhar com Deus e que, guiados por teu exemplo, possamos anunciar Jesus com nossa vida e testemunho. Nossa Senhora das Alegrias, rogai por nós. Ave Maria,
cheia de graça, o Senhor é convosco. Bendita sois vós entre as mulheres, e bendito é o fruto do vosso ventre, Jesus. Santa Maria, Mãe de Deus, rogai por nós, pecadores, agora e na hora de nossa morte. Amém. Salve, Rainha, Mãe de Misericórdia, vida, doçura e esperança nossa salve. A vós brandamos os degradados filhos de Eva, a vós suspirando, gemendo e chorando neste vale de lágrimas. Eia, pois, advogada nossa, esses vossos olhos misericordiosos a nós volvei. E depois deste desterro, mostrai-nos Jesus, bendito o fruto do vosso ventre. Ó clemente, ó piedosa, ó doce sempre Virgem Maria, rogai por nós, Santa Mãe de Deus, para que sejamos dignos das promessas de Cristo. Amém.

0: Hoje, neste momento do Salmo, nós vamos refletir nas palavras que o Senhor pediu ao profeta que nos falasse, que nos dissesse palavras enviadas para nós. O Senhor diz: sou eu quem tiro a vida, sou eu quem faz viver. Porque o Senhor fará justiça ao seu povo e salvará todos aqueles que o servem. Sou eu que tiro a vida, sou eu quem faz viver. Saibam todos que eu sou, somente eu, e não existe outro Deus além de mim. Quem mata e faz viver, sou eu somente. Sou eu que firo e eu que torno a curar. Sou eu que tiro a vida, sou eu quem faz viver. Dos adversários todos hei de me vingar e vou retribuir a todos aqueles que o odeiam. Sou eu que tiro a vida, sou eu quem faz viver. Este salmo vem nos lembrar da força poderosa de nosso Deus. Porque Deus é um Senhor cuidadoso com cada um de nós. Ele ouve o que nós não ouvimos, Ele vê o que nós não vemos. E quando nós nos lançamos ao seu coração misericordioso, ele nos retribui sim, com carinho, com amor, nos acolhe e também nos defende. Então que nunca nós esqueçamos que nós temos um Deus que é forte e que é fiel, que cuida daqueles que o amam, que faz justiça no tempo certo e que todos aqueles que o perseguem, que perseguem a sua bondade, a sua lealdade, a sua paz, o Senhor é aquele que vai retribuir de maneira decisiva a toda essa maldade. Então que possamos hoje tomar posse dessa palavra, que não estamos sozinhos, que nós temos um Deus fiel que cuida de cada um de nós, porque é Ele quem nos faz viver. Amém. Agora, o nosso momento com os nossos patrocinadores.
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E chegamos em um momento muito especial do nosso programa Boa Tarde com Cristo. Um momento de muita alegria, pois celebrar a vida é um grande presente de Deus. Então, a todos os aniversariantes dizimistas, o programa Boa Tarde com Cristo os abraça, lhe desejando uma vida cheia de saúde, alegrias, paz no coração, bênção de Deus e que Jesus seja o centro da vida de vocês. Que Jesus os abençoe, os proteja, que o Espírito Santo ilumine todos os seus passos e suas decisões e que Maria, nossa mãe, nos cubra com seu manto e seja sempre a nossa inspiração, nossa força. E vamos também abraçar todos os ouvintes que ficam ligadinhos no programa Boa Tarde com Cristo de segunda a sexta. Também quero mandar abraço para toda a equipe do programa Boa Tarde com Cristo que a cada dia se propõe a fazer o programa Boa Tarde com Cristo com carinho e continuar nessa caminhada de evangelização. Somos um grande grupo e cada um faz a sua parte para esse trabalho acontecer. E também não posso deixar de mandar um abraço muito especial, com muita gratidão, a todos os patrocinadores que confiam nessa missão e nos ajudam nesse trabalho de evangelização. E para finalizar esse momento, nós agora vamos ao presente musical. E hoje o nosso presente musical está muito especial. Hoje nós vamos fazer um pequeno momento de adoração com músicas para acalmar nosso coração, aquietar nossa alma e que a gente possa se conectar com Deus e com Maria. Aproveitar também que estamos iniciando um novo mês. Hoje é a primeira sexta-feira do mês de agosto e nada melhor que entregar o nosso mês a Jesus e a Maria, consagrar esse novo mês a Maria, aumentar a nossa fé, a nossa conexão com Deus, como diz no Evangelho, colocar Jesus no centro de nossas vidas. Então, eu desejo que o nosso mês seja muito abençoado, com muitas bênçãos, com muitas alegrias, que a gente tenha paz no coração, que a gente tenha sabedoria nas decisões, que quando vier as dificuldades, as tentações, as provações, a gente fique firme na nossa fé, acreditando que tem um Deus que cuida de nós com todo o seu amor e misericórdia e uma mãe também, Maria, que intercede por nossas orações. Então, agora eu convido vocês a se conectar com Deus, entregar a sua vida, o seu mês de agosto, o seu trabalho, a sua família e vamos juntos nesse momento de adoração e de conexão com Deus. E a música é uma forma de oração. Então vamos abrir o nosso coração para esse momento super especial e abençoado hoje do programa Boa Tarde com Cristo.

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E chegou o momento da nossa catequese, com muita alegria. Estamos aqui já no finalzinho do nosso programa abençoado, Boa Tarde com Cristo, para a nossa catequese. Muito bem, domingo nós estaremos todos celebrando o dia

dos pais. Não é isso? Todos com muita alegria, celebrando os dias dos pais, celebrando os pais, convidando os pais para ir à missa, abraçando, preparando aquele almoço gostoso, troca o presente, muita alegria, né? Mas também temos que lembrar que Deus é nosso Pai maior. E hoje toda a nossa liturgia, tudo que refletimos, tudo que falamos hoje é para nos, para reforçar no nosso coração, para nos ajudar a nunca esquecer de que nós temos um Pai maior. Porque pensam bem, sem a ternura paterna, sem esse dom, o que, que seria de nós? Agora veja bem Jesus. Jesus nos ensinou uma bela oração. Desde muito cedo, ele nos ensinou a rezar e sempre estar em sintonia com o Pai, que é a oração do Pai Nosso. Não é isso? Nesta oração, nós recordamos que Deus é Pai, que nos ajuda a estreitar nossa relação de amor com Ele. A gente não pode esquecer que rezar é respirar a vida do Espírito Santo que habita em nós. É verdade. Então Jesus, todas as vezes que fala de Deus, o nosso Pai, ele nos recorda desse amor maravilhoso, dessa relação maravilhosa do Pai com o Filho. E ele chama o Pai. Todas as vezes que Jesus fazia sua oração, ele falava: Pai, ô meu Pai, meu Pai. E ele nos ensina a fazer da mesma forma. Nós nos sentimos dessa maneira, nós nos sentimos uma família junto com Jesus. Porque sabemos que pela oração, o nosso Pai do Céu é presente em nossa vida. Nós nos sentimos filhos de Deus Pai, irmãos, co-irmãos de Jesus Cristo, nesta oração que é a força do Espírito Santo. Quando dizemos que Deus é nosso Pai, nós sentimos que a nossa vida, ela se torna mais atuante. E hoje ele deu prova de que ele é um Pai zeloso. Ele não dorme, ele nem cochila. Ele está sempre ao nosso lado porque nos ama. Ele não nos abandona e não desiste de nós em momento nenhum. Mesmo com todas as dificuldades, os ventos contrários, as provações, a figura desse Pai, essa figura paterna desse Pai que criou cada um de nós, ela está ali, no meio da nossa família, no seio familiar, como uma referência segura e um sinal de unidade e de amor. Então, neste domingo que celebramos o dia do Pai, o nosso Pai aqui na Terra, esse Pai que zela também por nós, que cuida de nós, que trabalha, que nos dá o sustento, que nos quer ver felizes também, que é gerador de vida, que nos acompanha, né? Que fica feliz com nossas conquistas, nós devemos também olhar, colocar nossos olhos para o céu e dizer: obrigado, Pai do Céu, o Pai maior, o Pai da misericórdia, o Pai do amor.

0: que não nos abandona, que nos deu uma família e que nós estamos aí nesse domingo do Dia dos Pais, nesse dia especial, porque dia de pai é todo dia, né? Como a gente sempre fala, dia de pai é todo dia de mãe é todo dia de criança é todo dia. Mas nesse dia especial, dedicado aos pais, nós devemos agradecer a Deus por termos uma família, um pai, né, que cuida, a mãe que cuida, né, a mãe que é pai, né? Agradecer a Deus também pelos nossos pais que já fizeram a sua Páscoa, que já voltaram para a casa paterna, que a gente sabe que está lá seguro com esse Pai, o Pai do céu, o nosso Pai que nos criou, o Pai de Jesus. Então, não nos esqueçamos, vamos juntos nesse almoço festivo, nesse carinho, nesse abraço, mas reservar um momentinho ali, juntos, de mãos dadas, vamos rezar a oração do Pai Nosso. E vamos agradecer de coração esse Pai do céu que nos proporciona tantas alegrias, tantas vitórias, que nos acompanha, que está de olho em nós, que nos ajuda a crescer, a viver e a seguir como verdadeiros discípulos e discípulas do seu precioso Filho Jesus. Então, só podemos dizer obrigado, pais, aqui na terra que nos geraram, né, que cuidam de nós. Mas obrigado, gratidão, meu Pai do céu, que está a todo momento com seus olhos voltados para nós. Que assim seja sempre em nossa vida. E nós do Boa Tarde com Cristo só podemos desejar a todos um feliz Dia dos Pais. Muito carinho e muito amor. Obrigado pela sua audiência. Chegamos ao finalzinho do nosso programa, mas semana que vem a gente tá junto, hein? Aqui na sexta-feira, né? Juntos com a Juventude da Imaculada, juntos para vivermos esse momento de graça e de alegria que é o Boa Tarde com Cristo. Fiquem com Deus. Muito obrigada pela sua companhia, né? Muito obrigada porque você ficou conosco, pela sua alegria de estar conosco, pela sua audiência, e contamos com vocês na próxima semana. Sejam muito felizes e o nosso abraço e o nosso boa noite tradicional de toda sexta-feira. Fiquem com Deus, fiquem em paz, saúde e alegria. E até na próxima semana, se Deus quiser.
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1: Em nome do Pai e do Filho e do Espírito Santo. Amém. Pai nosso que estais no céu, santificado seja vosso nome. Venha a nós o vosso reino. Seja feita a vossa vontade, assim na terra como no céu. O pão nosso de cada dia nos dai hoje. Perdoai-nos nossas ofensas, assim como nós perdoamos a quem nos tem ofendido. E não nos deixeis cair em tentação, mas livrai-nos do mal. Ave Maria, cheia de graça, o Senhor é convosco. Bendita sois entre as mulheres, e bendito é o fruto de vosso ventre, Jesus. Santa Maria, Mãe de Deus, rogai por nós, pecadores, agora e na hora de nossa morte. Amém. Ave Maria, cheia de graça, o Senhor é convosco. Bendita sois entre as mulheres, e bendito é o fruto do vosso ventre, Jesus. Santa Maria, Mãe de Deus, rogai por nós, pecadores, agora e na hora de nossa morte. Amém. Ave Maria, cheia de graça, o Senhor é convosco. Bendita sois entre as mulheres, e bendito é o fruto do vosso ventre, Jesus. Santa Maria, Mãe de Deus, rogai por nós, pecadores, agora e na hora de nossa morte. Amém. Glória ao Pai, ao Filho, ao Espírito Santo, como era no princípio, agora e sempre. Amém.

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0: 18:05. Muito boa noite pra você. Boa noite. Quem está começando a ligar o seu rádio agora pra curtir o programa Esporte Total, seja muito bem-vindo. E claro, nossos queridos ouvintes que estão aí transitando pela rua na cidade. Hoje é sexta-feira, né? Todo mundo doido pra chegar em casa, tomar aquele banho, relaxar, viver momentos especiais com a família. E a gente já vai abraçando, né? Você com certeza aí, principalmente aqueles que já começam a preparar aí a recepção para os seus pais. Vem aí o final de semana, dia dos pais, dia festivo, né? E a gente já manda um abraço para todos os papais de mulher, principalmente aqueles que estão sempre nos ouvindo, curtindo o programa Esporte Total. Um especial abraço da equipe da 99.5 e da sua rádio Muriaé 99. Tamo juntos e mais do que nunca com o programa Esporte Total, com muitas notícias, hein? Vamos falar do Nacional, o Nacional que vai muito bem, obrigado aí no sub-20 do Campeonato Mineiro da Primeira Divisão. Vai jogar fora dos seus domínios, buscando um resultado positivo. O Nacional até porque tem feito campanha muito boa fora de Muriaé. Aliás, fora da cidade, o Nacional ainda não perdeu. As derrotas que o Nacional conhece é exatamente a quem Muriaé, duas derrotas. Por outro lado, a gente sabe que, de qualquer forma, quando joga fora dos seus domínios, as dificuldades podem aumentar. Mas, depois que ele bate papo com o Adriano, quando terminou o jogo, já deu para entender o porquê que o Nacional está buscando resultados importantíssimos fora da nossa cidade. Vamos destacar a Copa do Brasil. É, ontem tivemos aí, né, a finalização dessa fase e vai apontar os clubes para as quartas de finais. E já tivemos agora praticamente todo mundo sabendo quem vai para a próxima fase. Lógico, já no sorteio da próxima terça-feira, se eu não estou enganado, vai sair aí os adversários. Não vai ser agora, nesse exato momento, aí as partidas pela Copa do Brasil, mas vamos conhecer quem é quem, quem vai pegar quem na próxima terça-feira. Destacando o Campeonato Brasileiro, que deu uma paradinha, né? Uma mini parada e já está retornando neste final de semana com jogos importantes, jogos que pode jogar mais acima para quem está na tabela, pode mediar o meio do campeonato e pode, quem sabe, tirar alguém do rebaixamento ou levar mais alguém para o rebaixamento. Olha só, hein? Que rodada fundamental essa, e até porque muitos jogos serão aí visíveis pelos canais de TV para que o torcedor possa acompanhar muito de perto. E ainda, vamos destacar os dois grandes clubes de Minas Gerais da Série A, né? E ambos conseguiram a próxima fase da Copa do Brasil. É, estão nas quartas finais. Os destaques serão para o Atlético Mineiro e também para o Cruzeiro. Ambos estão aí de boa, agora pensando em Campeonato Brasileiro. No segundo bloco, aí sim, os quatro grandes do Rio de Janeiro serão focos de notícias. Vamos falar do Vasco, né? Que tá aí um pouquinho de ascensão já nessa chegada do Pedro Emanuel, treinador do Vasco. Botafogo retorna agora também já às atividades, amanhã já tem jogão de bola para o Botafogo. Fluminense, que foi eliminado da Copa do Brasil pelo Vasco, mas já está focado no Campeonato Brasileiro, chega, já não está pensando mais em Copa do Brasil. E por outro lado, o Flamengo, que deu uma descansada legal e retorna também ao Campeonato Brasileiro neste final de semana. Para você ter uma ideia, né? É uma sexta-feira curta, mas com muitas notícias no programa Esporte Total. Silvério Machado, meu querido, boa noite para você.
1: Boa noite, muito boa noite para você, Antônio Monteiro. Boa noite também pro Pedro Luiz, boa noite pro nosso convidado, né? Que já é de casa, o nosso Maurício Vascaíno, tá feliz da vida. O Maurício hoje simbolizando todos os Cruz Maltinos, né? Depois da classificação na Copa do Brasil, eliminando o Fluminense nessa semana. E uma boa noite sempre muito especial para todo mundo que tá acompanhando mais uma edição aqui do Esporte Total. Só pela abertura aí já deu para ter uma noção, né, Monteiro? Tem assunto para danar. E vamos aí, vamos falar sobre isso, né? Falar, como você mencionou, né? Copa do Brasil, dar um apanhado geral, porque já temos os times classificados e vai ter o sorteio na terça-feira. Vamos falar também, claro, de Campeonato Brasileiro, rodada completa com clássico, tá? Sair de clássico de Vasco e Fluminense, vai ter clássico Botafogo e Fluminense agora pelo Campeonato Brasileiro, Monteiro.
0: Tá certo. Maurício Bombino, nosso convidado todo especial, vascaíno, tá rindo à toa. Diz que o sorriso dele tá encostando as duas orelhas. Opa! Boa noite, meu querido Maurício.
2: Boa noite, Monteiro. Silverinho, boa noite, Pedrão. É, o Vascão tá aí, né? Eliminou o Fluminense. Agora espero que o Vasco pega nessa chave aí, que vai, nessa chave não, né? Nesse sorteio, pegue o Internacional, esperar, né?
1: Você acha que é o mais fraco ou porque você tem alguma...
2: É, mais ou menos, Silverinho, mais ou menos, mas dá pra ganhar lá no Beira-Rio.
0: Tá certo, tá aí, que eu já não tô escolhendo adversário, quando chega nessa fase, qualquer adversário é difícil, né?
1: Você tem mas tem uns aí... Um Palmeiras e Cruzeiro, se puder fugir, é bom, hein, Monteiro?
0: Ah, eu acho bom, que, é bom. Eu acho que
2: é bom fugir.
0: Quem chegou com determinação, não, né? Então a gente não pode, de forma nenhuma, no mínimo sentido, menosprezar nenhum deles. Todos agora vão brigar e vão brigar feio, né? Porque além de um prestígio e ganhar uma vaga na Libertadores, ganha uma grana bacana, dá pra dar uma superada aí no déficit do caixa, né? E faz com que possa virar aí, quem sabe, essa chave com uma grana no bolso. Pedro Luiz, um abraço pra você, meu querido, boa noite também. Vamos aí já chamar os nossos comerciais, são 18 horas e 10 minutos. Após os nossos chamados, vamos voltar com o programa Esporte Total. Até já!

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0: Já estamos de volta, 18 horas e 13 minutos. Vem comigo, você também que está ligado comigo. Nosso WhatsApp vai estar liberado, 988-30-1140. Pode mandar o seu alôzinho aí, né? Será um prazer muito grande em poder colher. Deixa eu mandar um abraço pessoal lá para Eugenópolis. Tem uma galera sempre ligada comigo, inclusive um cliente esteve lá comigo na loja hoje. Aliás, ontem, e diz, manda um alô pra mim que eu tô sempre te ouvindo. Um abraço pra vocês em Eugenópolis, né? Tá sempre curtindo com a gente. E um abraço pro Gil Vasco, cara. O vascaíno, o mais vascaíno de Muriaé. Esse
1: um
0: é vascaíno.
1: Um doce.
0: Maurício tá na minha
1: margem. Maurício também tá ali no patamar.
0: Sai daqui. Tem mais um. Sai daqui, vai pra Barreira. Tem mais algum. Vai pra Tome, vai pra Independente. Onde tem torcedor Vasco que tá aí junto.
1: A gente tem uns torcedores símbolos, né? O Maurício é um deles, o Gil.
0: É.
1: Galera, tem uns torcedores símbolos. Tem. Então, que ninguém é mais vascaíno que ninguém. Todo mundo é torcedor, mas tem uns que simbolizam, né, Monteiro? Porque são mais conhecidos, porque extravasam de alguma forma. É, então é isso,
0: né? É, tanto é que nós temos aqui, né, vamos lembrar do nosso saudoso, né? Eu vou falar o nome dele, até me fugiu o nome. Mas nós chamamos lá do Planalto, que faleceu, meu amigo?
1: Patrãozinho.
0: Que pra mim era um vascaíno, assim, da legalidade, né? Uma boa, tá, mas torcia muito, então vai ter um abraço aí pro pessoal, pro Serrano, filho dele, um abraço pra ele.
1: Querido Valderrama, lá no Gaspar.
0: Teve lá na loja hoje, o Valderrama.
1: Nascaim.
0: Que camisa do Vasco.
2: Eu viajei com ele, aliás, ele viajou já comigo.
1: É, o que sobra nele falta não ser, né, Maurício? Cabelo. Podia emprestar um pouquinho, né?
0: Oh, não é um cabelo qualquer, é um cabelo bem tratado, bem cuidado, né? Valderrama, aquele abraço pra você, meu querido. Sempre é um prazer muito grande falar com você e você teve na loja me cumprimentando. Você sabe que você deixa de feliz, né?
1: Não,
0: as pessoas lembrar da gente.
1: É um cara muito legal e assim, sempre que tem jogo do Nacional, profissional, o Valderrama é figurinha carimbada. Tá lá com o radinho dele acompanhando a gente. Então, um abraço aí pro Vicente, tá sempre aí na sintonia. E é aquilo que a gente tá citando, né? A gente poderia citar vários e vários vascaínos.
0: Você tem um flamenguista, que é um Albinho, que é da marca então, registrada, assim, né?
1: Ninguém é mais, a gente tá citando esse, que são torcedores símbolos, né, e tal. Mas ninguém é mais vascaíno que o outro, mas é por conta que simboliza, extravasa, então são conhecidos.
0: Para não ficar com inveja, vamos falar assim, né? O Civil, o Juninho, que é o tricolor registrado, né? Também. Botafoguense, que é o Wellington, que é o Botafoguense? O Hélio é atleticano, né?
1: Atleticano. Mas o Botafogo tem um monte, a turma da Muriaé Fogo faz um trabalho.
0: Não, mas tem.
1: Vai ter.
0: Já teve um aqui. Ah, não, o Arauto, que
1: Arauto,
0: é
1: não,
0: tradicionalista.
1: Tem muito, o pessoal da Muriaé Fogo, o pessoal faz. Amanhã, inclusive, vai a Rio de Janeiro, vai ter excursão pra assistir o jogo com a Fluminense. Tem muitos torcedores representados aqui na cidade, né?
0: Oh, que bom.
1: Torcedores do Galo e do Atlético também, porque tem gente que fica bravo. Ah, vocês só falam de carioca, mas é porque.
0: Não, o Lampo Lamparina, essa dupla é saudável aqui, é atleticano, né? Nós temos o doutor Jorge Rodrigues, que é cruzeirense.
1: Aparelho Lacerda.
0: O Antônio no Rosário é cruzeirense.
1: Fábio Braga é cruzeirense.
0: Então, o Neiro era cruzeirense. Não, então, tem muito cruzeirense também. Aqui vai aquele abraço especial, né?
1: Todo mundo.
0: Essa galera.
1: Todas as torcidas sintam-se representadas.
0: Aqui é democrático. Qualquer torcedor que quiser. E não recebemos argentino aqui, rapaz, não recebeu. Né?
1: E
0: o Papucci é um amigaço nosso.
1: Depois, né? Que o Guilherme, depois que o Guilherme veio aqui totalmente rouco, depois daquele jogo que foi contra a Inglaterra,
0: sim,
1: gritando, ajoelhando no estúdio, aí tá tudo.
0: Não, rachou até o microfone. O Pedro teve que dar uma modulada lá, senão rachava o
1: microfone. Eu imagino o pessoal em casa, né? Um grito desesperado. Depois ele se desculpou, mas tá. Valeu,
0: legal, depois desse bate-papo legal aqui, elogiando, né, os torcedores das grandes equipes do futebol brasileiro, que normalmente estão com a gente participando direto, são vários, se a gente for citar por aqui, você tem Mascuri, Botafoguense, tem Célio, né, que é vascaíno, então são gente que realmente aí tá sempre participando conosco, sabemos que eles não se escondem de torcer, Mirim, né, Antônio Prado de Minas.
1: Zé Carlos lá em Antônio Prado, flamenguista, tá participando sempre
0: com a gente. Roberto lá de Silveira.
1: E vai, só lembrando, hein, Cacalo, Botafoguense.
0: Então são gente.
1: Vicente que... André vascaíno, apareceu ontem também.
0: Pois é, isso deixa a gente, o Chiquinho Vargas,
1: tripulou. E a gente vai esquecer, é melhor de parar.
0: Que essa galera que está sempre representando a torcida do Rio de Janeiro e de Minas Gerais, aquele abraço especial para vocês. Só para vocês lembrar que nós aqui, a gente faz um programa, não é só passagem, não, é um programa que fica na memória da gente, por isso estão sendo lembrados, né? Vamos falar do Nacional então, que vem preparando a sua equipe aí para mais um jogo importantíssimo, jogo que pode, quem sabe, dar uma segurança no Nacional para a próxima fase. Já começa realmente a pensar para frente. O Nacional, claro, o grande sonho seria a Copinha, a Copa São Paulo. É difícil, mas não é impossível, vale a pena a luta. Vamos destacar a equipe do Nacional no sub-20 do Campeonato Mineiro da primeira divisão.
3: Nacional.

0: entra em campo pela quarta rodada do decagonal final do campeonato, né, mineiro. O Nacional que vai enfrentar o Betim lá na Arena Urubiçã, que é a Arena Veracruz, né, que mudou de nome, né. Então, é porque às vezes, né, Arena Veracruz é quando, como a gente conhecia o estádio lá em Betim. É, depois teve um naming rights, né, negociados, então agora Arena Urubiçã passou por modernização também. E amanhã, então, o Nacional joga às 3 horas da tarde. O Nacional vem de empate em casa diante do Boston City, 1-1, com gol marcado já nos acréscimos do segundo tempo, né? Um empate mais do que justo, talvez até um empate foi injusto, porque o Nacional jogou para ganhar, mas de qualquer forma, pelo menos minimizou, né? Porque estava perdendo até os acréscimos do segundo tempo. Nacional, como você já bem mencionou na abertura do programa, Monteiro, ainda não perdeu fora de casa, jogando longe do Soares de Azevedo, né? Foram 5 jogos na primeira fase e 1 jogo na segunda fase. 3 vitórias e 3 empates. Ainda não perdeu longe dos seus domínios. As únicas 2 derrotas na competição foram justamente aqui em Muriaé. Amanhã, então, tem o Betim pela frente. Um confronto direto nessa classificação do decagonal. O Betim tem 4 pontos, assim como o Nacional. A diferença é que o Betim, o saldo também é igual, 0. A diferença é que o Betim fez mais gols, né? Que é o outro critério de desempate. 5 gols o Betim tem, né? Fez e sofreu 5 gols. O Nacional fez e sofreu 3 gols nessa fase da competição. Portanto, amanhã, 3 horas da tarde, a garotada do NAC entrando em campo aí por mais uma rodada do Campeonato Mineiro Sub-20, Monteiro.
1: Tem jeito de assistir pela TV, não?
0: Ah, o Betim, eu não... Olha, sinceramente, eu não sei se o Betim transmite os jogos dele, tá? Eu posso pesquisar, tá, Monteiro?
1: Você me... Não pesquisa e depois
0: até o final do programa...
1: Não... A torcida tá muito ligada no Nacional nos últimos jogos e o pessoal quer saber. É claro que a gente, dentro da medida possível, a gente vai informar, mas é lógico que se acompanhar ao vivo é melhor.
0: Eu tô tentando entrar aqui, mais recente, sub-15, sub-17, sub-20, tem sim. O único jogo do Betim em casa nessa fase, foi o único, deixa eu só abrir aqui, vamos lá. Vamos aproveitar para falar então do Betim, né, que é o adversário. Betim estreou nessa fase ganhando do Itabirito em casa 3-1, depois fora de casa perdeu pro Coimbra também por 3-1 e vem de empate na última rodada a equipe do Betim 1-1 diante do Social fora de casa. Então são isso, né? Uma vitória, um empate, uma derrota, assim como o Nacional. Uma vitória em casa, uma derrota fora e um empate também fora de casa. Esse jogo, muito provavelmente, a gente não fez contato, mas eles têm transmitido sim, tá, Monteiro? Todos os jogos da base, né? Todos os jogos do Sub-20, o último foi contra o Itabirito, né? Teve transmissão no TV Betim Futebol. TV Betim Futebol lá no YouTube, então, muito provavelmente, né, que estão transmitindo todos, devem ser transmitidos também amanhã às 3 horas da tarde, tá, Monteiro?
1: Então, a galera tá sabendo, caso queira realmente ver se tá sendo transmitido, Betim, TV Betim Futebol, é isso?
0: TV Betim Futebol,
1: Tentar achar lá no YouTube, beleza?
0: Vou tentar achar.
1: Muito bem.
0: Tentar procurar também. Falando do Campeonato Mineiro Sub-20, tá, Monteiro? A gente teve já a abertura dessa quarta rodada, com 2 partidas sendo realizadas nesta sexta-feira. Hoje pela manhã, lá em Manhuaçu, o Atlético venceu de virada o Boston City por 4-3. E foi, imagina, um jogaço. Eu assisti só a parte final. O Betim esteve à frente 3 vezes, Monteiro. O Betim fez 1-0.
1: Não, Boston.
0: Boston, Betim. Meu Deus do céu, Boston City. O Boston City esteve à frente 3 vezes no placar. Fez 1-0, o Atlético empatou. O Boston fez 2-1, o Atlético empatou. O Boston fez 3-2, o Atlético empatou. E aos 50 do segundo tempo virou. Né? O Boston tomou gol nos acréscimos aqui do Nacional e tomou gol nos acréscimos do Atlético. Perdeu 2 pontos aqui em Muriaé, 3 lá, mais 1 lá, perdeu pelo menos 3 pontos nos acréscimos nos últimos 2 jogos. Então o Atlético foi buscar essa vitória 4-3 lá. Hoje foi um dia de muitos jogos, né? Muitos gols no Sub-20, porque no outro jogo da rodada, o Cruzeiro foi hoje à tarde, terminou agora há pouco. Portanto, Cruzeiro e Itabirito ficaram no empate 3-3 lá na Toca da Raposa. Bom resultado para a equipe do Itabirito. Amanhã, 3 horas da tarde, a gente vai ter Betim e Nacional. Também 3 horas da tarde tem América e Social. Na segunda-feira, 3 horas da tarde, fechando a rodada, Atlético e Coimbra. A classificação de momento, Monteiro, do decagonal, o Atlético lidera com 7 pontos, o Coimbra tem 6, o Atlético tem 6, o Boston City tem 4, o Betim tem 4, o Nacional também tem 4 pontos, 4 pontos pro Itabirito e pro Social, Cruzeiro tem 3 e o América com apenas 1 ponto ganho. Chama atenção, né? Cruzeiro e América lá na parte de baixo da classificação. É bom lembrar que o Cruzeiro teve o jogo da primeira rodada contra o Boston City adiado, né? Então...
1: Um jogo a menos?
0: Tá com jogo. Agora, se você ver, ele regulou, né? Mas quando acabar essa rodada, ele vai ter um jogo a menos, assim como a equipe do Boston. Significa, Monteiro, que se o Nacional vencer

0: amanhã a equipe do Betim, como o Boston já jogou na rodada...
1: E perdeu.
0: E perdeu. E como o Atlético e o Coimbra já se enfrentam, eles se enfrentam na segunda-feira, o Nacional iria a 7 pontos e iria pelo menos para a terceira colocação.
1: Opa!
0: Isso vale para o Betim também, né? Que é o adversário do Nacional, que tem 4 pontos. Então, em caso de vitória amanhã, o Nacional terminará a rodada, mesmo sabendo que o Cruzeiro tem um jogo a menos, que o Boston tem um jogo a menos, o Nacional terminaria a rodada pelo menos na terceira colocação. Pode ser segundo? Até pode. Pode até ser primeiro, né? Porque ele iria a 7 pontos, dependeria aí do saldo de gols para ultrapassar o Galo, mas uma vitória seria, claro, né, de suma importância, até porque os dois jogos que tem em casa nesse mês de agosto são só Cruzeiro e América. Você pega o Cruzeiro dia 15 e depois no dia 29 pega o América, né? E entre esses dois, entre os jogos, né, ele tem jogos aí fora de casa, então é importante pontuar, né, já que tá bem fora de casa, questão de estilo de jogo que a gente já conversou aqui, é um time muito rápido, né, no ataque, então isso privilegia aos contra-ataques, o estilo do jogo do Nacional, quem sabe amanhã trazer aí mais 3 pontos da cidade de Betim, Monteiro.
1: Muito bem, tá aí então, né, o Nacional nessa luta, tomara que realmente consiga uma boa vitória, até porque dá uma tranquilidade para vir jogar os jogos, já que até a maioria dos seus jogos nessa fase em casa, em vez de jogar 4, vai jogar 5. Tira proveito disso, né? Não pode vacilar, né, Sub?
0: Perfeito, perfeito. Saindo do noticiário do Sub-20, mas continuando no Nacional, porque nesse final de semana voltam também as outras categorias, tá, Monteiro? Deu uma parada, é assim mesmo, tá? Categoria de base, geralmente nos meses ali de julho, tem uma parada porque é férias, são período de férias escolares e o pessoal, categoria Sub-13 até o Sub-17, o pessoal tá estudando. E tem que estudar, né? Porque senão
1: não vale a pena, né?
0: O pessoal tem que estudar. Inclusive, não sei se a federação exige, mas os clubes geralmente exigem, né? Comprovante de matrícula, de assiduidade na escola, isso é muito importante. Então, para também o período de férias escolares do campeonato e vão voltar nesse final de semana, tá, Monteiro? O Nacional amanhã, 14h e logo depois às 15h30, joga pelo campeonato Sub-13 e também pelo Sub-14. São competições conjuntas, o Nacional joga então às 14h pelo Sub-13 e logo depois às 15h30 pelo Sub-14 contra o Contagem. O Nacional, vamos só relembrar aqui, né, na classificação conjunta que soma as duas fases, o Nacional é o 9º colocado com 23 pontos ganhos, os 8 primeiros avançam para a próxima fase, então o Nacional tá na briga e enfrenta o Contagem que tem 19, então o Contagem está próximo do Nacional, o Nacional é 9º, o Contagem é o 10º colocado, então confronto direto pelo Campeonato Mineiro Sub-13 e Sub-14 da primeira divisão. Agora a gente vai falar do Sub-15 e Sub-17, categorias que o Nacional está na segunda divisão e também joga nesse fim de semana. O Nacional tem jogos importantíssimos, tá, Monteiro? Importantíssimos os jogos do Nacional nesse fim de semana, porque o NAC vai enfrentar o Novo Sport de Itabirinha. Os jogos serão fora de casa no domingo pela manhã. Deixa eu só abrir aqui o horário dos jogos. O Sub-17 entra em campo às 8h30 da manhã. Domingo, 8h30 da manhã, tem a categoria Sub-17. E logo depois, às 10h30, tem a categoria Sub-15, Novo contra o Nacional. Por que que eu tô falando que são jogos importantíssimos, Monteiro? Nessas categorias, também são conjuntas, né, com classificações somadas. O Nacional, deixa eu só olhar aqui, ele tá... Deixa eu só abrir aqui minha classificação... Só um segundinho. Ele tá na disputa. São basicamente 3 times brigando pela classificação. São grupos, o Nacional, e classificam 2 em cada grupo. Deixa eu só olhar aqui. Classificação base. É porque eu tenho um arquivo aqui e não tá no site da federação. Então eu tenho que abrir o arquivo no computador. Peço perdão aí pra todo mundo. Mas vamos lá. O Novo tem 27 pontos. O Novo Sport, que é o adversário do Nacional, é o líder da chave. O Nacional tem 23. É o segundo colocado. Tá na zona de classificação. E o Nacional de Visconde do Rio Branco tem 21. Então, tá muito próximo. Então, o Nacional precisa pontuar lá para não cair para a terceira posição. E se conseguir 2 vitórias, inclusive ultrapassa o Novo Sport e encaminha a vaga na próxima fase. Então, são confrontos, duelos importantes. Também, claro, no Sub-13 e Sub-14. Mas no 15 e 17 já tem aí esse caráter decisivo, Monteiro.
1: Legal. Então, tá aí. O Nacional sendo destaque nas 3 categorias que está disputando. 3 categorias? Não, são até mais categorias. São 3 campeonatos.
0: São 3 campeonatos. É porque são juntos, né? Mas são 5 categorias.
1: 5 categorias.
0: E vale exaltar, eu já falei isso aqui, mas vale exaltar, a gente sabe das dificuldades de clubes do interior, a gente sabe tudo. O Nacional está em todas as categorias do futebol masculino. Tá? Porque tem também futebol feminino, né, no estado. O Nacional não tem time feminino. Mas ele tá no começam as competições do Campeonato Mineiro no Sub-13 até o profissional. O Nacional está no Sub-13, Sub-14, Sub-15, Sub-17, Sub-20 e profissional, que começa em setembro. O Nacional estreia no dia 20 de setembro aqui no Soares de Azevedo contra o Santa Ritense. A gente está na expectativa, o Monteiro, inclusive, de... Havia uma previsão, vai, de que o Nacional anunciasse essa semana já a programação para o campeonato profissional. A gente buscou informações, buscou aí esses detalhes, mas não foi anunciado ainda, tá? Então a gente vai continuar trazendo, assim, buscando essa informação para trazer aqui ao nosso ouvinte. O que a gente sabe, que o campeonato começa no dia 20 de setembro, geralmente as equipes fazem um mês de pré-temporada. Tudo bem que tem o Araxá que já está trabalhando e vai ter 2 meses de pré-temporada, eu acho até exagerado, mas é eles que sabem deles mesmo. Mas o Nacional está ainda dentro do normal, tá? As equipes geralmente é um mês mesmo de pré-temporada, baseando que vai começar 20 de setembro, seria 20 de agosto para apresentação, início de pré-temporada, mas a gente está ainda à espera do anúncio do clube, inclusive do treinador, né? Que a gente sabe que estava encaminhado, mas ainda não foi anunciado oficialmente.
1: Legal. Agora sim, saindo do campo do Nacional, né? Nas suas categorias, que está atuando em todas que pertencem à Federação Mineira de Futebol, estamos chegando aí uma reta importantíssima da Copa do Brasil. Tivemos jogos emocionantes, né? Que definiram aí as 8 equipes que vão para as quartas de finais, brigar aí, quem sabe, para chegar à grande final. E agora, mais do que nunca, a gente sabe que vai dar uma parada a Copa do Brasil, porque vem Libertadores, vem o Campeonato Brasileiro, vem Sul-Americano, então dá uma parada. Agora, Silvério Machado, este meio de semana foi realmente aí muito legal a Copa do Brasil, hein?
0: É isso, né, Monteiro? Jogos emocionantes, porque eram decisivos, e já temos os 8 times qualificados para as oitavas de finais da Copa do Brasil. Ontem saíram os 2 últimos classificados. Na Neoquímica Arena, o Corinthians venceu o Internacional por 2-1, mas o Inter garantiu a classificação porque tinha vencido na ida por 2-0. O Corinthians buscou ali até a reta final, mas não deu. O Corinthians fez 1-0, o Inter empatou, o Corinthians chegou a fazer o 2-1, pressionou, mas o Internacional está classificado para as oitavas de finais. O atual campeão, Corinthians, né, saindo aí nas oitavas. Tivemos também ontem, Monteiro, olha, essa foi uma, como diriam os hermanos argentinos, uma remontada daquelas. O Vitória tinha perdido na Arena da Baixada para o Atlético Paranaense por 2-0 no fim de semana, na segunda-feira, melhor dizendo, e ontem, no Barradão, eu falava que ontem, ainda com o Rogério Lúcio, né, a gente comentava que como Vitória é um time muito diferente quando joga em casa, e ontem meteu 4-0 para cima do Furacão. 4-0, o Vitória passou sobrando, né, depois de perder de 2-0 na ida, o Vitória também está classificado para as quartas de finais. Portanto, times já garantidos, ou times não já garantidos, times garantidos nas quartas de finais, tá, Monteiro? Vitória, Internacional, Vasco, Grêmio, Atlético Mineiro, Santos, Cruzeiro e Palmeiras. Tá? Repetindo, Vitória, Inter, Vasco, Grêmio, Atlético, Santos, Cruzeiro e Palmeiras. Se quiser memorizar rápido, 2 de Minas, Cruzeiro e Atlético, 2 do Rio Grande do Sul, Inter e Grêmio, 2 de São Paulo, Santos e
1: Palmeiras.
0: Palmeiras, 1 do Rio, o Vasco, e 1 da Bahia, que é o Vitória. Então, memorização rápida, 2-2-2-1-1. Então, são os times qualificados. Os confrontos da próxima fase serão sorteados, Monteiro, na terça-feira, dia 11 de agosto, às 11 horas da manhã, lá na sede da CBF. Não tem restrição, então qualquer um pode enfrentar qualquer um. E aí a gente volta, né, aquela conversa que a gente teve no início do programa, porque o Maurício falou que queria enfrentar o Inter. Pode ser qualquer um, né? O Vasco pode enfrentar qualquer equipe, não tem trava nessa fase, não tem bolinha, não tem impedimento de ser time do mesmo estado, não tem nenhum impedimento. Vai ser sorteadas bolinhas ali em seguida para ter os confrontos definidos. Lembrando, né, quem passou para essa fase faturou R$4 milhões e quem avançar, Monteiro, para as semifinais garante pelo menos R$9 milhões. As datas base, Monteiro, para os jogos é 26 de agosto e 2 de setembro, tá? Aí pode ser dia 27, pode ser dia 3 também, mas são as datas base. Lembrando, a gente vai ter na semana que vem e na próxima jogos de Libertadores e Sul-Americana, e aí depois, né, já volta a Copa do Brasil. Portanto, terça-feira, 11 horas da manhã, os 8 que estão vivos, né, os torcedores, claro, ansiosos para saber os times que eles enfrentarão nas quartas da Copa do Brasil, Monteiro.
1: Até colocou o Maurício nessa jogada agora, até porque ele tá feliz da vida, né, rapaz? O Vasco fez um jogaço contra a equipe do Fluminense no segundo jogo. O primeiro jogo foi ruim para as duas equipes. Parece que nenhuma queria realmente jogar e nem arriscar de forma nenhuma, mas tirando aí só o jogo do Vasco, mas tirando principalmente todas as partidas envolvendo aí a Copa do Brasil, agora sim uma fase complicadíssima para todo mundo, né, Maurício?
2: Realmente, ô Monteiro, o que eu vi ontem, o jogo do Vitória e Atlético Paranaense, é muito difícil ganhar no Barradão, cara. Porque eles eliminaram o Flamengo, tá? O Vitória eliminou. E agora, como vou falar, né, cara? O jogo do Vasco Fluminense, o primeiro jogo, foi de doer, né, cara? Porque, pelo amor de Deus...
1: Ninguém queria nada com nada,
2: ninguém,
1: né?
2: Ninguém queria nada com nada, né? Aí eu até brinquei ontem, mandando áudio pro Silveirinho aqui no programa... Todo mundo pedindo perdão pro Brenner, né? Nunca critiquei, né? Nunca.
1: O Brenner que me perdoa, mas eu não vou pedir perdão pro Brenner. Vai ter que provar muita coisa pra mim ainda.
2: Mas eu acho que agora esses times que estão aí, o mais perigoso mesmo é o...
1: Palmeiras
2: e o Cruzeiro.
1: Não vão torcer, então, para que ambos se enfrentem e já saia um do nosso caminho. E pelo menos a gente chegar lá para ser um vice, já ganha uma Libertadores.
2: Já tá de volta. Não, eu espero que eles se peguem logo, né? Nesse sorteio que pega o Palmeiras e Cruzeiro se enfrentam logo.
1: Um elimina o outro e pronto.
2: Um elimina o outro.
0: E aquilo, a gente tava comentando até fora do ar, né? Falando aí pro torcedor vascaíno. Tirando Cruzeiro e Palmeiras, se cair pro Vasco enfrentar um dos dois... O Vasco não será favorito. O Vasco vai sair com a pecha de franco atirador, vai. O outro será favorito. Não quer dizer que o favorito ganha, não. A gente passou, o Vasco passou 2 anos seguidos pelo Fluminense com todo mundo, 90%, vai, falando que o Fluminense tinha um time melhor, um time mais pronto, há mais tempo trabalhado. E o Vasco passou pelo Fluminense nas duas temporadas, não quer dizer. Mas se o Vasco pegar Palmeiras ou Cruzeiro, o discurso vai ser, olha, eles são favoritos.
1: Foi ano passado Cruzeiro e Corinthians e
0: foi,
1: o Cruzeiro
0: também foi aconteceu. É. Mas agora, qualquer outro, Atlético, Grêmio, Inter, Santos, Vitória, o Vasco, no mínimo, tá? No mínimo, tá, igualdade
1: aqui, parada.
0: No mínimo, porque você tem alguns aí que você pode falar, pô, o Vasco vai ser favorito contra essa equipe, né? Mas, no mínimo, o Vasco tem... paridade de armas, vai, Monteiro. E aí você pega, né? O Vasco foi semifinalista em 2024, finalista em 2025, quem sabe é o ano do título pra concluir essa escalada.
1: Chega, né, de bater na trave.
0: Concluir essa escadinha, quem sabe, né, Maurício?
2: Chega de bater na trave, como o Monteiro falou aí, porque já tá na hora da torcida gritar campeão aí, né?
1: Agora, vamos deixar bem claro para os nossos ouvintes, a gente não tá passando o carro na frente dos bois, não. Tem muita água pra passar debaixo dessa ponte, né? E pra chegar lá, cara, tem pedreiro e mais pedreiro pra subir, né? Fácil não, hein?
0: É, todo jogo é difícil, né? Você tem jogo grande, talvez o time, é porque a gente tem lá o conceito de 12 grandes no Brasil, né? 4 do Rio, 4 de São Paulo, 2 de Minas, 2 do Rio Grande do Sul. Então, nesse conceito, o único que não tá nas quartas de finais, o único que tá nas quartas de finais que não faz parte desse seleto grupo de time grande, que você olha, por causa de torcida, tradição, com tudo, todo o resto, é o Vitória. Mas aí, o Maurício citou bem, como é que você vai falar? Saiu Vasco e Vitória no confronto.
1: Tem nada garantido.
0: Aí você vai falar, pô, os caras lá são os leões dentro de casa. Leão mesmo, literalmente, não literalmente, mas enfim, eles são... É o mascote deles, eles adoram, né, ser chamados de leões. Mas enfim, o Vitória... Não tem como nem você falar, não, isso vai ser um jogo tranquilo. Não tem jogo tranquilo.
1: Não tem jogo tranquilo.
0: Mas também, por outro lado, não tem jogo que o Vasco vai olhar e vai falar assim, não dá. Entendeu? Não seria favorito, na minha opinião, contra Palmeiras e Cruzeiro, mas ainda assim é jogo pra você encarar. Eles têm outras competições, né? Tem aí...
1: Pode priorizar.
0: Libertadores. Ah, o Vasco tá no Sul-Americano, mas se tiver que escolher, eu acho que o Vasco abre muito mais mão da Sul-Americana. A Sul-Americana tem muito menos pressão pra ganhar do que uma Libertadores. Então, se o torcedor tiver que escolher, eu posso estar errado, tá? Mas eu falando como torcedor, eu escolheria muito mais uma Copa do Brasil do que uma Sul-Americana.
1: Ah, com certeza. O título brasileiro é mais emocionante.
2: A Sul-Americana é o clã já pra ir pra Libertadores. Se você vê isso, cara. Então...
1: Mas a nível de prestígio em si não é tanto,
2: não,
1: né?
2: Não é tanto. Mas é aquele clã que tu vai...
0: Não, se você ganhar, tá ótimo. Mas, tá assim, ótimo. Não, mas não é assim, se tivesse que escolher... Quer ganhar a Copa do... Se fosse isso, né? Ganhar a Copa do Brasil ou Sul-Americana? Acho que todo mundo, ou praticamente todo mundo, escolheria a Copa do Brasil. Não só pelo dinheiro, também pelo dinheiro, que ajudaria muito, mas por tudo, né? Porque é mais prestigiada a Copa do Brasil.
1: E pode brigar pelos dois, que brigue pelos dois. Opa, melhor aí. Eu quero que o Vasco brigue pelos dois, não abre mão de nenhum, não. Nós somos com muitos craques ali, né, meu?
2: Tá chegando aí, tá chegando craque aí pro Vasco aí.
1: Muito bem, vamos sair da Copa do Brasil? Vem aí, rapaz, o reinício do Campeonato Brasileiro, final de semana, cheio. Fala pra nós, Silvano Machado.
0: Vamos lá, passar rapidinho aí, 22ª rodada do Campeonato Brasileiro, começando amanhã com 4 partidas. 16h, na Arena do Grêmio, tem Grêmio e São Paulo. Às 18h30, Remo e Atlético Mineiro. Às 20h30, Coritiba e Chapecoense. E às 21h, o clássico Botafogo e Fluminense no Nilton Santos. No domingo começa cedo, tá, Monteiro? 11h para Cruzeiro e Mirassol no Mineirão. 16h, Palmeiras e Internacional no Nubank Park. Bahia e Vasco jogam também no domingo às 16h. Ainda no domingo, às 18h30, Santos e Atlético Paranaense na Vila Belmiro. Bragantino e Corinthians jogam em Bragança Paulista e fechando a rodada domingo, 19h30, tem Flamengo e Vitória no Maraca. Relembrando aí a classificação, Palmeiras é líder 47, o Flamengo é o segundo com 39, Atlético Paranaense é o terceiro com 37, o Fluminense fecha o G4 com 34. Na sequência, o Bahia tem 32, a gente pula aqui para falar dos times que a gente acompanha mais, o Cruzeiro é sétimo com 30, o Botafogo é o oitavo com 29, o Atlético Mineiro é o décimo com 28 pontos ganhos, já ali na zona de rebaixamento, a gente tem Grêmio 22 pontos, Vasco 21, Remo 21 e Chapecoense na lanterna com apenas 10 pontos ganhos, Monteiro.
1: Muito bem, tá então o Campeonato Brasileiro, né? E já foi rodada, já foi classificação e a gente sabe que realmente a rodada vai ser muito importante, hein? Saindo do Campeonato Brasileiro, que deu aquela passada rapidinha, vamos falar dos clubes de Minas Gerais e o primeiro a ser destaque é a equipe do Galo.
3: Atlético

0: Para falar do Galo, né? O Atlético que entra em campo amanhã, 6:30 PM, vai até o estádio Mangueirão, no Pará, para encarar o Remo. O Atlético, como a gente disse agora há pouco, é o 10º colocado com 28 e o Remo tá na zona de rebaixamento. A gente vem falando aqui, né, ao longo da semana, o Remo tá com 21 pontos, é o vice-lanterna, mas tá apenas um ponto do Inter, que é o primeiro time fora do Z4. Então é um confronto importantíssimo também para a equipe paraense. O Atlético vai ter desfalques importantes no jogo de amanhã, começando aí pelo Renan Lodi, né? O lateral esquerdo vai cumprir suspensão pelo terceiro cartão amarelo. A tendência é que o garoto, né, o Pacini, ocupe a vaga ali na lateral esquerda. Quem não volta é o Gustavo Scarpa, tá? Ele se recuperou de uma lesão no joelho, né? Passou por uma artroscopia naquele período de pausa para a Copa do Mundo, mas ele tá recuperado, né? Mas agora sofreu uma nova lesão. Ele teve uma lesão. Ele foi diagnosticado com um edema no músculo adutor da coxa direita. Portanto, Gustavo Scarpa não volta, não será nesse jogo que ele fica, que ele vai voltar a ficar à disposição do técnico Eduardo Domingues. O Barba, que tem aí alguns problemas para escalar e dúvidas na equipe, tá? Uma possível escalação do Atlético com Everson, Natanael, Juan, Lianco e Pacini, Maicon ou Alan Franco, Cissé, Bernard ou Cuejo, Vitor Hugo, Alaminda e Cassierra. É a provável escalação do Atlético, Monteiro.
1: E o Remo que deu uma arrancada, rapaz. Estava lá embaixo na zona do rebaixamento e de repente começou a ganhar seus jogos, que significa que mais uma vez o cara não vai ter moleza. Como não teve no primeiro turno, jogo difícil, né, senhor?
0: O Remo, eu cheguei até a citar isso essa semana, né? O Remo teve um momento do campeonato que a gente olhava lá na classificação, você tinha Remo e Chapecoense muito afundados. A gente falava, esses dois já eram. A Chapecoense não conseguiu reagir, mas o Remo sim, principalmente jogando em casa. Então o Remo tem não chega a ser uma boa campanha dentro de casa, né? Mas a torcida enche, o Mangueirão vai estar lotado, eu tenho certeza, amanhã. E vem de uma eliminação na Copa do Brasil, o Remo, mas jogando bem contra o Santos. Ficou com um jogador a menos ainda no primeiro tempo, ainda assim meteu duas bolas na trave, até o último lance pressionou o Santos. Então a torcida, apesar de decepcionada, ficou orgulhosa do desempenho da equipe. Então é páreo duro pro Atlético amanhã, ô Monteiro.
1: Muito bem, saindo do Galo, vamos falar do Cruzeiro?
2: Cruzeiro!
3: Existe um grande clube na cidade.
0: Bora falar do Cruzeiro, né? Cruzeiro que joga domingo 11 horas da manhã, né? De vez em quando, que antes era toda roda, atrás, contra o Mirassol.
1: Ô, Mirassol, 11 horas da manhã, né? 11 horas da manhã.
0: E antigamente, né, alguns anos atrás, toda rodada tinha jogos às 11 horas. Depois isso perdeu um pouquinho, né? Mas de vez em quando pipoca algum jogo ali nesse horário. Então, domingo, 11 horas da manhã, no Mineirão, tem o Cruzeiro em campo e a oportunidade. O Cruzeiro ainda não divulgou relacionado, a gente não tem aí a prévia da escalação do Cruzeiro. Os jogadores que podem ser novidades, ô Monteiro, são os reforços que foram anunciados nessa semana, porque estão todos regularizados. Cruzeiro precisava acelerar, porque hoje já tem que mandar, né, para a Conmebol, pelo menos o início da inscrição dos jogadores, né, para poderem já estar aptos a jogar, no caso do Cruzeiro, contra o Flamengo na semana que vem. Então o Cruzeiro já regularizou todo mundo. Lúcio Rodrigues, João Costa e Wesley, três atacantes que chegaram recentemente, já foram regularizados e ficam, portanto, à disposição do técnico Arthur Jorge. Podem ser novidades nessa escalação diante do Mirassol. O Cruzeiro que faz um campeonato de recuperação, né, no Brasileirão, é atualmente o 7º colocado com 30 pontos ganhos, enfrentando o Mirassol, que também vem no campeonato de recuperação. O Mirassol frequentou durante muito tempo a zona de rebaixamento, tá fora, tem 23 pontos, é o 14º colocado.

0: mas apenas um ponto do Grêmio que tá no Z4, então Mirassol também joga pra não voltar ali pra zona de descenso, Monteiro.
1: Tá certo, tá aí também o Cruzeiro correndo atrás do prejuízo, hein? Mas já tem gente participando com a gente aí no WhatsApp, querendo dar o seu alô no programa Esporte Total. Vamos falar deles, vamos. Mandando um abraço a Maria Aparecida Francisca lá do Vermelho, tá sempre ligado com a gente. Obrigado pelo carinho e pela sua audiência. E quer falar com a gente aqui no ar. Boa noite.
2: Oi, Lázaro.

0: uma noite abençoada. Fica com Deus. E os vascaínos devem estar rindo à toa hoje. Tá igual que a música do Fala Mansa, né?
1: Tá aí a Dona Maria Aparecida Francisco Vermelho, né? Nossa assídua ouvinte.
2: É, e quando a gente foi citar, acabamos, igual eu falei, né? A gente acaba esquecendo. Flamenguista, né? Tá sempre aí ligado. Um abraço e obrigado aí pela lembrança, né? Que domingo é Dia dos Pais. Aqui na mesa, né? Todos aqui no estúdio são pais. Nós somos pais, então parabéns a todos nós, Monteiro.
1: Muito bem, vamos falar também com ele, rapaz. Também tá feliz da vida, né? Márcio Buri, boa noite, Botafoguense.
3: Meu amigo Monteiro Vascão, amigo, Vascão tá de vento em povo, ganhou do Fluminense, meu rapaz. Com o Rogério, que o Fluminense tá de recaída, depois daquele negócio de pegar o Hulk, deu pra trás. Meu amigo Silvério Machado, Botafogão, campeão. Ei, Silvério, nação Botafogo, firme, né, Silvério? Assim que é bom. Meu amigo Pedrão, flamenguista, sofredor. Pedrão. Ô, oh, vocês estão querendo Almada, mas vocês estão desalmado. Entendeu? Estão desalmado. Flamengo, aí tem o Luiz Henrique, não tem jeito. Você não tem riqueza para levar o Luiz Henrique. Então tá bom, Pedrão. Um abraço a todos os ouvintes do Esporte Total, Rádio Muriel. Vai, meu abraço. Tô aqui mira aí curtindo vocês, como sempre, né? E tô sempre nacional. E vamos em frente. É, hoje é dia de parabenizar o Monteiro, né, Monteiro? Seu Vascão não é mole, não. Oh, meu Deus do céu. Então fica com Deus aí. Bom final de semana. Tô aqui na escuta, tá? Ô, Obinha, seu Flamengo vai estar tá longe, Obinha. Então tá bom. Fica com Deus aí. Tudo de bom. Tá bom? Sérgio José até tá na felicidade, né, Monteiro? Ei, meu Deus do céu. Então fica com Deus aí, tudo de bom. Bom final de semana pra todos.
1: Legal, tá aí o Márcio Curi.
2: Gostei, hein? Sem Almada ficou desalmado?
1: É, rapaz, esse aqui.
2: Sem Almada é desalmado.
1: Esse aí foi federal, hein? Federal, Márcio. Essa alusão aí foi legal. Marquinhos Marambaia, meu querido, boa noite pra você, seja bem-vindo.
4: Boa noite a todos da bancada do esporte. Estou aqui em casa curtindo vocês mais uma vez. Quem está falando aqui é o Marquinhos Marambaia, do bairro Vermelho 2. Monteiro, mais uma vez a Copa do Brasil surpreende todos. Os favoritos saíram fora, só ficou o Palmeiras. Os restos eram coadjuvantes nessa competição. E mais uma vez eu falo, essa Copa do Brasil, desde o início de 1990, onde o Criciúma foi o primeiro campeão e teve mais surpresa, como o Santo André, como o Paulista de Jundiaí e outras equipes foram campeão. Essa Copa do Brasil não tem favorito. Essa Copa do Brasil chama-se o campeonato que faz o torcedor acreditar na sua equipe. E estou aqui em casa ouvindo e tenho certeza que o Palmeiras agora é o atual, como se diz que eu posso falar para você, é o favorito a ser campeão.
1: Tá certo, o Marquinho tá aí, achando que o Palmeiras é o favorito. Eu acho até que o Palmeiras pode até abrir mão, né, do Brasil, porque é o interesse dele, o Brasileirão e na Comebol, mas tem um timaço, né?
2: Ninguém nunca ganhou os três, né? A gente tava, tá um papo aqui que a gente tava aqui, né? Ninguém nunca ganhou os três, o Brasileiro, Libertadores e Copa do Brasil. Os times que ganharam recentemente o Brasileiro, Libertadores, Botafogo e Flamengo duas vezes, né, em 15 e em 25, não ganharam a Copa do Brasil. Em algum momento a Copa do Brasil ficou pesada demais, você levar três competições, que aí você não tem nenhum descanso, né? Palmeiras pode? Pode, mas eu não sei se... É porque você olha assim, Palmeiras dali, quem tem mais investimento, aquela situação toda, mas eu não sei se ele vai... Não é que ele vai abrir mão, né? Não é que ele vai querer perder, mas eu não sei se ele vai sustentar as três competições e tal. E a Copa do Brasil, pelo que a gente tem visto nos últimos anos, acaba sendo a sacrificada, Monteiro.
1: Legal, só o Pedrão tá aqui recebendo um abraço, rapaz, e pedindo pro Pedrão dar um abraço no Maurício, né? Isso aí é o Puri. Dá um abraço no Maurício depois, é aquele abraço apertado de tamanduá a bandeira, tá, meu cara? Pode, não tem problema não. Diz que eu mandei também, o Puri mandando abraço pro Pedrão. E eu quero chamar agora pro WhatsApp, o Eliseu Rodrigues, tá sempre com a gente aí participando. Um abraço pra você, meu querido. Seja bem-vindo ao programa Esporte Total.
5: Monteiro, meu amigo. Eliseu Rodrigues falando. Monteiro, boa noite. Será que vai ter gol do Brenner hoje? E aí, Monteiro, meu amigo? Seu velho, Rogério. Cadê o Soninho? Tá por aí? Um abraço a todos aí, tá? Ó. Com esses reforços que estão chegando aí, Monteiro. Vascão vai voar, hein? Segura nós, Monteiro. Segura nós. Um abraço, galera.
1: tá chegando o tal de Facundo, tal de Sousa, né? Alguns buchis pelo bairro Brian Rodrigues, um monte de coisa. Mas vamos ver. Quem vai chegar primeiro para assinar com

0: Vasco da Gama, hein? José Carlos de Antônio Prado de Minas também participando com a gente no programa Esporte Total. Um abraço pra você, meu querido, seja bem-vindo, boa noite.
1: Boa noite, meus amigos, cheguei correndo agora, né? Tá pra ouvir um pedaço aí, né? Deus abençoe vocês todos aí, tá? Bom trabalho pra vocês, que é maravilhoso. Quero dizer uma coisa pra você, quero te pedir perdão, tá, Monteiro? Que aquelas palavras que eu te disse sobre Negueba e sobre o jogo do Vasco, tudo pro jogo sem empate, né? Mas o Fluminense não quis jogar bola, né? Então, rapaz, vai lá, entendeu? Então, um abração pra vocês, um bom final de semana, que tudo de bom pra vocês é o que desejo, tá?
0: Falou, meu querido, um abraço pra você também, continuando entrando no Prado de Minas, rapaz, você é colhedor, hein? Mirim, meu querido, boa noite.
2: Oi, Monteiro, boa noite. Oi, Silvério Machado, boa noite. Boa noite, Rogério Lúcio. Boa noite, Pedro Luiz, aí na técnica. É o Mirim aqui de Antônio Prado de Minas. Quero mandar um abraço aí pro Márcio Puri, que está falando aí agora. E pro Célio José, lá do Gaspar, o Obinha da banca. E todos os ouvintes aí do Esporte Total. É o Mirim aqui de Antônio Prado de Minas.
0: Alô, meu querido, um abraço pra você, obrigado pela sua participação, tamo juntos. Agora sim, vamos finalizar o primeiro bloco do programa Esporte Total, rapaz. 18:51, isso não é brincadeira, não, é muitas informações com pouco tempo. Vamos aos nossos comerciais, já estamos de volta.
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0: Estamos de volta, 18:54. Oh, rapaz, como é que o tempo passa? E passa muito rápido. Então vamos perder tempo não. Vamos falar do Vasco.
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10: Bora falar do Vasco, né? O Vasco que tem uma semana de boas notícias, tá, Monteiro? Primeiro, a classificação para as quartas de finais da Copa do Brasil. E hoje o Vasco recebeu, né? Ainda não anunciou oficialmente, mas recebeu aí o Colídio, né? O Facundo Colídio, atacante argentino. Ele tem dupla nacionalidade, é italiano e argentino. Ele desembarcou no Rio de Janeiro, já falou aí como reforço do Vasco da Gama. Ele tem 26 anos de idade e vai fazer os exames médicos para assinar contrato até o final de 2029, tá, ô Monteiro? Por ele, o Vasco vai pagar 4 milhões e meio de dólares, o que na cotação atual dá praticamente 23 milhões de reais por 50%, pela metade.
0: Do paz do cara.
10: Ele vai ter algumas metas, se cumprir essas metas, o Vasco vai ter que pagar mais 5 milhões de dólares, então poderia chegar aí, né, na cotação atual, 47, 48 milhões de reais. Então o Vasco, de imediato, vai pagar aí 22 milhões, .9, quase 23 milhões de reais. O Colídio, então, já chegou no Rio de Janeiro, ele joga, é um jogador que pode jogar tanto nas duas pontas como centroavante, mas vinha jogando como centroavante no River Plate. E vinha jogando mesmo, tá, Monteiro? O último jogo dele foi domingo. Domingo ele foi titular e jogou os 90 minutos pelo River Plate contra o Rosário Central. O River Plate acabou perdendo em casa por 1-0. Devia estar numa crise, né? O Eduardo Cudê, que é o treinador, tá lá, corda bamba pra ser demitido. O Colídio, então, tá em ritmo de jogo. É chegar, né? Chegou hoje, aí exames médicos. Não fica à disposição pra enfrentar o Bahia no domingo, 4 horas da tarde, lá na Fonte Nova. Onde o Vasco tem um tabu também, né? O Vasco não ganha do Bahia lá desde 2012, lá em Salvador.
0: Tá na hora de quebrar isso.
10: O Colídio ainda não fica à disposição, mas, né, já é reforço pro Vasco pra sequência da temporada. Quem também o Vasco agora sim fechou a contratação é do Sousa, tá? O meio-campista é aguardado no Rio de Janeiro, tem 27 anos de idade. O Sousa já chegou até a se despedir da torcida do Racing no último jogo lá do Campeonato Argentino. O Vasco vai pagar cerca de 7 milhões de dólares, o que dá aí 35 milhões de reais. Tem dinheiro chegando aí, Mantê, tem dinheiro.
0: Quem tá colocando dinheiro lá, hein? Não pode falar. Né?
10: É o homem, né? É o novo investidor, Marco Lamacchia, que ainda não oficializou a compra, mas já é um empréstimo, digamos assim, né? Um dinheiro, é um investimento que depois, né, vai virar aí parte do investimento que ele tá prometendo. E então é isso, o Vasco acertou com o Colídio, que já tá no Rio de Janeiro. O Sousa é esperado nos próximos dias para reforçar a equipe cruzmaltina.
0: O que o torcedor pode esperar dessas duas contratações, Silvio? É reforço, realmente?
10: O Colídio, eu fico um pé atrás que os números dele não são bons, tá? O Colídio não tem números muito, digamos, atraentes. O que chama atenção é um jogador que tava 3 anos e meio no River Plate, né? O River é uma equipe gigante, a gente conhece. Então, um jogador experimentado, passou pela base da Inter de Milão. Então, é um jogador que tem lastro, vai? Mas não é um jogador que me encanta no primeiro momento. Mas o Sousa, eu acho que o Sousa é pra chegar, vestir a camisa e ajudar a resolver qualquer problema do Vasco. Problemas do Vasco. Ele pode jogar como zagueiro, mas a gente imagina que ele vai jogar como volante. A gente tava até discutindo aqui, né, fora do ar, porque esse meio-campo do Vasco tá se acertando, né, com três homens ali. Quem jogou, os jogadores que atuaram ali contra o Fluminense, a gente teve o Tietê, a gente teve o Jair e teve o Thiago Mendes. Em tese, o Sousa chega pro lugar do Tietê, né? E aí libera um pouquinho o Jair como segundo volante e mais o Thiago Mendes. Vamos ver como é que vai ser. A situação do Deossa não tá muito clara, né? O Vasco, negociação eterna com o Deossa, tá sendo aproveitado lá pelo treinador do Betis. Enfim, a gente não sabe se o Deossa vem, mas o Sousa, assim, a gente tá falando pelo que a gente já viu, né? Ninguém tem bola de cristal pra falar, esse cara vai dar certo. Mas ele chega, assim, muito bem requisitado. O Colídio, quando você olha atacante, você olha muito números e tal. Não tem tanto, mas tem esse lastro, como eu disse aí, de passagem por grandes equipes, Monteiro.
0: Bom, contratação, sua opinião também, Maurício?
11: Eu concordo com o que o Silverinho falou, que você estava falando aí. O meio de campo hoje do Vasco, que nem jogou com o Fluminense, foi o Tietê, o Jair, o Thiago Mendes. Hoje, ele já vindo, o Sousa vindo, o meio de campo vai ficar um meio de campo super atraente ali, que pro Colídio ali. Agora, eu vou botar um ponto aí, do André Gomes, né? Se ficar um de um lado e o outro do outro, quem vai ser um pouco prejudicado ali vai ser o Nuno Moreira.
0: Tomara, né?
10: É, só sobre o Colídio, só pra terminar, pra exemplificar, porque falam, ah, o Silvério tá falando de número, ele é centroavante, tá? Ele pode jogar de lado, mas ele, a princípio, ele é centroavante. Em 2024, ele fez uma boa temporada, tá? 16 gols em 50 jogos, tá? 16 gols é um número bom.

0: Bom, vai. É, só que nas duas temporadas seguintes, se você somar 25 e 26, né? Claro que 26 não acabou, mas nas temporadas seguintes, somando as duas, ele fez 70 jogos e 14 gols. Então ele fez mais jogos, comparando com 24, e menos gols. Então, assim, é um jogador que não tava fazendo tantos gols assim, mas pode chegar e se encontrar. De novo, é um jogador que chega com lastro, né? Base do Boca, base da Inter de Milão, jogou na Bélgica, foi pra Argentina, tava 3 anos e meio no River Plate.
1: E outra coisa, pra finalizar aí, tem uma, vamos dizer, uma disputa entre o Brenner e o Spinelli. Nessa briga aí, entre eles dois, eu já preferi um pouco o Spinelli. E deixar o Brenner vir devagar pra ele ir...
0: Mesmo depois de quarta?
1: Mesmo depois de...
2: Eu já acho que a chance agora é do Brenner. É. Né, de jogar.
1: A minha
2: opinião, é só por causa dos gols, não. O Spinelli teve uns 3 ou 4 jogos jogando como, né, entrando de primeira. Eu acho ele meio maluquinho. Vamos falar do Botafogo, então?

0: Agora falar do Botafogo, né? O Botafogo que amanhã faz o clássico contra o Fluminense às 9 horas da noite no estádio Nilton Santos, com transmissão aqui da Rádio Muriaé junto com a Super Rádio Tupi, portanto, 9 horas em sabadão, pra quem vai ficar em casa e quiser aí, ou quem tá aí, né, vai estar no carro, quiser ligar na 99, a gente vai estar aqui, né, ligadinho junto com a Super Rádio Tupi. É, falando do Botafogo, o Botafogo anunciou hoje, ô Monteiro, com pompa e circunstância, a renovação de contrato do Alex Telles, tá? Lateral esquerdo, que é muito querido pelo torcedor, né, chegou ao Botafogo em 2024, né, participou dos títulos daquela temporada, atualmente é o capitão da equipe e tinha contrato vencendo no final do ano. Essa renovação durou, né? O Botafogo e Alex Telles já vem conversando há algum tempo e o Botafogo anunciou então que o Alex Telles fica, tá? O jogador inclusive já, né? Fez ali, o Botafogo divulgou um vídeo todo especial. Então, mais 2 anos de contrato pro Alex Telles, capitão da equipe que permanece no Botafogo. O que dá, Monteiro, talvez um sinal de estabilidade mesmo, né? Porque se tivesse bagunçado como até pouco tempo tava, dificilmente o Alex Telles ficava. É aquele temor de debandada. Você olhar e falar, pô, o cara não vai ficar, Alex Telles vitorioso que é, passagem por grandes clubes, Porto, Manchester United. Os caras não vai ficar na bagunça. E parece que tá estabilizado e o Alex Telles fica aí pra talvez se consolidar como ídolo, né? Muito jogador, o Botafogo perdeu muitos jogadores, né? E o Alex Telles ficar é um ótimo sinal pro Botafogo, eu acho que também pra mostrar ao mercado, né, que o Botafogo tá voltando a se organizar. Ainda sobre o Botafogo, posso dizer que é um reforço também, Manteiga?
1: Pode.
0: Me dá essa licença?
1: Com certeza.
0: O Botafogo, agora sim, é oficial. Tuco Correia não faz mais parte do elenco alvinegro. Tuco
1: é o Joaquim?
0: Joaquim Correia. O Tuco Correia, que ganhava mais de R$1,5 milhão de reais de salário, foi...
1: Tô vendo que você tá com a lágrima no olho, você já tá com saudade do cara, hein, bicho?
0: Rescindiu seu contrato e já foi anunciado, inclusive, pelo Estudiantes da Argentina. Volta pra casa o Tuco Correia, que chegou pro Botafogo no ano passado, na época da Copa do Mundo de Clubes. E vamos ser sinceros, né? Quando ele foi contratado, a maioria gostou, porque ele vinha da Inter de Milão na Copa de 2022. Ele foi cortado, ele tinha sido convocado pra Copa, ele seria campeão do mundo, né? Ele foi cortado momentos antes, que ele se lesionou, aí o Almada foi no lugar dele. Inter de Milão, aí você fala, pô, o cara vai chegar e vai arrebentar. Nada disso, no Botafogo, passagem pra esquecer, parecia sempre muito preguiçoso, muito indolente, então não vai deixar saudade nenhuma no torcedor. Tuco Correia, então, já anunciado no Estudiantes, deixou a equipe do Botafogo. Botafogo repetindo, voltando a campo amanhã, 9 horas da noite, pra encarar o tricolor.
1: Se falando do Botafogo, vamos falar do adversário dele. Vem a notícia do Fluminense.
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0: Vamos lá, vamos falar do Fluminense, né? Que vive semana conturbada depois da eliminação pro Vasco da Gama. Pressão em cima do Zubeldia, que tá mantido no cargo, mas tem pressão sobre ele. E hoje, agora há pouco, tá, Monteiro? Uma notícia péssima pro torcedor tricolor. O John Kennedy foi constatado aí uma lesão de ligamento cruzado no joelho, tá? Ele lesionou contra o Vasco, mas fortuito, né? Foi com o Jair, com quem que deu? Foi o PH, foi o Paulo Henrique, né?
3: Paulo Henrique.
0: Acabou, uma maldade, obviamente, né? Mas o John Kennedy, ele ainda tentou ali, né? Mas não dava. Já se temia de ser algo mais grave e realmente foi o John Kennedy, então, lesão no ligamento cruzado anterior do joelho direito, vai ter que passar por cirurgia. Essas cirurgias, né, essa recuperação geralmente aí 5, 6 meses no mínimo.
1: Nossa, coitado.
0: Tá fora da temporada, até a gente tá em agosto.
1: 7... É, notícia que a gente não gosta de dar, né, cara?
0: É terrível, né, e o melhor, em números, tá, o melhor...

0: melhor ano da carreira do John Kennedy. Eu não posso falar em melhor momento, que ele estava iluminado na Libertadores em 2023, fez o gol do título da Libertadores, inclusive, mas em números era a melhor temporada. 15 gols, artilheiro do Fluminense, e agora não joga mais na temporada. É mais um duro golpe, né, no torcedor do Fluminense, que está chateado essa semana, Monteiro.
1: É muito chateado, com certeza, porque é um jogador que faz uma diferença no Fluminense, não é nada, né, meu?
0: E havia aquela discussão, se quem, John Kennedy... Que o Hulk chega e é titular, né, na primeira oportunidade, o John Kennedy era, muita gente entendia que ele tinha que começar jogando, e assim foi, né, nos dois clássicos contra o Vasco. Infelizmente, né, é um azar, vai ter que se recuperar. Força aí ao John Kennedy e o Fluminense, né, amanhã enfrentando o Botafogo, provavelmente com o Hulk no ataque, né. Tem o Cano, que entrou também meio que no desespero ali contra o Vasco, tem o Castillo, né, que é o atacante, uma contratação mais cara da história do Fluminense, mas que virou lá a terceira, agora era a quarta opção, agora é a terceira opção, né. Tem o John Kennedy, são as opções aí pro Zubeldia amanhã, pressionado. E lembrando que na semana que vem o Fluminense já começa a decidir Libertadores da América nas oitavas de finais contra o Rivadavia, primeiro jogo no Rio de Janeiro, o que me faz pensar que talvez o Fluminense poupe algum jogador amanhã. Porque vem nessa toada de dois jogos pesadíssimos contra o Vasco, né? Mesmo o primeiro que foi ruim, mas foi um jogo pesado. O segundo, né, também, de muita intensidade, tendo que correr atrás do placar. E agora, um clássico contra o Botafogo para já, na semana que vem, começar a decidir contra o Rivadavia essa vaga, portanto, nas quartas de finais da Libertadores.
1: Então é triste, né, Maurício? Um jogador do nível do Kennedy machucar, né?
2: Realmente foi. E nessa entrada aí, que foi um incidente do PH, né? Quase, se você observar, também o PH se machucou nesse lance. Mas não foi tão forte igual a entrada do John Kennedy. Porque o John Kennedy, quando caiu, ficou. O PH levantou, sentou um pouquinho e depois ele...
1: eu até achei que o PH tinha machucado, porque o campo, eles molharam muito o campo, tava muito escorregadinho, né? Qualquer jogadinho que você fazia, se pegasse um pouquinho mais pesado, era perigoso machucar, mas ali nem foi. Aquela
2: foi
1: falta
2: uma entrada,
1: tanto é que ele toca até primeiro na bola. Ele toca no João Câmara, mas toca primeiro na bola.
2: Nada
1: de covardia, nada de realmente pra poder fazer com que o jogador machucasse, até porque a gente não apoia de forma nenhuma com jogada de violência.
0: Não, obviamente.
1: Não foi. Uma jogada por baixo, que pegou, mas não foi jogada pra poder realmente aí agredir, né, como diz o outro, o adversário. Vamos fechar com a noticiária do Mengão, que também vai voltar a campo nesse final de semana, hein? Flamengo!

0: Vamos lá, vamos falar do Flamengo, mas antes, só pra concluir o Fluminense, né? Eu falei de, penso eu, né? Não é nenhuma informação, eu tô imaginando. O jogo do Fluminense na Libertadores contra o Rivadavia no Maracanã vai ser na terça. Então, quer dizer, olha só a sequência, né? Três clássicos em sequência pra começar depois com o Rivadavia. Não sei se o Fluminense amanhã não vai poupar mais gente aí contra o Botafogo. Falando agora do Flamengo, tá, Monteiro? O que há dois dias a gente anunciou como uma situação encaminhada, né? Reproduzindo aí informações do site GE.globo, não parece tão encaminhada assim. Flamengo e Luiz Henrique, a negociação travou. Segundo o próprio GE.globo, que tinha trazido há dois dias atrás a informação de que estava tudo muito encaminhado, que o próprio jogador tinha aceitado e que o Flamengo só ia negociar com o Zenit o modelo de pagamento, traz hoje a informação de que a negociação está travada. Segundo o site, o José Boto, né, quando ele foi negociar, ele ofereceu, né, aos representantes do Zenit 30 milhões de euros fixos, mais 5 milhões de possibilidade de bônus. E o Zenit só aceitava negociar por 35 milhões. Havia ali uma questão de o Zenit queria uma boa parte à vista, o Flamengo queria negociar em 3 anos. Agora a informação do GE.globo é de que o Zenit abriu mão do 3 anos para poder receber num prazo mais alongado, mas não abre mão de 35 milhões de euros, mas que o presidente do Flamengo, o BAP, reafirmou que o limite para investir é 25 milhões de euros, não pode ultrapassar. E aí a negociação deu uma travada, porque eram 30 mais 5, e aí para cair para 25, não sei se os russos vão aceitar. Então é uma negociação que parecia, né, há dois dias atrás, muito encaminhada, porque era a notícia reproduzida pelo próprio site GE.globo, e hoje é uma negociação que não está andando. Havia, né, a gente falava, ó, o Flamengo tem que acelerar se quiser utilizá-lo contra o Cruzeiro, que parecia uma coisa certa, né?
1: É, bem direto, né?
0: Vai funcionar, então até sexta-feira ele tem que estar regularizado para jogar contra o Cruzeiro na quarta. Nada, aí a informação já é que o Flamengo não quer, não tem pressa para utilizar, porque pensa no Luiz Henrique a longo prazo, enfim, é uma coisa que mudou. Então, de dois dias para cá, muita coisa mudou. E vamos ver se essa negociação vai ser efetivamente consolidada, Matheus.
1: Se o Flamengo pensa que realmente precisa.

0: precisa ter um teto, né, para poder não gastar tanto fora do limite. Correto, beleza, 100%. É coisa de empresa que faz isso. Agora, se tá faltando a grana para fazer esse complemento, é outro departamento, é outra aí coisa a pensar,
1: um,
0: né?
1: Aí fica um ponto de interrogação lá no.
0: Porque até então dava 30 e cai para 25, o time lá pede 35. Sei lá, qual a explicação?
2: E alguém pode falar assim: ah, mas o Flamengo não tem dinheiro, não tem. Aí tem questão de limitação financeira.
0: É, não, tem teto.
2: Justamente para não incorrer em erros.
0: Exatamente, para não cair, nem cair em tentação, como diz
2: o. Seria essa a situação do BAP, porque esse era o valor que o Flamengo iria oferecer ao Atlético de Madrid pelo Almada. É, acho que era 20 mais 5 de bônus, alguma coisa assim, 22 mais 3, alguma coisa assim, mas chegava a 25. Era o limite. E aí o Boto. Enfim, nessa talvez falta de comunicação, a gente está reproduzindo o site GE.globo, tá? É, eles, vamos lá, né? No popular, no jornalismo, deram uma barrigada na quarta-feira, falando que estava certo, que estava encaminhado e não estava tão certo. Se não chegava, se o valor não estava certo, como é que estava encaminhado?
0: É, não tem jeito.
2: Ué,
0: eu pedia 35, oferecia 30, já estava fora do limite.
2: A fonte que o GE utilizou na quarta passou uma informação equivocada, porque não estava encaminhado, então, horas. É, encaminhado, como é que é encaminhado? Ó, acertamos, agora detalhe, talvez fluxo de pagamento e tal, garantia bancária, isso aí, quanto é encaminhado? Isso não tinha nem valor.
0: Exemplo, se eu sou pra chegar no Vasco, quando o Vasco não deu a garantia...
2: É, exatamente, mas já tava encaminhado fechado, e tal, exatamente. É isso, mas...
0: Acabamos?
2: Falando do Flamengo, né, ele joga contra o Vitória no domingo 7:30, também transmissão aqui da Rádio Muriaé, com novidade, né, o Paquetá tá de volta, fica à disposição, o Plata também fica à disposição, além disso, há a possibilidade do Léo Ortiz já formar a dupla titular ao lado do Léo Pereira, Monteiro.
0: Muito bem, cara, que programaço de sexta-feira. Meu querido Maurício Bombino, vascaíno, aquele abraço pra você, obrigado pela sua participação, sempre é muito bem-vindo.
1: Obrigado, Monteiro, obrigado, Silverinho, Pedrão, aquele abraço firme e forte e vamos esperar o novo Vascão aí.
0: Tá certo. O meu querido Pedro Luiz, um abraço pra você. Fique com Deus, um bom final de semana. Papai também, né? Com certeza. Silveira, um abraço, boa noite pra você, meu querido.
2: Valeu, um grande abraço a todos. É, o Maurício, como eu falei, ele simboliza hoje o otimismo do torcedor Cruz Maltino. Agora tem que lidar, né? Com o Campeonato Brasileiro, a situação não tá boa. Jogo difícil contra o Bahia, mas...
1: Sim, sim, vamos ganhar lá na Fonte Nova, hein?
2: Tá certo, pra quebrar o tabu também. Um grande abraço a todos, parabéns aí a todos vocês, né? E a todos os pais que estão nos acompanhando. Feliz Dia dos Pais pra todo mundo. Lembrando, amanhã, 9 horas da noite, tem transmissão de Fluminense e Botafogo. No domingo, 7:30 da noite, tem Flamengo e Vitória. E na segunda, a gente tá de volta, se Deus quiser, Monteiro.
0: É, não existe o super-herói espacial, existe super-herói da família. E o super-herói da família é o pai. E que você que é pai, aquele abraço todo especial. Continue sendo herói pro seu filho, porque é disso que ele precisa. Estrutura, segurança, responsabilidade e verdade na vida. Tenha um ótimo Dia dos Pais para todo mundo aí. Valeu, um abraço.
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